0: lado também, seja fim de semana, madrugada, semaninha, quinta-feira, 25 de junho. Estamos sempre aqui com você, tocando músicas legais em alto e bom som pra você curtir de boaça. Trabalhando no seu carro, voltando daquele dia cansativo. Você tá bom? Dia certo hoje? Tudo bem? Produtivo? Legal. Fica com a gente aí, se você puder, até onde você puder no seu carro, tá? Tem 7 melhores, tem melhor da semana. E meia-noite, horário de Brasília pra você que é da madrugada. Tá com o radinho ligado aí, ó. Tem clássicos da Pan pra você, tá bom? Equipe de esportes da Jovem Pan tá impossível aqui, ó, com narrações e tudo mais. A gente tá acompanhando Japão, Suécia, outro jogaço também no jovempanesportes.com.br. Você é convidado e convidada pra acompanhar essa narração sensacional, tá bom? Segundona tem em Brasil! 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

0: Aquele clássico legal, Goo Goo Dolls, aqui na sua Pan. Ellen Langley e Taylor Swift também com The Fate of a Failure. Essa é a número 1 no Brasil, um ótimo final de semana pra você. Tamo aqui de olho nos esportes. Quem será que vai jogar com o Brasilzão na segundona? Tamo juntasso na Pan.
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Nath Congo, quem canta é Nath Roots aqui na sua Jovem Pan. Tamo juntasso na número 1 no Brasil, já já tem as 7 melhores, tá bom? Ótima noite de quinta-feira pra você. Pois Cat Dolls, I Hate It.

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0: Brasil, por isso que tá aí nas 7 melhores, primeira posição das 7 melhores, dessa quinta-feira, 25 de junho, Alex Zorin, Bruno Mars, Tame Impala e Jenny, também rolou Tate McRae, a garotada do BTS, Olivia Dean, tem mais, tem muito mais pra você nessa noite de quinta-feira, tem melhor da semana, já já com música nova da Taylor Swift, e a novidade da semana, pra mim, é segunda-feira, Brasil e Japão na Copa do Mundo, que beleza, a comunidade japonesa é tão gigante no Brasil, tantos brasileiros no Japão agora com o coração divididaço, né? Os mestiços e tudo mais. Delicado, meu coração tá dividido aqui também. Tamo juntas na fã, já já. A melhor da semana pra você. Rápido break, tá bom?
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Tonight. Calvin Harris e Sam Smith com Promises aqui na sua Jovem Pan. Taylor Swift com a melhor da semana também chegou com tudo na programação. Tudo que ela faz fica bom, né? É isso. Charlie Brown Jr., não é sério, aqui na Jovem Pan.

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0: Sempre em alto e bom som pra você. Esse negócio de amiga da minha mulher, isso aí não dá certo, não. Quem conta melhor essa história é ele, seu Jorge, aqui na sua Jovem Pan. Ótima noite de quinta-feira pra você. Bom fim de semana, hein?
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0: baita de um clássico legal que você ouve, sabe aonde, né? Meia-noite. Horário de Brasília, nos clássicos da Pan.
1: 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E depois de 11 anos e alguns meses, o líder do The Killers finalmente anunciou o terceiro projeto focado em sua carreira solo. Desta vez, Brandon Flowers priorizou seu lado country, que irá aparecer no álbum Thrasher, programado para 28 de agosto. Já o primeiro single dessa leva será Plans, que entra em alta rotação já nesta sexta. E os seguidores mais radicais do Metallica já podem curtir a partir de amanhã, em todas as plataformas, o lançamento de aniversário do álbum Reload, que também está disponível em uma caixa ultra luxuosa. Só para você ter uma noção, o box conta com 15 CDs com demos, riffs, faixas extras e apresentações ao vivo da banda, isso em 1997. Fique ligado, a qualquer momento tem mais Conexão aqui na Pan.
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5: Vamos lá então, mais uma hora aqui na Pan, quincamos, amanhã sextamos, já tá aí, né? Mais algumas horinhas pra gente falar, enfim, sextamos, o final de semana chegando aqui na Pan, a número 1 do Brasil. Você tá sempre bem acompanhado com a gente aqui com músicas legais, tá bom? Tamo juntasso, essa é a sua Jovem Pan. Man I Need, Olivia Dinapan.

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Junior Senior. Essa lembrou as Branquelas, né? Hora de Taylor Swift, então, Opalite? Essa é a sua, Jovem Pan. Ótima noite pra você.

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Todos preparados para mais uma edição do Clássicos da Pan, certo? Aperte os cintos, bora voltar pro ano de 1992. Bandeira estava tocando para você. Aliás, aqui na Jovem Pan, tava tocando e tocando muito This Is Your Life do Bandeiras, que você vai relembrar a partir de agora. Relembra muita coisa boa, viu? Tudo que tocou na Jovem Pan, dos anos 70 até os anos 2000, a partir de agora, aqui na número 1 do Brasil.

0: Esse é o Jovem Pan número 1 do Brasil e aqui no Clássicos London Beach com I've Been Thinking About You. Troco pra você agora Jerry Hall e John Waits. Os caras dominaram os anos 70, mas essa daqui é um clássico dos anos 80. Out of Touch aqui na Jovem Pan.
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0: Clássicos da Pan tocando pra você, Huey Lewis e The News Can't Stuck With You, aqui na Jovem Pan, a número 1 do Brasil. Vou tocar pra você agora uma música que ela é muito lembrada aí entre anos 80, anos 90, e não é pra menos, até porque teve uma versão dessa música do Van Halen, de 1982. Eles fizeram uma regravação super famosa. Teve também o filme Uma Linda Mulher, de 1990. Simplesmente tocou nessa versão original que você escuta agora aqui na Jovem Pan. Na sequência, você vai curtir uma atrás da outra e eu não podia tocar outra música a não ser o som do Roy Orbison com Pretty Woman.
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1: Agora 4h59, bom dia pra você. Sexta-feira, 26 de junho de 2026. Seja bem-vindo, bem-vinda aqui à programação da Jovem Pan. Estamos iniciando mais um Jornal da Manhã, atualizando para você as notícias mais importantes do Brasil e do mundo. Vamos então aos destaques da edição de hoje. O Itamaraty confirma dois brasileiros entre os mortos do terremoto na Venezuela e o total de vítimas já chega a 235 pessoas, com menos 1.500 feridas. Lula conversa por telefone com o líder venezuelano Delcy Rodríguez e confirma envio de bombeiros e equipamentos médicos em aviões da Força Aérea Brasileira entre hoje e amanhã para apoiar as equipes de resgate.
2: Após vídeos com críticas a Flávio Bolsonaro, Michele nega briga em post nas redes, afirmando que vão trabalhar juntos para derrotar o atual desgoverno. E o senador publica uma gravação com novo pedido de desculpas. Edson Fachin acompanha a PGR e confirma André Mendonça e não Alexandre de Moraes na relatoria das apurações sobre o caso do filme Dark Horse do Supremo Tribunal Federal. Daniel Vorkar é transferido da superintendência da PF em Brasília para a cela na Facudinha, com determinação de que não haja comunicação do ex-banqueiro com outros presos pela operação Compliance Zero. A PGR vê débil eficácia em proposta e rejeita a delação de Paulo Henrique Costa, ex-presidente do Banco Regional de Brasília, preso nas investigações sobre as fraudes do Banco Master. Agora são 5 horas e 1 minuto. A edição de hoje do Jornal da Manhã começa com o destaque da política. Fim do mistério. Fernando Haddad anuncia Márcio França como vice na sua chapa ao governo de São Paulo. Quem acompanha esse assunto tem todos os detalhes é João Vitor Revedi.
3: O anúncio foi feito após semanas de impasse sobre a composição da chapa petista em São Paulo. A decisão só foi tomada após uma reunião entre Haddad e Lula e os três nomes da composição no Palácio da Alvorada em Brasília na noite de quarta-feira. No encontro, Lula passou a missão da escolha para Haddad, que fez o convite oficialmente para Márcio França na manhã de quinta-feira.
4: Por várias razões, e sobretudo pela experiência no governo do estado como vice-governador, secretário de duas pastas importantes no governo Alckmin, depois governador de São Paulo, que concorreu à reeleição e teve um desempenho extraordinário, teve quase 50% dos votos, eu hoje pela manhã falei com o nosso companheiro Márcio França e convidei ele então para figurar na condição de vice-governador na chapa. E o Márcio, que foi governador, vice-governador, secretário de Estado, desempenhou em dois ministérios um papel muito relevante no plano federal. Então eu não podia estar mais bem acompanhado.
5: A entrada de Márcio França como vice de Fernando Haddad já era esperada nos bastidores e defendida pelo presidente Lula. A ideia dos interlocutores petistas é dar mais força à campanha de Haddad no interior de São Paulo, onde Márcio França tem capital político por ter sido governador do estado.
6: O governador Tarcísio teve os 3 anos e meio a oportunidade de visitar as cidades de São Paulo. E ele optou em não visitá-las. O Tarcísio acho que não teve em 20% das cidades pessoalmente, como o Alckmin fazia todos os anos, ia a todas as cidades. Isso dá um pertencimento à pessoa que está lá, que sabe que alguém olhou por ela, que viu, que sabe onde fica, enfim. E a outra coisa é que o Haddad, enquanto ministro, no último ano do ministério, ele fez uma movimentação importante financeira que deixou para São Paulo 15 bilhões a mais de recursos. E isso vai ser essencial porque agora ele vai poder trabalhar com a lógica de um dinheiro novo que ele próprio colocou aqui em São Paulo. Isso pode permitir uma diferença em ações. Já de muito tempo, São Paulo não tem inovado. Se você perguntar qual é a marca do governo de São Paulo hoje, talvez a venda da Sabesp e o pedágio Free Flow. São as duas coisas assim mais marcantes. Não teve uma obra nova, uma ideia nova.
3: Outro fator que pesou na escolha por Márcio França foi a promessa de Lula, feita para Simone Tebet e Marina Silva, de que elas disputariam o Senado pelo Estado. Na estratégia petista, França deve tentar consolidar o nome de Fernando Haddad nas regiões em que o PT tem mais dificuldade de conquistar voto, apesar de Haddad garantir que rodará o Estado com a participação de Geraldo Alckmin.
4: Sobre o interior, eu mesmo vou estar presente, Simone e Marina vão estar presentes, mas no PSB, além da Simone, o vice-presidente Alckmin ontem mesmo já disse que estará conosco aqui no interior de São Paulo, junto com o Márcio. Então nós vamos estar com um time bom, um time de pessoas dignas, pessoas respeitadas, pessoas que já prestaram serviço, testadas e aprovadas, que já prestaram relevantes serviços para São Paulo e para o Brasil. E eu não tenho dúvida de que isso vai fazer a diferença.
3: Internamente, há a expectativa de que Lula faça uma agenda em São Paulo neste sábado e que possa chancelar a chapa.
1: No cenário federal, o pré-candidato à presidência Flávio Bolsonaro pede desculpas a Michele e faz um convite à união de forças. Beatriz Souza tem a informação.
7: Em um tom de conciliação, o senador e pré-candidato à presidência Flávio Bolsonaro divulgou um novo vídeo nas redes sociais pedindo desculpas à ex-primeira-dama Michele Bolsonaro. A manifestação veio depois de Michele afirmar publicamente que foi maltratada pelo enteado.
8: Em nenhum momento eu ofendi ou tive a intenção de ofender a Michele. Se eu fiz em algum momento, mais uma vez, eu peço desculpas. Tenho respeito por ela, reconheço o trabalho dela no PL Mulher, que bateu o recorde de filiação de mulheres, pelo trabalho dela com surdos, com as pessoas com doenças raras, pelo cuidado com meu pai e por tudo que ela representa, sim, para o Brasil.
7: Na última quarta, Michele publicou dois longos vídeos em seus perfis. Em um deles, disse ter recebido uma punhalada e relatou que ficou surpresa com a forma como foi tratada por Flávio.
9: Ele foi muito ríspido, me desrespeitou e me maltratou ao telefone. E eu não tinha feito nada contra ele. Ele disse que seria melhor eu ficar fora das decisões do partido. Disse que eu havia chegado ontem e não entendia nada de política. Diante dessa humilhação, eu disse a ele que estava tudo bem. Entendi que ele não queria o meu apoio ou que este era insignificante. E então eu me recolhi. Fiquei na minha e assim permaneço.
7: Embora a má relação entre os dois já fosse conhecida há tempos, o episódio expôs uma divergência dentro da família Bolsonaro. Desta vez, Michele é contra o apoio do PL à candidatura de Ciro Gomes ao governo do estado Ceará e defende o senador Eduardo Girão na disputa estadual. Tanto ela quanto Flávio afirmam contar com o apoio do ex-presidente Jair Bolsonaro para tal posição. Em meio à repercussão do caso, que evidenciou um desgaste dentro do próprio grupo bolsonarista, o presidente do PL, Valdemar Costa Neto, afirmou que pretende conversar pessoalmente com Michele e com Flávio. Em nota, ele disse que as divergências fazem parte de qualquer ambiente político e defendeu o diálogo para superar o impasse. Flávio reconheceu o trabalho de Michele como presidente do PL Mulher, braço feminino do partido voltado à mobilização de mulheres conservadoras, especialmente do segmento evangélico. Em um aceno ao eleitorado feminino, Flávio manteve a agenda com as lideranças femininas da legenda e reforçou o convite à ex-primeira-dama, afirmando que o coração segue aberto.
1: Olha, após esse atrito com o Flávio, a ex-primeira-dama Michele Bolsonaro nega a briga e diz que ambos vão trabalhar juntos nas eleições contra o PT. A reportagem é do Bruno Pinheiro.
10: A Michele Bolsonaro, a ex-primeira-dama, usou as redes sociais dizendo que, para ficar claro, ela não tem raiva de ninguém. A publicação foi na mesma rede social que ela divulgou o vídeo de mais de 20 minutos, foram dois vídeos, na verdade, duas fases desse vídeo, que tinha uma resposta e acabava expondo um relacionamento bem conturbado com o seu enteado, o filho do ex-presidente Jair Messias Bolsonaro, o senador Flávio Bolsonaro. No Instagram, Michele Bolsonaro escreveu que, para ficar claro, ela não tem raiva de ninguém, apenas esclareceu uma situação que estava sendo deturpada e dizendo ainda que vai atuar junto para derrotar o atual desgoverno, fazendo uma referência ao governo do presidente Lula, dizendo que não há nenhuma competição e dizendo que apenas que não seja retirado alguns recortes da sua fala para não gerar uma confusão, e disse ainda que uma nova história está sendo escrita com verdade, clareza e com respeito, dizendo que fica em paz. Com quem eu conversei nesta quinta-feira, ao entendimento nessa fala de Flávio Bolsonaro, desse aceno sobre a deputada federal Bia Kicis do Distrito Federal, que chamando ela para ser a sua vice nessa disputa à presidência da República, seria também um gesto a Michele Bolsonaro, com quem tem uma forte ligação com a deputada Bia Kicis. Na semana que vem, na quarta-feira, um encontro deverá acontecer, reunindo ali várias mulheres, a senadora Damares Alves, a deputada Bia Kicis, nomes da legenda que deverão conversar com Flávio Bolsonaro, que diz estar disposto a ser ensinado, a aprender, a ser aconselhado por essas mulheres que têm uma forte ligação com Michele Bolsonaro. Sobretudo, os aliados tanto de Michele quanto de Flávio, que estão se posicionando nas redes sociais, têm um certo cuidado para não desagradar nenhum dos dois e não tomar um lado nesse momento, dizendo que a luta é contra um outro adversário, é contra quem está no governo e não contra a família Bolsonaro. De Brasília, o Bruno Pinheiro.
1: 5:10, você acompanha aqui o Jornal da Manhã da Jovem Pan, atualizando as principais informações do Brasil e do mundo. Hora da gente olhar aqui para o cenário internacional, porque os moradores da cidade costeira de La Guaira, a mais atingida pelo duplo terremoto que abalou a Venezuela, seguem na tentativa de resgatar as vítimas da tragédia. Acompanhe com Pedro Trito.
11: O Exército dos Estados Unidos anunciou o envio de 2 navios de guerra, além de aviões de transportes e helicópteros, para ajudar a Venezuela após os terremotos. Essas forças vão oferecer serviços especializados de mobilidade e apoio ao pessoal do governo americano na Venezuela, informou o Comando Sul. No X. Também vão entregar ajuda para atender a emergência, que deixou pouco mais de 1.500 feridos e uma centena de desaparecidos. Venezuelanos escavaram escombros de edifícios que desabaram em uma tentativa de resgatar familiares. Pessoas correram em pânico após os tremores de magnitude 7,2 e 7,5 que atingiram o norte do país. A região mais castigada foi La Guaira, cidade costeira vizinha de Caracas, e onde fica o principal aeroporto do país, que permanece interditado devido ao terremoto. O socorrista Gregory Ferreira disse que os turnos estão sendo difíceis e que juntaram um grupo de voluntários para ajudar nos trabalhos de resgate.
12: E o Distrito Capital, La Guaira, todos abocados a salvar pessoas, a lo que uno se dedica, pues, a salvar vidas.
11: Em outra área, moradores relataram que ouviram uma menina presa sob os escombros chorar por horas. Ela morreu pouco depois. No bairro de Altamira, uma das áreas de maior atividade sísmica de Caracas, um edifício de 22 andares desabou. Pouco depois dos tremores, era possível ouvir pessoas gritando os nomes de seus familiares, na esperança de obter alguma resposta. Em outros bairros, a situação era semelhante: casas destruídas e edifícios rachados. A presidente Delcy Rodrigues visitou nesta quinta-feira La Guaira, onde foi constatado a ocorrência de saques. Ela declarou que a região está como uma zona de desastre. Pessoas consultaram listas divulgadas pelos hospitais públicos com os nomes dos feridos. Argenis Mendes, morador afetado pelo terremoto, cobrou duramente as autoridades, alegando que os militares deveriam estar no local com todo o maquinário possível e ajudando os venezuelanos.
13: Não sirvem as autoridades, não sirvem, porque deveriam estar os militares com toda a maquinária que tem ali. Toda a gente da naval metida aqui.
11: O primeiro terremoto ocorreu às 18h04. Horário local, segundo o Serviço Geológico dos Estados Unidos. Quase um minuto depois, ocorreu o segundo, de magnitude 7,5, o mais forte a atingir a Venezuela desde 1900. A força desses terremotos foi sentida em outros estados e até mesmo na Colômbia. A presidente venezuelana afirmou que conversou com o coordenador da ONU no país e que equipes especializadas de resgate estavam a caminho para apoiar as buscas por sobreviventes. Os Estados Unidos Unidos também ofereceram US$150 milhões, cerca de R$778 milhões, dos quais 100 milhões serão destinados a um fundo humanitário da ONU para a Venezuela e o restante a organizações não governamentais que atuam no país. Países da América Latina também manifestaram solidariedade e ofereceram ajuda. Chile e México, países com reconhecida experiência no enfrentamento de terremotos, anunciaram o envio de equipes de resgate. Espanha, Alemanha, Itália, Suíça, China, Índia e a União Europeia também ofereceram assistência.
1: E o Ministério das Relações Exteriores do Brasil confirmou que há brasileiros entre as vítimas dos terremotos na Venezuela. Quem tem os detalhes para a gente é o André Anelli.
14: O Itamaraty postou nas redes sociais o anúncio, com grande pesar, do falecimento de uma cidadã e de um cidadão brasileiros em consequência dos terremotos que atingiram a Venezuela. O Ministério das Relações Exteriores informou que está prestando assistência consular às famílias das vítimas que não tiveram as identidades reveladas. A Força Aérea Brasileira, a FAB, informou que será empregada uma aeronave KC-390 Millennium na missão humanitária brasileira para apoiar a Venezuela após os terremotos das últimas horas. A decolagem está prevista para esta sexta-feira, às 10 horas da manhã, a partir da Base Aérea de São Paulo, em Guarulhos. A missão vai contar com uma equipe de busca e resgate urbano nível pesado, reunindo profissionais da Secretaria Nacional de Proteção e Defesa Civil, militares dos Corpos de Bombeiros de Minas Gerais, São Paulo e Paraná, além de especialistas da Agência Nacional de Telecomunicações, a Anatel. O presidente Lula disse ter tomado conhecimento com grande preocupação e consternação dos impactos causados pelo terremoto que atingiu a Venezuela.
15: Eu falei com a presidenta Delcy da Venezuela de manhã do carro, para perguntar para ela o que ela precisava que a gente fizesse. E nós estamos reunidos, vários ministros, para a gente mandar tudo o que for necessário mandar para a Venezuela. Água, bombeiro, defesa civil, comida, remédio.
14: Por fim, ele reafirmou a determinação em apoiar o governo da presidente encarregada Delcy Rodrigues na recuperação de áreas afetadas. De Brasília, André Anelli.
1: Jornal da Manhã, agora são 5 horas e 16 minutos.

0: Agora são 5h19. O Supremo Tribunal Federal ampliou o alcance de perda do cargo por improbidade administrativa. A gente vai entender melhor essa história com a participação aqui do Marco Viana.
1: Isso mesmo, essa decisão do Supremo tem potencial de atingir diretamente prefeitos, governadores, parlamentares e outros agentes públicos condenados por improbidade administrativa, ou seja, quando um agente público comete irregularidades no exercício do cargo, causando prejuízo aos cofres públicos, favorecendo terceiros ou usando a função de maneira indevida. O julgamento trata de mudanças feitas pelo Congresso na Lei de Improbidade Administrativa em 2021. Resultou em uma derrota parcial para o Congresso Nacional, para os parlamentares. O principal ponto discutido pelos ministros foi o alcance da pena de perda da função pública. Pela regra aprovada pelos parlamentares, pelo Congresso Nacional, um agente condenado perderia apenas o cargo que ocupava quando cometeu a irregularidade. Na prática, isso poderia permitir que um político condenado por improbidade administrativa mantivesse outro mandato ou função conquistada posteriormente.

0: lei. O Supremo entendeu que isso não seria compatível com a finalidade da punição. O julgamento faz parte da revisão da reforma aprovada pelo Congresso em 2021 e, na avaliação da corte, o combate à corrupção e ao mau uso do dinheiro público não pode ser enfraquecido por mudanças que reduzam excessivamente o alcance das punições. A gente segue acompanhando como isso pode e deve funcionar na prática.
1: Hora da gente saber aqui como fica o tempo nesta sexta-feira e também no fim de semana que está chegando, hein? Camila Yunes atualiza pra gente. Camila.
2: Oi, Nonato, muito bom dia para você, bom dia a todos. Sexta-feira chegou, último dia útil da semana e também último dia da onda de frio que tem feito as temperaturas caírem em boa parte do centro-sul do país. Mas calma, porque os efeitos dessa frente fria, dessa onda de frio, ainda serão sentidos nessa sexta-feira. Tem condição de geada lá na região sul do país, temperaturas negativas, tudo isso para esse início de manhã. Por lá, o tempo firme ainda continua predominando. Alta pressão atmosférica impede a formação de chuva. Tem condição de algumas instabilidades mais fracas em áreas do norte aqui do estado do Paraná e também na divisa com o estado de São Paulo. O tempo fica firme também em áreas de Mato Grosso, Goiás, Tocantins, em áreas também do interior nordestino e no norte de Minas Gerais. Mas aqui na região sudeste a gente tem muitas instabilidades ainda e tem condição de chuva de moderada a forte intensidade com risco de temporais. Vamos dar uma olhadinha no nosso próximo mapa, porque esses temporais, eles decorrem aqui na região sudeste do fluxo de umidade, daquela frente fria associada também à baixa pressão, e tudo isso alimenta as instabilidades aqui na região sudeste. Então, atenção para áreas do Rio de Janeiro, Minas Gerais, norte aqui, litoral norte de São Paulo e também no Triângulo Mineiro, onde essas pancadas de chuva podem acontecer com mais intensidade. Inclusive, a partir do início da tarde, a chuva tende a diminuir um pouquinho ali no Triângulo Mineiro. Chove também no norte do país, com destaque para o Amazonas, Roraima e também aqui no litoral nordestino. Reparem que essa manchinha amarela e também a vermelha, elas aumentaram aqui no litoral nordestino. Então, as pancadas de chuva acontecem com mais intensidade aqui em áreas da Paraíba, Pernambuco, Alagoas e também em Sergipe. Vamos dar uma olhadinha agora nas temperaturas, como elas ficam para esta sexta-feira. Aqui em São Paulo a gente ainda vai ter condição de chuva, tem tempo um pouco mais nublado, máxima de 19 graus, mas olha só, a máxima já chega a 19. A gente teve ontem máxima de 13,5 graus, muito frio, então já começa a melhorar um pouquinho. Lá em Florianópolis sem condição de chuva, mas também as temperaturas ficam mais amenas, máxima de 19 graus. E em Cuiabá, máxima de 25 graus. Agora, Nonato, eu falei que hoje é o último dia da onda de frio, as temperaturas começam a melhorar um pouquinho neste fim de semana e quem retorna é o sol. Olha só, a gente tem aqui para São Paulo no sábado e no domingo máxima de 24 graus. Então, esse calorzinho volta um pouquinho, as temperaturas ficam mais agradáveis. No Rio de Janeiro, no sábado, 25 graus e olha só, o domingo já chega a 27. Lá em Curitiba, no sábado, máxima de 17 graus e no domingo máxima de 21. Ainda fica mais friozinho, só que essa onda de frio ela já começa a se dissipar. Nonato, um bom fim de semana para você e até semana que vem.
1: Camila Yunes atualizando para a gente, portanto, as informações do tempo para o fim de semana também. A Procuradoria-Geral da República se manifestou sobre a arma apreendida de Jair Bolsonaro e que pode influenciar na extensão ou não da revogação da prisão domiciliar do ex-presidente. Assunto de Janaína Camelo.
3: Em parecer ao ministro Alexandre de Moraes, o procurador-geral da República, Paulo Gonet, descartou, a princípio, a suspeita de que Jair Bolsonaro tenha cometido falta grave ao manter uma arma de fogo em prisão domiciliar. A arma de fogo, uma pistola, registrada no nome de Bolsonaro, foi encontrada com um dos seguranças dele em uma blitz da PM em Brasília. Segundo o militar, a arma seria levada para conserto. A Polícia Civil abriu um inquérito para investigar o caso. Gonet avalia que o episódio não indica, nesse momento, falta disciplinar ou de descumprimento das condições de cautela a que o condenado está submetido e que irá aguardar a conclusão da investigação da Polícia Civil antes de um parecer final. Bolsonaro já prestou depoimento à polícia no inquérito. O ex-presidente disse que, por ter três mulheres em casa, não podia ficar desarmado. Ao pedir parecer da PGR,

0: Ceará citou que, nos termos da Lei de Execução Penal, comete falta grave o condenado à pena privativa de liberdade que possuir indevidamente instrumento capaz de ofender a integridade física de outrem. A defesa esclareceu ao ministro que recentemente Bolsonaro manuseou a arma, percebeu que não estava funcionando e que por isso entregou ao segurança para conserto. Também disse que, sem Bolsonaro saber, a equipe de segurança retirou o percussor da arma, deixando a pistola inoperante para evitar riscos em razão dos medicamentos psiquiátricos que Bolsonaro usa.
1: Completaram na quarta-feira os 90 dias de prisão domiciliar temporária concedida por Alexandre de Moraes para que Bolsonaro se recuperasse de casa da pneumonia bacteriana. A defesa do ex-presidente já pediu a prorrogação. Agora, Moraes, para decidir, vai analisar, além do quadro clínico de Bolsonaro, se ele cometeu ou não um fato grave que possa revogar esse benefício. E se vai acatar o parecer da PGR para esperar a conclusão das investigações da Polícia Civil.
0: Antes da domiciliar temporária, Bolsonaro estava cumprindo a pena por tentativa de golpe na Papudinha, unidade prisional supervisionada pela Polícia Militar, próximo ao complexo da Papuda. Ao autorizar o benefício, Moraes, no entanto, reiterou que Papudinha tem condições suficientes para manter o ex-presidente preso. Ao pedir a prorrogação da domiciliar, a defesa de Bolsonaro disse que ele ainda precisa fazer exames para identificar o quadro pós-pneumonia e que recentemente ele apresentou piora na crise de soluços, que apresenta desequilíbrio corporal e que ainda está em reabilitação da cirurgia que fez no ombro no mês passado. Os advogados citaram como exemplo a prisão domiciliar concedida ao ex-presidente Fernando Collor de Mello, condenado pelo STF.
2: Agora a gente fala de futebol aqui no Jornal da Manhã, porque a quinta-feira da Copa do Mundo começou a definir os confrontos da segunda fase. A reportagem é de Guilherme Silva.
3: A quinta-feira de Copa do Mundo começou a definir os confrontos da segunda fase do Mundial. Pelo grupo E, o Equador foi buscar uma classificação heróica diante da Alemanha. Sané abriu o placar logo aos 2 minutos para os alemães. Mas a reação equatoriana foi rápida. Com um belo chute de fora da área, Angulo empatou 7 minutos depois. O empate eliminava a seleção do Equador. Mas Gonzalo Plata, atacante do Flamengo, apareceu dentro da pequena área em cobrança de escanteio e virou aos 32 minutos do segundo tempo. Assim, garantiu o Equador no mata-mata. A Costa do Marfim também avançou na chave e encerrou a fase inicial com vitória contra Curaçao por 2 a 0. Nicolás Pepe anotou os gols da partida. Alemanha, Costa do Marfim e Equador ainda não conhecem seus adversários na segunda fase. Pelo grupo F, que cruza com o Brasil, Japão e Suécia se enfrentaram. Maeda marcou para os japoneses e Anthony Elanga deixou tudo igual para os suecos. O placar coloca as duas seleções no mata-mata, sendo o Japão o adversário da seleção brasileira, na próxima segunda-feira, em Houston, pela 16avos de final. Sobre o encontro, Hajime Moriyasu, técnico do Japão, se mostrou otimista e afirmou acreditar que há chance de vencer o Brasil. Por outro lado, a Suécia aguardará para conhecer seu rival. Já a Holanda enfrentará Marrocos na segunda fase. Os holandeses confirmaram o primeiro lugar do grupo F com triunfo de 3 a 1 em cima da Tunísia. Skiri contra e Brobbey fizeram 2 a 0 para a Holanda em menos de 10 minutos. Mastouri chegou a descontar para a Tunísia. Porém, Van Rijck fechou a conta. Por fim, pelo grupo D, A Turquia venceu os Estados Unidos por 3-2, enquanto Paraguai e Austrália ficaram no 0-0. Os norte-americanos pegam a Bósnia no mata-mata, mas os australianos irão esperar mais um pouco para a definição de seu confronto. O Paraguai deve passar como um dos melhores terceiros. 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
2: E olha, a seleção brasileira já sabe quem vai ser o adversário na primeira eliminatória da Copa do Mundo deste ano. O Japão está no caminho do time de Carlo Ancelotti, marcado o jogo para a próxima segunda-feira. Quem tem os detalhes pra gente é o Raí Monteiro.
4: A seleção brasileira curtiu uma folga nesta quinta-feira, depois de vencer a Escócia e garantir a classificação em primeiro lugar na fase de grupos da Copa do Mundo de 2026. De folga, mas de olho nos adversários. O Brasil conheceu o seu rival na fase de 16avos de final, será a seleção do Japão, que enfrentou a Suécia e conseguiu, com o resultado do jogo, ficar com a segunda posição do grupo. A Holanda liderou, o Japão ficou com a segunda posição e a Suécia em terceiro. As três seleções, aliás, vão jogar a fase de 16avos de final. E esse confronto entre brasileiros e japoneses já estava prometendo há um tempo em Copas do Mundo, hein? Em 2018, o Japão vencia a seleção da Bélgica, chegou a abrir 2-0 naquele duelo e acabou tomando a virada na reta final. E com isso, os belgas foram enfrentar os brasileiros. E o final da história a gente, infelizmente, lembra. Na Copa de 2022, no Catar, o desenho foi um pouco parecido. O Japão vencia a Croácia, tomou o empate, caiu nos pênaltis e, infelizmente, também o fim dessa história a gente se recorda bem. Então, depois de duas Copas do Mundo batendo na trave para enfrentar a seleção brasileira, o Japão, enfim, em 2026, vai encarar o Brasil. Esse jogo vai acontecer segunda-feira em Houston, às 14h, no horário dos Estados Unidos. Então, o Brasil entrando em campo na fase de 16avos de final, já com seu adversário conhecido e um caminho mais ou menos desenhado também nessa chave, em busca, obviamente, do hexacampeonato. Seleção brasileira com seu adversário definido, com a sua logística definida também, volta aos treinamentos na manhã desta sexta-feira, treina também no sábado, ambas as atividades em Nova Jersey, e no domingo a seleção viaja para Houston, onde treina mais uma vez antes do jogo da segunda-feira. É o Brasil no caminho do hexacampeonato em busca desse título que não vem desde 2002, e a gente aqui na Jovem Pan, é claro, segue todos os passos da seleção brasileira e assim será. Então segunda-feira temos um encontro marcado, hein? Brasil e Japão com a melhor transmissão, é claro, aqui da Jovem Pan.
2: É isso, como o Raí destacou, já tem adversário, a seleção brasileira avançou então para a próxima fase da Copa e a Prefeitura do Rio de Janeiro já anunciou ponto facultativo para a próxima segunda. Quem tem os detalhes para a gente é o Rodrigo Viga.
5: É isso, faça chuva ou faça sol, segunda-feira é ponto facultativo, não para todo mundo, servidores públicos do Estado e também do município. Decisão tomada pelo governador interino Ricardo Couto de Castro, embargador presidente do TJ, e pelo prefeito Eduardo Cavalieri, um acordo entre os dois. É bem verdade que nesta quarta-feira o trânsito ficou caótico na cidade por conta do jogo da seleção brasileira, que era só às 19h. Na segunda-feira o jogo é às 14h. Aí veio a decisão do ponto facultativo na prefeitura e no estado do Rio de Janeiro, beneficiando milhares de servidores da capital e também do território fluminense. O jogo é às 14h na próxima segunda-feira. Você pode até imaginar, né? Depois do meio ponto facultativo caótico de ontem, vai ter muita gente aproveitando o ponto facultativo full pleno na segunda-feira para botar o pé na estrada na sexta-feira, com chuva ou sem chuva, e só volta a trabalhar na terça-feira da semana que vem. Graças a Ancelotti, Vini Júnior e companhia, rapaziada.
2: Esse é o Rodrigo Viga, no Rio de Janeiro. São 5h35. 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A gente muda de tema agora, porque num evento em São Bernardo do Campo, o ministro Guilherme Boulos afastou o PT do caso Master e cobrou explicações de Flávio Bolsonaro. A reportagem é de Marcelo Matos.
6: A prisão do vereador do PT, Senival Moura, após investigação sobre lavagem de dinheiro do PCC na empresa de ônibus TransUnião, repercutiu no meio político, num ano de eleição. O ministro-chefe da Secretaria-Geral da Presidência da República, Guilherme Boulos, defende as ações do governo Lula contra o crime organizado.
7: Lamentavelmente, você tem setores do crime organizado que penetraram na máquina pública, de várias formas diferentes. E se tem um governo que está combatendo isso, é o governo do presidente Lula, com a Operação Carbono Oculto, que foi pegar o crime organizado no andar de cima, de colarinho banco, da fintech na Faria Lima, né, do esquema dos postos de gasolina. Quem fez isso foi o Lula.
6: Boulos cobra a família Bolsonaro.
7: Falar, até papagaio fala. Certo? Eu vi o Flávio Bolsonaro falando de, ai, os bolsonaristas toda hora falando, ai, segurança pública, combater o crime organizado. O que, que eles fizeram nos 4 anos que tiveram lá para combater o crime organizado? Me diga uma medida que o governo Bolsonaro fez para combater o crime organizado. Foi lá chorar pro Trump para falar de terrorismo. O que eu achei esquisito foi ele não pedir pro Trump qualificar a milícia do Rio de Janeiro como organização terrorista. Que ele tem relação lá com o pessoal do escritório do crime, o ex-capitão Adriano da Nóbrega.
6: O ministro Guilherme Boulos minimizou a questão que envolve Jacques Wagner e a sua saída na liderança do governo no Senado. Ele garante que quem precisa dar explicações é o pré-candidato Flávio Bolsonaro.
7: O presidente Lula e o senador Wagner ontem reuniram e fizeram de comum acordo que o Wagner se afastasse da liderança do governo para poder fazer a sua defesa. Agora, tem casos que não tem nem defesa para fazer, né? Por exemplo, eu não vi um áudio do Jacques Wagner pedindo 140 milhões do Vorcaro. Eu vi do Flávio Bolsonaro. E eu não vi até hoje ele se defender disso de uma maneira decente. Eu não vi foto do Jacques Wagner entrando no jatinho do Vorcaro. Eu vi do Nicolas Ferreira, que até hoje está contando umas histórias que ninguém acredita. Ah, eu não sabia de quem era, é igual pegar um Uber. Tenha santa paciência, né?
6: Sobre a sucessão em São Paulo, o ministro Guilherme Boulos avalia que a decisão das chapas ao Senado e o nome para vice-governador de Fernando Haddad foram conversadas pelo presidente Lula com Márcio França, Simone Tebet e Marina Silva. E ele aposta no entendimento sem traumas na disputa em outubro de 2026.
2: Ao receber o título de cidadão da cidade de Votorantim, no interior de São Paulo, o pré-candidato ao Senado por São Paulo, Guilherme Derrit, analisou a definição do PT por indicar Márcio França como vice de Fernando Haddad e Marina Silva como adversária por vaga ao Senado. E ainda falou também sobre a possibilidade de ser ministro num eventual governo de Flávio Bolsonaro. A reportagem é de Caio César.
8: O pré-candidato ao Senado por São Paulo, Guilherme Derrit, disse que uma possível participação como ministro de um eventual mandato de Flávio Bolsonaro não passa pela sua cabeça neste momento. Derrit disse estar focado em sua campanha ao Senado e na ajuda a Flávio, como na idealização do programa Brasil Sem Medo, que trata de segurança pública.
9: Olha, fazer parte do governo ou não é uma coisa que depende de muitos fatores e, sendo muito sincero e transparente com vocês, como eu sempre fui, eu estou muito focado em ajudar o nosso pré-candidato, senador Flávio Bolsonaro, a ser eleito presidente da República. Claro que eu tenho que pensar na minha eleição ao Senado Federal também, que não vai ser fácil, vai ser uma eleição bem disputada. São players importantes do estado de São Paulo que estão disputando essas eleições. E estou ajudando tecnicamente, né? A construção de um plano de governo na área da segurança pública. O nosso pré-candidato, senador Flávio Bolsonaro, me pediu esse apoio, essa ajuda. Então, muitos pontos ali colocados nesses 12 pontos emergenciais do Brasil Sem Medo.
10: Se receber esse convite,
9: vamos deixar para pensar depois.
8: O ex-secretário voltou a criticar Fernando Haddad e o PT quando o assunto é segurança pública. Segundo o secretário, todas as propostas são absolutamente eleitoreiras. Fernando Haddad voltou a dizer nesta quinta-feira que a segurança pública seria prioridade em seu governo.
9: Eu até falei na Jovem Pan essa semana, né? Tem que rir para não chorar. O Haddad, que há pouquíssimo tempo atrás, quando foi candidato à presidência da República em 2018 e perdeu o Jair Bolsonaro, ele falava publicamente que uma das coisas que ele faria era o desencarceramento em massa. Então o PT, a esquerda, tem muita dificuldade com a segurança pública. Não é que eles têm dificuldade, eles acreditam que o bandido é um coitadinho, vítima da sociedade. Aliás, o atual presidente da República falou isso, né? O traficante é vítima do usuário. Então ele tá falando sobre segurança pública porque ele sabe que é um tema que é a maior preocupação do povo brasileiro. Então ele faz isso eleitoralmente.
8: Sobre a escolha de Márcio França como vice-governador na chapa de Haddad e não mais como candidato ao Senado, Derrit disse que nada muda em sua pré-campanha.
9: Pra gente não muda, acho que quase nada. O Márcio França dividiria votos ali com a Marina Silva e com a Simone Tebet, que são os três candidatos da esquerda. Os três que foram ministros do Lula, os três que são de esquerda. Para nós, acho que não impacta muito pouco. Mas eu vejo que está muito bem definido aí, né? Essa campanha vai girar em torno de quem são os candidatos apoiados pelo Tarcísio e Flávio e quem são os candidatos apoiados pelo Lula e Haddad. Então, nesse contexto, para a gente, acaba que não muda muita coisa.
8: Derrite esteve em Votorantim, cidade vizinha a Sorocaba, onde recebeu o título de cidadão votorantinense das mãos do vereador Roberto França, do PL da cidade. De Votorantim, Caio César.
2: Em evento realizado em São Paulo, o deputado estadual Tomé Abduch anunciou que vai concorrer como deputado federal nas eleições de outubro. Acompanhe com o Misael Mainetti.
10: O deputado estadual Tomé Abduch, do Republicanos, anunciou a pré-candidatura para deputado federal em evento oficial realizado em um teatro da capital paulista. Sob o lema "Jamais desistirei do Brasil", o vice-líder do governo Tarcísio, na Assembleia Legislativa, reforçou a necessidade de eleger a direita em um país dominado pelo PT.
11: Nós precisamos eleger a direita e eu tenho certeza que a nossa força, a nossa coragem, a nossa resiliência e o nosso amor pelo Brasil vai trazer esse país de volta para as mãos das pessoas de bem.
10: Abduch minimizou a situação envolvendo o filme Dark Horse, que narra a história do ex-presidente Jair Bolsonaro do PL, e foi bancado por Daniel Vorcaro a pedido do senador Flávio Bolsonaro, e disse que a preocupação precisa ser direcionada aos ministros do Supremo Tribunal Federal.
11: Nossa compreensão do que está acontecendo hoje no Brasil. A gente não tem que ficar discutindo o filme do Bolsonaro, gente. Vocês estão preocupados com o filme do Bolsonaro ou com o Lewandowski, com o Dias Toffoli, com o ministro Alexandre de Moraes, com tudo que está acontecendo no Brasil, com o assalto do INSS? Com o que nós vamos nos preocupar? Em ganhar as eleições ou a gente ficar aqui todo mundo com qualquer coisinha que sai, a gente já começa a comentar e todo mundo preocupado? Nós temos que matar no peito, vocês têm noção do que vai vir pela frente? O PT não começou batendo Flávio ainda. O PT não começou batendo Flávio ainda.
10: Tomé Abduch ficou conhecido pelo ativismo de rua. Ele é um dos principais porta-vozes de movimentos de rua que lutavam contra a corrupção. Abduch fez um breve relato sobre os últimos anos do Brasil, ao citar que o impeachment da ex-presidente Dilma Rousseff do PT não foi golpe e que, ao conhecer o ex-presidente Jair Bolsonaro, percebeu que o país poderia ser salvo. Também mencionou a preocupação com o crime organizado e com o endividamento da população. Tomé Abduch ainda chamou o presidente Lula de incompetente. Citou os escândalos do INSS e do Master, além de autoridades envolvidas em atitudes suspeitas.
11: Nós estamos vivendo terror aqui. Os nossos números hoje são piores do que a Covid-19, com esse incompetente que governa o nosso país. E aí aparecem escândalos de corrupção em INSS, Banco Master, e eles ainda tentam jogar a narrativa que está em cima da direita. Vamos lá, vamos falar um pouquinho disso? Quem está envolvido nisso? Jacques Wagner, Rui Costa, Bahia, campeões nacional, Dias Toffoli com jatinho, Dias Toffoli com resort, Guido Mantega, Lewandowski, Lula recebendo o Vorcaro na sua casa.
10: No evento, Tomé Abduch promoveu um bate-papo com autoridades sobre a situação do país. Participaram o prefeito da capital paulista, Ricardo Nunes, do MDB, Roberto Carneiro, secretário de Governo e Relações Institucionais do Estado de São Paulo, o economista e comentarista da Jovem Pan, Pablo Spayer, mais conhecido como Tourinho, além de outros convidados. Nunes foi chamado por Tomé de orgulho da direita brasileira. O prefeito disse que tem expectativa de ver a reeleição do governador de São Paulo, Tarcísio de Freitas, do Republicanos, além de ter Guilherme Derrite, do PP, e André do Prado, do PL, como senadores por São Paulo, e Flávio Bolsonaro, do PL, como presidente da República.
12: Do lado do Tarcísio, não tem dúvida nenhuma que a gente vai ter lá o Flávio, nosso presidente, o Tarcísio, reeleito no primeiro turno, com o Derrite, com o André do Prado, com você, deputado federal, eleito e fazendo um baita bom trabalho, até porque o Estado, a cidade precisa muito, né, da gente poder ter deputados federais bons, porque a gente tem que falar da política, mas nós temos que falar de mudar a vida das pessoas, cara, é isso que vai garantir que a gente possa ganhar a eleição, estar lá fazendo as coisas que é preciso fazer, combater a corrupção, E eu não tenho dúvida nenhuma que a gente, unido aí, vai fazer um grande trabalho.
10: Foram exibidas no telão mensagens de apoio, como a do governador de São Paulo, Tarcísio de Freitas.
12: Uma pessoa idealista, uma pessoa apaixonada, que largou parte da sua vida privada, largou o que tinha, largou o seu conforto para fazer a diferença. Foi um grande companheiro na Assembleia Legislativa, uma pessoa que nos ajudou muito em temas importantes, ajudou em todos os momentos, né, com entusiasmo, com dedicação, com profissionalismo. Tem uma trajetória brilhante pela frente, tem feito a diferença e vai fazer muito mais. Tomé, pode ter certeza que nós vamos caminhar juntos, somos entusiastas da sua pré-candidatura e eu sei que você vai representar muito bem o nosso estado de São Paulo. Você é uma pessoa preparada, uma pessoa de valor. Conta sempre com a gente, boa sorte, muito sucesso.
10: O senador Sérgio Moro do PL também enviou mensagem e chamou Tomé de grande representante da direita.
13: Por isso que a gente endossa a pré-candidatura do Tomé Abduch, tem sido sempre um representante desse setor político. Sucesso, Tomé!
10: Também foram exibidos vídeos com declarações do presidente da Fiesp, Paulo Scaffi, e do deputado estadual e presidente da Assembleia Legislativa de São Paulo, André do Prado, do PL.
2: O vereador Senival Moura, do PT de São Paulo, foi preso durante a operação que investiga um esquema de lavagem de dinheiro ligado ao primeiro comando da capital. A reportagem é de Rodrigo Costa.
14: Deflagrada nesta quinta-feira, a Operação Última Parada trouxe à tona um complexo esquema de lavagem de dinheiro e infiltração do primeiro comando da capital, PCC, em empresas de transporte. No centro das investigações da Polícia Civil e do Ministério Público está o município de Extrema, no sul de Minas Gerais, que surge como peça importante para conectar a articulação política do esquema ao ocultamento de patrimônio expressivo. As investigações apontam que a cidade mineira era o ponto de referência para decisões financeiras do grupo. Em mensagens interceptadas em 2017, Leonel Moreira Martins, conhecido como Cabeça Branca, que atuava como supervisor operacional e interlocutor direto do PCC dentro da empresa de transportes, solicitou a quantia de R$ 6.200 a Adalto Soares Jorge. Na mesma conversa, Leonel afirmou que o restante dos valores já havia sido alinhado diretamente com o presidente, que estava na cidade de Extrema e já havia confirmado a liberação do dinheiro. A quebra de sigilo e os cruzamentos dos dados oficiais confirmaram que o presidente, mencionado nas conversas, tratava-se de Senival Pereira de Moura, vereador do PT, na cidade de São Paulo. O parlamentar possui forte vínculo patrimonial com o Extrema, o que, segundo o relatório da operação, dá consistência à acusação. A ligação de Senival com o município mineiro foi comprovada por duas frentes. A concessionária de energia da cidade enviou dados oficiais que confirmaram o nome de Senival como titular de um imóvel de alto padrão na região. Os investigadores localizaram uma fazenda vinculada ao vereador em Extrema, aqui no sul de Minas, com infraestrutura de altíssimo valor, considerada pelos agentes como incompatível com um simples imóvel de recreação ou lazer de pequena monta. O relatório técnico da operação destacou uma grave dissociação entre o salário formal de Senival como funcionário público e a sua real movimentação financeira. Os dados da inteligência financeira revelaram um volume de capital incompatível com a renda declarada. O montante de quase R$ 2,5 milhões que transitou pelas contas do investigado sem qualquer origem declarada é classificado pelas autoridades como um valor extremamente significativo sob a ótica da inteligência financeira, servindo de base para suspeitas de lavagem de dinheiro do crime organizado através de ativos imobiliários em São Paulo e também aqui no estado de Minas Gerais. De Minas Gerais, Rodrigo Costa.
2: Em nota, a defesa de Senival Pereira de Moura, o vereador, diz que recebeu com profunda indignação a notícia da decretação da prisão temporária dele no âmbito da investigação em curso. Destacando ainda que o vereador reafirma que confia na justiça e tem absoluta convicção de que no decorrer da investigação ficará demonstrada a inexistência de qualquer conduta ilícita da parte do vereador. Assina aqui a nota o advogado Márcio Sayeg. Seguimos agora para a economia. Às 5h51, a alta da inflação é tema do comentário da Denise Campos de Toledo.
15: O IPCA 15, prévia da inflação oficial, até mostrou uma certa desaceleração de maio para junho, inclusive de componentes como alimentação, habitação, serviços, mas as variações acumuladas continuam mostrando um distanciamento maior, não do centro apenas, mas do teto da meta. A prévia da inflação oficial, que ficou em 0,41% em junho, acumula 4,8% em 12 meses. E o próprio Banco Central, no relatório de política monetária, já elevou a projeção deste ano para 5,2%, ainda um pouco abaixo do mercado, que já prevê mais de 5,3%. Mas houve uma piora substancial na expectativa do Banco Central, que deve resultar em uma maior cautela mesmo na condução dos juros. Na apresentação do relatório, o diretor do BC, Paulo Piketty, um dos maiores especialistas em inflação do país, até defendeu o corte de 0,25 ponto da semana passada, ressaltando que a política de juros não deve responder integralmente a choques de oferta, se referindo aos efeitos da guerra no Oriente Médio. A questão é que os efeitos iniciais da guerra provocaram uma onda de novas pressões de preços que vão ter repercussão em prazo mais longo. Tanto que o BC já ampliou para o primeiro trimestre de 2028 o horizonte de convergência da inflação para a meta, o ponto central, de 3%. Diante desse cenário, o conservadorismo deve prevalecer na condução dos juros, o que, por enquanto, significa que a Selic deve fechar este ano em 14%. Até porque, além das pressões de preços já presentes, tem a questão fiscal, os estímulos do governo à atividade econômica, que reduzem o potencial impacto dos juros elevados no controle da inflação, embora todo esse cenário tenha impactos negativos para os consumidores, como o custo maior do crédito e da rolagem de dívidas, também atingindo as finanças das empresas. Sem esquecer que o risco fiscal e outros fatores ainda podem manter o dólar em um patamar mais alto, também com implicações para a inflação, além de outros fatores já no radar, como é o Ninho.
2: A unidade de fertilizantes nitrogenados da Petrobras vai ter as obras retomadas em Três Lagoas, no Mato Grosso do Sul. O anúncio foi feito pelo presidente Lula nesta quinta-feira. Quem tem os detalhes para a gente é o Rodrigo Viga.
5: Foi dada a largada nesta quinta-feira pela Petrobras para a retomada de uma obra em uma unidade de fertilizantes que estava parada há muito tempo, há mais de 10 anos. A unidade de fertilizantes 3, o FN3, em Três Lagoas, no Mato Grosso do Sul. A cerimônia contou com a presença do presidente da República, Luiz Inácio Lula da Silva, e da cúpula da Petrobras, incluindo a presidente Magda Chambriard.
16: Logo que eu tomei posse, eu falei, nós precisamos completar Três Lagoas. Eu vim aqui no início disso aqui. Eu sonhava com isso aqui pronto. Eu imaginava que lá para 2012, 2013, isso aqui ia ficar pronto. Não ficou. Em 2014, as empresas que estavam com a responsabilidade de fazer deviam ter processo na Lava Jato. Elas fraquejaram, retiraram o funcionário daqui e a sobra ficou parada. Graças a vocês, isso aqui não apodreceu. Graças a vocês, isso não apodreceu. Porque hoje isso aqui poderia estar imprestável se não tivesse alguém tomando conta. Pois bem.
5: Essa obra estava hibernada, como se diz tecnicamente, parada desde 2014 e 2015. Petrobras entendeu a necessidade de investir mais em fertilizante para diminuir a dependência nacional desses insumos que são fundamentais para a produção agrícola brasileira. Está colocando US$ 1 bilhão, cerca de R$ 5 bilhões, para a retomada das obras, o início da produção lá entre 2028 e 2029. É mais um esforço da empresa, que já também retomou a operação de unidades que andavam meio escanteadas no passado recente. A ANSA, no Paraná, lá em Araucária, e ainda as Fafens, fábricas de fertilizantes, na Bahia e também em Sergipe. Bilhões e bilhões de reais ou dólares sendo investidos pela Petrobras para atender uma vontade do presidente Lula e também a uma política nacional de reduzir paulatinamente essa importação de fertilizantes que são fundamentais para a produção agrícola nacional. A cada ano, o Brasil aumenta a produção, bate recorde atrás de recorde, virou uma espécie de celeiro do mundo, mas atualmente ainda importa cerca de 80% desses insumos defensivos agrícolas que são utilizados aqui no campo, na área rural brasileira. A ideia da Petrobras é duplicar a capacidade de produção dessas unidades que já estão operando e produzindo lá no Paraná, na Bahia, em Sergipe e a outros projetos no horizonte. Do Rio, Rodrigo Viega.
2: Uma operação da Polícia Federal teve como alvo o deputado federal Josimar Maranhãozinho, em Brasília. E o Bruno Pinheiro tem aqui os detalhes para a gente.
17: A Polícia Federal deflagrou nesta quinta-feira mais uma etapa de uma operação para chegar ao desvio de emendas parlamentares. O alvo inicial eram empreiteiras, construtoras, mas acontece que ao longo da investigação a Polícia Federal identificou que um deputado, Josimar Maranhãozinho, era também sócio de uma dessas construtoras. O deputado foi alvo desta operação da Polícia Federal, que cumpriu 18 ordens judiciais aqui na capital federal, também no estado do Maranhão e no estado de Goiás. De acordo com informações com quem eu conversei, gente ligada a essa investigação da operação de hoje, o valor das emendas acabavam sendo desviado, esses valores, lavagem de dinheiro, e ainda de acordo com informações via a Codevasp, o deputado tinha informações sobre o planejamento, quando esses repasses eram feitos, quando eles chegavam nas contas, e o parlamentar, segundo a investigação, também chegava a cobrar valores indevidos dos municípios para a execução dessas emendas. Nas redes sociais, essa construtora, na qual o deputado Josimar Maranhãozinho é sócio, oferece serviços de construção de asfalto, de viadutos, obras de infraestrutura. No mês de março deste ano, Josimar Maranhãozinho já havia sido condenado pelo Supremo Tribunal Federal, também pelo desvio de dinheiro. E agora, mais uma operação da Polícia Federal. Na operação de hoje, dinheiro em espécie e uma aeronave, um helicóptero, também foi apreendido. A investigação segue em andamento. A operação foi decretada pelo ministro Flávio Dino, que com um olhar de lupa está revendo todas as emendas, o chamado orçamento secreto do Congresso Nacional. De Brasília, o Bruno Pinheiro.
2: Jornal da Manhã, 5h58.
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7: Jornal da Manhã, agora são 6:02. Um bom dia para você que está chegando agora, nesta sexta-feira, 26 de junho de 2026. Seguimos juntos aqui com as principais informações no Jornal da Manhã da Jovem Pan. O Ministério da Saúde lançou em São Paulo uma política para a população de rua com a participação do ministro da Saúde, Alexandre Padilha. Os detalhes você tem na reportagem do Misael Mainet.
8: O ministro da Saúde, Alexandre Padilha, lançou em São Paulo uma política nacional voltada à ampliação do atendimento à população em situação de rua. A iniciativa busca fortalecer o acesso dessa parcela da população aos serviços do Sistema Único de Saúde, o SUS, com ações integradas de promoção, prevenção e assistência à saúde. A proposta prevê a ampliação das equipes de consultório na rua e o reforço da atenção básica. O governo federal diz que a iniciativa faz parte de um conjunto de ações destinadas à promoção da inclusão social e à garantia do acesso a direitos básicos para a população em situação de vulnerabilidade.
9: A partir de hoje, nós passamos a ter 392 equipes espalhadas em todo o país para cuidar das pessoas em situação de rua. O Ministério da Saúde passa a credenciar, a gente já tinha cerca de 300 equipes que os municípios contratavam com apoio do Ministério. Agora a gente incorpora mais equipes. Além das equipes, a gente passa a ter um programa de formação, de qualificação dos profissionais pelo Ministério da Saúde.
8: A Daiane Cristina já viveu nas ruas e afirma que o atendimento do poder público e de iniciativas voluntárias são essenciais.
10: Eu ficaria abandonada se não tivesse esses atendimentos. Ficaria porque hoje, assim, muita gente é discriminada. Assim, hoje eu não moro mais na rua, mas um dia eu fui muito discriminada e eu sei como que é a situação de uma pessoa de rua. Hoje, se você estiver com uma roupa suja, você é perseguido. Se você entrar num lugar, você é perseguido. Não é tratado bem, né? Então, com essas ajudas, ajuda do Padre Júlio, ajuda do ministro, ajuda deles, assim, do SUS, ajuda a mudar muito a situação, faz a gente lembrar que a gente não somos esquecidos, pelo menos por eles.
8: Durante o evento, ao saber da declaração do ministro do Trabalho e do Emprego, Luiz Marinho, que disse que substituiria o líder do PT no Senado, Jacques Wagner, caso fosse presidente da República, o ministro da Saúde, Alexandre Padilha, disse que não é mais com ele esse assunto e desviou do tema.
11: Marinho havia dito antes da saída de Jacques Wagner que, se fosse presidente, tiraria o senador da liderança do governo.
12: Tem momentos que, às vezes, a pessoa tem que deixar a sua posição para se defender, ter mais condições de atuar, enfim, do que ficar ali na posição que está exercendo. Então, eu estou falando uma avaliação pessoal minha.
8: Já Padilha preferiu não polemizar.
9: Eu sou ministro da Saúde, fui ministro da Coordenação Política no ano passado. O próprio ministro da Coordenação Política já falou sobre isso. Eu sigo a posição do ministro da Coordenação Política, o atual ministro da SRI.
11: O senador Jacques Wagner passou a ser investigado pela Polícia Federal no âmbito da Operação Compliance Zero, que apura supostas irregularidades envolvendo o Banco Master. Wagner teria atuado em pautas de interesse da instituição financeira e recebido vantagens indevidas, entre elas um apartamento, voos em aeronaves particulares e repasses a uma empresa ligada à família.
7: E falando nisso, após a saída de Jacques Wagner, o presidente Lula anunciou em uma rede social que designou a senadora Tereza Leitão, do PT de Pernambuco, como nova líder do governo no Senado. Quem tem os detalhes é o Marco Viana.
0: Olá para você e a todos que nos acompanham. Pois é, o presidente Lula fez um anúncio importante na articulação do governo no Senado. A senadora Tereza Leitão, do PT de Pernambuco, assume a liderança do governo na casa, no lugar do senador Jacques Wagner, enquanto acontecem as investigações da Polícia Federal na nona fase da Compliance Zero. A informação foi confirmada pelo próprio Planalto e também divulgada nas redes sociais do presidente Lula em uma publicação no ex, antigo Twitter, onde Lula oficializou a escolha e destacou a nova composição da liderança governista no Senado. A liderança do governo no Senado é considerada uma das funções mais estratégicas, importantes da articulação política, porque é ela quem faz a ponte direta entre o Palácio do Planalto e os senadores, negociando pautas, construindo acordos e tentando garantir governabilidade em votações decisivas. Tereza Leitão, que já vinha atuando como uma das vozes de confiança da base petista, assume agora o desafio de conduzir a agenda do governo em um momento de alta sensibilidade política e de forte disputa no Congresso Nacional. Olha, segundo interlocutores do governo, a saída de Jacques Wagner foi construída de forma amigável, coordenada, em comum acordo com o presidente Lula dentro de um processo de reorganização da estratégia de articulação política do Planalto no Senado após as investigações, apurações da nona fase da Compliance Zero. O objetivo é reduzir o máximo possível de ruídos dentro do governo e evitar que respingue cada vez mais as investigações no presidente Lula. Bom, no novo desenho político, o governo aposta que Tereza Leitão consiga manter estabilidade na base e consiga também acelerar a tramitação de propostas consideradas centrais pela gestão Lula. A gente segue acompanhando as repercussões dessa escolha do presidente Lula.
7: É assunto para a gente ouvir aqui a primeira participação do Henrique Kriegner conosco nesta sexta-feira, analisando os principais temas do noticiário. Esse é um deles, o governo tem aí uma nova líder, meu caro Henrique Kriegner, em substituição ao Jacques Wagner. A gente está aí próximo de iniciar também a campanha eleitoral e eu te pergunto quais são os desafios da Tereza Leitão como nova líder. Há tempo para esses desafios, à medida em que daqui a pouco só vai se falar de eleição e logo depois ou o governo termina ou terá uma sequência em virtude do processo eleitoral. Então, é uma boa escolha. Como é que você viu isso? Bom dia e bem-vindo.
3: Bom dia, Lunato. Bom dia a toda a nossa audiência, quem nos acompanha por aqui. É um nome leve, né? Eu classificaria dessa maneira. O nome de Tereza Leitão, dentre as opções ali do PT no Senado Federal, é um nome talvez mais leve, com menor rejeição do Senado e também por parte do público em geral, né? Mas aí vem justamente esse desafio. Não é um nome que tem grandes articulações no seu histórico. Tem sim posicionamentos, tem ali alguns projetos aprovados, não tem um histórico de articulação como tinha, por exemplo, o senador Jacques Wagner. E aí vem o desafio mesmo para esse ano de eleição. Será que Tereza Leitão vai conseguir articular os diferentes partidos, as diferentes forças em alinhamento com o presidente da Casa, Davi Alcolumbre, para poder então fazer passar os projetos que mais são importantes? A gente não tem essa garantia quando olha para o histórico de Tereza Leitão, mas pode ser que haja uma surpresa por aí. Mas dentre as opções possíveis ali, Nonato, era o nome mais leve para que o presidente da República pudesse nomear. O estrago feito não pode ser esquecido. A demora na questão da substituição de Jacques Wagner, e até hoje não houve um posicionamento do presidente Lula dizendo que estava fazendo isso para proteção das operações ali no Senado e também para a condução da investigação. O que foi feito foi uma conversa entre os parceiros ali para que justamente se chegasse a essa conclusão. Jacques Wagner declarou: eu decidi em comum acordo, mas fui eu que trouxe essa a possibilidade para o presidente, o que é um erro muito grave. O presidente deveria ter se posicionado de maneira imediata quando as investigações aconteceram, afastando aqueles que estão envolvidos, incluindo Jacques Wagner.
7: O ministro do Supremo Tribunal Federal, André Mendonça, rejeitou o pedido de prisão domiciliar de Daniel Vorcaro e decidiu mandar o ex-dono do Banco Master de volta para a Papudinha. Acompanhe aqui com a Janaína Camelo.
5: Ao determinar a transferência de Daniel Vorcaro para Papudinha, o ministro André Mendonça negou o pedido de prisão domiciliar feito pela defesa do ex-banqueiro. Para o ministro, Vorcaro deve continuar preso de forma preventiva para não atrapalhar as investigações da Operação Compliance Zero, que investigam fraudes no Banco Master e já atingiram parlamentares, entre eles o senador Ciro Nogueira e o agora ex-líder do governo no Senado, Jacques Wagner. Mendonça também atendeu à demanda da Polícia Federal, que já havia se manifestado contra manter Vorcaro na superintendência da PF em Brasília, alegando que o local é apenas para custodiados temporários. O ex-banqueiro estava na sede da corporação desde março para fechar uma delação premiada, o que até hoje não aconteceu. O ministro também destacou a necessidade de preservar a segurança de Vorcaro. Na decisão, Mendonça alegou que a transferência para Papudinha é solução que melhor atende, pois concilia, de um lado, a impossibilidade de manutenção prolongada do preso em dependências da Polícia Federal e, de outro, a necessidade de evitar sua colocação em cela comum, preservando a segurança do custodiado sem afastar a execução da prisão preventiva em estabelecimento estatal adequado. E que, assim, a ida para Papudinha é medida equilibrada, suficiente e menos gravosa dentro do quadro atualmente disponível.
13: A transferência de Vorcaro acontece depois que a PF e a PGR rejeitaram as propostas de delação premiada apresentadas por ele até agora, entendendo que o ex-dono do Master não apresentou nenhum fato novo à investigação. A defesa de Daniel Vorcaro já havia manifestado ao STF que, caso uma domiciliar não fosse possível, que a Papudinha pudesse ser uma opção. A ideia era evitar que o ex-banqueiro voltasse para a Penitenciária Federal em Brasília, onde ele chegou a ficar 2 semanas em uma cela de 9 metros quadrados.
5: A Papudinha é uma unidade prisional supervisionada pela Polícia Militar do DF e fica próxima ao Complexo Penitenciário da Papuda. Foi lá que ficou, por exemplo, o ex-presidente Jair Bolsonaro e onde estão presos hoje Silvinei Vasques e Anderson Torres, também condenados na trama golpista. Os dois dividem cela. É também na Papudinha que está Paulo Henrique Costa, ex-presidente do BRB, um dos alvos da Operação Compliance Zero. Ele é suspeito de ter recebido propina de Daniel Vorcaro para facilitar os negócios do Banco Master com o BRB. São 8 celas, cada uma, com mais de 60 metros quadrados, com quarto, banheiro, lavanderia, cozinha, sala e área externa. A capacidade é para 4 pessoas, mas a cela onde Daniel Vorcaro vai ocupar será usada exclusivamente por ele. Mendonça determinou que o estabelecimento garanta que Vorcaro não irá manter contato com os demais presos, especialmente com o ex-presidente do BRB.
7: E o presidente Lula cita o caso Americanas e afirma que a lei também pune os ricos. A reportagem é do André Anelli.
14: O presidente Lula mencionou a operação da Polícia Federal contra os controladores das lojas Americanas como um exemplo de que os mais ricos também são alvos da justiça no atual governo. Segundo ele, a justiça no Brasil historicamente privilegiava os mais ricos, citando Lampião, mas que hoje já não é mais assim.
15: Porque muitas vezes, aqui no Brasil, a lei, ela favorece quem tem mais dinheiro do que o pobre. Esse é o dado concreto. Eu sei que no tempo de Lampião, Lampião dizia, quem tem 20 mil réis jamais será preso. Era uma verdade, hoje não é mais assim não. Hoje mesmo, Hoje mesmo a Polícia Federal bloqueou 54 bilhões de reais daquele cidadão da Lojas Americanas que deu um golpe de 40 bilhões nesse país. Sabe? Então as coisas vão andando aos poucos, mas demora muito.
14: As declarações foram dadas durante cerimônia de entrega de assentamentos em Ponta Porã, Mato Grosso do Sul. A menção feita pelo presidente é uma tentativa dele de impor uma narrativa de que seu governo combate a corrupção e irregularidades cometidas pelos mais ricos aqui no país. Lula tem aproveitado cerimônias oficiais para discursar em tom eleitoral, já que a partir de 4 de julho, candidatos ficam proibidos de participar de inaugurações de obras públicas e as regras para a publicidade institucional se tornam mais rígidas, período popularmente conhecido como defeso eleitoral. De Brasília, André Anelli.
7: Jornal da Manhã, 6 horas e 17 minutos.
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5: Jornal da Manhã, 6 horas 21 minutos.

0: que encurtou o prazo do regime chamado de drawback. Antes, a indústria moagera do cacau tinha até 2 anos para importar a amêndoa sem imposto e exportar os derivados com agregação de valor. Agora, esse prazo de 2 anos caiu para 6 meses. A mudança visa proteger o produtor nacional contra estoques excessivos de cacau importado, mas as indústrias têm se mostrado contra, exatamente alegando perda de competitividade, já que o ciclo logístico de importação e processamento exige um tempo maior do que 6 meses. E na outra ponta, a gente tem a chamada lei do chocolate, que eleva então aí a barra de qualidade, né? Para ostentar o nome de chocolate, agora o produto precisa conter no mínimo 35% de sólidos de cacau. A regra estipula limites específicos, inclusive. São 25% para a versão ao leite, 32% para o achocolatado e 20% para o chocolate branco. E a fiscalização da Anvisa e do Ministério da Agricultura exige transparência total, porque esse percentual exato deve, inclusive, ocupar 15% do painel frontal da embalagem, exatamente para deixar claro para o consumidor se de fato pode ser considerado aquele produto, então, chocolate, porque tem níveis de cacau suficiente para isso, ou se não é chocolate, porque tem uma porcentagem muito baixa de cacau. E também a gente precisa olhar aí que quem descumprir essas normas de rotulagem pode enfrentar aí sanções do Código de Defesa do Consumidor, porque o objetivo é exatamente esse, deixar claro o que o público está consumindo quando se fala aí do chocolate, do cacau. É importante porque isso também, de certa forma, busca valorizar essa indústria do cacau aqui no Brasil, desde o produtor até a indústria realmente de moagem, de preparação, disso que lá na frente vai virar um alimento. Então a gente vai continuar falando sobre isso lá no Hora H do Agro, porque, como eu disse no comecinho, são duas novidades que têm mexido bastante, além da gente falar, né, lembrar aqui que o cacau é uma commodity global, precificada globalmente, né? E também o que acontece principalmente na Costa do Marfim e em Gana, que são 2 países de grande produção de cacau, tudo que acontece lá acaba reverberando nas cotações internacionais, chegando aqui no Brasil, e aí produtor e indústria precisam fazer a esse, se adaptar a esse quebra-cabeça de mercado global e também o mercado interno com essas novas exigências. Então fica o convite para você saber mais sobre esse assunto lá no Hora H do Agro. Nosso programa está no ar todo sábado às 5 da manhã, no horário alternativo do domingo às 6 da manhã, além do programa ficar disponível na íntegra no canal da Jovem Pan no YouTube.
1: O Ministério das Relações Exteriores do Brasil confirmou que há brasileiros entre as vítimas dos terremotos na Venezuela. Os detalhes com a participação aqui do André Anelli.
2: O Itamaraty postou nas redes sociais o anúncio, com grande pesar, do falecimento de uma cidadã e de um cidadão brasileiros em consequência dos terremotos que atingiram a Venezuela. O Ministério das Relações Exteriores informou que está prestando assistência consular às famílias das vítimas que não tiveram as identidades reveladas. A Força Aérea Brasileira, a FAB, informou que será empregada uma aeronave KC-390 Millennium na missão humanitária brasileira para apoiar a Venezuela após os terremotos das últimas horas. A decolagem está prevista para esta sexta-feira, às 10 horas da manhã, a partir da base aérea de São Paulo, em Guarulhos. A missão vai contar com uma equipe de busca e resgate urbano nível pesado, reunindo profissionais da Secretaria Nacional de Proteção e Defesa Civil, militares dos Corpos de Bombeiros de Minas Gerais, São Paulo e Paraná, além de especialistas da Agência Nacional de Telecomunicações, a Anatel. O presidente Lula disse ter tomado conhecimento com grande preocupação e consternação dos impactos causados pelo terremoto que atingiu a Venezuela.
3: Eu falei com a presidenta Delcy da Venezuela de manhã do carro para perguntar para ela o que ela precisava que a gente fizesse. E nós estamos reunidos, vários ministros, para a gente mandar tudo o que for necessário mandar para a Venezuela. Água, bombeiro, defesa civil, comida, remédio.
2: Por fim, ele reafirmou a determinação em apoiar o governo da presidente encarregada, Delcy Rodrigues.

0: Rodrigues na recuperação de áreas afetadas. De Brasília, André Anelli.
1: Jornal da Manhã, 6 horas 27 minutos agora.
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0: Jornal da Manhã, 6 horas e 31 minutos agora. Fim do mistério, hein? Fernando Haddad anuncia Márcio França como vice na sua chapa ao governo de São Paulo. O João Vitor Revedilho acompanha.
1: O anúncio foi feito após semanas de impasse sobre a composição da chapa petista em São Paulo. A decisão só foi tomada após uma reunião entre Haddad, Lula e os três nomes da composição no Palácio da Alvorada em Brasília na noite de quarta-feira. No encontro, Lula passou a missão da escolha para Haddad, que fez o convite oficialmente para Márcio França na manhã de quinta-feira.
2: Por várias razões, e sobretudo pela experiência no governo do estado, como vice-governador, secretário de duas pastas importantes no governo Alckmin, depois governador de São Paulo, que concorreu à reeleição e teve um desempenho extraordinário, teve quase 50% dos votos, eu hoje pela manhã falei com o nosso companheiro Márcio França e convidei ele então para figurar na condição de vice-governador na chapa. E o Márcio, que foi governador, vice-governador, secretário de Estado, desempenhou em dois ministérios um papel muito relevante no plano federal. Então eu não podia estar mais bem acompanhado.
3: A entrada de Márcio França como vice de Fernando Haddad já era esperada nos bastidores e defendida pelo presidente Lula. A ideia dos interlocutores petistas é dar mais força à campanha de Haddad no interior de São Paulo, onde Márcio França tem capital político por ter sido governador do estado.
4: O governador Tarcísio teve os 3 anos e meio a oportunidade de visitar as cidades de São Paulo. E ele optou em não visitá-las. O Tarcísio, acho que ele não teve em 20% das cidades pessoalmente, como o Alckmin fazia todos os anos, ia a todas as cidades. Isso dá um pertencimento à pessoa que está lá, que sabe que alguém olhou por ela, que viu, que sabe onde fica, enfim. E a outra coisa é que o Haddad, enquanto ministro, no último ano do ministério, ele fez uma movimentação importante financeira que deixou para São Paulo 15 bilhões a mais de recursos. E isso vai ser essencial porque agora ele vai poder trabalhar com a lógica de um dinheiro novo que ele próprio colocou aqui em São Paulo. Isso pode permitir uma diferença em ações. Já de muito tempo, São Paulo não tem inovado. Se você perguntar qual é a marca do governo de São Paulo hoje, talvez a venda da Sabesp e o pedágio Free Flow. São as duas coisas assim mais marcantes. Não teve uma obra nova, uma ideia nova.
1: Outro fator que pesou na escolha por Márcio França foi a promessa de Lula, feita para Simone Tebet e Marina Silva, de que elas disputariam o Senado pelo estado. Na estratégia petista, França deve tentar consolidar o nome de Fernando Haddad nas regiões em que o PT tem mais dificuldade de conquistar voto, apesar de Haddad garantir que rodará o estado com a participação de Geraldo Alckmin.
2: Sobre o interior, eu mesmo vou estar presente, Simone e Marina vão estar presentes, mas no PSB, além da Simone, o vice-presidente Presidente Alckmin, ontem mesmo, já disse que estará conosco aqui no interior de São Paulo, junto com o Márcio. Então nós vamos estar com um time bom, um time de pessoas dignas, pessoas respeitadas, pessoas que já prestaram serviço, testadas e aprovadas, que já prestaram relevantes serviços para São Paulo e para o Brasil. E eu não tenho dúvida de que isso vai fazer a diferença.
1: Internamente, há a expectativa de que Lula faça uma agenda em São Paulo neste sábado e que possa chancelar a chapa.
0: É tema para o Henrique Krigner analisar aqui com a gente nesta manhã. Ô Krigner, como é que você viu essa indicação do Márcio França como vice aí na chapa do Haddad? Fortalece, dá mais possibilidades para que ele possa enfrentar o governador atual Tarcísio de Freitas e, por outro lado, abre aí o espaço para Marina Silva e também Simone Tebet ao Senado, como é a avaliação do Partido dos Trabalhadores. Qual é a tua impressão, qual é a tua avaliação dessa indicação, meu caro?
5: Olha, Nonato, foi feito aí um ajuste com aquilo que dava para ser feito, né? Márcio França não tinha chance alguma ao Senado. A melhor opção para ele seria, de fato, na intenção dele ter uma relevância ou uma participação nessas eleições, é de ser vice na chapa do Fernando Haddad. Agora, não que isso venha somar algum tipo de voto ou mesmo de força para dentro da campanha de Haddad, porque nós precisamos lembrar, em 2022, Haddad já foi candidato ao governo do estado com Lúcia França, esposa do Márcio França, na sua chapa, sendo a sua candidata a vice. Ela que tem uma projeção forte entre os professores, ela é professora da rede estadual, tem um trabalho nessa área também, ela não conseguiu agregar demais. E agora Márcio França aposta num recall de votos que ele não tem. Ele acusa o governador Tarcísio de não ter grandes obras. Mas ele mesmo foi governador, foi vice-governador e foi governador por um período. E a pergunta é: qual é o legado de Márcio França no estado de São Paulo? Não houve. Qual é o legado da última gestão Alckmin? Também não houve. A presença no estado é muito fácil de fazer, né? Visitar os municípios. A questão é o que muda a vida do paulista. E isso o governador Tarcísio tem trabalhado com muito mais veemência junto também aos prefeitos. Então, se abre um espaço agora para Marina e Simone seguirem na disputa ao Senado, porque não há mais Márcio França. E eu acho que esta é talvez a maior empolgação das duas, é ter mais votos para a sua própria campanha. Mas não fortalece, na minha análise, a campanha de Haddad, não. O que faz é Haddad permanecer onde está, falando com aqueles que estão, de alguma maneira, não concordando ou não satisfeitos com o governador Tarcísio.
0: Pré-candidato à presidência, Flávio Bolsonaro pede desculpas a Michele e faz um convite à união de forças. A reportagem é da Beatriz Souza.
6: Em um tom de conciliação, o senador e pré-candidato à presidência, Flávio Bolsonaro, divulgou um novo vídeo nas redes sociais pedindo desculpas à ex-primeira-dama Michele Bolsonaro. A manifestação veio depois de Michele afirmar publicamente que foi maltratada pelo enteado.
7: Em nenhum momento eu ofendi ou tive a intenção de ofender a Michele. Se eu fiz em algum momento, mais uma vez, eu peço desculpas. Tenho respeito por ela, reconheço o trabalho dela no PL Mulher, que bateu recorde de filiação de mulheres, pelo trabalho dela com surdos, com as pessoas com doenças raras, pelo cuidado com meu pai e por tudo que ela representa, sim, para o Brasil.
6: Na última quarta, Michele publicou dois longos vídeos em seus perfis. Em um deles, disse ter recebido uma punhalada e relatou que ficou surpresa com a forma como foi tratada por Flávio.
8: Ele foi muito ríspido, me desrespeitou e me maltratou ao telefone. E eu não tinha feito nada contra ele. Ele disse que seria melhor eu ficar fora das decisões do partido. Disse que eu havia chegado ontem e não entendia nada de política. Diante dessa humilhação, eu disse a ele que estava tudo bem. Entendi que ele não queria o meu apoio ou que este era insignificante. E então eu me recolhi. Fiquei na minha e assim permaneço.
6: Embora a má relação entre os dois já fosse conhecida há tempos, o episódio expôs uma divergência dentro da família Bolsonaro. Desta vez, Michele é contra o apoio do PL à candidatura de Ciro Gomes ao governo do estado Ceará e defende o senador Eduardo Girão na disputa estadual. Tanto ela quanto Flávio afirmam contar com o apoio do ex-presidente Jair Bolsonaro para tal posição. Em meio à repercussão do caso, que evidenciou um desgaste dentro do próprio grupo bolsonarista, o presidente do PL, Valdemar Costa Neto, afirmou que pretende conversar pessoalmente com Michele e com Flávio. Em nota, ele disse que as divergências fazem parte de qualquer ambiente político e defendeu o diálogo para superar o impasse. Flávio reconheceu o trabalho de Michele como presidente do PL Mulher, braço feminino do partido voltado à mobilização de mulheres conservadoras, especialmente do segmento evangélico. Em um aceno ao eleitorado feminino, Flávio manteve a agenda com as lideranças femininas da legenda e reforçou o convite à ex-primeira-dama, afirmando que o coração segue aberto.
0: E após esse atrito com Flávio, a ex-primeira-dama Michele Bolsonaro nega a briga e diz que ambos vão trabalhar juntos nas eleições contra o PT. O Bruno Pinheiro tem a informação.
9: A Michele Bolsonaro, a ex-primeira-dama, usou as redes sociais dizendo que, para ficar claro, ela não tem raiva de ninguém. A publicação foi na mesma rede social que ela divulgou o vídeo de mais de 20 minutos, foram dois vídeos, na verdade, duas fases desse vídeo, que tinha uma resposta e acabava expondo um relacionamento bem conturbado com o seu enteado, o filho do ex-presidente Jair Messias Bolsonaro, o senador Flávio Bolsonaro. No Instagram, Michele Bolsonaro escreveu que, para ficar claro, ela não tem raiva de ninguém, apenas esclareceu uma situação que estava sendo deturpada e dizendo ainda que vai atuar junto para derrotar o atual desgoverno, fazendo uma referência ao governo do presidente Lula, dizendo que não há nenhuma competição e dizendo que apenas que não seja retirado alguns recortes da sua fala para não gerar uma confusão, e disse ainda que uma nova história está sendo escrita com verdade, clareza e com respeito, dizendo que fica em paz. Com quem eu conversei nesta quinta-feira, ao entendimento nessa fala de Flávio Bolsonaro, desse aceno sobre a deputada federal Bia Kicis do Distrito Federal, que chamando ela para ser a sua vice nessa disputa à presidência da República, seria também um gesto a Michele Bolsonaro, com quem tem uma forte ligação com a deputada Bia Kicis. Na semana que vem, na quarta-feira, um encontro deverá acontecer, reunindo ali várias mulheres, a senadora Damaris Alves, a deputada Bia Kicis, nomes da legenda que deverão conversar com Flávio Bolsonaro, que diz estar disposto a ser ensinado, a aprender, a ser aconselhado por essas mulheres que têm uma forte ligação com Michele Bolsonaro. Sobretudo, os aliados tanto de Michele quanto de Flávio, que estão se posicionando nas redes sociais, têm um certo cuidado para não desagradar nenhum dos dois e não tomar um lado nesse momento, dizendo que a luta é contra um outro adversário, é contra quem está no governo e não contra a família Bolsonaro. De Brasília, o Bruno Pinheiro.
0: Assunto aqui para a gente ouvir mais uma vez a participação do Henrique Krigner, que está analisando os temas com a gente. Krigner, queria te ouvir nesse cenário todo. Michele falando que não se pode retirar de contexto, mas é complicado retirar de contexto num vídeo tão longo o quanto ela fez. Basta acompanhar o vídeo, fora as desculpas, depois do Flávio e por aí vai. Que impacto que isso pode ter para o Flávio Bolsonaro, para uma condução de campanha? E mais um detalhe, Krigner, é o fim de um conflito ou é só um cessar-fogo, meu caro?
5: Parece conversa de doido, né, Nonato? Um fala no vídeo, o outro fala, rebate no vídeo, pede desculpas e depois falam para a gente que nada aconteceu, que não pode, não é bem assim. Realmente alguma coisa aconteceu no bastidor que ainda não dá as claras para o público. Essa é a impressão que fica. Na minha análise, toda essa situação aí foi justamente para medir forças. Houve uma tentativa de medir forças, quem é que consegue angariar mais apoio entre a população, não só entre a parte mais fiel ao Jair Bolsonaro, mas também entre a população, qual seria o posicionamento, um lado, para que então uma decisão fosse tomada. Não sei dizer se essa decisão seria a respeito da manutenção ou não da candidatura de Flávio. Parece que sim, mas parece também que foi uma questão voltada ali também para o cenário eleitoral, a disputa ao Senado no Distrito Federal. Mas que não foi um vídeo impensado ou uma atitude de sopetão, uma coisa meio, sabe, colérica ali. Não, não foi. Foi algo muito bem estrategizado, com um objetivo claro. Não diria que é para derrubar o Flávio, a Michele não faria nesse sentido, mas foi ter uma tentativa de medir forças ali, com certeza isso sim foi aplicado. E agora Flávio continua na corrida, Flávio sai muito forte, especialmente junto à militância, apesar das críticas, ele permanece muito forte, mas sai sangrando, porque aquele segmento feminino que acompanha a Michele não consegue encontrar em Flávio uma figura de respeito à sua própria categoria. Então vê um conflito ali e ele não conseguiu angariar esse apoio todo. Talvez essa tenha sido a intenção. Vamos aguardar os próximos capítulos para a gente entender melhor o que aconteceu. Mas toda vez que alguém balança a árvore com essa violência, com essa força, é porque quer ver alguma coisa caindo dela. E parou de balançar porque viu que caiu.
0: A análise do Henrique Krigner aqui no Jornal da Manhã. A polícia identificou os dois corpos encontrados na Zona Leste de São Paulo dias após um outro crime ocorrido na região. Você deve se lembrar, foi uma tentativa de sequestro de uma criança em Guaianazes. O DHPP agora investiga as circunstâncias do crime e apura se houve participação do chamado Tribunal do Crime nessa história toda. O David de Tarso participa com a gente aqui do Jornal da Manhã, tem mais informações a respeito desse caso que tem um desdobramento após todo mundo tomar aquele susto, né, David? Quando viu aquela criança sendo arrastada no meio da rua e, felizmente, alguém acabou fazendo uma interferência que segurou o menino fora do táxi, né? Bom dia para você e bem-vindo.
10: Exatamente, Nonato. Muito bom dia a você, bom dia a todos. Aquela criança estava ali com a bicicleta, muita gente se lembra, né? No dia 16, numa terça-feira, quando dois homens saltaram de um táxi e tentaram sequestrá-la. E a polícia avançou nas investigações, conseguiu prender um homem chamado Lucas. Ele, depois dessa tentativa de sequestro, foi espancado por moradores, mas conseguiu fugir. Ele disse que ficou escondido em um córrego por cerca de dois dias e que depois se entregaria à polícia. A polícia o prendeu e ele revelou toda a trama. Ele disse que o ex-companheiro de Carolyn, que é a mãe da criança, tinha tramado o sequestro porque, segundo ele, essa criança sofria maus tratos. E dias depois, porque a tentativa de sequestro foi no dia 16, no dia 19. Houve então a prisão do Lucas, o Lucas revelou toda a história e no dia 25, ontem, tanto a Carolyn, mãe da criança, como também o Hamilton, que foi a pessoa que planejou esse sequestro, foram encontrados mortos. E agora a principal linha de investigação da polícia é que se trata do Tribunal do Crime. Organizações criminosas normalmente fazem essas ações sem dar o direito de defesa à pessoa e acabam promovendo essas execuções e tortura. A Polícia Civil tem como principal linha, então, essa questão da investigação, mas outras hipóteses também não são descartadas. A gente vai seguir acompanhando esse caso, que repercutiu bastante, e agora também, né, com essa criança que ficou sem a mãe e está nessa condição. Então a gente vai seguir acompanhando. Eu volto com você, Nonato.
0: Está combinado então, David de Tarso atualizando para a gente em São Paulo. 6:48. Está na hora do É da Sua Conta, a parceria da Jovem Pan com o PicPay. E a Renata Flores já está aqui com a gente. Renata, a gente está acompanhando aí o Mundial de Futebol, mas tem muita gente já de olho nas férias escolares também que estão chegando, para a alegria aí da molecada, dos estudantes, mas muitas vezes até um certo desespero dos pais com o que fazer com as crianças. 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
0: 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Renata Flores, trazendo aqui dicas então para quem está planejando aí a viagem de inverno nessas férias de meio de ano e ainda não está pronto, tem ótimas dicas como sempre para a gente fechar bem aqui a semana de uma maneira para cima. Segunda-feira tem mais, Renata, bom fim de semana para você.
11: Para você também, até segunda.
0: Valeu. Agora temos 6 horas e 52 minutos. A aproximação do tufão Mekala levou o Japão a emitir alertas para enchentes e deslizamentos de terra, afetando milhões de pessoas. Luca Bassani participa com a gente e tem informações, nosso correspondente na Europa, acompanhando de perto essa situação também no Japão. Já falamos aqui do terremoto na Venezuela, agora esse alerta em território japonês, causando preocupação para muita gente por lá também, né, Luca? Bom dia para você.
12: Bom dia a você também, Nonato, a todos que nos acompanham. De fato, uma situação complicada no Japão, na região de Kyushu, do sul do país. Há um tufão, Mekala, que força a evacuação de pelo menos 2 milhões de pessoas, trouxe enchentes de vários rios e causou cerca de 200 voos cancelados durante as últimas horas. Não só o sul do Japão é atingido, mas também Taiwan teve outras tempestades naquela proximidade, causando paralisações em diversas regiões, seja dos transportes públicos, seja também dos carros, né, que não conseguem transitar nas ruas com essas enchentes. Tudo isso em um cenário em que eventos climáticos se tornam cada vez mais frequentes. Aqui na Europa a gente vive uma intensa onda de calor, falávamos sobre os terremotos aí também de outra natureza, essa catástrofe, mas o mundo todo em alerta. As autoridades japonesas, inclusive, pedem para as pessoas não saírem de casa dessa região. Empresas no sul do Japão, como a Toyota, e outras empresas em Taiwan, como aquelas que fazem chips semicondutores, também paralisaram parte da sua produção por conta exatamente dessa preocupação com os tufões e as enchentes.
0: Seguiremos acompanhando de perto. Obrigado, Luca Bassani. A Polícia Civil descobriu que o vereador do PT, Cerival Moura, preso em operação contra a atuação do PCC no transporte em São Paulo, teria escapado da morte ao devolver dinheiro desviado do esquema. Cerival é suspeito de atuar como braço político da facção, como informa David de Tarso.
13: 3 pessoas presas, 194 milhões de reais e 24 imóveis bloqueados, 117 veículos de luxo e 3 embarcações apreendidos fazem parte do saldo da Operação Última Parada, que contou com centenas de agentes do Departamento Estadual de Investigações Criminais, o DEIC, e do Grupo de Atuação Especial de Combate ao Crime Organizado, GAECO. Entre os presos está o vereador Cerival Moura, do PT. Segundo as investigações, ele atuava como presidente informal da empresa de transporte público que presta serviço na Zona Leste de São Paulo, a Transunião. As investigações começaram depois que Adalto Soares Jorge, então presidente da Transunião, foi morto em 2020. De acordo com os agentes, Cerival era braço direito de Adalto. Juntos, eles abriram um caixa 2 na empresa para bancar a campanha do vereador, desviando dinheiro da facção. O parlamentar petista atuava como presidente da Comissão de Trânsito na Câmara. Ronaldo Saieg, diretor do DEIC, deu detalhes de como a polícia e o Ministério Público conseguiram identificar esse vínculo do vereador com o PCC.
14: No desenrolar das investigações, foi encontrado na casa do Adalto documentos que comprovavam que o vereador ele compunha a integrização das cotas, compunha o quadro societário, inclusive como proprietário de alguns ônibus. Então vejam, ele estava de fato envolvido na estrutura empresarial criminosa. Tá? E a partir daí, com a sua assunção política, ele passou a ser no olhar da investigação. E veja, a investigação não acabou ainda, não chegou ao seu fim, a seu cume, mas tudo indica, pelos elementos que já foram coletados e analisados, que ele funcionava como um braço político dessa estrutura junto aos órgãos públicos.
15: O vereador, segundo as investigações, era para ter sido morto pelo PCC, mas só foi poupada a vida dele porque ele contribuiria ressarcindo o dinheiro desviado e também nas ações na Câmara de Vereadores.
14: O presidioso não manda matar quem está desviando seus valores, mas o PCC manda, como de fato mandou. O vereador, na época, e eu não estou falando nada novo, está nos autos, ele teria sido perdoado, porque ele também estava nesse desfalque. Ele foi perdoado pelo partido em razão do ressarcimento do prejuízo que eles haviam desviado. Então, começa daí este filme com a participação já do vereador.
15: O advogado da Transunião, Anderson Miniquilo, nega as acusações.
16: Eu posso assegurar, não há na empresa injeção de dinheiro extra, fora o contrato que temos com a prefeitura, o poder público.
15: A empresa presta serviço em 51 linhas de ônibus transportando 389 mil passageiros por dia na zona leste da capital paulista. De acordo com o prefeito de São Paulo, Ricardo Nunes, os passageiros não ficarão desamparados.
17: A prefeitura tomará então agora a administração, se confirmado a intervenção, e aí entra no processo a gente poder ver a readequação de linha ou a transferência dessa empresa para uma outra empresa fazer a aquisição ou a caducidade, né? Mas a prefeitura garante que o serviço mantém de forma natural e normal.
15: De acordo com o promotor do GAECO, Lincoln Gaquia, o MP tem atuado para tentar evitar a infiltração do crime organizado na prestação de serviços públicos.
18: Infelizmente tivemos um vereador preso hoje, né? Claro que isso não, nós não estamos atacando o poder legislativo, mas dizendo que o crime organizado está se infiltrando em todos os poderes, né? O vereador tinha uma função, inclusive, né? De ser o presidente lá da comissão de transportes, né? Já por mais de um mandato. Então, isso demonstra que o crime organizado realmente se sofisticou na lavagem de dinheiro e a Polícia Civil, o Ministério Público, enfim, vão permanecer emanados nesse combate.
15: A polícia, durante o cumprimento dos mais de 100 mandados de busca e apreensão, não só em São Paulo, mas região metropolitana e na cidade de Extrema, em Minas Gerais, prendeu outras pessoas em flagrante depois de encontrar várias armas e drogas da facção.
0: Olha, o PT afirmou que vai acompanhar as investigações e que não compactua com qualquer prática ilícita. Já a defesa de Senival Moura manifestou profunda indignação com a prisão do vereador. Jornal da Manhã, 6h58 agora.
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0: Agora são 7h02. Eu vou ficando por aqui com a primeira edição do Jornal da Manhã, porque Evandro Cine e Beatriz Frenner já estão
27: postos. Fala, Nuni. Bom fim de semana.
0: Bom fim de semana para vocês. Até segunda.
27: Até.
0: Valeu.

0: Olá, agora 7 horas e 3 minutos.
1: Repita.
0: 7 e 3 da manhã da 8ª, 9ª, 10ª-feira, ou semana cumprida, hein? Dia 26 de junho de 2026. Estamos quase vencendo. A sexta-feira está só começando, mas é muito bom ter você aqui com a gente.
1: Coragem, porque a semana passou e a gente está aqui para trazer informação, análise e opinião crítica para você.
0: Paulo Gonet responde à consulta de Alexandre de Moraes e diz que a apreensão de pistola de Jair Bolsonaro não caracteriza a falta de disciplinar ou descumprimento de regras da prisão domiciliar.
1: Na Copa, o Japão empata em 1-1 com a Suécia e será o adversário do Brasil na segunda fase. A Holanda faz 3-1 na Tunísia e pega o Marrocos. Hoje, França joga contra a Noruega e a Espanha duela com o Uruguai.
0: Nesta sexta-feira, nós também vamos destacar para você informação ao vivo de Brasília com a Rafaela Almeida. Já tem novidade envolvendo PGR e STF, né, Rafaela?
2: Exatamente, a Procuradoria-Geral da República recorreu da decisão do STF que extinguiu a aposentadoria compulsória como punição para juízes. O recurso questiona a forma como a nova regra foi definida pela corte.
1: A gente vai trazer também informações do David de Tarso sobre uma ajuda humanitária do Corpo de Bombeiros de São Paulo à Venezuela, David.
3: Exatamente, não só de São Paulo, Minas Gerais, Paraná, bombeiros, defesa civil e médicos vão estar durante 15 dias no território venezuelano após toda aquela situação do terremoto que deixou mais de 140 mortes. Nós vamos trazer os detalhes ao vivo.
0: Rodrigo Viga, do Rio de Janeiro, com informações sobre o setor dos combustíveis. Essa medida aí da Petrobras pode deixar o diesel mais caro, Viga?
4: É isso, Bia. Depois de passar o período de guerra entre Estados Unidos e Irã no Oriente Médio, com as suas refinarias bombando, operando até acima dos 100% para atender o mercado interno, agora a Petrobras já fala na necessidade, na possibilidade de importar diesel para suprir as demandas aqui no mercado doméstico. Mas, segundo a empresa, faz parte do processo. Está tudo sob controle, viu, Bia?
1: E quem vai entrar para baixar um pouco da temperatura na tensão entre Michele Bolsonaro e o pré-candidato Flávio Bolsonaro é Valdemar Costa Neto, seu Marco Viana.
5: Exatamente, Valdemar Costa Neto entra em campo para apagar esse incêndio no PL e tenta reaproximar Flávio e Michele Bolsonaro após crise interna.
0: Vamos entender como fica o tempo nessa sexta-feira. São Paulo já amanheceu fechada. A gente viu que em Brasília tem sol. Paula Nobre, aquele nosso Brasil que cada canto tem um jeitinho diferente. Vem com os detalhes da previsão do tempo.
6: Exatamente. Nevoeiros aqui na capital paulista hoje. Hoje marca o fim da onda de frio na região centro e sul do Brasil. Mas será que esse frio vai embora? Fim de semana com tardes mais amenas no sul e no sudeste do país.
0: Até daqui a pouco.
1: Prepare o seu primeiro cafezinho, porque essa edição do Jornal da Manhã está só começando e a gente já atualiza informações sobre a Venezuela. O Ministério da Saúde do país colocou ali, traz o número do balanço de vítimas do terremoto que atingiu aquela região. Luca Bassani já está com os detalhes e vai contar para a gente agora. Bem-vindo, meu amigo. Bom dia.
7: Bom dia a você também, Evandro, a todos que nos acompanham. De fato, o número tem subido a cada atualização. De acordo com as autoridades venezuelanas, são 235 mortos confirmados até agora, infelizmente, por todo o país, após esses dois terremotos, né, de intensidade 7.2 e 7.5 que aconteceram na última quinta-feira. Isso também acaba se somando a uma quantidade ainda incerta de pessoas feridas, já que todos os esforços nacionais estão voltados para realizar a busca e também o resgate de cada uma dessas pessoas, muitas delas desaparecidas. O Itamaraty, inclusive, confirmou que cidadãos brasileiros estão entre as vítimas, isso na última noite. Algo que também chama a atenção é que um site foi criado pelas próprias pessoas para reunir informações sobre desaparecidos e são já mais de 40 mil pessoas que aparecem lá dentro dessa plataforma. Isso não foi verificado independentemente por órgãos de imprensa e nem pelo governo venezuelano, mas considerando que as buscas acontecem por toda a região metropolitana de Caracas e perto do epicentro mesmo, no estado de La Guaira, isso indica que proporção dessa tragédia pode ser muito maior do que muitos acreditavam. Outra coisa que chama a atenção é que, apesar de muitos países terem prometido ajuda humanitária, ajuda de equipamentos e resgatistas, e essa ajuda está fazendo seu caminho à Venezuela, dentro dos equipamentos disponíveis dentro do país, ainda há uma situação de grande precariedade. Nós vemos nas imagens pessoas muitas vezes necessitando de iluminação com a própria lanterna do celular, utilizando martelos não apropriados para fazer esse tipo de resgate, porque se há pessoas embaixo dos escombros, isso pode acabar fazendo com que elas fiquem ainda mais feridas. Então, há uma situação de precariedade que conversa diretamente com a baixa situação socioeconômica da Venezuela durante os últimos anos, algo que mudou muito pouco desde a retirada de Nicolás Maduro do poder. Então, é uma situação difícil que se agrava a cada hora. Os resgates em terremotos, eles devem acontecer o mais rápido possível, porque a chance, a probabilidade de se encontrar alguém com vida, de se salvar a vida dessa pessoa, ela é muito maior, mas infelizmente o cenário não é nada positivo. Óbvio que a gente vai ficar monitorando toda essa situação ao longo dessa sexta-feira, ao longo do final de semana. A expectativa é que os países europeus que fizeram promessas de ajudas humanitárias, os países latino-americanos e até mesmo asiáticos consigam fazer todo esse envio já durante as próximas horas e intensificar esses esforços de busca e de resgate de cada uma das pessoas. Mas é um momento de grande comoção nacional e também de muita solidariedade da comunidade internacional para ver até que ponto a Venezuela vai aguentar mais uma catástrofe no seu país, agora essa de origem natural. Voltaremos ao longo dessa programação, seja dos Estados Unidos, seja aqui da Europa, com atualizações sobre esse terremoto, essa tragédia que tem impressionado o mundo pelas imagens e pelas informações.
1: Obrigado, Luca Bassani. Ainda nessa edição do Jornal da Manhã, a gente vai trazer também informações para você sobre de que maneira que as autoridades do Brasil devem colaborar com o país vizinho depois desse terremoto que já deixa mais de 200 mortos e centenas de feridos na Venezuela. Com forças como bombeiros e defesa civil também viajando e enviando efetivos para a Venezuela nesse auxílio ao resgate e também ao deslocamento das vítimas. Agora eu quero falar um pouquinho de economia, porque as bolsas da Ásia fecharam em forte queda nesta sexta-feira, com perdas puxadas principalmente pelos mercados do Japão e da Coreia do Sul. Vamos então falar com o nosso torinho, Pablo Spaia, que vai explicar por que isso aconteceu. Bem-vindo, meu amigo. Conta aí, bom dia.
8: Bom dia, Cine, e toda a audiência da Jovem Pan. Realmente, uma nova onda de venda de ações está abalando os mercados globais hoje, mas é desde ontem, tá? Mas realmente nessa madrugada foi mais duro na Ásia. Na Coreia do Sul teve outro circuit breaker, a bolsa lá fechou com 5,80% de queda. No Japão, as bolsas fecharam com mais de 4% de queda. Nos Estados Unidos, a bolsa da tecnologia, a Nasdaq, está com 1,30% de queda hoje, mas caminha para o quinto dia seguido de queda nesta semana. O gatilho dessa onda de nervosismo foi o anúncio da Apple, que ontem disse que vai aumentar o preço dos seus notebooks e iPads em até 25% em alguns casos, devido ao aumento dos custos dos chips de memória. O mercado se preocupou com a receita da Apple e as ações mergulharam 6%. Então, a Microsoft veio a público e anunciou que também vai subir o preço do Xbox, citando a escalada de custos de chips de memória. Então, as ações dela caíram. Aí começou a cair tudo. Começou a cair várias ações de tecnologia. Para piorar, saiu uma matéria no New York Times dizendo que a OpenAI, que é a dona do ChatGPT, está pretendendo adiar o seu IPO para o ano que vem, devido à volatilidade das ações da SpaceX, que abriu o IPO na semana passada. E isso também trouxe muita preocupação. As ações do SoftBank, que é um dos maiores acionistas da OpenAI, caiu 12%. Na Bolsa do Japão, daí a queda forte da Bolsa do Japão. Nem a queda, nem a volta da queda do preço do petróleo está animando as bolsas. O Brent, referência para a Petrobras, voltou para os níveis pré-guerra, com o fluxo normalizando lá no Estreito de Hormuz, né, ofuscando o episódio do ataque ao navio de Singapura ontem lá no Estreito de Hormuz. Então, a situação tá bem preocupante, Cine.
1: Muito obrigado, Pablo Spaia. Já conversamos mais, meu amigo. Vai, Torinho!
8: Vai, Torinho! Até já.
1: Até.
0: Olha, depois daquele fogo no parquinho nas redes sociais dentro da família Bolsonaro entre Flávio e Michele, agora o presidente do PL está tentando amenizar a situação. Marco Viana, ao vivo de Brasília, vem com a gente aqui ao vivo para trazer os desdobramentos dessa situação. E aí, o partido está tomando algum lado dessa história? Porque, teoricamente, os dois eram para estar no mesmo lado, né, Marco? Bom dia mais uma vez, bem-vindo.
5: Olá, muito bom dia para você, Bia. Bom dia a todos que nos acompanham, Cine também no estúdio. Já viu aquela história de quando dois irmãos brigam, aí vem o pai ou a mãe conciliar, botar um do lado do outro e dizer as qualidades que um tem do outro? Mais ou menos isso que está acontecendo. Depois dessa crise que ganhou dimensão pública dentro do próprio núcleo bolsonarista, a missão agora é tentar apagar esse incêndio, apaziguar toda a situação. O presidente nacional do PL, Valdemar Costa Neto, decidiu entrar pessoalmente nessa articulação para aproximar o senador Flávio Bolsonaro e a ex-primeira-dama Michele Bolsonaro, depois da troca de declarações que expôs esse desconforto interno entre os dois. Valdemar pretende conversar separadamente com Flávio e Michele para reduzir esse desgaste, evitar que a crise continue produzindo esses reflexos políticos negativos dentro do partido. A avaliação da cúpula do PL é que o episódio precisa ser encerrado o mais rápido possível para impedir que novas divergências ganhem espaço e alimentem as especulações sobre uma disputa de influência dentro do campo bolsonarista. Michele decidiu se manifestar publicamente, afirmou que não tem raiva de ninguém, dizendo apenas que fez um esclarecimento sobre a situação. Já Flávio Bolsonaro adota um tom mais conciliador, chegou a pedir desculpas publicamente, afirmando que em nenhum momento teve a intenção de ofender a ex-primeira-dama e que, se isso aconteceu, pediria desculpas mais uma vez. Nos bastidores, a avaliação é que a entrada de Valdemar ocorre porque o PL tenta preservar a unidade do grupo, nesse momento considerado bastante estratégico para a direita e para os planos eleitorais do partido. O receio, de fato, é que esse embate entre duas das principais lideranças do bolsonarismo acabe ampliando divisões internas e prejudicando as articulações. Por isso, a ordem agora é baixar a temperatura, reconstruir pontes e evitar que uma divergência familiar e política se transforme em uma crise maior dentro da legenda e, a partir disso, outras crises acabem surgindo por conta dessa rusga interna. E a gente segue acompanhando se isso vai funcionar, se a entrada de Valdemar, de fato, vai acalentar, se vai baixar a temperatura, baixar os ânimos. A gente segue acompanhando diretamente de Brasília. Volto com vocês.
0: Além de acompanhar, a gente também analisa esse assunto. Roberto Mota está por aqui, também Lucas Merreiro, ao vivo com a gente no estúdio nessa sexta-feira, para ajudar a gente a entender os desdobramentos disso. Porque, Merreiro, nós sabemos que quem manda na campanha do PL, internamente, mesmo em prisão domiciliar, quem faz as articulações é Jair Bolsonaro. Essa entrada de Valdemar da Costa Neto na situação toda para resolver entre Michele e Flávio pode repercutir de alguma forma ou tem que ser com o pai e marido, com o Bolsonaro?
9: Bom, primeiramente, bom dia, Bia, Evandro, Mota, bom dia a todos que nos acompanham nessa segunda edição do Jornal da Manhã. De fato, né, quem toma essas decisões políticas é o Jair Bolsonaro. O Flávio Bolsonaro, ele é o candidato do Jair, escolhido pelo pai, não foi escolhido pelo Valdemar da Costa Neto. É pelo contrário, o Valdemar da Costa Neto, ele é mais próximo, olha só, da Michele, por exemplo, do que do Flávio Bolsonaro. Ao longo desses últimos dias, eu sempre tento explicar para vocês que existe, sim, um faccionalismo dentro da direita bolsonarista. Então, não estou nem falando da direita toda, estou falando da direita bolsonarista. Então, existe isso. Existe o grupo pró-Flávio Bolsonaro, que quer respeitar a decisão do Jair Bolsonaro, quer que o Flávio seja o candidato e tudo mais. Só que tem o grupo michelista, vamos dizer assim, né? Que é composto por outras figuras também grandes do bolsonarismo, como, por exemplo, além da própria Michele, o Nicolas Ferreira e o Tarcísio, né? O Tarcísio, que agora está dando declarações em público dizendo que o Flávio é candidato dele, mas a gente sabe que até o começo começo do ano, ele estava articulando junto com a Michelle, né, e com o Nicolas Ferreira para que ele fosse, ou seja, o Tarcísio, fosse o candidato à presidência da República. Então, existe esse faccionalismo. Acho muito difícil que apenas uma manifestação, uma posição do Valdemar da Costa Neto possa mudar esse cenário, né, possa abaixar um pouco a poeira, porque a briga foi muito intensa, foi muito exposta, muito pública. Eu estava dando uma olhada aqui no Instagram da ex-primeira-dama Michelle Bolsonaro, o vídeo dela atingiu 10 milhões de pessoas. Estava lá 9,9 milhões no Instagram, quase 10 milhões de pessoas que assistiram aquela manifestação em que ela fala abertamente sobre o Flávio Bolsonaro, diz que foi humilhada por ele, que foi exposta e tal, fez todo aquele escarcéu, e isso acabou repercutindo muito negativamente na campanha do Flávio Bolsonaro, que já não estava desempenhando tão bem nas pesquisas. Então, isso cai como um balde de água fria para o Flávio, que está passando por um momento em que ele precisa se aproximar cada vez mais, sobretudo do público feminino e do público evangélico, que são duas esferas da sociedade que a Michelle Bolsonaro tem uma penetração, um diálogo muito grande. Então, esse vídeo acabou caindo como um balde de água fria por esse sentido. O Flávio Bolsonaro passou ontem, quase que o dia todo, né, fazendo um meia-culpa, postou vídeo pedindo desculpas, também postou um tweet ali dizendo que ele nunca teve a intenção de ofender ninguém, mas que ele jamais ofendeu qualquer mulher na vida. Ou seja, ele precisou focar todos os esforços da campanha dele para ficar corrigindo essa situação. Então tá situação bem complicada para a campanha do Flávio Bolsonaro por conta disso, Lia.
1: O Roberto Mota, eu fico pensando também, a Michelle fez uma publicação ontem, depois da divulgação do vídeo, dizendo que não havia qualquer tipo de entrevero entre ela e o pré-candidato Flávio Bolsonaro. Porém, eu fico pensando, se não há rusga, para que Valdemar Costa Neto entraria na parada para apaziguar a situação? Talvez não seja bem isso, né? Bom dia, bem-vindo.
10: Bom dia, Cine. Bom dia, Bia. Bom dia, Merreiro. Bom dia, nossa querida audiência. Eu já tive uma experiência breve com política. E eu sempre digo, política é uma coisa horrorosa. Política é uma das atividades mais difíceis que o ser humano pode se envolver. E ainda mais quando a sua família está com você na política. Toda campanha política tem momentos bons e momentos ruins. E esse foi um momento péssimo. Eu não tenho ideia do que aconteceu, é muito difícil a gente saber da dinâmica interna de uma campanha política. Agora, é evidente que foi um problema interno que foi tornado público de uma forma muito visível, muito impactante. Eu não sei que prejuízo isso pode vir a causar à campanha do Flávio, mas eu pessoalmente acho difícil que alguém mude o seu voto por causa disso. Não, eu ia votar no Flávio, mas aí eu vi aquele vídeo e agora mudei de ideia. O que eu acho que pode acontecer é o vídeo ser usado pelos adversários do Flávio, e isso já está acontecendo, ser usado para criar uma narrativa. Eu acho que o que a gente está vendo aqui é evidente, mais uma vez, a direita pisa no próprio pé. E isso acontece justo no momento em que a esquerda está sofrendo por causa do seu envolvimento nas coisas que foram descobertas no escândalo do Banco Master, né? Então, é um momento complicado. É muito difícil de entender a estratégia por trás desse evento.
1: E pela primeira vez em 3 meses, a Petrobras começará a importar diesel agora no mês de julho. Vamos então trazer as informações com o nosso Rodrigo Viga. E o motivo dessa decisão, meu amigo. Bem-vindo. Bom dia.
4: Fala, Cine. Bom dia para você, para a Bia, para o nosso ouvinte espectador internauta da Jovem Pan. O mercado está se arrumando, está se ajeitando depois daquela perturbação causada pela guerra entre Estados Unidos e Irã na região do Oriente Médio. Muitos importadores estavam dizendo o seguinte: olha, com esse preço aí, Brent lá nas alturas, os derivados vindo a reboque, não dá para importar, porque a Petrobras está com gap, está com hiato de preço aqui dentro. O que fez a Petrobras para atender o mercado e não

0: pisou fundo no acelerador para produzir mais diesel, atender o mercado interno e evitar o desabastecimento. Com o fim da guerra, né, ou pelo menos a assinatura desse acordo de paz, agora dá para dar um respiro, dá para tomar um ar, tomar um fôlego e deixar o mercado trabalhar normalmente com as importações. Como é que funciona esse mercado hoje de derivados aqui no mercado brasileiro? Praticamente, somos autossuficientes em gasolina. Você tem uma coisa chamada blend, que é mistura, então você precisa importar um pouco de um tipo de gasolina para misturar a gasolina que a Petrobras refina, que ela produz para chegar aqui nos postos, nas bombas. Mas no frigir dos ovos é quase que uma autossuficiência. O mesmo não acontece para o diesel. 30% do atendimento do mercado é diesel que vem de fora, de outros mercados. A gente só produz o equivalente a 70% daquilo que é necessário. Por isso, é preciso comprar lá fora para atender o mercado interno, mas a Petrobras já está fazendo lá seus investimentos na perspectiva de que no próximo quinquênio, nos próximos 5 anos, o Brasil seja também autossuficiente em diesel, que é o combustível que mexe, que move, que movimenta o país. Meu caro Evandro Cine.
1: A gente tem aí até uma fala da presidente da Petrobras, Magda Chambriard. Vamos acompanhar.
2: A refinaria de Pernambuco era uma refinaria para 230 mil barris por dia. Ela já está em 300. E é por isso que a gente vai entregando cada vez mais, e é por isso que a gente não precisou importar diesel, nem em abril, nem em maio, nem em junho. Né? Mas agora em julho nós vamos ter que importar, né? Por enquanto, porque nós já estamos estudando como é que nós vamos fazer nesse quinquênio para ser autossuficientes em diesel e, por que não, estudar também como é que nós vamos fazer para a gente dobrar essa produção de fertilizantes.
1: Tem questões interessantes aí, né, Rodrigo Viga? Primeiro ela dizer...
0: Presidente...
1: É a gente pensar... Estamos vendo você, meu amigo. É que nem a gente pensa, né? Não, imagina, Viga. A gente vê, né? A presidente da Petrobras. Ah, nós temos que ver como é que nós vamos fazer. E uma outra questão intrigante. Enquanto a presidente da Petrobras está pensando como é que vai se fazer, a Rússia, por exemplo, como nós já mostramos ao longo dessa semana aqui no Jornal da Manhã, tem pensado em diminuir, em fechar a exportação de petróleo para o mundo todo. E a gente sabe o quanto a Rússia é um player importante nesse setor. Ou seja, desafios cada vez maiores aí pela frente.
0: Mas não vai fazer, viu, Cine? Porque a Rússia também depende desse dinheiro do petróleo, do gás, do diesel e de outros derivados para sustentar aí essa posição, esse isolamento de pelo menos parte do mundo. Mas é pagar para ver. Então, o diesel da Rússia, né? A Rússia tem diesel para dar e vender, tem diesel aberta. Inclusive, esse diesel, durante as sanções e embargos impostos aí pelo Ocidente, acabou vindo para cá, ainda no governo anterior. Isso ajudou, inclusive, a amortizar o preço do diesel no mercado interno. Eu, particularmente, não acredito que ela vai abrir mão de uma commodity, de um produto tão importante para a sua balança comercial, para suas finanças, para sua estratégia política e econômica, por conta de questões comerciais não justificáveis. O fato é que a Petrobras tem um desafio pela frente, que é o fertilizante. Essas declarações da Magda foram dadas na retomada das obras da unidade de fertilizantes 3, lá em Mato Grosso do Sul, em Três Lagoas. O Brasil depende muito da importação de fertilizantes que vem também da Rússia, que vem da Ucrânia e de outros países, e tenta resolver esse problema aqui internamente. Só para fechar, qual é o problema do fertilizante? Por que a gente produz muita comida, muito grão, muito oleaginosa, muito produto agrícola e não tem fertilizante? É porque o preço do gás, que é um insumo fundamental para a produção de amônia, de nitrogenados e de outros insumos, ainda não é competitivo. Então, mesmo lá do outro lado do mundo, a Rússia, a Ucrânia, conseguem botar aqui no mercado brasileiro fertilizante mais barato que a gente, em tese, conseguiria produzir aqui no Brasil agora, nesse momento, meu caro Cine.
1: Valeu, Rodrigo Viga. Um abraço para você, meu amigo. Até já.
3: Valeu, Viga. Vamos com previsão do tempo, uma rodada aqui para te atualizar sobre essa sexta-feira. Finalmente, a véspera do fim de semana chegou. Força, guerreiros, porque tá frio em boa parte do país, né, Paula? E não é muito fácil de vencer o dia, não.
4: Pois é, e com frio é mais difícil ainda. Muito frio. Bom dia para você,
3: bom
4: Bia.
3: Dia.
4: Cine, bom dia à nossa audiência. Frio no sul, frio no sudeste, frio no centro-oeste do Brasil.

0: Frio no Acre também, algumas regiões por lá registraram, algumas cidades, a temperatura chegando até a casa dos 13 graus no Acre. Essa onda de frio foi forte, mas ela já se despede do Brasil hoje. Esse ar frio começa a se afastar em direção ao oceano nesta sexta-feira, mas ainda deixa aquele resquício. Manhãs frias nos próximos dias, tardes mais amenas a partir deste final de semana. E já quebramos um novo recorde de temperatura baixa aqui em São Paulo. A gente tinha batido um recorde na quarta-feira em relação à temperatura máxima aqui em São Paulo. Batemos 13,5 graus e aí ontem a gente bate 13,4.
1: A vírgula, mas é a mais baixa
0: em 30 anos. É a mais baixa em 30 anos. Desde 1996 não tínhamos uma tarde tão fria aqui em São Paulo para o mês de junho. Olha que coisa. E o frio vai persistir nos próximos dias, nas primeiras horas do dia. Assim como eu disse, durante a tarde o ar quente se aproxima. Amanhecemos com muitos nevoeiros aqui na capital paulista hoje. Um baita nevoeiro aqui em São Paulo. Paulista ficou completamente branca.
1: Olha como tá agora, Paulista.
0: Exatamente. Isso daqui é a combinação.
1: Gente, a câmera tá praticamente, quase não dá para ver.
0: Isso.
1: De tanta neblina.
0: Isso, exatamente. A combinação do ar frio, do encontro da alta umidade, do céu claro, do céu limpo, né? Essa alta pressão impede a formação de nuvens aqui em São Paulo, aí tem o encontro dessa alta umidade e provoca esses nevoeiros por aqui. Mas logo devem se dissipar ao longo do dia, de fato. Temos o nosso mapa de risco para hoje, para a gente ver as áreas de instabilidades. Para você que está na rádio, a gente vai falando aqui. Ainda chove em áreas do litoral de São Paulo, Vale do Paraíba também com chuva para hoje, região de Aparecida, sul de Minas Gerais com chuva para hoje também, áreas serranas do Rio de Janeiro nessa mesma condição. Temos aqui Triângulo Mineiro com chuva para hoje, Norte Paulista também. E aí a chuva vai se concentrar em áreas da região norte do Brasil, Amazonas, Roraima, Amapá, atenção Roraima com os maiores volumes para hoje. E a chuva retorna na faixa leste do Nordeste com até 60 milímetros de chuva para hoje no Recife. Faixa leste do Nordeste, hoje sexta-feira, volta para a rota dos temporais. Mas aí a gente tem o ar frio e a alta pressão impedindo a formação das nuvens de chuva no sul do Brasil. E é por isso que hoje tem geada na região sul do país. Nosso próximo mapa mostra que não tem possibilidade de chuva nos três estados do sul, só uma área mais ao norte do Paraná, tempo firme no Rio Grande do Sul e Santa Catarina, onde nas áreas serranas, áreas de vales, planalto, tem possibilidade de geada para hoje e a temperatura mais baixa por lá ainda pode beirar a casa do zero grau ali. Não vai ficar tão baixa como nos últimos dias.
1: É aquele
0: dias.
1: Dia que amanhece bem ensolarado, sem vento, já pode saber que tem geada.
0: Exatamente.
1: É o que os antigos diziam lá pelo sul do país.
0: É isso mesmo. Exatamente. Quando não tem ventania, o vento normalmente ele dá uma dispersada na geada. Quando não tem vento, o céu está claro, tem possibilidade de geada e hoje é mais um dia assim. Tempo firme também em boa parte do interior do Brasil, Goiás, Distrito Federal mais uma vez, Tocantins, sem mudanças no tempo, interior do Maranhão, do Piauí também, e interior ali do Pará. Mato Grosso não chove hoje. Assim como eu disse, Rio de Janeiro tem chuva, capital fluminense, capital paulista e também Vitória hoje, com instabilidades, mas nada de chuva forte. Temos as nossas temperaturas para hoje, com máxima de 19 graus, bem diferente dos
1: melhorou
0: últimos
1: um pouquinho.
0: Dias. Melhorou um pouquinho. 19 graus na capital paulista, 25 graus para você que está em Cuiabá e 25 graus em Campo Grande, sobe um pouco mais também. Palmas, no Tocantins, 31, e Porto Alegre já tem 17 graus de máxima. Só lembrando, para a gente finalizar, esse ar frio vai indo embora aos poucos e vem chuva por aí. Sequência de frentes frias no sul nos próximos dias.
1: Certamente daqui a pouquinho vai ter fotinha, vídeo de geada chegando por aí, né?
0: Com certeza, sempre tem.
1: Até mais, Paula. Obrigada.
0: Tchau para vocês.
2: E o governo de São Paulo anunciou ajuda à Venezuela depois do terremoto que deixou mais de 200 mortos. Vamos conversar então com o nosso David de Tarso, que vai explicar de que maneira que essa ajuda deve ocorrer, não só aqui pelo estado de São Paulo, mas por outras unidades da federação. Né, ô David, bem-vindo.
3: Exatamente, Minas Gerais, Paraná vão contribuir com essas ações. Cine, muito bom dia a você, bom dia a todos que nos acompanham. Falamos ao vivo aqui da sede do Corpo de Bombeiros, do GAED. Ao meu lado está o Laércio Leles, que eles já estão no ônibus, os bombeiros, só aguardaram um pouquinho aqui para conversar conosco, porque o sargento já atuou na Turquia, no desastre por lá também, no terremoto, e vai nessa missão agora na Venezuela. Como que é trabalhar nesse contexto todo? Bom dia.
4: Então, bom dia, né? Primeiramente é um desafio, né? É um cenário bem difícil de atuar, assim como foi na Turquia, são muitos mortos, infelizmente. Nossos cães são preparados para esse tipo de situação, a gente tem um treinamento, mas quando chega lá, às vezes é muito mais complicado do que a gente imaginava. Nossos cães, eles fazem a dupla função de localizar vítimas vivas e também vítimas mortas, né? Então eles atuam e delimitam a área para as equipes de busca. Eles também localizam a vítima in loco, né? O local onde a vítima está exatamente. Isso facilita, porque diminui o tempo resposta para as equipes atuarem, sendo que no terremoto a chance de encontrar pessoas com vida é muito grande.
5: É isso que eu ia perguntar, né? Inclusive o nome, né?
6: Claro, com ela.
5: E o nome... Ah, ela morde? É. Então não pode colocar a mão. Ela salva vidas, mas... E em relação também a encontrar pessoas com vida ainda, a chance é maior quando tem terremoto. Sim. Diferente daqui do Brasil, que quando tem deslizamento de terra, as pessoas acabam soterradas, infelizmente, né?
4: A probabilidade de encontrar vítimas com vida num terremoto é muito maior do que num soterramento. Porque no soterramento tem um esmagamento, né? Tem todo o peso, toneladas de terra em cima da pessoa, então é muito complexo. Agora, no terremoto, criam-se bolsões, que a gente chama bolsões de vida. Então, a pessoa às vezes está isolada, porque o cômodo ficou isolado, mas ela está dentro de um cômodo, com água, com oxigênio. Então, possibilita que ela sobreviva alguns dias, né, até que chegue o resgate.
5: É Kiara, né?
4: Não, essa é a Malina.
5: Ah, a Kiara é a que entrou.
4: É
5: a Malina, então, não vou tocar em você, porque ela tá assustada, e aí vai contribuir com os trabalhos por lá, mas é extremamente importante esse trabalho do Canil. Muito obrigado, pode ir lá pro ônibus. O pessoal está se preparando, vamos mostrar as imagens ao vivo aqui, ó. O pessoal já está nesse ônibus, então, eles vão embarcar por volta das 10 horas da manhã no Aeroporto Internacional de Guarulhos para essa ajuda humanitária, ajuda essa extremamente importante para que as pessoas, então, possam, né, receber esse apoio. Como o Evandro disse, mais de 200 mortes registradas na Venezuela por conta desse terremoto, e a gente acompanhando ao vivo aqui as informações e até mesmo essa ajuda que será fornecida tanto pelo estado de São Paulo como Minas Gerais e Paraná. Eu volto com vocês aí no estúdio.
2: Muito obrigado pelas informações, viu, David de Tarso. Eu já estou aqui também com o nosso Lucas Berreiro. Berreiro, a gente sabe o quanto situações que impactam a Venezuela podem trazer também consequências para a política brasileira diante de sermos os vizinhos ali daquele país. Como é que você avalia a maneira como as autoridades aqui do Brasil vão auxiliar agora nesse desastre provocado pelos terremotos na Venezuela?
7: Bom, existem dois efeitos disso. Tem o efeito humanitário e o efeito prático.
2: Exato.
7: Em relação ao efeito humanitário, o Brasil já é conhecido por realizar esse tipo de ação na América e é muito elogiado por isso, visto o que aconteceu em 2010 no Haiti. Foi uma das maiores ajudas humanitárias da história recente, principalmente Exato. Do Brasil, aqueles terremotos de 2010. Logo antes ou logo depois que foi comandado pelo general Santos Cruz, inclusive, foi uma operação de sucesso. E também os bombeiros, né? Os bombeiros, eles são considerados a instituição no Brasil com maior grau de confiabilidade. Né? As pessoas admiram muito o Corpo de Bombeiros por razões óbvias, né? Então vão fazer um baita trabalho, eu tenho certeza. A razão prática também entra naquilo que você falou, Evandro. É interessante para o Brasil, não estou querendo falar de forma muito fria, não, mas é verdade. É interessante para o Brasil que a situação, a crise humanitária na Venezuela, seja contida. Porque o Brasil, além de uma responsabilidade moral de ajudar o seu vizinho, né? Os seus irmãos, né? Também tem uma preocupação, tem que ter uma preocupação com o próprio território. Quando um país vizinho começa a ter uma crise humanitária muito grande e começa a ocorrer muitos desastres, e a gente sabe que a Venezuela passou por uma ditadura muito tenebrosa lá sob Nicolás Maduro, né? As pessoas começam a fugir, começam a migrar para o Brasil. E o Brasil, além de tudo, não tem nenhum tipo de controle de fronteira. É um país muito aberto para estrangeiros. Então, é bom, por uma questão moral, humanitária, que a gente possa ajudar nossos vizinhos e também para preservar o próprio Brasil. Já tem vários lugares no Brasil que há uma crise de um número muito grande de venezuelanos que estão indo, dá aquele conflito de culturas, aquela questão de oportunidades, aí faveliza um lugar aqui e ali, porque são pessoas mais pobres que acabam vindo, tem que fugir do próprio país, né? Então é um problema que o Brasil também tem que conter.
2: Valeu, Merreiro, até já.
7: Valeu.
1: O assunto aposentadoria compulsória dentro do judiciário continua rendendo. A Procuradoria-Geral da República recorreu da decisão do STF que acabaria com esse formato de punição. Rafaela Almeida tem os detalhes para a gente. Esse é um assunto que causa muita polêmica, mobiliza a opinião pública. E qual que foi o argumento da PGR? Bom dia, bem-vinda ao Vivo de Brasília.
8: Oi, Leon, bom dia para você, para o Evandro e toda a audiência do Jornal da Manhã. E olha, nesse caso, o que a Procuradoria-Geral da República quer é que o Supremo reveja a decisão que acabou com a aposentadoria compulsória como punição para magistrados. O STF, né, na ocasião, entendeu que depois da reforma da Previdência de 2019, essa penalidade deixou de ter previsão constitucional. E vale lembrar que a aposentadoria compulsória foi apelidada por críticos de punição-prêmio, justamente porque afastava o magistrado de suas funções em caso de desvio de conduta, mas garantia a ele o recebimento integral de proventos proporcionais ao tempo de serviço. E com a decisão do STF, em situações de casos mais graves, a sanção passou a ser justamente a perda do cargo mediante ação judicial. E foi em relação a isso que agora a PGR apresentou esse recurso, né, afirmando que a decisão tem omissões, que poderia gerar insegurança jurídica, e o órgão está questionando principalmente o fato do processo de perda de cargo passar a tramitar diretamente no Supremo. De acordo com a Procuradoria, isso poderia comprometer o direito ao duplo grau de jurisdição, já que o magistrado seria julgado em instância única, sem possibilidade de revisão por outro tribunal. A PGR também argumenta que a decisão pode afetar a garantia constitucional da vitaliciedade dos juízes, né, que busca assegurar a independência da magistratura, e diz que a expressão infrações graves, usada, né, como base para perda do cargo pelo STF, foi muito genérica e precisaria estar definida de uma forma mais clara em lei. Então, por enquanto, a decisão da primeira turma, né, do STF continua valendo e caberá ao próprio Supremo analisar esse recurso e decidir se mantém ou não o entendimento ou se faz aí algum ajuste nessa decisão. Volto com vocês.
1: Obrigada, Rafaela. Vamos aprofundar a discussão aqui sobre esse assunto para comentar. Merreiro, um ponto aqui de destaque do que a PGR argumenta é que essa punição máxima com a perda do cargo e não mais com essa aposentadoria prêmio, ela seria um sinal de vulnerabilidade da magistratura. Só que a gente não está falando de casos de magistrados que respondam por ações especificamente por uma conduta que adotaram dentro de um processo. Tem magistrado que responde a processo penal, a crimes. E como todo brasileiro responde a isso com prisão, eles nem com a perda total do cargo e dos benefícios respondem hoje segundo a legislação brasileira.
7: Olha, vergonhosa, abjeta, revoltante essa manifestação da PGR, que é uma PGR que, aliás, deveria estar por aí processando corruptos, né? Qual foi a última vez? Qual foi o último grande corrupto que a PGR processou, foi atrás? Não, a indignação deles, o que eles recorrem é para manter a aposentadoria compulsória, é para reclamar que num eventual processo de aposentadoria sem o direito de receber o salário, não teriam outro grau de jurisdição para aquele juiz recorrer. E daí? É o Supremo Tribunal Federal que vai julgar. Quer dizer, você tem foro especial por prerrogativa de função ou popularmente conhecido como foro privilegiado para políticos, e isso é considerado constitucional. Por que o juiz estaria numa situação vulnerável? Aliás, situação vulnerável, o judiciário é o que mais, o judiciário brasileiro é o que mais gasta no mundo. É aproximadamente 6,5% do PIB nacional que nós usamos com gasto de privilégio do judiciário. O juiz tem 3 meses de férias, tem aposentadoria integral até o fim da vida, tem um monte de benefícios, mas agora eles estão fragilizados, porque se eles, vejam só, porque se eles cometerem um crime, talvez agora eles não possam mais ser aposentados compulsoriamente, ou seja, ganhando pro resto da vida o mesmo salário. É um absurdo, é óbvio que essa medida tem que ser revogada. Aliás, nunca sequer deveria ter existido. A aposentadoria compulsória, ela é uma aberração brasileira. Eu não conheço isso em nenhum outro país. Imagina só, um juiz, né, o juiz, vejam só, ele deveria ter até um grau de rigor maior para ser julgado, porque o juiz, ele é o aplicador da lei, ele tem que ser imparcial. A partir do momento que o juiz próprio, ele pratica um crime, ele está indo contra essa prerrogativa tão importante que a sociedade confiou a ele. Então ele tem que ser punido com o rigor máximo. Mas não, aqui no Brasil ele tem esse privilégio. Quer dizer, ele pratica um crime e a máxima pena que ele pode cometer em relação ao cargo dele é parar de trabalhar e continuar recebendo. É óbvio que isso tem que acabar.
2: Fala, Roberto Mota.
6: Esse assunto desperta paixões, mas ele tem vários aspectos. É preciso ir devagar. Primeiro, a decisão do Supremo não é de fácil compreensão. Eu não entendo muito bem o que a aposentadoria compulsória tem a ver com reforma da Previdência. Porque a ideia da aposentadoria compulsória é oferecer aos juízes uma medida de proteção contra retaliações. É óbvio. Quando os juízes decidem contra grandes interesses, contra poderosos, às vezes poderosos que estão dentro do próprio sistema de justiça, se eles estão sujeitos a retaliação, o sistema de justiça todo vai mudar. Hoje, a ideologia tem grande influência no sistema de justiça brasileiro. Não se pode esquecer isso. Há várias decisões do Conselho Nacional de Justiça que refletem isso de uma forma absurda. Como, por exemplo, a resolução que determinou o fechamento dos manicômios judiciais. Hoje, há várias pessoas com problemas psiquiátricos graves e deveriam estar internadas e estão nas ruas. Ou a determinação da contagem de tempo em dobro do cumprimento de sentença para presos que estão em presídios considerados ruins. Muitos criminosos perigosos foram soltos depois de cumprir metade do tempo que deveriam, por causa de uma decisão do CNJ. Então, antes da gente reagir a essa situação, é preciso responder uma pergunta. Quem é que vai decidir que um juiz cometeu um crime e deve ser demitido e perder a sua aposentadoria? Quem é que vai tomar essa decisão? Depois que a gente responder essa pergunta, a gente volta à discussão.
2: Em evento em São Bernardo do Campo, o ministro Guilherme Boulos afastou o PT do caso Master e cobrou explicações de Flávio Bolsonaro. Marcelo Matos.
9: A prisão do vereador do PT, Senival Moura, após investigação sobre lavagem de dinheiro do PCC na empresa de ônibus TransUnião, repercutiu no meio político, num ano de eleição. O ministro-chefe da Secretaria-Geral da Presidência da República, Guilherme Boulos, defende as ações do governo Lula contra o crime organizado.
10: Lamentavelmente, você tem setores do crime organizado que penetraram na máquina pública, de várias formas diferentes. E se tem um governo que está combatendo isso, é o governo do presidente Lula, com a Operação Carbono Oculto, que foi pegar o crime organizado no andar de cima, de Colarinho Banco, da Fintech, na Faria Lima, né, do esquema dos postos de gasolina. Quem fez isso foi o Lula.
9: Boulos cobra a família Bolsonaro.
10: Falar, até papagaio fala. Certo? Eu vi o Flávio Bolsonaro falando de, os bolsonaristas toda hora falando, segurança pública, combater o crime organizado. O que eles fizeram nos 4 anos que estiveram lá para combater o crime organizado? Me diga uma medida que o governo Bolsonaro fez para combater o crime organizado. Foi lá chorar pro Trump para falar de terrorismo. O que eu achei esquisito foi ele não pedir pro Trump qualificar a milícia do Rio de Janeiro como organização terrorista. Que ele tem relação lá com o pessoal do escritório do crime, o ex-capitão Adriano da Nóbrega.
9: O ministro Guilherme Boulos minimizou a questão que envolve Jacques Wagner e a sua saída na liderança do governo no Senado. Ele garante que quem precisa dar explicações é o pré-candidato Flávio Bolsonaro.
10: O presidente Lula e o senador Wagner ontem reuniram e fizeram de comum acordo que o Wagner se afastasse da liderança do governo para poder fazer a sua defesa. Agora, tem casos que não tem nem defesa para fazer, né? Por exemplo, eu não vi um áudio do Jacques Wagner pedindo 140 milhões do Vorcaro. Eu vi do Flávio Bolsonaro. E eu não vi até hoje ele se defender disso de uma maneira decente. Eu não vi foto do Jacques Wagner entrando no jatinho do Vorcaro. Eu vi do Nicolas Ferreira, que até hoje está contando umas histórias que ninguém acredita. Eu não sabia de quem era, é igual pegar um Uber. É santa paciência, né?
9: Sobre a sucessão em São Paulo, o ministro Guilherme Boulos avalia que a decisão das chapas ao Senado e o nome para vice-governador de Fernando Haddad foram conversadas pelo presidente Lula com Márcio França, Simone Tebet e Marina Silva. E ele aposta no entendimento sem traumas na disputa em outubro de 2026.
2: Já estamos aqui com os nossos comentaristas. O Lucas Merreiro, o Guilherme Boulos, ministro Guilherme Boulos, quer expor de alguma maneira certa hipocrisia do clã Bolsonaro nessa história relacionada ao Master. Agora, você entende que há muito mais responsabilidade daquele lado do que dos governistas nessa história toda?
7: Eu acho que esse lance do político de um lado querer ficar expondo a hipocrisia do outro é muito mais uma tentativa de esconder o que está acontecendo no seu próprio campo político. E tanto a esquerda como a direita fazem isso. O Guilherme Boulos, no caso dele aqui, ele está fazendo exatamente exatamente o que ele foi contratado para fazer. Ele é um garoto de recados do PT na prática. Ele é aquele que vai passar pano pro que tá acontecendo, vai tentar desviar o assunto, vai tentar falar, olha, mas e a direita? A direita também tá encalacrada, hein? Esqueçam a gente. É para isso que ele serve. Ele fica falando do Flávio Bolsonaro, que sim, tem as questões dele lá que ele tem que responder, mas ele minimiza demais o que aconteceu no caso do Jacques Wagner. Ele também tem que se explicar a respeito de muita coisa. Afinal de contas, o escândalo do Banco Master jamais seria possível, jamais teria tomado as proporções que tomou, não fosse o governo da Bahia, à época comandado por Jacques Wagner. Eu não estou dizendo aqui automaticamente que necessariamente o Jacques Wagner é culpado no caso, mas o fato é que foi durante a gestão dele que o Credit Sesta conseguiu se alastrar ali na Bahia, depois foi nacionalizado, foi o que possibilitou que o escândalo do Master existisse. Eu sempre digo isso aqui e repito, o escândalo Master, ele não tem uma preferência ideológica, tem político de esquerda, de direita, de centro, de tudo quanto é lado. Não adianta o senhor Guilherme Boulos, na figura de um ministro de Estado, o que é mais vergonhoso ainda, ficar tentando desviar a atenção para uma coisa que é muito grave. O Jacques Wagner, que é do PT, está respondendo acusações gravíssimas. Talvez, lá para frente, ele consiga comprovar a inocência dele, né? Não vai ser necessariamente culpado, mas ele tem que responder. Não adianta o senhor Guilherme Boulos ficar dizendo, ah, mas o outro lado... Aliás, caiu muito essa história que o PT tentou colar, né? Ficar chamando o escândalo Master de Bolsomaster, como se dissesse respeito a apenas um lado do espectro político. Não. O PT pode ter, né? Falando aqui, mas de acordo com o que a própria Polícia Federal afirmou, de acordo com as informações que foram divulgadas para a imprensa, o PT tem muito a responder nesse caso.
1: Não só o caso Master, né, Roberto Mota? O PT também enfrenta uma crise local em São Paulo por conta da prisão de um vereador do partido, supostamente investigado e envolvido em crimes que envolvem o transporte público e lavagem de dinheiro para o crime organizado. Como que você avalia essa comparação que o Boulos faz da ligação de possível ali, parlamentar usando o jatinho de Daniel Vorcaro, da ligação do Flávio Bolsonaro, da mensagem, aliás, de áudio do Flávio Bolsonaro para o Daniel Vorcaro, comparando um caso com o outro? Existe nessa balança algum lado pesando mais ou os dois estão meio assim, páreo a páreo?
6: Não há de forma nenhuma como comparar ou procurar qualquer simetria. A lista de pessoas ligadas ao governo ou ao PT envolvidas com o Master é muito longa. O último nome, o nome mais recente, foi o líder do governo no Senado. Mas o próprio chefe do Executivo Federal recebeu o banqueiro pelo menos em uma ocasião. O início do escândalo do Master foi no Credit Sesta da Bahia, no governo do PT. Esse ministro Boulos, ele não tem lugar de fala para se expressar sobre segurança pública ou escândalo. Essa tentativa de buscar simetria entre o governo e a oposição é uma tática antiga. Ela tem como objetivo levar o eleitor, o cidadão, a concluir que todo político é igual, são todos corruptos. Então, tanto faz a escolha que eu fizer, ou talvez seja melhor eu nem fazer escolha nenhuma. Eu acho que é uma tentativa que tem pouca chance de dar certo.
1: Agora, 7h50 da manhã.
2: Repita.
1: 7h50.
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14: Amanhã, agora 7h54.
15: Repita.
14: 7h54.
15: A Procuradoria-Geral da República se manifestou sobre a arma apreendida de Jair Bolsonaro, que pode influenciar na extensão ou na revogação da prisão domiciliar do ex-presidente. Janaína Camelo.
16: Em parecer ao ministro Alexandre de Moraes, o Procurador-Geral da República, Paulo Gonet, descartou, a princípio, a suspeita de que Jair Bolsonaro tenha cometido falta grave ao manter uma arma de fogo em prisão domiciliar. A arma de fogo, uma pistola, registrada no nome de Bolsonaro, foi encontrada com um dos seguranças dele em uma blitz da PM em Brasília. Segundo o militar, a arma seria levada para conserto. A Polícia Civil abriu um inquérito para investigar o caso. Gonet avalia que o episódio não indica, nesse momento, falta disciplinar ou de descumprimento das condições de cautela a que o condenado está submetido e que irá aguardar a conclusão da investigação da Polícia Civil antes de um parecer final. Bolsonaro já prestou depoimento à polícia no inquérito. O ex-presidente disse que, por ter 3 mulheres em casa, não podia ficar desarmado. Ao pedir parecer da PGR, Moraes citou que, nos termos da Lei de Execução Penal, comete falta grave o condenado à pena privativa de liberdade que possuir indevidamente instrumento capaz de ofender a integridade física de outrem. A defesa esclareceu ao ministro que recentemente Bolsonaro manuseou a arma, percebeu que não estava funcionando e que por isso entregou ao segurança para conserto. Também disse que, sem Bolsonaro saber, a equipe de segurança retirou o percussor da arma, deixando a pistola inoperante para evitar riscos em razão dos medicamentos psiquiátricos que Bolsonaro usa. Completaram na quarta-feira os 90 dias de prisão domiciliar temporária concedida por Alexandre de Moraes para que Bolsonaro se recuperasse de casa da pneumonia bacteriana. A defesa do ex-presidente já pediu a prorrogação. Agora, Moraes
2: para decidir, vai analisar, além do quadro clínico de Bolsonaro, se ele cometeu ou não um fato grave que possa revogar esse benefício. E se vai acatar o parecer da PGR para esperar a conclusão das investigações da Polícia Civil.
16: Antes da domiciliar temporária, Bolsonaro estava cumprindo a pena por tentativa de golpe na Papudinha, unidade prisional supervisionada pela Polícia Militar, próximo ao complexo da Papuda. Ao autorizar o benefício, Moraes, no entanto, reiterou que Papudinha tem condições suficientes para manter o ex-presidente preso. Ao pedir a prorrogação da domiciliar, a defesa de Bolsonaro disse que ele ainda precisa fazer exames para identificar o quadro pós-pneumonia e que recentemente ele apresentou piora na crise de soluços, que apresenta desequilíbrio corporal e que ainda está em reabilitação da cirurgia que fez no ombro no mês passado. Os advogados citaram como exemplo a prisão domiciliar concedida ao ex-presidente Fernando Collor de Mello, condenado pelo STF.
15: Lucas Merreiro, você entende que essa indicação da Procuradoria-Geral da República é um bom termômetro de que Jair Bolsonaro não seria prejudicado por conta desse imbróglio envolvendo essa arma?
4: Depende do Supremo Tribunal Federal. Claro que um parecer da Procuradoria dizendo que isso não interfere, né, que não necessariamente por conta disso ele tem que ter o benefício da prisão domiciliar revogado, mas vai depender, e aí veja só, da vontade política do Supremo Tribunal Federal. E seria muito ingênuo a gente ficar analisando aqui meramente as tecnicidades. Ah, tecnicamente, veja, a jurisprudência diz isso, a lei diz aquilo. Na prática, a gente sabe que o STF, sobretudo com esses casos envolvendo a suposta tentativa de golpe do Jair Bolsonaro, eles têm, essas movimentações, elas têm uma motivação muito mais política, é o interesse político da Suprema Corte, o que é melhor para preservar o que eles chamam de democracia, né? É o que eles acreditam que eles estão fazendo ali, defendendo a democracia, e preservar a proteção da própria Corte. É isso que eles estão pensando em fazer. A análise que o Supremo Tribunal Federal está fazendo no momento é a seguinte: o que é melhor para a gente conseguir calar o Jair Bolsonaro, para fazer com que as pessoas esqueçam um pouco do Jair Bolsonaro? É mantê-lo na prisão domiciliar? É levá-lo para a prisão? Será que é o momento do STF mostrar mais força ainda do que já mostrou e mandar o Bolsonaro de volta para a prisão? Mostrar que é um órgão implacável com o que eles chamam de tentativas golpistas? Infelizmente, esse é o nível da análise hoje no Brasil. De novo, é o STF atuando muito mais como um poder político do que como um poder institucional que quer preservar a Constituição, que tem que julgar os casos de forma imparcial. A gente sabe que, infelizmente, não é isso que está acontecendo no Brasil.
14: Fala lá, Roberto Mota.
11: Eu não sei avaliar essa situação. A única coisa que salta aos olhos é que o Brasil tem problemas gravíssimos, seríssimos, que colocam o país quase à beira do abismo, e um desses problemas não é a arma de Jair Bolsonaro, né? A gente está vendo agora o último episódio, né? De uma corte nos Estados Unidos, um processo contra um magistrado brasileiro acusado de tentar implantar censura contra americanos nos Estados Unidos. Aí o governo brasileiro usa dinheiro dos pagadores de impostos para contratar advogado americano para entrar nesse caso. Eu poderia listar aqui uma longa lista de outros episódios, né? Nós temos envolvimento de altas autoridades nas investigações do escândalo do Banco Master, e elas continuam nos seus cargos, exercendo esses seus poderes como se nada tivesse acontecido. Diante disso, eu não vejo que a arma de Jair Bolsonaro seja a preocupação principal do Brasil.
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0: Bom dia, boa sexta-feira, amanhã de 26 de junho. Agora tem aquela hora que vem com dose de rock and pop aqui na Pan. Nesta edição vai ter Simple Minds, Ace of Base, também Cidade Negra e vai rolar muito mais.
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0: Pop com o rei do pop, Remember the Time, Michael Jackson, Netra Embrulha, também a Legião Urbana, e já já vai ter muito mais.
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0: secada aqui na Pan, Shabba Ranks with Chevelle Franklin, também Cidade Negra, A Estrada.
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0: Knew It, I Knew You, Taylor Swift é a melhor da semana aqui na Pan.

0: Aqui na Pan, além de dominar as paradas musicais nos 5 continentes, o BTS agora também quer participar cada vez mais da bilionária indústria dos games. O novo projeto dos caras é, na verdade, uma parceria com a Next Playground, um console na linha do Nintendo Wii e Xbox Kinect, que virá em breve com vídeos interativos e trilha sonora dos maiores astros do K-pop mundial. E uma das maiores lendas do blues elétrico decidiu comemorar seus 90 anos de vida em grande estilo. Estamos falando do inigualável Bud Guy, que convocou um verdadeiro Dream Team de astros como Eric Clapton, John Mayer e Peter Frampton para um show beneficente no templo sagrado do Radio City Music Hall. Em tempo, embora seu aniversário seja dia 30 de julho, a grande festa irá acontecer em 1º de outubro na Big Apple. 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

0: Jovem Pan número 1 do Brasil, no clássico da Pan, I Wish You I Knew How It Would Feel To Be Free, Lighthouse Family. E a gente continua por aqui sem parar, só música na Pan.
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0: pra finalizar, uma atrás da outra aqui na Pan. Coldplay é Sky Falls of Stars. 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
1: Olá, bom dia, seja bem-vinda, seja bem-vindo. Eu sou o Fernando Rocha, esse é o nosso Morning Show. Vamos querer, vamos pra cima. A sexta-feira tá gelada, muita neblina aqui em São Paulo, mas nebulosa também segue a situação da família Bolsonaro. Você tá acompanhando? A tensão entre Michele e o enteado Flávio segue tensa. E a gente vai repercutir isso, claro. Tem também Copa do Mundo. Que tal? Japão, vamos ou não vamos? Ficou mais fácil ou mais difícil? A gente fala também sobre segurança pública. A gente recebe hoje aqui no sofá da Discórdia Democrática uma delegada que investigou bastante Deolane. É, vamos falar sobre isso e outros assuntos mais ligados à nossa segurança de todo dia. Quase 800 detentos não voltaram para a prisão depois da saidinha temporária. Essa última agora desse mês. 800 estão na rua. E tem pesquisa dizendo que quase 80% dos brasileiros querem a redução da maioridade penal. E eu quero também a sua opinião. Se é a favor ou não da redução da maioridade penal para 16 anos, que tal? Ou não. Você que está em casa, está no carro, está no trabalho, participe com a gente. Eu quero muito, nós todos queremos muito saber a sua opinião. Tem um WhatsApp prontinho te esperando, 11 9132 58055. É polêmico esse assunto. Redução de 18 para 16 anos. No Congresso ainda segue ali, vai para lá, vem para cá, mas para a população essa resposta já está pronta. Estamos falando aí, já uma pesquisa indicando, quase 80%, 79% são favoráveis. Vamos para o sofá? Eu tenho certeza que você já sabe o que o sofá vai dizer. Eu quero até vir para essa ponta de cá. Porque se tem 80% das pessoas dizendo que sim, queremos reduzir, a gente tem aqui o Henrique, o herói de todas as resistências, para dizer o que você já sabe o que ele vai dizer, mas eu quero ouvir.
2: Que não, não vamos reduzir. O que eu defendo é que haja a redução da maioridade civil, se for acontecer, que seja a redução completa, e para que uma pessoa com 16 anos possa fazer todas as atividades que um adulto faz, dirigir,
3: casar.
2: Já pode. Firmar contrato. Casar pode, né? Firmar contratos, votar, que já está incluso,
3: firmar contrato também,
2: fazer a ampliação
1: 16 anos
2: geral.
1: Pode casar?
2: Aí.
3: Pode.
1: Pode casar.
2: Pode. E aí, bem, mas expandir isso, no caso, para ser uma maioridade civil plena, porque hoje é uma maioridade.
3: Então a pessoa pode casar, pode votar, mas não pode responder criminalmente pelo crime que ela cometeu.
2: Se for a maioridade civil plena, sim. Se for só a penal, não.
3: Você é a favor de redução.
1: E você já ouviu, mas você que está no carro, outro dia um amigo meu disse: olha, tem horas que eu estou dirigindo, eu paro para ligar no celular, no YouTube, para ver quem está no sofá. Hoje é desses dias, porque hoje nós temos a elegância de Ana Ehring, acompanhada da elegância de sempre de Jess. As duas estão exuberantes nesse inverno brasileiro. Bem-vinda de volta.
3: Muito obrigada. Estava morrendo de saudade de vocês, tá?
1: Tons de inverno, as duas.
3: Pois é.
1: E aí, você estava marretando o Henrique, continue.
3: Eu sou 100% a favor da diminuição da maioridade. É, inclusive, um pouco mais severa do que o projeto que está ali. Eu acho que em casos de crimes hediondos, a gente não deveria nem ter limite de idade. Você cometer um crime hediondo com 12 anos de idade, com 10 anos de idade.
1: Com 10 anos.
3: Exatamente.
1: O Japão também.
3: Sim, exatamente. Você estuda ali se a pessoa compreende o que ela fez, os atos que ela cometeu. E aí ela vai presa independente da idade que ela tem. Então eu sou super a favor.
1: E a gente fala de elegância, mas a gente também fala de canito, né?
4: Não é elegante. O que não é elegante.
1: Eu tô falando que a gente também fala de você, canito. Você também contra ou a favor? Me fala, me conta.
4: Não, eu concordei total com a Ana. Eu acho que crimes hediondos, qualquer idade e tal. E, claro, gente, não tem nem porque nós estamos falando disso. Só ele que é contra. Não, mas nem ele é.
3: Nem ele é.
4: Nem ele, então todo mundo concorda.
2: Em paralelo,
1: por que esse negócio tá agarrado no Congresso, gente?
3: Por que o PT... Por Partido dos Trabalhadores.
2: Não, não é verdade.
4: Essa
2: não
4: é a pergunta.
2: E a justificativa...
3: E a justificativa
2: para isso, que normalmente é dada, e aí sim eu concordo, é que te fazer a redução pela redução não é algo que vai resolver o problema.
3: Nada.
2: Você precisa de uma
3: reforma
2: penitenciária, que hoje os presídios estão em qualidades deploráveis, são aí verdadeiras faculdades do crime. Você precisa de uma reforma penal como um todo, porque da forma que nós temos hoje a legislação penal, acaba... Tem várias pessoas que são presas, não são julgadas, e aí fica muito tempo prisão sem julgamento.
3: Concordamos que devem haver todas essas reformas.
1: Aqui, a gente vai ter uma delegada aqui, delegada ponta firme, dessas que investe na ideia da impunidade ser algo que a gente precisa combater mesmo. Então, a sensação de que nada acontece é muito presente na sociedade brasileira e principalmente entre os bandidos.
4: Eu acho que vai dar 100% de apoio aqui na...
5: 95%.
1: Vai dar, né? Vamos ver.
2: Nunca dá 5%.
4: Teus amigos vão ligar, mas assim, fora teus amigos...
1: Sim, porque existe essa polarização entre esquerda e direita em algo que... Não existe. Que todo mundo é assaltado.
5: Todo mundo é assaltado.
1: Você pode ser de esquerda, do centrão, o maior partido brasileiro, pode ser de direita, você vai ser assaltado.
5: A segurança,
1: bobeira,
5: a segurança pública...
1: Morar em Pinheiros, por exemplo, em São Paulo, com o celular dando bobeira.
5: Morumbi, que é um bairro nobre.
1: Então,
3: a segurança pública é a maior dor hoje do brasileiro.
5: Maior dor, disparado, eu não concordo plenamente. E não existe polarização nesse tópico entre direita e esquerda. Existe um grupo no Congresso que é coordenado pelo Partido dos Trabalhadores, que inclusive barrou no Senado de avançar uma proposta já há algum tempo sobre a maioridade ser reduzida para crimes hediondos, mesmo com separação entre as idades ali de 16 e 18 estar num lugar separado, foi barrado. Inclusive, na época, a Gleisi Hoffmann, que hoje é deputada federal, ela era senadora e esteve ali nesse ativismo que tão mal fez a democracia. E aí, o que acontece? A população, quando a gente olha para uma pesquisa que 84% é favorável a essa redução, mostra. Não é direita e esquerda. É sobre quem está se preocupando com o dia a dia, sobre quem está acompanhando os jornais. Porque alguns dos horrores mais graves que nós vivenciamos e vimos recentemente são praticados por pessoas com 17 anos. São praticados por pessoas com 16 anos, que pensam. Eu vou fazer essa maldade, muitas vezes, porque eu não vou pagar por ela. Porque eu vou ficar, no máximo, 3 anos ali, numa casa socioeducativa, sem... Sai com a ficha limpa. Mata, estupra, sequestra.
1: Sai com a ficha limpa, sem um registro
5: de que estuprou uma jovem, como aconteceu no caso daquele estupro coletivo lá no Rio de Janeiro. Então, só... louco, os 15%, 16% aí que estão contra, eles estão num cenário que não é nem debate, é insanidade.
4: Eu já entrevistei um rapaz que falou exatamente isso. Ele falou assim, não, eu fiz nessa data, logo antes de completar a maioridade, porque era a minha última chance de fazer um estupro.
1: Pois então.
4: Ele falou isso.
1: Pois então.
4: Olha que coisa horrorosa.
1: Por falar em falar, vamos repercutir. O que estão falando sobre o que Michele Bolsonaro falou sobre tudo, né? Flávio, Michele, esse quiprocó todo envolveu agora o presidente do PL, Valdemar Costa, que está tentando amenizar a situação. Ele estava até viajando, teve que antecipar a volta. E lá em Brasília, Marco Viana, que sabe de tudo, conta os detalhes disso tudo pra gente. Bom dia, Marco. Bem-vindo ao Morning Show. Então, como é que tá? Fogo brando, fogo alto?
6: Bom dia pra você, bom dia...
1: Por favor.
6: É exatamente isso. Ótimo dia a todos que nos acompanham, a todos do sofá. Pois é, depois de uma crise que saiu dos bastidores, virou assunto público dentro do próprio bolsonarismo, agora começou a operação Deixa Disso. O presidente nacional do PL, Valdemar Costa Neto, resolveu assumir pessoalmente o papel de bombeiro da situação para apagar esse fogo e tentar aproximar o senador Flávio Bolsonaro e a ex-primeira-dama Michele Bolsonaro. É ele que vem agora tocar o sininho que a gente toca aqui no Morning Show para separar as tretas do sofá. Exatamente isso. E não é por acaso tudo isso. Quando duas das principais figuras do grupo começam a trocar indiretas, recados públicos, o sinal de alerta acende de forma imediata dentro do partido. A ideia de Valdemar é conversar separadamente com os dois para baixar a temperatura, evitar que a história continue rendendo desgaste. Nos bastidores, a avaliação é que a crise cresceu mais do que deveria, passou a alimentar especulações sobre disputa de espaço, influência dentro do campo bolsonarismo. E convenhamos, em ano de articulação, essas articulações políticas, a última coisa que o PL vai querer é ver seus principais nomes brigando em praça pública. A Michele tentou colocar panos quentes e disse que não tem raiva de ninguém, também, afirmando que apenas esclareceu os fatos. Já Flávio Bolsonaro adotou um tom ainda mais conciliador, pediu desculpas e afirmou que jamais teve a intenção de ofender a ex-primeira-dama. Foi uma tentativa bem clara de encerrar o assunto antes que ele ganhe novos capítulos. Mas a verdade é que no PL ninguém quer descobrir até onde essa história poderia chegar. Por isso, Valdemar entrou em campo com esse objetivo, um objetivo muito simples: evitar que uma nova divergência, que começou como um desentendimento, um desconforto interno, se transforme numa crise política de verdade, porque no final das contas a direita já tem adversários suficientes do lado de fora. Eu tenho certeza que nenhum deles vai querer criar novos adversários, ainda mais adversários dentro de casa. A gente segue acompanhando como que essa conciliação vai acontecer. Isso me lembra muito, Fernando, quando os dois irmãos começam a brigar e o pai ou a mãe chegam junto ali e pedem para os dois se abraçarem, dizerem o que um tem em qualidade, o que um enxerga qualidade no outro. Então, essa tentativa de conciliação que a gente percebe a partir de agora com Valdemar. Seguiremos acompanhando diretamente de Brasília. Volto com você. Oh,
1: valeu, Marco. Obrigado pelas informações. Vamos seguir aqui no nosso sofá, colocando lenha nessa fogueira que já está quente o suficiente, né? Ponderando, ontem falamos muito sobre isso. Não foi um vídeo gravado por acaso. Não foi um vídeo gravado de uma hora para outra. Foi cirurgicamente planejado, combinado, muito bem feito, todo cheio de sinais, todo cheio de indicações que mostram o que as falas não exatamente traduzem. E ali no lugar, talvez ali perto, vendo tudo isso, estava uma figura que define muitas coisas. Jair Bolsonaro, talvez, foi em casa, né? Ou se não foi, de alguma forma ele já sabia disso.
5: É.
1: Queria fazer uma provocação para vocês. Para apaziguar isso aí, que tal uma chapa puro sangue com Flávio Bolsonaro e Michele de vice?
4: Boa ideia.
1: Fala tudo, hein?
2: Nossa, acho que não vai para frente,
5: difícil.
2: Não.
5: Eu, particularmente, se eu fosse estrategista dessa campanha...
1: Se fosse o contrário, Michele e Flávio de vice.
3: Mais difícil.
5: Eu não acho que funciona, porque... Minha visão de não achar que funciona é porque o vice, ele precisa falar com um público diferente, fora daquela realidade. Então, o vice precisa ser um vice estratégico. Na eleição passada, a escolha do general Heleno custou muito a Jair Bolsonaro em vários termos, em várias situações. Então, a realidade é que quando a gente olha a estratégia do Lula de colocar Geraldo Alckmin como vice, um inimigo histórico, alguém que havia dito que ele queria voltar à cena do crime lá na situação anterior a se alinhar com ele. Então, aquilo agregava, fazia um eixo de luta contra algo. E isso, com certeza, influenciou. Já com o Bolsonaro, nós vimos uma escolha que era alguém que era do próprio grupo, que não atribuía um diferencial muito alto. Então,
2: militar,
5: eu vejo que
2: também, né?
5: Entre Flávio com Michele, repetiria isso. Não acho que seja nem o desejo da articulação interna deles.
1: Mas alguma
5: agora,
1: coisa concordo.
5: Tem só um detalhe.
4: Eu acho.
5: Sobre o Bolsonaro saber ou não. Ontem, um furo da coluna da Malu Gaspar colocou um bastidor que Bolsonaro tinha ciência, que ele estava sabendo sim, e que foi feito com o aval de Bolsonaro. Esse é um bastidor que a Malu Gaspar do Globo trouxe.
4: Eu duvido que tenha sido feito com o aval dele no sentido geral. Ela pode ter perguntado uma coisa mais tipo, eu vou falar. Porque, gente, prejudicou gravemente a candidatura do Flávio. Prejudica mais do que o Master.
5: Não,
4: pode tirar, acho, sem certeza. A corrupção não é a principal questão. O negócio de mulher vai perder voto. Eu fico imaginando o Bolsonaro nessa situação. Vocês já imaginaram, gente? Ele. A gente imagina ele na casa dele. Imagina só, o cara tá preso, doente. Aí começa a ter uma briga. A única chance que ele tem de sair da cadeia é o filho ser eleito. Aí a mulher trai ele, traiu ele pra mim. Não vem com esse papo, traiu ele, denunciando o filho. Ele pode perder a eleição e ficar preso pra sempre por uma traição dessa. É muito grave pra mim, essa mulher traiu ele.
5: Eu acho que dizer que ela traiu o Bolsonaro, o pai, é uma... Eu não acho que é justo. Particularmente, eu vejo que a estratégia da Michele não foi apropriada, mas a estratégia do outro lado também não foi apropriada. Sabe aquele clássico, tá todo mundo lidando mal com a situação? Eu acho que isso é a configuração hoje que tá no entorno da campanha do Flávio Bolsonaro, no que tange não ao time de coordenação, a Rogério Marinho, mas no que tange a emoção. Quando a gente viu o escândalo que veio do filme, a reação foi desmedida. Quando a gente vê a direita brigando constantemente, quando a gente vê a própria família expondo isso, e em muitos momentos esses ataques foram endossados a ela. Isso é, sim, um grande problema.
1: E fala em família, tem mais gente na família Bolsonaro que saiu em defesa do Flávio. Bruno Pinheiro está em Brasília, mas está conosco também, contando outros bastidores. Bom, isso aí ainda tem muitos desdobramentos. É a ex-esposa de Bolsonaro, né? A mãe do Flávio, né? É isso, Bruno? Conta pra gente.
7: Não é muito da família assim, né, Fernando? Ótimo dia a você, a quem está no sofá, a quem nos acompanha, a Rogéria Bolsonaro, ex-mulher do Jair Bolsonaro, que é a mãe de Flávio, a mãe do Eduardo, do Carlos Bolsonaro, saiu em defesa do filho. Vou até ler a aspa pra não ser infiel aqui ao que ela disse. Ela disse: eu sei os filhos que eu criei, homens dignos e honrados, e Deus no controle sempre, e venceremos. Flávio repostou isso nas redes sociais hoje, agora de manhã, logo cedo, ou seja, no café da manhã, uma torta de climão e chá de constrangimento com a ex-mulher de Jair Bolsonaro, viu, Fernando?
1: Pois então. E ela já encarou desafios muito sérios, né? A Rogéria já teve que enfrentar o próprio filho a pedido do ex-marido na disputa por uma vaga de vereadora no Rio de Janeiro, né? Ela já teve embates muito complicados, né?
7: Sonhava com o Senado também, né?
5: Não, e mais uma vez a gente vê uma exposição gigante dentro da família que afeta, que eu concordo com o candidato nisso. O efeito que a gente tem nisso da campanha é muito grande, porque ontem nós infelizmente vimos também o uso desta crítica da Michelle por vários grupos. Entre eles, um me marcou bastante, foi a Maria do Rosário, utilizando ali para falar sobre a questão do tratamento dado às mulheres. Só que, mais uma vez, eu acho que precisa do presidente do PL conversar realmente com todos e parar esses ataques, essas críticas, essas brigas internas, mais do que do partido. Isso que é o mais surreal.
3: Sim, é um reality show familiar, né?
5: É realmente
2: e negativo, porque traz a
3: totalmente atenção, negativo.
2: Traz os holofotes para a família de uma maneira muito ruim. E o Eduardo, por exemplo, que está lá nos Estados Unidos e já falou várias vezes coisas que prejudicam a candidatura do Flávio, ao invés de fazer um comentário válido, sai que ele curtiu lá uma publicação de um possível novo movimento que uma página postou de um tal eduardismo, que gera mais ruído ainda a respeito da família como um todo.
1: O real também foi, como eu disse aqui, só atualizando, né? Quando o Carlos tinha 17 anos, né? Ele pediu, o pai pediu: meu filho, você vai enfrentar sua mãe como candidato a vereador no Rio de Janeiro. O Carlos foi o vereador mais jovem eleito na história do Rio de Janeiro. E ele enfrentou a mãe dele. Ele fala sobre isso com muita emoção e tudo. Mas olha só, a família é dada a situações surreais, né? Isso não surpreende a família,
3: não. Eu acredito, Fernando, inclusive, que no futuro essa campanha em específico do Flávio Bolsonaro vai ser estudada como uma campanha de fracasso, como não fazer campanha. Porque absolutamente tudo que ele faz dá errado. É criticado pela família, eles não conseguem se unir dentro da própria família. Como que uma pessoa que não consegue ter diálogo dentro da própria família quer comandar um país problemático e gigante como o Brasil?
1: Bruno, então, é por aí. O que você acha que a gente vai ver nos próximos capítulos? Porque alguma coisa tem que ser feita. Não dá para colocar isso tudo debaixo do tapete, né? Haja tapete para esconder tanto problema nessa situação, né?
7: Olha, Fernando, a expectativa agora é para que o encontro aconteça na semana que vem, né? Ontem o senador Flávio chegou a falar sobre o encontro com várias mulheres, são quase 40 mulheres, pelo que eu apurei, que vão se reunir na semana que vem aqui na capital federal, juntamente com a senadora Damares Alves, inclusive, mas há um suspense, porque até agora a Michelle não confirmou se vai estar nesse evento com Flávio Bolsonaro, porque essa era a expectativa, né? Um evento na semana que vem, uma foto, um vídeo ali lado a lado para dizer, ó, tá tudo bem, superado, como ela mesma disse ontem, que está tudo em paz, que não tem nenhuma competição. Mas quando Michelle não confirma se vai estar no evento com Flávio Bolsonaro, e aí reacende se isso realmente está superado. Verdade é que hoje Flávio resolveu fazer uma agenda um pouco diferente, uma romaria lá na igreja no Divino Pai Eterno, lá na cidade, no interior de Goiás, em Trindade. A Jess conhece muito bem essa região. É uma agenda que vai iniciar às 5 da tarde até 8h30, então uma agenda de fé para tentar acalmar os ânimos e fazer um aceno, inclusive aos aliados mais conservadores, aos evangélicos e aos católicos também, Fernando.
1: Muito bem.
5: E tivemos também, lá em Trindade, é um aceno muito, muito forte, muito importante. Tivemos também nessa pauta da mulher, né? O Flávio, ele tá buscando diminuir essa rejeição e com qualidade. Teve uma soma ao time dele, que é a Daniela Marques, uma mulher brilhante. Ontem eu estive com ela num evento do The Link e ela faz uma exposição, ela basicamente está sendo o cérebro da parte econômica. E ela trabalhou com o Paulo Guedes, foi o braço direito do Paulo Guedes ali, e agora se junta, se une a esta campanha de Flávio Bolsonaro, vai ser o cérebro da parte econômica. E é uma pessoa assim que ontem eu a vi falar por uma hora, pareceu 10 minutos, de tão boa que ela é. E o Flávio vai buscar reconstruir também a imagem dele com muitas mulheres fortes que ele tem ao lado ali. Basta lembrar Tereza Cristina, que muita gente defende ainda, fala da possibilidade dela ser vice, tá no PP, foi ministra da Agricultura, extremamente competente, com projetos muito bons para o Brasil e também com um olhar muito sensível para o agronegócio. Tem a possibilidade ainda de alguns nomes do Nordeste comporem com ele como vice. Tá bem claro para mim que nesse momento o desejo da campanha é uma vice mulher. Agora, esse lugar pode ser de Michele Bolsonaro? Acho improvável.
4: Tem um detalhe que eu acho que vale a pena, é que no final do vídeo ela fala que tem mais coisas a revelar. Ela falou isso, inclusive botou em caixa alta no lettering, tem mais coisas a revelar. Ou seja, para mim essa mulher tá chantageando, tá, ou ela tem mesmo ou não tem, ela tá negociando alguma coisa, quer provar alguma coisa, não sei o que ela quer.
1: O Bruno tinha chamado a gente, por favor, Bruno.
7: Sim, só ouvir a Jess, quero ouvir da Jess, ela, qual é a sua análise, Jess, sobre esse ponto do Flávio fazer um aceno para a deputada Bia Kicis ser uma possível vice? Porque ela é um nome muito mais ligada à Michele. Você acha que colocando a Bia, indicando a Bia como vice, é um aceno para a Michele, dizendo que ela está sendo ouvida, colocar ela no centro dessa campanha e não isolando ela nessa candidatura?
5: Perfeito, Bruno. Eu acredito que você está correto nessa pergunta. Até porque no vídeo, Michele chega a mencionar a Bia Kicis como uma das vagas ali que ela fazia questão pelo trabalho que fez no PL Mulher. Então, ela tem bom trânsito, tanto com Michele quanto com Flávia. Muito amiga de Michele Bolsonaro, vai ser o nome ali pré-candidata ao Senado. E quem sabe poderia vir a ser, sim, uma vice. Mas eu ainda chutaria que a vice de Flávio pode não ser do PL. Na minha leitura, a escolha mais estratégica nesse momento seria, de fato, Tereza Cristina, do PP.
1: E eu acho que o que vai acontecer é algo que ninguém sabe ainda, uma surpresa muito grande, porque só assim essa situação seria resolvida. Mas é só um palpite, é só uma intuição, assim. Mas eu vou fazer agora um rápido break na rede de rádios.
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11: Pegando naquele material. E com isso, nós voltamos para a rede Jovem Pan de Rádio, falando sobre a volta de Daniel Vorcaro para Papuda e como isso interage com a situação de sua delação, que a cada momento se torna mais distante e improvável, tendo em vista que ele não está assumindo suas responsabilidades dentro desse processo, um passo importante da delação também, e indo além dos nomes, nas cadeias, nas provas, tudo aquilo que ele precisaria entregar.
12: Eu sempre gosto de lembrar a figura do Marcos Valério, aquele publicitário que sabia muito.

0: na época do Mensalão, sabia, mas sabia muitas coisas. Não tinha os celulares do Vorkaro, mas porque ainda não tinha essa facilidade dos celulares hoje, grandes máquinas. O Valério, ele não falou o que poderia falar.
1: Não, e o
0: Ele
1: Valério,
0: amargou.
1: o
0: Hoje
1: Valério
0: ele está
1: sofreu.
0: fora da prisão, mas ele amargou um bom tempo.
1: Sofreu, viu? Sofreu
0: Ele
1: bem na
0: passou
1: prisão.
0: muito tempo na prisão, sofreu inclusive violência lá, foi agredido, tem relatos pesados. Será que o Vorkaro vai ser o novo Valério lá?
1: Deus
0: Enfim.
1: queira, né? Que seja pelo menos isso, que por
0: Tem
1: mim tinha que
0: outra
1: ser mais.
0: notícia, também ligando o STF e também a questão de Banco Master, mas agora falando cinematograficamente, porque o presidente do STF, o ministro Edson Fachin, escolheu André Mendonça e não Alexandre Moraes para ser o responsável pela relatoria do pedido de investigação sobre o filme Dark Horse do ex-presidente Jair Bolsonaro. Filme esse que o Canito já disse que não tem problema nenhum. O Canito já disse aqui. Não, não tem. Você não viu nenhum problema na arrecadação de dinheiro desse filme? Você que isso pode ser feito da forma como foi? Ou você mudou de opinião?
1: Não, eu mantenho a opinião. É, se você vai montar, tipo, um negócio, qualquer negócio, um investidor bota um dinheiro, né? Um negócio privado, teu. O investidor bota um dinheiro. O que que você tem que dar conta para quem? Para o investidor privado. Então, a única pessoa que eles têm que prestar contas é o próprio investidor. Não tem que ter governo analisando a prestação de contas de projetos privados.
0: Nem do Banco Master, nem sendo do Banco Master.
1: Mas se for pensar assim, todos os DJs que o Vorkaro contratou têm que ser punidos.
2: Só uma
1: Porque
2: pergunta.
1: os DJs também pegaram dinheiro do Banco
2: Não pode
1: Master.
2: Ser tão simples. Você tem essa
0: Canito, não
2: mesma
0: pode ser tão
2: opinião?
1: Simples. Eu acho que é simples,
2: Ô,
1: pelo privado.
2: Canito, você tem essa mesma opinião sobre o contrato com a esposa do Alexandre de Moraes?
1: Não.
2: Porque é um
1: Não.
2: contrato privado.
1: Não, porque tem ligações do Alexandre de Moraes direto pro
0: Mas
1: Vorkaro.
0: essas questões,
1: E aí tem favorecimentos.
0: o dinheiro que acaba favorecendo o filme, ele vem dos aposentados do Amapá, dos fundos de pensão do Rio de Janeiro.
1: Então penaliza.
0: Tanta gente que investiu e acreditou no Banco Master
3: Mas
0: ali.
3: isso levanta suspeitas devido à incompatibilidade do valor arrecadado para o filme, a qualidade do filme e de onde o dinheiro vem. Essa triangulação de fatores gera, no mínimo, dúvida quanto a, poxa, esse dinheiro do filme foi mesmo para o filme? Um filme custou 60 milhões? Por que que para um filme com essa qualidade aí,
0: Não, mas qualidade,
3: meio
0: você não viu o
3: B,
0: filme ainda?
3: mas ao que
0: Ninguém
3: tudo
0: viu?
3: indica, inclusive os especialistas, até o Josias aqui, diz que, pelo que ele já está vendo, não corresponde a 60 milhões. É o filme mais caro da história do Brasil. Teria que ganhar,
2: Mais
3: pelo
2: caro
3: menos,
2: que muitos filmes que
3: muitos filmes
2: ganharam o
3: estrangeiros
2: Oscar.
3: que ganharam Oscar. Então esse filme deveria, pelo menos, trazer algum prêmio pra gente,
0: Eu
3: então,
0: só
3: já que
0: quero
3: custou tanto
0: despedir aqui
3: caro,
0: do Bruno.
3: tão caro.
0: O Bruno tá com o celular aí, devem estar chamando, porque a notícia não espera, né? Celular do Bruno aí, se der uma averiguada, hein, Bruno? Quantos celulares são?
4: Eu só tenho um celular, não fala muito não, senão dá problema. Eu só tenho um.
0: Ô,
4: É só
0: Bruno,
4: um, Fernando.
0: muito obrigado aí pela sua participação. Então, rapidamente, só pra gente fechar aqui a sua brilhante participação de sempre, você acha que na questão do Dark Horse, o André Mendonça acaba sendo a pessoa mais indicada para elaborar todas essas questões, juntar todas essas pontas soltas?
4: Olha, eu acho que de uma vitrine vira uma grande vidraça, né? Porque acaba sendo pro lado do bolsonarismo e qualquer tipo de decisão que possa favorecer mais Flávio e em outro momento possa acabar mais dificultando a vida de Jacques Wagner no outro lado da investigação, isso pode expor o ministro André Mendonça, que em alguns momentos pode ficar até sozinho dentro do Supremo Tribunal Federal. Então vai ser um limbo para ele, de fato, conseguir seguir à risca disso sem dar um tipo de um tom de um certo favorecimento para Flávio. Agora, entre a oposição, até hoje há uma certa irritação de que Flávio errou ao não comentar com eles.
0: Tivemos um probleminha aí com o Bruno. Enfim, realmente é bem posicionado isso aí, né? O André Mendonça, o ministro, ele tem ligações ali que acabam virando expectativas, né,
5: Mas
0: Jess?
5: é importante explicar o que que aconteceu aqui. O que que aconteceu? O deputado federal Lindenberg Farias, do PT, apresentou uma notícia-crime que envolve Dark Horse e correlacionou isso a um processo, que é o processo do Eduardo Bolsonaro. E neste processo havia como relator o ministro Alexandre de Moraes. Quando esse essa notícia crime vai para Alexandre de Moraes, ficam duas perguntas. Uma, Moraes poderia julgar um caso ali do Banco Master, algo correlacionado, tendo em vista o contrato já explícito e público de sua esposa com o banco, o de 129 milhões? E aí fica sobre isso essa dúvida. E há um outro detalhe. A defesa de Flávio, ela pediu prevenção. O que é a prevenção? A prevenção é que aquela notícia crime, ela fosse atrelada já a uma outra investigação, um processo em curso, que seria do próprio Banco Master, e isso puxaria para o ministro André Mendonça. Ao mesmo tempo, pediram a suspeição do ministro Alexandre de Moraes, que não fez questão de ficar no caso, inclusive a Procuradoria-Geral da República se manifestou que a prevenção fosse acatada e o caso fosse para o ministro André Mendonça. Tendo em vista isso, o ministro Fachin, que é o presidente do Supremo Tribunal Federal, olhou ali e julgou que, de fato, o caso deveria ficar com o ministro André Mendonça, relator do Banco Master, e não com o ministro Alexandre de Moraes. Mas ainda há pergunta em curso sobre o caso do Banco Master e possível julgamento, ação, que possa ter qualquer relação com o ministro Alexandre, se isso daria ou não um caso de suspeição. Esta pergunta, o ministro Fachin acabou conseguindo afastar e simplesmente olhar para a prevenção que vai para o André Mendonça.
3: Só um complemento, esse caso que estava vinculado ao Eduardo é porque supostamente parte desse dinheiro, segundo quem acusou, teria sido para financiar uma possível campanha de senador do Eduardo Bolsonaro, que está fora do Brasil e tudo mais.
5: Essa acusação é muito fraca, muito
3: ruim. Mas é o que materializou a acusação.
5: Sim. Mas a acusação aqui, vale mencionar que não é como no caso do Jax Wagner, uma investigação da Polícia Federal que leva a essa suspeita que é validada. É o Lindenberg Farias do PT fazendo uma ilação com vozes da cabeça dele do que seria isso. E aí não tem o mesmo peso de uma Polícia Federal. Só é importante que essa acusação é dentro da notícia crime pelo deputado, não por nenhum veículo, não por nenhuma entidade ou agente policial.
0: E falando do personagem principal, do Dark Horse, mas na vida real, a gente tem a informar que os 90 dias de prisão domiciliar que foram concedidos ao ex-presidente Jair Bolsonaro já acabaram. Mas a própria Procuradoria-Geral da República defende aguardar primeiro a investigação sobre aquela arma apreendida em uma blitz para aí sim tomar uma decisão sobre a prisão domiciliar. A defesa do ex-presidente já pediu a prorrogação do prazo. Se você fosse decidir, Henrique...
3: Eu decidiria... Não sei, tem que esperar realmente essa questão da arma, ver o que vai dar, ver o que será explicado para poder decidir. Mas como a premissa saúde, eu acho que é a que deve mais pesar nesse caso, devido à questão humanitária, provavelmente eu acho que ele vai ficar em casa. Não tem muito para onde correr a respeito disso.
2: Ele vai acabar
3: ficando em casa.
2: Eu não tenho nenhuma simpatia pelo Jair Bolsonaro, mas acho que nesse caso, por questões de saúde, ele deveria ser mantido.
0: Eu não tenho o que falar.
2: Não, mas
0: Henrique concordou.
1: Mas o Moraes não concorda e tá... Ele pressupôs, não sei se vocês viram isso, que vai ter um regime disciplinar diferenciado pro Bolsonaro, que é um regime para chefes de facção. Ele botou isso no parecer que ele mandou para a Procuradoria.
5: Não era um negócio parecer, assustado. Deveria ter sido uma solicitação.
1: Exato,
5: mas foi com uma solicitação que, bem mencionado isso, ela tem um fator diferente. Ele pergunta algo à PGR e dá vários argumentos de qual resposta ter, porque ele lista ali por que poderia ser considerado uma falta grave. Mas a PGR já respondeu, e na resposta da PGR, a Procuradoria-Geral da República coloca que não vê até aqui falta grave. Então a PGR foi clara que não vê até aqui falta grave e adicionou, como o Fernando bem disse, o aguardar as investigações da Polícia Distrital.
0: E sobre respostas e perguntas, teve uma resposta, uma carta muito importante de alguém muito importante, aquele o Rubio... Quem é o Rubio, o Henrique?
3: O número 2 lá dos Estados Unidos, né?
0: Você sabe para quem ele escreveu uma carta?
3: Conte para nós.
0: Para o Flávio Bolsonaro.
3: Eles são amigos, né?
0: Ele escreveu para o Flávio Bolsonaro. E sabe quem já leu a carta?
5: O Eliseu.
0: Eliseu Caetano, que sabe tudo, lê todas as cartas na mesa e está conosco aí direto de Miami, né? Conta para gente, Eliseu, que carta importante, até mesmo pesada, não é? Bem-vindo ao Morning Show.
6: Oi, meu querido Fernando, ótimo dia para você, para os nossos companheiros aí no estúdio e, claro, para todo mundo que acompanha o Show da Manhã aqui na programação da Jovem Pan. A gente chega ao vivo, direto de Miami, na Flórida, 9 horas da manhã com 39 minutos aqui na costa leste do país, 10 horas da manhã com 39 minutos aí pelo horário de Brasília. Aqui a capital americana tá pegando fogo por conta das muitas movimentações políticas, apesar de ser sexta-feira. E uma dessas movimentações, Fernando, tem e fala com o nosso país, com o nosso Brasil. Agora há pouco, o secretário de Estado norte-americano Marco Rubio, número 2 na hierarquia do governo, enviou uma carta para Flávio Bolsonaro, senador pelo PL do Rio de Janeiro e pré-candidato à presidência da República. E ele manteve a chance do tarifaço e fez uma sinalização para o senador. No documento, o chanceler americano agradece o apoio à decisão dos Estados Unidos de designar o Comando Vermelho e também o Primeiro Comando da Capital como organizações terroristas estrangeiras. Essa carta foi uma resposta a uma anterior enviada pelo senador a Marco Rubio. A informação foi noticiada pelo jornal O Globo, mas nós obtivemos esse documento agora há pouco. Inclusive, já tem uma matéria completa no nosso site com esse documento anexado. www.jovempan.com.br e eu te conto todas essas informações, essa notícia em detalhes e trazendo a carta-resposta de Marco Rubio, datada do último dia 23, onde ele demonstra aí abertura para cooperar com o senador caso Flávio Bolsonaro vença as eleições presidenciais de outubro. Na carta, o chanceler americano ainda agradece o apoio de Flávio a essa decisão dos Estados Unidos de transformar Comando Vermelho e Primeiro Comando da Capital como organizações terroristas estrangeiras. Rubio destacou que essas facções criminosas representam uma grave ameaça à segurança de cidadãos brasileiros e também americanos. Marco Rubio também falou sobre o tarifaço. Ele reforçou o caminho legítimo e institucional para tratar essa questão. Mencionou que o embaixador Jameson Greer, que é o representante do comércio dos Estados Unidos, anunciou no último dia 1º a sua determinação de que certos atos e políticas, atenção a esse trecho da carta, de que certos atos e políticas e práticas do Brasil são irrazoáveis ou discriminatórios e que sobrecarregam e até mesmo restringem o comércio dos Estados Unidos. Greer propôs uma ação responsiva que está aberta para consulta pública. Consulta essa que Flávio vai participar. No próximo dia 6 de julho, Flávio Bolsonaro estará aqui nos Estados Unidos e vai defender verbalmente o não tarifaço contra o Brasil. Fernando.
0: Eliseu, eu quero que, por favor, você continue aí na nossa janela do Morning Show, porque eu quero ouvir o nosso sofá. Ouvir também Henrique, Canito, Ana, Jess. Qual o peso dessa carta?
3: Não sei se tem tanto peso assim. Tudo bem que é uma carta do Marco Rubio, eles estão trocando interesses. O Flávio tem um grande interesse no apoio dos Estados Unidos. Inclusive, muitas vezes parece que a família Bolsonaro tem mais interesse nos Estados Unidos do que aqui no próprio país. E eu acho engraçado, porque aparentemente essa colocação no imaginário popular das tarifas, né, das possíveis tarifas ao Brasil, são totalmente vinculadas à família Bolsonaro. E aí fica naquela ideia de crie o problema e depois você mesmo que criou o problema tente resolver o problema.
0: Mas o Flávio vai lá defender a redução dessas tarifas, Ana.
2: Sim, mas é como o Henrique falou, ele cria o problema e depois ele vai lá tentar resolver. No início, eu lembro, alguns meses atrás, o Eduardo comemorando as taxações que o Trump havia feito sobre o Brasil e vendo isso como uma grande vitória feita por ele, pelo próprio Eduardo Bolsonaro, pela família Bolsonaro, e agora o Flávio se coloca aí como salvador. Não, gente, vou lá pessoalmente para tentar barrar essas taxações. Então é realmente de se suspeitar aí esse...
3: Desculpa, pedi as tarifas, fui moleque.
5: Não é nada disso. Inclusive, eu acho que falar pedir as tarifas, e eu concordo com vocês que a comemoração do Eduardo Bolsonaro sobre as tarifas é lamentável. E que é um grande problema que afetou até o psicológico do produtor, de quem faz o Brasil acontecer. E tarifa é... pedir tarifa para o próprio país não é apropriado. Mas a grande questão aqui é que falar que as tarifas são responsabilidades dele, Henrique, é mentira, não é factual. Até porque que eu saiba, não tem o Eduardo Bolsonaro no Japão, no Canadá, e ainda assim teve tarifa, porque esse era um projeto de ninguém mais, ninguém menos que Donald Trump, em relação à forma como ele estava ali lidando com a política dos Estados Unidos. Tanto que ele escreveu diversas cartas a diversos países, falando e impondo diversos tipos de tarifa, inclusive o México. Mas aqui o Flávio mandou uma carta pedindo para não ter tarifa e o Rubio está respondendo a isso. E respondendo, na minha visão, até aumentando a visão de futuro de um país com o outro, assim, falando moral, de uma amizade.
0: Moral,
5: é moral.
0: Moral,
5: é
0: moral, moral. Agora também.
5: Mas não mudou, assim, não, sim, a tarifa não caiu.
0: Eliseu também tem atualizações importantes, ele, que é um repórter que cobre as Américas, situação muito triste na Venezuela, atualização do balanço das vítimas, né, dos dois terremotos que atingiram o país. Eliseu, o que você tem aí de notícias com relação a isso?
6: Uma tristeza, né, fazer essa cobertura, Fernando. Dois terremotos quase que simultâneos, né, com 39 segundos de diferença de um para outro. Um registrou 7.2 graus da escala de magnitude, o outro 7.5. A Venezuela foi devastada por esses dois terremotos. E agora há pouco, a presidente interina do país, Delcy Rodrigues, emitiu um comunicado confirmando que o número de mortos, infelizmente, subiu. São 589 pessoas que até o momento perderam as suas vidas nesses terremotos. E o número pode ser muito maior e a expectativa é de que suba já nas próximas horas, porque há famílias inteiras que estão desaparecidas e que podem estar nesse momento debaixo de todos esses escombros que quem nos acompanha pelas plataformas de vídeo vê aqui na imagem ao meu lado. Há cerca de 4.300 pessoas feridas recebendo atendimento médico, não apenas em hospitais, mas hospitais também caíram, mas em lonas, em estacionamentos, estruturas que foram improvisadas para fazer esse tipo de atendimento. O número de desaparecidos, Fernando, milhares. Segundo dados lá da Venezuela, pelo menos 10 mil pessoas estão desaparecidas. Mas aqui nos Estados Unidos, baseados em eventos similares que já aconteceram antes do mundo, as autoridades afirmam que o número de desaparecidos pode chegar a 100 mil. Portanto, 100 mil venezuelanos podem estar, nesse momento, lutando pelas suas vidas debaixo desses escombros ou até mesmo mortos, infelizmente. Vários países do mundo estão enviando ajuda, os Estados Unidos chegaram lá hoje também com os militares do Comando Sul. 877 milhões de reais vão ser já colocados à disposição a partir dessa semana, dessa sexta-feira ainda, e a expectativa é de que nas próximas horas a gente tenha mais informação. Agora, Fernando, acredite se quiser, um dos principais motivos, segundo a imprensa americana, dessa tragédia ter ganhado esse tamanho, esse volume, sabe o que foi? Os prédios antigos, são prédios datados de 1970, não tinham sido construídos para suportar tamanha pressão como foram desses dois terremotos. Isso pode ter prejudicado, segundo alguns analistas por aqui. A gente vai seguir acompanhando. Fernando, eu volto ao longo da programação da Jovem Pan.
0: Obrigado, Eliseu. Bom trabalho para você aí, direto de Miami. Eliseu Caetano com as informações dos Estados Unidos, das Américas. E por aqui a gente está acompanhando a operação que resultou na prisão do vereador Senival Moura. Ontem a gente falou sobre isso, vereador do PT. A acusação de uma suposta ligação com o PCC, pré-candidato ao PT, do PT ao governo de São Paulo, defendeu a ação da polícia. David de Tarso está acompanhando o caso e chega agora ao Morning Show com as informações. Está aí David de Tarso chegando na janela do nosso Morning Show. Ele que ontem acompanhou todo o desdobramento disso aí, está aí conosco. Bom dia, David. Conta pra gente quais são as novidades desse caso.
7: Exatamente, Fernando. Muito bom dia a você, bom dia a todos que nos acompanham nas mais diferentes plataformas da Jovem Pan News. Bom, falamos então sobre o ex-ministro da Fazenda, Fernando Haddad, né, pré-candidato ao governo de São Paulo, que saiu sim em defesa das instituições que combatem o crime organizado. Ele disse que elas têm que avançar, dependente do campo ideológico que atinge, qual partido atinja, mas aproveitou também para atribuir uma outra operação ao seu principal opositor, o Tarcísio de Freitas. Nós separamos um trecho da fala do Haddad e vamos acompanhar agora.
8: Para mim, questão ética, ela não é uma questão partidária. As pessoas são responsáveis pelos seus atos, têm que ser investigadas na forma da lei, com todas as salvaguardas legais de direito de defesa, tudo que se conhece do direito penal. Então, as garantias legais têm que ser oferecidas, mas ninguém pode estar imune de uma investigação. Mas eu torço para que tudo seja passado a limpo no Brasil, envolvendo bolsonarista, centrão, petista, quem for.
7: Está aí a fala do Fernando Haddad, né? E agora a gente traz também o contexto sobre as respostas. O Senival Moura vereador do PT, que foi preso durante essa operação realizada pelo Ministério Público em parceria com a Polícia Civil, disse que foi pego de surpresa com essa notícia, até mesmo indignação, e que tudo vem no contexto do período pré-eleitoral. Mas as provas elaboradas pelo Ministério Público e Polícia Civil que foram apresentadas durante a coletiva de imprensa, que a gente trouxe aqui no Morning Show, né? Mas para quem não está acompanhando o noticiário, a gente só vai contextualizar, trata do envolvimento da Transunião, uma empresa de transporte coletivo aqui da cidade de São Paulo, que tem envolvimento direto, segundo os investigadores, com o PCC, Primeiro Comando da Capital, para lavagem desses recursos. E o vereador é, então, uma pessoa importante, segundo o Ministério Público e também a Polícia Civil, nessa questão da lavagem do dinheiro, porque ele até foi jurado de morte pelo PCC, mas a vida dele só foi poupada depois que ele prometeu, primeiro, ressarcir o dinheiro desviado do PCC, porque tanto ele quanto o antigo sócio, aí, o braço direito dele, que foi executado em 2020, por isso até tiveram início as investigações, ele se comprometeu a devolver os recursos que foram desviados. Eles abriram um caixa 2, essa pessoa que foi morta, que era então dirigente dessa empresa de ônibus, e o parlamentar, além de contribuir com os trabalhos na Câmara. Afinal, ele era da Comissão do Transporte na Câmara Municipal aqui de São Paulo. Por isso, a vida dele foi poupada e agora as forças de segurança garantem que há elementos suficientes que vinculam tanto o Senival como também ao PCC. Mas claro que ainda tem o devido processo legal, julgamento e tudo mais sobre essa questão da denúncia do Ministério Público em parceria com a Polícia Civil. Outras duas pessoas também foram presas e ainda tem duas foragidas, que era uma espécie de mandante ali da empresa, que atuava nos bastidores, além também do atual presidente da Transunião, que nega também as acusações. Tá? Eu conversei com o advogado ontem e eles também negam todas as acusações. Mas, mais uma vez, empresa de ônibus que presta serviço na capital paulista. A gente teve lá em 2024 a Operação Fidalinha, que já identificou envolvimento de outras duas empresas também com o PCC, e agora mais uma tendo que gerar a intervenção da prefeitura, que já assumiu o controle a partir de hoje, para que os passageiros não sofram com todas as consequências de paralisações de serviço. Então, não vai haver isso, segundo o prefeito Ricardo Nunes.
0: Muito bem, vamos acompanhar tudo isso aqui. Estamos de olho em tudo, viu, David? Muito obrigado pelas informações, bom trabalho para você. Gente, é realmente algo que faz a gente pensar com indignação. Esse vereador tem o sexto mandato consecutivo. São quase 20 anos ali nesse trabalho de parlamentar, ligado, muito ligado às empresas de ônibus, né? Uma empresa que ontem a gente falou, tinha um patrimônio que era de 100 mil, passou para 50 milhões. Acusação também muito grave de que ele seria até dono desses ônibus, pelo menos de 13 ônibus dessa Transunião. Tem muita coisa para ser explicada, além de ter sido poupado de um tribunal, aquele tribunal terrível do PCC, foi poupado. Paralelo. Caramba, Henrique.
3: É um absurdo,
0: cara,
3: né? Você vê, a fala do Haddad é totalmente coerente nesse ponto, de que é importante que a gente defenda que tudo seja passado a limpo, inclusive esse caso. Essa questão é uma questão que é ética, uma questão moral de um indivíduo, né? A gente não pode trazer para uma questão partidária, mas eu espero que todo o processo corra e que eventualmente, se for
0: fala, a Jess quase seja, pulou da cadeira for, agora.
3: Não seja.
0: Deixa
3: mas
0: a Jess
3: tudo
0: falar.
3: Seja passada limpo.
0: Deixa a Jess falar.
5: Gente,
0: fala.
5: Às vezes eu fico chocada com a hipocrisia do Henrique. Assim, quando é de outro partido, ele fala que não. Ah, e a direita, e a não sei o que lá. Agora, quando é o deputado do PT pelo sexto mandato, ou seja, se
3: vereador.
5: Você votou.
3: Vereador.
5: Vereador. Se você votou para vereador aqui no estado de São Paulo, aqui na cidade de São Paulo, provavelmente seu voto pode ter eleito esse querido e ele tá lá, segundo investigação, supostamente envolvido com nada mais, nada menos que o PCC. E mais, a matéria per si, a investigação per si, ela é desnorteadora, porque a tese é que ele tem um acordo com o PCC, a tese da investigação, sobre a questão dos transportes. Só que, aparentemente, segundo a Polícia Civil, teve um desvio ali de valores, ou seja, com outro sujeito que inclusive teria sido assassinado aí pelos integrantes do PCC, o vereador ele teria dentro dessa empresa um desvio. E esse desvio da empresa, que tem também como parte, supostamente, o PCC, teria beneficiado principalmente o vereador do PT. E ele não foi morto pelo PCC porque ele se comprometeu a devolver os valores que ele teria desviado da empresa. Não é um absurdo. É um mix de delação com multa, com nada mais, nada menos do que o apontamento da investigação que um vereador petista teria roubado do PCC.
0: Caramba.
2: É raro, mas acontece. É até engraçada a fala do Haddad de, não, a gente não pode vincular isso ao partido, mas se a gente tivesse contado toda essa notícia sem citar qual era o partido e mandar essas pessoas adivinhar qual era, a gente sabe que pois a resposta então seria essa mesmo.
0: Eu quero dizer o seguinte, teria que dúvidas, às hein? Vezes fala, Henrique...
3: Teria dúvidas.
0: Pois então.
3: Muitas dúvidas.
0: Pois então. 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Só que você sabe que a idade chega e o jogo muda. 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
0: Eu entendi. 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
9: Um ótimo
0: dia. Eu vou fazer um rápido break na rede de rádios em todo o Brasil. E seguimos por aqui também com uma questão. A gente quer saber. A gente quer saber a sua opinião sobre a...
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8: Acontecendo e tudo no Rio de Janeiro. Rio de Janeiro é surreal. E assim, falando do Rio e da segurança, ou melhor, insegurança, voltamos para a rede de rádio.
9: É, mas é tudo no Brasil, né? Porque a gente acabou de mostrar um vereador que tem ligações investigadas, ligações com o PCC, que tem 6 mandatos consecutivos, ali unha e carne com crime organizado, né? Vamos entender muito sobre isso agora com nossa convidada aqui no sofá, a delegada doutora Maria Corsato, que desde 2022 já investigava questões ligadas, por exemplo, à influenciadora Deolane Bezerra, em diversas outras questões. Ela também já fez críticas publicamente a Deolane, ela foi processada pela influenciadora, enfim, já tem muito tempo que ela está nessa história aí, tem uma história, aliás, muito bonita de combate ao crime organizado, e hoje chega ao nosso sofá bem acompanhada com o Thiago Sodré. Os dois muito bem-vindos. Tudo bem, doutora?
10: Bom dia, obrigada pelo convite, é um prazer estar aqui com vocês. Eu tô assim, eu sou fanzona, né? Então eu tô aqui, eu meio que babando em vocês aqui.
9: Que legal.
10: Tô tentando pensar, olhar e admirar
9: bacana.
10: O ídolo.
9: Muito bem-vinda.
10: Tô muito contente daqui com vocês.
9: Muito bem-vinda. Thiago, bem-vindo também, querido.
11: Obrigado. Bom dia, Fernando.
9: Valeu.
11: Tudo bem? Olha, é um prazer estar aqui hoje com a doutora Maria Corsato. Eu tô vendo que ela trouxe o livro que ela lançou recentemente e a gente não conseguiu ir lá acompanhar. Eu tava louco para ler o livro dela. E ela tem muita história para contar sobre esse caso. A gente fala sobre isso desde 2022 mesmo, né, doutora?
10: Isso.
9: Então, como é que a gente pode entender isso, doutora? Assim, não falta munição, não faltam armas, não faltam motivos para o crime organizado só crescer e florescer no Brasil, né?
10: O Brasil é um paraíso para quem quer cometer crime e tornar seguro o proveito desse crime. E esse crime pode ser cometido no mundo inteiro. E você, olha, eu quero lavar meu dinheiro, eu quero justificar esse patrimônio. Vai até o Brasil que você consegue colocar no sistema,
9: doutora,
10: financeiro formal.
9: E a senhora encontrou uma forma muito bem-vinda para esse crime, que é a ligação com as influências, os influencers, né? Os bingos que são suspeitos, né? A própria Deolane, que a senhora já investiga desde 2022. A senhora foi até processada pela advogada Deolane, né?
10: Isso.
9: Também, né?
10: Em duas instâncias, né? Ela fez um processo civil e fez um processo administrativo também, em relação a mim. Em 22, eu estava tocando um inquérito sobre rifa ilegal, praticada no YouTube. No desdobramento, aparece informação sobre Deolane. Então, a gente pede busca e apreensão. Havia outras pessoas também. Foram pedidas essas buscas e apreensões. Fomos até a casa dela para tirar carro, bens, joias, tudo aquilo que pudesse fazer ostentação e demonstrar para as pessoas que, se eles fizessem apostas, fizessem jogo, acreditassem em coisas de renda extra.
9: E não era qualquer carro,
10: também.
9: Não. Uma McLaren.
10: Um Porsche.
9: Um Land Rover. E depois ela disse que a senhora não devolveu.
10: Exatamente.
11: Sofreu com isso, né, doutor?
10: Foi.
9: Ela falou que só não devolveu a McLaren. Como é que esconde uma McLaren?
10: É, o problema... É, ela pediu para o juiz também. Eu não iria devolver, mas ela também pediu para o juiz. Então, eu não podia me manifestar. E então, ela sabia que o juiz tinha negado e eu estava sem acesso ao sistema, porque estava com defeito, e ela queria me obrigar. Ela e a advogada dela queriam me obrigar a assinar a devolução do carro. Fizeram pressão na delegacia. Ela chegou a entrar na minha sala, falar que era uma palhaçada o meu serviço.
9: Foi na corregedoria.
10: Depois ela foi na corregedoria, fez BO e falou que eu estava perseguindo, que eu não dei acesso a ela e que eu me recusei a entregar o carro dela.
9: Então a briga da senhora já vem, olha, de tempos
10: de 22.
9: Com ela.
10: Aí eu concluí aquelas investigações, foi encaminhada para a apreciação do Ministério Público, eles entenderam pelo arquivamento, mas no curso da investigação foi pedido o COAF dela.
9: Ah, e aí depois a senhora, agora com essa questão, eu vi que a senhora postou nas redes sociais que até meio que comemorando ela ter perdido a OAB, quer dizer, foi suspensa a OAB dela, né?
10: Eu não sei como essa providência não foi tomada pela OAB antes, e eu não sei como eles não estenderam isso às irmãs dela, Daiane e Daniele. Porque a OAB, a carteira do advogado, a advocacia é essencial à justiça. É para fazer, é promover justiça e não jogo de azar.
9: E ela não, doutora, recebeu o habeas corpus, né? Que ela pediu não. Também, né?
10: Não, ela não vai receber.
11: Doutora,
10: ela não vai sair da cadeia.
11: A Deolane já está presa e ela está numa sala de Estado Maior, que é um privilégio de advogados. O que acontece com essa suspensão do direito dela de advogar? Ela perde o direito à sala de Estado Maior?
10: Ela perde,
11: vai para uma cela comum?
10: Ela perde o direito à sala de Estado Maior, porque a sala de Estado Maior é só para o advogado ativo. Ela não está ativa, ela está suspensa.
9: Mas ela estava reclamando lá que tinha que fazer as refeições perto do vaso sanitário, estando numa sala privilegiada. E aí ela estava pedindo para ir para um lugar melhorzinho. Ela que estava em Roma, né, quando foi presa, já há 40 dias no hotel chiquerésimo em Roma. Então agora ela vai ter um lugar pior do que ela estava.
10: Ela deveria, assim, retornar... ir para o convívio comum das detentas. Mas...
11: ela corre risco de vida.
10: Ela corre, né? Ela é uma personalidade reconhecida. Ela é uma advogada que militou para faccionados. A gente sabe que a maior facção no sistema carcerário paulista é o PCC, mas a gente tem, em alguns lugares, outras pessoas de outras facções. Então, é complicado para ela. E o Estado, o poder público, tem obrigação de garantir a vida do detento. Então, salvo o melhor juízo, ela precisa ficar segregada para preservar a integridade física dela.
8: Doutora Maria Corsato, parabéns pelo trabalho.
10: Obrigada.
8: E imagino que esses ataques que sofreu no longo do convívio com a Deolane custaram muito a senhora, a sua família. Gostaria até de saber se responde ainda para algum PAD que é oriundo da atuação dela e que ela buscou. Porque o que nós vemos muitas vezes é isso, né? O agente de segurança que faz a lei valer, que vai atrás, que faz o seu melhor. Na vida, ele acaba sendo punido a partir de advogados muito hábeis, qualificados. Ele é perseguido, ele é demonstrado. Em verdade, são postas. Então, eu gostaria de saber se a senhora ainda está respondendo algum processo administrativo oriundo da Deolane Bezerra, hoje presa por suposto envolvimento com o PCC e o Marcolo.
10: O curioso, assim, tinha terminado um, mas nasceu outro agora, né? O que aconteceu? Eu fiquei respondendo quase 2 anos essa reclamação dela, e isso foi arquivado quando ela foi presa em Pernambuco. Então ela é presa numa segunda, numa terça-feira, e aí o meu procedimento é arquivado na quarta ou na quinta-feira. Tipo, um dia ou dois após a prisão dela, que foi em 2024. Então, só a partir do arquivamento que eu começo a me manifestar uma vez ou outra sobre ela. Porque até então, eu entendia que eu tinha que manter uma reserva em razão do cargo e da investigação, que aí pesava sobre mim. Aí, então, comecei a falar. Em razão do lançamento do meu livro, que tem um capítulo que fala exatamente sobre isso. Você é um delegado de polícia, você faz a investigação e a pessoa não aceita, aí ela te coloca em exposição pública. E aí você é massacrado pela opinião pública, e ela, forte e influente, ela procura a administração pública, e aquilo me traz um demérito na administração pública. Eles falam, pô, como é que você faz isso com uma pessoa tão bacana, não sei o que lá, porque ó, ela é vencedora, etc. E sabe, eu ganhei um X nas costas. Um X vermelho bem grande.
9: É um outro tribunal, né, Canito? Um
10: tribunal
9: que uma autoridade é colocada.
8: Mas essa foi arquivada também?
10: Não, aí foi arquivada. Aí o que acontece? Em razão da campanha de lançamento do meu livro, E tem esse capítulo que fala quando a gente vira exposição pública, e eu falo do caso da Deolane, mas eu não cito o nome dela. Mas como ela, por vontade própria, vinculou o nome dela ao meu quando ela reclama do carro, eu estou num... A campanha de lançamento começa dia 8 de maio, ela é presa dia 21 de maio. E eu estou num programa que já estava agendado para falar sobre o livro, aí me perguntam sobre ela. Então, tem todo o contexto. E a vida do policial, ela é muito regrada. Eu não posso dar uma entrevista sem autorização, eu não posso ir a um podcast sem avisar previamente. Mas, em relação ao lançamento de livro autobiográfico, a gente pode ir, porque não tem previsão legal que dependa de autorização. E aí perguntaram sobre ela. Eu falei, né? E eu falei assim, olha, eu vou falar daquilo que foi dado de informação, eu não posso falar do meu caso, porque o meu caso continua com o segredo de justiça. Então, falei, aí expliquei sobre lavagem de dinheiro, como isso funciona, e expliquei de uma forma muito simples. E as pessoas gostaram muito da explicação. Reclamaram. Alguém perguntou na administração pública qual era a minha autorização para falar sobre a Deolane. Então foi instaurada uma nova investigação sobre mim agora.
3: Nossa, perseguição,
8: lamentável.
3: Né?
8: Lamentável.
9: O tribunal da internet acaba sendo muito atuante, né?
10: Eu perguntei para colegas minhas que estavam indo a podcasts também no mesmo momento e também foram instadas a falar. Se elas foram convocadas para falar sobre... Por que elas falaram sobre a Deolane? Não, ninguém foi convocado, só eu que fui convocada.
9: Agora, a gente tem também nessa semana o influenciador e ex-BBB, o Nego Di, foi condenado a 14 anos e 6 meses de prisão pelos crimes de estelionato, lavagem de dinheiro, uso de documento falso, enfim, e as tais rifas que a senhora tanto fala. A rifa do Nego Di custava 99 centavos para ganhar um Porsche.
11: Claro, também não entregava os prêmios, podia custar até 1 centavo.
9: Só que ele comprava a rifa premiada, e ele comprava por 99 centavos, ele vendia milhões. Ganhava os milhões e o carro também. Que coisa mais cabulosa, doutora.
10: Rifa é um sistema muito fácil para lavar dinheiro. Então, você vai você é um influenciador digital, você tem entrada, você tem movimento. Então, você abre uma live e sobe o link.
9: Sim. Quanto custa? 99 centavos. Pronto, fui. Pronto.
10: E aí, algumas seguidores vão comprar. Só que, vamos pegar assim, daqueles 100%, 10 são seguidores, 90% são robôs. Ou já estava até vendido antes. Aí vai ter o sorteio. Com certeza aquilo vai ser direcionado para alguém daqueles 90% ganhar. Então você lava o dinheiro. Todo aquele dinheiro que entrou de compra de número de rifa, que estava fora do sistema financeiro, entrou numa conta bancária daquele influenciador. Está lavado, está limpo. E aí depois o cara vai comprar carro, ele vai comprar casa... E sempre o carro que ele vai comprar, a casa que ele vai comprar, vai estar vinculado a um faccionado. Se você pesquisar, no final, no comecinho daquela linha de propriedade, você vai ter um faccionado. Ou então, o que ele vai fazer? Ele vai emprestar o dinheiro para alguém. Ou para uma empresa, que vai ser de um faccionado. Aquele dinheiro nunca vai voltar, aquele empréstimo.
11: Doutora, ele também foi acusado de vender produtos eletrônicos, né, online e não fazer a entrega. É o mesmo sistema das rifas? É também considerado lavagem de dinheiro? Ou é só estelionato mesmo?
10: A rifa é uma contravenção, né? É a loteria não autorizada. Tá na mesma lei que regulamenta o jogo do bicho e algumas outras contravenções penais. O estelionato está no Código Penal mesmo, como crime contra o patrimônio, e ele promete entregar e não entregou.
11: Foram centenas de pessoas lesadas.
10: Aí o crime de lavagem de dinheiro... Ele só vai acontecer depois que se cometer um crime primário, depois que, ou que você praticou lá a contravenção de rifa ilegal, ou que você tenha praticado mesmo estelionato. Então, se você não tiver o crime antecedente, você não pode falar em lavagem de dinheiro. A lavagem de dinheiro depende de um crime que vem antes, que aí é a rifa ilegal, é uma contravenção, ou o estelionato. Então, quem responde por lavagem de dinheiro... Tem que existir um crime antes. No caso dele, ele conseguiu fazer o ciclo completo. Ele conseguiu fazer a rifa, ele conseguiu fazer o estelionato e ele conseguiu lavar o dinheiro.
11: E aí pegou 14 anos de prisão.
9: Pois então. Bom, doutora, eu quero te agradecer enormemente. Pois não, Jess?
8: Eu vi aqui no seu livro, está aqui o livro da doutora Maria Corsato. Eu vi que você decidiu ser delegada, doutora, porque perdeu o pai. Eu queria que você contasse para a nossa audiência essa história muito bonita e que está ligada à escolha da sua profissão.
10: Eu tinha 23 anos, eu já era investigadora de polícia há um ano. E aí ligam de manhã, perguntam meu nome e minha idade. E que eu era do Mauri? Aí eu falei, sua filha. Aí eu falei, seu pai morreu. Meu pai tinha doenças. Eu achei que fosse alguma doença dele. Eu falei, onde é que ele tá? Aí disseram no IML. Eu falei, mas IML é morte violenta. É, seu pai foi assassinado. Eu falei, mas para, ele voltou a trabalhar hoje. Então, ele pegou o ônibus, meu pai era motorista de ônibus. Saiu da garagem, parou no primeiro ponto e tomou 2 tiros. Então, meu pai tinha ido trabalhar e eu fui buscá-lo no IML dentro de um caixão. Perdi meu pai nesse dia, foi difícil. Uns meses depois eu fui acompanhar a investigação na delegacia. E fui olhar o inquérito, ninguém tinha feito nada. Eu pedi para falar com o delegado não me atendeu. Aí naquele dia eu falei assim, eu perdi meu pai a segunda vez ali. Aí eu falei assim, eu vou estudar, vou continuar estudando, já fazia direito. Eu não vou ser promotora, não quero ser juíza, não vou advogar para ninguém, eu vou ser delegada de polícia. E nenhuma investigação minha vai ser tratada como a do meu pai está sendo tratada. Então, eu assumi esse compromisso ali naquele dia. Consegui ser delegada. E tenho, nesses 25 anos como delegada de polícia, eu tenho agido dessa forma. E às vezes a gente não agrada, né? Não agrada a Deolane, não agrada as irmãs da Deolane. Mas tudo bem, parabéns, faz parte, doutora, do jogo.
3: Não dá esperança ter gente como você, viu?
10: Obrigada.
9: Doutora Maria Corsato, muito obrigado pelo depoimento corajoso, emocionado. Que a senhora siga honrando a lembrança e a memória do seu pai.
10: Obrigada.
11: Eu fico pensando nas retaliações que ela deve sofrer também, né?
10: Bastante.
9: Muito obrigado pela participação aqui. Boa sorte na jornada. Espero que a senhora volte outras vezes para tomar um cafezinho com a gente.
10: Volto.
9: E que lance outros livros e que tenha outras grandes vitórias para comemorar. Muito obrigado.
10: Obrigada.
5: Parabéns,
10: obrigada,
5: pela, valeu, trajetória. Nós falamos todos os dias no Morning Show aqui sobre o trabalho de agentes da lei. Agentes da lei como a senhora, que honra não só a memória do seu pai, mas que podem desagradar a Deolane à vontade, mas agradam o Brasil, honram a profissão. A senhora é um exemplo. Parabéns de coração. Irei comprar o livro da senhora, ler o livro da senhora.
9: Como é que as pessoas compram? Tá online?
10: Ele tá à venda na Livraria da Vila. E tá na Amazon, no site da Amazon.
9: Nas melhores livrarias. Se não achou, é porque não é das melhores livrarias. Tá? Então, procure o livro. Tem também
5: o título do livro. Vamos falar para os nossos ouvintes.
9: É.
10: Eu, Maria Corsato, de vítima à voz da justiça. Então, eu dei voz... Eu dou voz às vítimas, uma voz que meu pai não teve.
9: Muito bacana. Belíssimo. Muito legal. A nossa Ellen Manager está dizendo que o nosso chat está cheio de depoimentos muito positivos, elogiando muito a sua participação.
10: Obrigada.
9: Aqui. E mandando boas energias, bons fluidos para a luta. Uma luta que parece que é um enxugar gelo, mas que esse gelo se transforma em esperança.
11: Estamos vendo o resultado.
5: Siga lutando por nós.
9: Siga lutando por todos nós.
10: Eu vou continuar.
9: Isso aí, doutora Maria Corsato, depoimento maravilhoso aqui, uma luta muito bacana, digna, que a gente tem que aplaudir sempre. Muito obrigado. E a gente vai fazer agora um rápido break na rede de rádios e também na TV, porque a gente volta depois com Copa do Mundo. Vocês viram? É o Japão que vem por aí. Medo do Japão? Sim ou não? Talvez. Júlia Ballarini vai contar tudo sobre o que aconteceu e o que vem por aí segunda-feira, gente. Chega o Natal, mas não chega segunda-feira. Daqui a pouco a gente volta depois do intervalo no rádio e na TV.
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5: E voltamos para a rede de rádios agora, discutindo qual o nível de dificuldade de pegar o Japão na segunda-feira.
6: É?
5: Eu acho que de 0 a 10 ali deve estar num 6, 7. É preocupante.
7: Não, o nível é muito alto. Não é uma equipe fácil. Não, eu falei só a palavra medo para um respeito que a gente tem de ter, porque o nosso Brasil também foi desenvolvendo ao longo dessa Copa.
6: E eu quero dizer que lá dos nossos bastidores, da central de comando, o Pedro Perfect manda avisar que o Japão nos venceu agora de uma forma surpreendente. Não faz tanto tempo,
7: Foi ano passado, Jess.
6: Você estava me olhando assustada, mas é
7: verdade. Foi um amistoso no Morumbi, foi virada 3-2 para o Japão, já na era de Carlo Ancelotti,
6: pois tá? Então.
5: Jogaço. Foi aquele jogo que teve um erro bizarro do Fabrício Bruno?
7: Foi, exatamente. Bem
5: e
7: lembrado.
5: Não está na
8: Copa. E o Neymar não estava, e agora está.
5: Sim, mas o Neymar não errou.
8: Não vai repetir, não tem medo.
9: Vai fazer diferença, Neymar.
5: O Fabrício Bruno não tá na Copa.
6: O Neymar é atacante.
8: Ele tá, e o Neymar tá, tudo mudou. Adeus, Japão. Vocês vão embora, Brasil vai vencer.
7: Mas pra equilibrar
5: da positividade.
7: Esse retrospecto aí, falando entre Brasil e Japão, também no último confronto ali, válido pela Copa do Mundo, na Copa da Alemanha, 2006, se eu não me engano, o Brasil goleou o Japão. 4-1, eles estavam no mesmo grupo, né? Então naquela fase de grupos, o Brasil ganhou. Então o jogo, assim, oficial, jogo real oficial, a Alemanha, na verdade, o Japão, nunca venceu o Brasil. Em 14 jogos, foi um ano passado, na era Carlo Ancelotti. Claro que a gente vai ficar com friozinho na barriga, gente, é mata-mata. Então, temos que acreditar no nosso Brasil, mas com todo respeito à seleção japonesa.
6: Vamos prestar atenção no esquema de jogo dos japoneses, que é muito famoso por deixar jogar. Eles têm pouquíssima posse de bola, pouquíssima, ficam um pouquíssimo tempo com a bola, oferecem o jogo,
7: fica esperando chegar ao adversário.
6: Muita velocidade, muita velocidade.

0: Então, o time do Brasil, com a experiência de jogadores mais velhos, talvez não funcione tanto. Talvez o time precisa de sangue novo. E ali, é claro, não vamos poder contar com o Neymar o tempo todo. Isso já é sabido mesmo, né? Mas outros jogadores, porque
1: o Rayan com velocidade,
0: o
1: Vini Júnior,
0: exatamente.
1: Eles são muito, como eu falei, aplicados tecnicamente, taticamente, estudiosos, mas a gente também tem um Carlo Ancelotti que é muito estudioso e tenho certeza que está dando a vida ali para saber como o Brasil pode conseguir êxito na segunda-feira.
2: Eu acho que é isso, eu acho que a gente não pode ir com medo, porque eles são nossos alunos, como a gente lembrou. Então, é claro que a gente tem que ir com respeito, mas ir pra cima. Ir pra cima mesmo, que é nosso diferencial. Eu acho que o time agora acertou na Escócia, isso que me deu esperança. Essa mistura da racionalidade do Ancelotti com o nosso talento natural é a fórmula. Então, agora eu acho que é apostar no talento nesse jogo. Também lembrar, gente, desculpa falar de novo isso, mas é dia de São Pedro. Foi dia de Santo Antônio o primeiro jogo. O segundo jogo foi dia de São João. E agora é dia de São Pedro. Sinais maravilhosos, tenho certeza que a gente vai ganhar.
0: Ah, segunda-feira é dia de São Pedro.
2: É São Pedro. Todos os jogos foram dia de Santo, gente.
0: Ah,
2: o Brasil tá estourando.
0: Nossa, se não fosse isso, então a gente tava perdido.
2: E o último jogo, dia 19, a final, é dia do futebol brasileiro. Fica atenta. Um dia, só no Brasil tem esse dia.
3: Sinais. Essas teorias são ótimas.
0: Sinais. E esses sinais bons, porque o da avó menina lá, como é que chama?
1: A avó baiana.
0: Que dirige disco voador, enfim, tá? Mas deu tudo errado, graças a Deus, e deu tudo certo, graças a Deus também, né? E os jogos de hoje, temos Uruguai, essa seleção amarga do Uruguai, parece o Josias Teófilo, né?
1: Olha, a seleção uruguaia tem um problema, porque você falou de amargo ali, a gente não tem um técnico à frente dessa seleção, que é um argentino, o Marcelo Bielsa, que ele é aquele bem ranzinza do futebol, sabe? Então o Uruguai entra em campo hoje contra a poderosa Espanha às 9 horas da noite, precisando vencer para avançar na Copa do Mundo, só que parece que tem uma crise ali nos bastidores. Uma rádio uruguaia disse que ontem um grupo de jogadores, liderado esse grupo por Valverde, o Frederico Valverde, que é meia do Real Madrid, falou: vem cá, Bielsa, não estamos satisfeitos com o seu trabalho. Parece que ele exige muita intensidade até antes de uma partida.
0: Treinando muito e tá machucando os caras.
1: O ponto mais importante é esse, inclusive, Fernando. Tá falando que tá exigindo muito dos atletas, o que estaria ele causando lesões. Também parece que o grupo entende que Suárez não ter sido convocado não foi legal. Ele tem essa certa antipatia. O Bielsa, você sabe, é bem
0: mal-humorado. A gente está vendo imagens, ele nas coletivas fica de cabeça baixa.
1: Aquele óculos assim,
0: ele não ri de jeito nenhum. Grandes mistérios da humanidade. A gente ficou sabendo que o Sérgio Moro, por exemplo, o senador, ele riu aqui no sofá.
3: Né?
0: Você já disse que o Mauro também, o Mauro César, ri, mas o Bielsa não ri. Ele não ri, cara sempre fechado. E até naquela foto de apresentação, aquele vídeo que os jogadores fazem, técnicos também, para apresentar o time, ele olha para baixo e aí ficou marcado, né? Essa cara carrancuda dele. Aí perguntaram por quê, ele falou: não sou modelo.
1: Não sou modelo.
3: O homem é bravo.
1: Ele é bravo.
0: Mas ainda bem que ele não é, porque senão como é que ia ganhar a vida, né?
1: Ah, se fosse bravo e ali dentro de campo ajudar a sua equipe, tudo bem. Mas tem que ter o grupo na mão, tem que ter resultado. E a seleção uruguaia não está mostrando ainda um bom futebol nessa Copa do Mundo. Ele já foi técnico da seleção argentina. É argentino, ficou um bom tempo lá, alguns ciclos pela Argentina. Conquistou uma Olimpíada, uma medalha de ouro em 2004, se eu não me engano. Mas pela seleção uruguaia, não está indo bem, não tem um grupo. Você sabe que é importante ter, né, o Henrique, ele, o grupo na mão, para o cara chegar
0: ali motivado. O Henrique não tem nem o sofá na mão, como é que ele vai entender?
3: Mas aqui já é esperado, né? Aqui já é esperado que não tenha.
1: Então vou falar com a Jéssica.
0: Tá,
3: Mas o questionamento
1: é
3: que momento para não ter o grupo na mão, né?
1: Jogo contra a Espanha logo horrível. Mais, importantíssimo, precisando vencer, aí fica esse racha no grupo, claro, né, que acaba refletindo, impactando no grupo, a gente vai acompanhar isso mais tarde. Pra
4: teve
1: ver.
4: Vídeo
1: você
4: também?
2: Torcer por Uruguai.
4: Teve vídeo de madrasta de alguém também?
0: Não. Não, mas o que tem história boa com relação à Noruega, que enfrenta a França hoje, história do técnico, o Solbakken, né? Solbakken, que veio, ele veio do sei lá, ele morreu e sobreviveu. Como é que é isso, o Ballarini?
1: Parece que ele teve uma parada,
0: respiratória. Ele ficou 7 minutos morto.
1: Que coisa incrível.
0: Não, Nossa senhora, é perguntado, o que você viu lá? Ele falou, não vi nada, gente.
4: Eu teria
0: eu não vi
4: deles,
0: nada. Eu não vi nada, eu só dormi.
1: História.
0: E olha que curioso, ele tá fazendo um sucesso tremendo, né? Foi dado como morto, ficou, teve uma parada cardíaca como jogador, 7 minutos morto. Depois foi pro hospital e assim, com pouquíssima chance de sobrevivência, a mãe chegou a viajar e preparou o funeral dele. Que coisa!
3: E aí ele foi no próprio funeral.
0: Não, ele não foi no próprio funeral. Hoje ele comanda a Noruega com muita competência, né?
1: Nasceu de novo também.
0: Nasceu de novo.
1: O cara deve ter uma imagem da vida aí completamente diferente do que a gente tem. Então,
0: ele não lembra, mas ele viu muita coisa. Ele viu muita coisa. É que ele não tá lembrando? Eu acho que ele sabe até quem vai ganhar a Copa do Mundo.
1: E aí hoje a Noruega tem também uma equipe bem forte aí em frente, né? Um jogo das estrelas contra a França, briga pela artilharia, então vai ser um jogaço, ele tem que estar com saúde em dia para aguentar aí fortes emoções a partir de 4 horas da tarde, né,
0: isso,
1: Fernando?
0: E ontem também a alegria dos equatorianos, que emocionante que foi, né?
4: E a gente, incrível.
1: A gente gosta de ver a Alemanha, né, tá perdendo, mesmo já classificada, entrou ali classificada já como líder do grupo E, mas a gente gosta.
2: Nossa. E do Equador ainda, melhor ainda.
1: Pois é, ainda teve um temperinho, tá, gente? Porque a vitória ali do Equador, que precisava vencer para avançar na Copa do Mundo, foi de um jogador que joga, que atua aqui no Brasil, que é o Gonzalo Plata, que joga pelo Flamengo. E aí faz a gente questionar, porque a gente exige muito da nossa seleção brasileira para resultados. Tudo bem que ainda a Alemanha já foi classificada. Mas será que a Alemanha continua toda poderosa? O Plata, que é um jogador muito contestado no Flamengo, fez um golaço ali em cima do Neuer, que também já foi eleito o melhor jogador do mundo. Então, essa Copa está tendo esses nuances assim, diferentes, faz a gente questionar, a gente exige muito do Brasil, mas está acontecendo muita coisa esquisita, muito futebol nivelado também.
2: Você acha que o Equador pode ser a grande zebra da Copa? Você acha? Quem que você acha que pode ser a grande zebra, assim? Que vai mais longe.
1: Engraçado, o Equador realmente tem apresentado um bom futebol. Acho que pode ser. Mas a Noruega também. A Noruega vem também.
4: O Equador é um país que tem meu coração. Eu também sou treinadora da seleção equatoriana de debates. E eles ontem estavam muito felizes. Eu estava muito feliz. Estou torcendo meu segundo time nessa Copa aí, é o Equador. Primeiro Brasil, mas depois vem Equador também, bem.
0: Mas, gente...
4: E bailou a Alemanha,
0: não,
4: né?
0: Não, mas é o seguinte, a Alemanha sofreu a maldição do 7-1. Depois da Copa do Brasil, ela nunca mais classificou para outra fase. Depois de ter vencido, né, de muito bem,
1: deixou
0: merecido.
1: Deixou a gente traumatizada.
0: Exato,
1: até hoje.
0: Deixou um trauma, paga caro,
1: paga
0: esse trauma.
1: Paga caro,
0: Foi a primeira vez desde então, desde o 7-1, que a Alemanha passa de fase. Então tá, poxa...
1: É praga de brasileiro, eu acho.
0: Não é culpa total deles, não. É mais culpa da nossa incompetência, né?
1: Mas aquela seleção de 2014 também era absurda, né? Acho que também juntou tudo. A competência da Alemanha na época com o nosso nível muito baixo de futebol. E eu não tenho dúvida que isso foi praga de brasileiro, tá? A ver o que vai acontecer com a Alemanha durante essa Copa do Mundo.
3: Mas curiosamente, a seleção 2014, desde o último título, foi a que chegou mais longe, né? Foi a que chegou na semifinal.
1: Exatamente. Mas é porque depois dessa atuação, aquilo machucou, a gente até apaga o que foi bom em 2014, né, Henrique?
0: Segunda-feira você vem?
1: Com certeza.
0: Claro,
1: fazer
0: né?
1: O esquenta aqui. Você perguntou o que vai fazer segunda-feira. Vou estar aqui no Morne fazendo esse esquenta para a partida de 2 horas e também no Pan Área.
0: A gente está te esperando, então. Valeu. E eu queria só te perguntar o seguinte. A gente está falando de frustração. Obrigado, tá, Júlia? Bom trabalho para você.
1: Prazer,
0: bom
1: querido.
0: Fim de semana
1: prazer.
0: Também. 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
2: horrível,
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0: 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Então,
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0: Obrigado.
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0: Valeu.
5: A todos.
0: É isso aí. Obrigado aí, então. Gente, eu quero dizer o seguinte: vamos fazer um rápido break na rede de rádio e na TV também, mas a gente volta logo com uma história muito interessante sobre o Rafinha. Será que por causa disso ele já não estava jogando bem? Tem uns bastidores aí para te contar que eu vou te falar, hein? E tem mais coisas também, mas eu só vou te contar depois do intervalo rápido no rádio e na TV. Tô te esperando por aqui.

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6: Fernando, e na hora de comprar a mansão, ele não tinha esse dinheiro.
7: André, estamos de volta na nossa rede de rádios falando de um drama que vive Rafinha da Seleção Brasileira. E não é a contusão, é a contusão no bolso.
8: É. Acho que essa tá doendo mais.
7: É, até, né? Uma fratura no bolso.
6: Porque além do bolso, tem a família, tem o pai. E aí, a esposa entrou em campo, né? Entrou ali nas investigações, falou, como assim a gente não tem dinheiro para comprar uma mansão de 10 milhões, gente?
7: A esposa dele.
6: A esposa do Rafinha.
7: Na conta dela tinha esse dinheiro. Mas na conta do banco não tinha. Onde é que tá esse dinheiro?
6: Na conta da cabeça dela tinha. Até muito mais.
7: Fazia sentido que tivesse.
6: Eles queriam comprar uma mansão de 10 milhões de euros, que daria 56 milhões de reais. Isso era pouco para ele. E não tinha o dinheiro. Eles fecharam o negócio.
7: De 56 milhões de reais.
9: Ah, mas o cara tinha sido vendido por mais de 300 milhões. Não é normal, sei lá, passar o cartão na mansão.
7: A esposa falou assim, Benzinho, a gente tem esse dinheiro sim. Aí vai olhar e fala, não temos não. Mas como é que... Quem que cuida do seu dinheiro? Meu pai.
6: É, e ele nunca imaginou que isso fosse acontecer. Ela descobriu algo que ele não sabia, que o pai ficava com 80% de tudo que era arrecadado.
7: Mas ele sabia?
9: Publicidade.
7: O Rafinha sabia?
6: Não, ele não sabia.
7: Ah, tá.
6: Ele fazia muita publicidade e desse dinheiro todo que era arrecadado, 80% era do pai e 20% era dele. E aí ele vivia mais dos salários, que também não eram poucos, né?
9: Sim, realmente. Pouco.
6: É um valor muito bom.
9: Realmente um absurdo.
7: Aí ele foi destituído, o pai?
6: Pois é, sabe o que aconteceu? Aí ele continuou fazendo besteira, Rafinha. Olha isso, Jess. Olha isso. Ele, em vez de botar alguém, né, pra cuidar, ou cuida ele mesmo, ele colocou o sogro. O sogro é que passou a administrar. Isso aconteceu lá em 2022, tá?
9: Na Copa
6: Essa história
9: Catar.
6: Não é de agora. Foi desde a Copa do Catar, desde 2022. E aí, quem passou a cuidar das finanças, afasta o pai, entra o sogro pra cuidar das finanças.
10: Só 70% só cobrava. Reduziu, veja, 80%.
6: Eu não teria essa coragem de botar meu sogro pra administrar, não.
9: Contrate um profissional que nada tem a ver com a sua família. Acho que a coisa mais.
11: Que existe advogado, contador, que não é da família. Olha, vai ser um choque pra ele.
9: Sim.
11: E é uma história triste. E eu fiz críticas, porque a Natália, a esposa dele, reclamou, brigou com muita gente na internet, aumentou o problema de imagem que o Rafinha já estava sofrendo ali. Mas nesse ponto, a percepção dela de que espera, uma das maiores transações pro Barcelona, vamos comprar uma mansão, não tem dinheiro, o que que tá acontecendo aqui? Vai ver, os contratos de publicidade são 80% pai, 20% atleta, realmente foi de uma sagacidade notar isso. Notou tardiamente, claro, um problema familiar, tem a rusga,
9: ela,
11: né?
9: Ela era usada também, né? O pessoal apontava muito o dedo pra ela pra falar que ela gastava muito, ela deu um motorhome pro marido, falavam que ela era a gastadeira, por isso que não tinha tinha dinheiro.
11: Dela,
9: então foi muito interessante o fato de ela justamente ter descoberto esse.
6: Eu fico pensando quando ocorrer uma separação dos dois, agora que o sogro é quem administra. Como fica, Jazz?
11: Pois aí fica difícil, mas um vídeo que viralizou aí do Rafinha é ele respondendo uma entrevista, né, sobre o que ele leva na necessaire de skincare, quais são os produtos preferidos, e as pessoas comparando isso às respostas do Romário, Adriano Imperador, e que naquela época falavam que o Kaká era Nutella, e hoje ele seria a raiz. É. Então, o Rafinha que... Pô, deu umas declarações bem ruins nas coletivas em relação a jogar, representando o Brasil, pressão. Mas que agora a gente até tem um plano de fundo, né? De saber que ele também tá passando por um problema familiar e que deve ser muito doloroso ali.
7: É, claro.
11: Se sentir traído pelo próprio pai, é uma dor.
7: Mas
11: então, nossa solidariedade.
7: Mas hoje a gente entende cada vez mais que corpo e mente são organismos unos, né? E quando ele machuca, quando tem essa... pouca produtividade em campo também, tá tudo explicado ali, não tem jeito de ter uma vida plena ali, de desligar dos problemas, vou jogar bem, tá tudo confuso, mas aqui eu separo, não tem como. Não,
10: essa coisa de todo mundo querer tirar de você deve ser cansativo, né? Esse pessoal sofre muito isso.
9: Não, e é mais dolorido a própria família, né? Você imagina, você nunca espera isso vindo de alguém do seu próprio sangue.
7: É uma profissão diferente porque a gente pensa, né? Quanto tempo dá pra gente trabalhar com produtividade para depois pensar na aposentadoria? Comparando com o INSS, o que a gente recebe hoje... seguramente a gente tem que trabalhar até os 95 anos para ter uma aposentadoria mais tranquila. Mas o jogador de futebol, não. Com 35, ele já começa a pôr o pé no freio e vai ter uma vida inteira pela frente de um aposentado, entre aspas, para administrar o dinheiro que ele ganhou.
11: Tem mais gente que é assim também, né? Que numa publi consegue muito longe, né?
7: Porque publis e publis, né? Cada um paga o que pediu, né? Então, a Jéssica já está antecipando o próximo assunto. Qual é o próximo assunto? Luana Piovani
6: pois
7: e uma publi.
6: A gente gosta de falar de Luana Piovani, né? A gente sempre achou... Eu pelo menos, achava que ela fazia algumas declarações para engajar nas redes sociais. Achava meio aleatória até as declarações de Luana Piovani, sempre muito polêmicas. E ela resolveu fazer uma declaração onde ela criticava a PEC. Lembra da PEC que previa autonomia
9: do Banco
6: Central, orçamentária do Banco Central? Ela fez um vídeo criticando essa PEC. Só que, pasmem, aquilo que parecia mais um vídeo de crítica aleatória, como ela fazia a muitos famosos, ao pai dos filhos dela, tinha um valor grande por trás. Ela recebeu ali... R$300 mil, ou seja, ela recebeu para fazer uma publicidade negativa.
7: E com essa informação, a gente se despede do nosso público na rádio. Muito obrigado pela semana maravilhosa. Quem quiser saber mais, fique conosco no YouTube e na TV também.
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2: Olá, como é que vocês estão, meus condenados da Tachuda? Tudo bem com vocês? Tudo bacana? Estamos de volta aqui, mais um educativo programa Pânico, pelas honrosas plataformas da Jovem Pan. Bem-vindos ao programa mais divertido e animado que velório de pet. Sextou. Dicas, curtições, final de semana, vamos lá? Por que não? Não podemos faltar nesse assunto. Aqui estão eles. Gilbertinho Barros, meu carequinha querido.
3: Oi.
2: Me chame de Mimi.
3: Oi, Mimi.
2: Olá, pró.
3: Tudo bem?
2: Como é que você está? Está com um friozinho?
3: Um friozinho. Vamos fazer aquele fundi, se você quiser.
2: Eu tenho uma malha de lhama para lhe ofertar.
3: Eu quero.
2: Para aquecer as nossas noites frias. E um fonda. Vamos comer um fonda lá no... Como é que chama lá no Morumbi?
4: Chalezinho.
2: No chalezinho. Eu, você, de mãos dadas, um belo vinho chileno e um fonda. Que
3: seria
2: tal?
3: Incrível. Você traz a malha e a gente dá uma malhada.
2: Ai, que delícia.
5: Você ducha a carne.
2: Não tem nada mais gostoso que dormir de conchinha neste inverno.
3: Exatamente. Se você quiser, Saminha, pode vir pra gente fundir também.
2: Você quer fazer homenagem à Truá?
3: Eu quero. Gosto de várias homenagens.
2: Eu sou ciumento.
3: Eu sou descendente
2: de cretos. Eu sou muito ciumento. Eu sou leonino ciumento. Pró.
3: Gosto muito de gregos. A cultura grega me proporciona isso.
2: Ai, que papo gostoso. É, falam sobre signos. A gente dá muita importância aos signos, não é?
3: Verdade, a astrologia é muito importante. Principalmente contar as constelações. Quantas estrelas se cria uma constelação? Mimi, meu Deus grego avantajado. Sextou e hoje quero me embriagar a base de um bom rabo de galo, ouvindo loucamente os clássicos de Cheers, Madonna e Maria Gadu. Como diria Aristóteles, hoje a giripoca vai piar. Se prepare, meu little Harry, que essa varinha vai gastar toda a magia. Fica o convite, Zuzi.
4: Oi.
3: Enche a cara de Power Focus e vem comigo. E você, Ancelotti, tome cuidado com o Japão, pois é horrível ser comido por pauzinhos pequenos. Agora é com você, meu leãozinho. Solta a juba e vem.
6: Ah, professor. É hoje que eu vou colocar o meu Hendrick no seu campinho. Diz pra mim. E vem você, Reginaldo. Meu cowboy de jiboia. Solta aí.
3: Nossa, é melhor.
6: Cassino! Traz o desfibrilador.
2: Nossa,
6: e o Tadala tá batendo forte. Vem, Samidana. Vamos ficar mais maluco que um labrador numa piscina de bolinhas. Vai, Zuzu. Hoje é dia de babá na babá.
2: Ele gosta.
6: Vem, Emilhão. Vem balançando essa berinjela. Que hoje é dia de amassar o capô de busca da garota. Vem, não me diga não, é o leão tomando saque, amassando o Japão!
4: Meu Deus, que papelão, mano.
2: Caramba, Delari, que maravilha, sexta-feira. Vamos agora pra agenda? É a agenda dele, o melhor show de stand-up comedy do Brasil. No meio, ele é chamado de... No meio de jogadores.
3: Sim, sim.
2: É o Vini Jumbo. É o nosso morgadinho, Rogério Morgado.
3: Vini Jumbo. Vai, gordinho na moto. Adoro gordinho em moto.
7: Quem é esse rock'n'ball, hein? Uma hora dessa.
3: Sou eu, Vini Jumbo. Negócio...
7: Rock'n'ball.
3: É, sou eu mesmo. E hoje tem show, hein? Hoje em Mogi Guaçu, Teatro Tupac, megabilheteria.com. Entra lá, que hoje vai ser sensacional. Aê, Jovem Pan, Mogi Guaçu, estamos chegando. É hoje, lá no Tupac, tá certo? 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Entra no arroba Rogério Morgado, que tem todas as informações. E se você, que tem uma empresa, quer patrocinar o show do Morgadão, manda um e-mail para contato@rogeriomorgado.com.br. Ó, galera de Joinville, Curitiba, Ribeirão Preto, Americana, Goiânia, Brasília, tudo que... Você tem uma empresa? Manda um e-mail que a gente troca uma ideia aí, tá certo? E segue a gente no arroba Rogério Morgado. Obrigado, Emílio.
2: Boa, Morgadinho. Guerreiro tá parado, Guerezito. Tá... Nada? Eu tô... Nada?
0: Não, tá na reserva. Eu tô igual o Neymar. Se me colocar, eu chuto. Você
2: joga. Entendi.
0: É só seguir lá, arroba Fábio Guerreiro. Segunda-feira trago novidades sobre shows e afins.
5: E camarotes.
0: E também.
2: Opa. É isso aí.
0: Voando, opa.
5: Voando em Floripa.
2: Só se fala em futebol, né?
0: Não fala em outra coisa.
2: Como se tudo tivesse resolvido, não é isso?
0: Exatamente.
2: Deixa eu me arrumar aqui para me apresentar bem para o público, que a gente respeita muito essa audiência. Sim. Fantástica, porque nesse momento William Rosa Bergotti está com a gente, Marco Boldo.
0: Boldo?
2: Sim, senhor.
0: Boa.
2: O Vini Guzzo de Porto Alegre está aqui também. Ivan da Cunha de Belém diz que sentiu o tremor.
5: Louco.
2: Diz que Belém que sentiu, sentiu o terremoto. É, vai brincando. Terrível terremoto. Marilene Santos também aqui com a gente, porque agora chegou o momento de homenagear você. Você e quem teria coragem de abrir uma conta conjunta com Delari? Quem tatuaria nossos nomes no Cossix? É a hora de nossa audiência, a Majestade.
8: A Majestade de hoje vem da capital paulista. O cara é um empresário de sucesso, boa pinta e casadíssimo. O mano é envolvidão nas corridas e é dono de uma categoria de automobilismo. E entre uma acelerada e outra, o cara ainda assiste o Pânico. Palmas para Rodrigo Fontes.
2: É isso, Rodrigão. Aí, Rodrigão. Rodrigo. No Instagram é Rodrigo Guedes Fontes.
0: Isso aí mesmo, Emilhão.
2: Como é que é o negócio? Corredor de automóvel?
0: Na realidade, o primeiro é um prazer inenarrável estar aqui com vocês.
2: Muito obrigado, muito prazer também.
0: Sou fanzaço de vocês desde moleque, desde o... Eu era boy aqui perto,
2: né? Aí é papai, né? É. Tempo de papai.
0: E vim aqui na Paulista ver, tentar no 14º entrar e não conseguia. Segurança me deixava a gente...
3: É isso aí.
0: Segurava lá. Eu sou dono de uma categoria de automobilismo, cara.
3: Ó.
0: Sou...
2: Como assim, dono?
0: Chama STR Touring Race.
9: A STR, é aqui o menino que corre? O
0: Também.
2: Frison corre?
0: Frison corre com Costela.
2: O Frison, nosso diretor?
9: É, ele é corredor.
0: Como é que ele corre, Emilião? Ele vai lá. Ruim,
2: você tá falando. Mas que carro é?
3: Vai lá.
2: Carro é?
0: Celta e Onix.
3: Ele é manobrista.
9: É a Fórmula Uber.
2: Celta?
0: Fórmula Uber?
3: Correr de Celta?
2: Correr de Celta.
0: Calma lá. Emilião, é um baita Celta.
3: É?
0: Correr de Celta. Você pega
2: tem
0: o carro no colo, isso corre com o carro no colo.
3: É tipo corrida de tória dos índios.
0: A gente brinca que é uma cadeira elétrica. É fácil no paddock.
9: É bom pra se machucar.
0: Tudo. Dura acertar o tempo do motor e fazer a curva.
2: Tem no YouTube? Mas vocês correm onde? No Interlagos?
0: Interlagos, é.
9: Ibirapuera.
0: São 8 etapas em Interlagos.
2: Aí, ó. Isso aí é o quê? É o Onix? Esse
0: é o Onix. Isso aí, ó. E tem o Celta, tá vendo?
3: Olha, Celtinha da Telefônica.
0: Lá o bicho pega.
9: Só não tem escada em cima.
2: Mas quanto corre um automóvel desse?
0: Chega a 170 no final da reta ali. Por aí, mais ou menos. No finalzinho da reta... Motor 1.4, Emilhão. É um carro de rua preparado para pista.
2: Pô, interessante. E onde é que... É só Interlagos?
0: Não,
2: Brasil
0: a gente
2: inteiro?
0: Interlagos, o Brasil inteiro.
2: E a tua é essa categoria?
0: É minha. Era um sonho de criança que eu tinha.
3: Teve um Hot Wheels.
0: Nunca tive um Hot Wheels.
2: E qual é o endereço para as pessoas assistirem e transmite as corridas?
0: Quem transmite é a Jovem Pan, inclusive.
2: A Jovem Pan?
0: Claro, Jovem Pan Esportes.
2: Eu tô muito mal informado. Né?
0: Nunca chamaram a gente pra andar de Celta.
2: Nunca me avisaram.
9: Falar pra Lele ver. A Lele cobre automobilismo.
0: Bem legal.
9: Ah, Lele, mas o... Custa caro pra equipe. Quanto que uma equipe gasta... Assim, eu quero ter uma equipe, quero correr. Quanto custa por ano uma equipe?
0: Então, 3,90. Isso que é legal. Porque eu sou o cara. Eu sou dono dos 40 carros. Nós temos 40 carros.
2: É do seu?
0: É, então o que acontece?
2: Você é muito rico, então.
9: É muito rico.
2: Não, você não gosta de gente muito rica.
5: Ele é muito. O cara é correria. O cara é correria. Ele era office boy, mano.
0: 40 conto, 40 conto. Vem uma família muito pobre.
2: Mas é que nem o Cazé. Ficou rico ali. Isso. Não fala mais com a pessoa.
5: Destrói, verdade.
0: É nada, pelo contrário, tá vendo? Agora que eu vim aqui, depois de tantos anos, eu consegui estar aqui com vocês.
2: Tá vendo? Não,
5: mas a gente vai falar mal.
2: Pô, mas legal. Mas quanto que. Como é que a pessoa corre?
0: Então, o que é legal? Eu quero ter uma experiência de ser um piloto. Só que você precisa de uma equipe, mecânico, carro, tudo isso. A gente tem tudo. Você só entra e anda. É o que a gente chama de sit and drive.
2: Mas tem que pagar.
0: Tem que pagar. Claro. Mas, ó, veja lá.
9: Quanto?
0: Uma Stock Car hoje, pra você andar do meio pra trás, é 5 milhões. Uma Porsche, 2 milhões.
9: Mas tem a Turismo Nacional.
0: Não tem a Turismo Nacional, que é 600 mil. A minha é 75 mil para você andar as 8 corridas.
9: É barato.
5: Porra, dá para comprar 8 por
0: Celta. O conceito Celta. Qual que é? Exatamente esse. É o acesso ao automobilismo, que é um esporte caro. Mesmo sendo 70 mil reais, a gente sabe que é um esporte caro. Não é igual um futebol que a gente põe uma meia, pega uma bola e pumba, vai chutar ali na quadra.
2: Mas qualquer um. Por exemplo, a minha carteira é B.
0: Pode, Emilio.
2: Carteira B simples. Carteira B simples, pode ir?
0: Porque é automobilismo de acesso. Você tem vários tipos de carteira de automobilismo, você tem as graduações, mas para você entrar, por exemplo, tem a carteira que é a PC, que é o piloto de competição. Esse piloto de competição, você faz o exame médico, faz um teste, e você pode estar apto a poder.
2: Precisa ter isso.
0: É, você tem um pouco, pelo menos uma hora e pouco
2: não de. Não é vista. Um qualquer braço que paga 7 pau lá
0: não.
2: por mês.
0: Mesmo porque você tem aulas de como é a segurança no carro.
9: Sim.
0: Você fazer em situação de emergência, tipo de equipamento que você vai usar. Você tem que ter o equipamento correto.
2: Pô,
0: então,
2: legal.
0: Então é bem bacana, é bem legal.
2: Podemos colocar o fuzil numa corrida lá?
0: Tô sem parachute. Então... Aliás, vocês todos são convidados.
9: Obrigado.
0: Pra poder ir até lá.
5: Se você colocar o morgado dentro do
0: Bora, Morgadão.
2: Ele é o Morgadão, muito gordo.
5: É o nosso
2: muito
5: Celta. Gordo.
2: Não.
3: Eu sou o Celta.
2: Não.
0: Eu era do tamanho do Morgadão.
2: Morgadão vai naquela Jamanta que tinha lá. Lembra que tinha a mulher que corria?
3: A mulher
2: que
3: ela chama?
2: No caminhão.
9: Fórmula Truck.
5: Débora Rodrigues.
3: Débora Rodrigues.
5: O Sami não pode dirigir.
0: Mas aí que tira o banco e deixa ele com o volante. O
5: Morgadão tem história
3: assim. O Morgadão não cabe.
2: Interessante, cara. Olha só, veja a nossa audiência, como tem gente bacana acompanhando o Pânico. Eu vou passar. Como é que faz aí? As pessoas podem entrar no seu Instagram, tem o caminho
0: pode,
2: lá?
0: Pode. No Instagram, Boa. STR Touring Racing. Pessoas entram lá. Esse aí é o meu Instagram.
2: Rodrigo Guedes Fontes.
0: Ele mesmo. Fui piloto.
2: É o Rodrigo Guedes. Lá você tem o caminho, se você se interessar.
9: Isso aí.
2: Pelo STR
0: Touring Race.
2: Touring Race.
0: Exato.
2: Muito bacana. Eu não tinha ideia.
5: O Delari mandou uma pergunta, rapidinho. Se bater o carro.
0: Se bater o carro, é muito interessante. Como você aluga o carro lá, pensa numa locadora. Você alugou o carro. Você chegou, bateu o carro, você vai ter que devolver na locadora, você vai pagar o conserto.
2: Sim.
0: Obviamente o nosso é a mesma coisa. Puts. Porém, lá é o seguinte, o carro ele é todo aliviado. Então ele não tem uma série de equipamentos que um carro comum tem.
2: Boa.
0: Vamos falar, mais é o Santo tranquilo. Antônio que protege o piloto por dentro, o roll cage. E o que tem por fora é só lata. Então uma lata é barato, não é caro.
2: Mas não tem um seguro?
0: Não, não faz. Hoje em dia, algumas categorias maiores, tipo uma Porsche e tal, tem seguro. Uma categoria como a nossa, vamos supor, bateu uma porta, uma lateral no nosso carro. O cara vai pagar entre funilaria e trocar o equipamento ali, R$800, R$900.
9: É isso aí.
0: Então não é nada fora do comum. Mas porque nós criamos uma categoria de acesso ao automobilismo.
9: Da hora.
0: Eu venho de uma família muito pobre, de uma situação que a gente conseguiu vencer na vida, e a ideia é fazer o quê? Dar acesso pra quem pode ou quer fazer.
2: Legal. Pô, bacana,
3: legal,
2: cara.
3: Mesmo. Vamos mandar um fuzil.
2: E muito legal a sua atitude, viu, Rodrigo? Pô, prazer. Fico bacana. Feliz de ter tanto ouvinte bacana que a gente tem. Então, se você quiser mais detalhes, você fala lá com o Rodrigo. Rodrigo Guedes Fontes, nosso convidado de hoje aqui, nossa celebridade nesse momento, a nossa majestade da audiência. Você que está nos acompanhando, ficou com inveja? Você viu como a gente tem um ouvinte bacana igual a você? Você pode participar. audienciamajestade@jovempan.com.br. Dito isso, vamos agora falar de filmes?
9: Sim.
2: Vamos falar de séries? Porém, agora falaremos com homens que no inverno transam de meia e touca para não se resfriar.
10: Ai, gostei.
2: Linhagem Geek com Homem-Aranha com a mobilidade de uma lambreta. André Alba.
10: Ele gosta.

0: Zé da Manga.
1: Tarde, boa tarde a todos. Hoje sabemos que hoje é dia das dicas, né?
2: Hoje vamos todo lá. Mundo tá esperando.
1: Todo mundo esperando com um papelzinho na mão, digitando no celular. 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Falta 5 mil aí pra completarmos 500 mil inscritos, compadre. O negócio hoje é o seguinte, bate. A trincheira, compadre. Vamos lá. Primeira dica é se você gosta aí de uma investigação, suspense, barra teoria da conspiração, é Eu Vou Te Encontrar, ali da Netflix. É um pai que é acusado do assassinato do próprio filho, ele se diz inocente, pega prisão perpétua. Eu assisti um pouquinho do primeiro episódio.
3: Você não assistiu nada, é longo isso aí.
1: Eu assisti. Mas assim, são uns 8 ou 7 episódios, mas de 30 a 45 minutos cada um.
3: É boa essa série.
1: É bem legal.
3: O cara que escreveu essa série, ele escreve muito, muito, muito bom. Ele faz thriller muito bom. Ele é um escritor muito famoso nos Estados Unidos.
2: Estados Unidos.
3: É boa essa série.
1: É boa, então tá na Netflix aí. E é rápido os episódios, de 35 a 45 minutos, Uzi.
3: Mas é o seguinte, a história é muito louca. Porque a história, você fica preso até o final. Porque é o seguinte, esse cara tá na cadeia, começa ele preso.
1: Sim.
3: Ele preso porque matou o filho com um taco de
1: beisebol.
3: Imagina a situação do cara.
1: No quarto do filho.
3: E tudo preparado, com DNA, o caramba, julgamento, a mulher e tal. Caraca. Aí um belo dia chega a cunhada dele com uma foto. Porque a criança tem uma marca de nascença.
1: Certo.
3: Tem uma marquinha aqui no rosto. Aí ela chega com a foto e ela fala: querido, seu filho está vivo. Olha a foto dele aqui. Ele fala: pô!
2: Putas que é lá paróquia.
3: Eu tenho certeza que ele está vivo. Estou interpretando para você.
1: É a dublagem.
3: Eu tenho certeza que ele está vivo.
1: Wagner Moura é brasileiro.
3: Aí ele sai. Tem muita ação. É bacana, pode assistir.
1: Vale a pena. Convenceu. 9 a 10. 10 de 10.
3: Vale a pena.
1: É bem legal.
3: Essa é a cunhada dele.
1: Eu vou te encontrar, Netflix.
4: Eu vou te encoxar.
1: Rapidíssimo.
4: Vou fazer a versão.
3: Desculpa de interromper,
1: mas... Não, fique à vontade.
3: Mas eu só dei uma...
1: Vocês completam o quadro. O quadro não teria sem sentido sem...
3: Eu só fiz uma dublagem.
1: O quadro não teria sentido sem vossos comentários.
5: Tá bom, Jaquetão,
1: vamos
5: lá.
1: Então vamos lá. House of the Dragon pro Dedê.
4: Que isso?
1: Casa do Dragão.
4: Mas é do quê? Do
1: Dragão. Casa do Dragão, assim, eu sou um completo perdido nessa questão de Casa do Dragão, ou Game of Thrones.
4: Mas é dessa série, dessa sequência?
1: A Casa do Dragão, pelo que me lembro, é um spin-off que é antes do Game of Thrones, né? Casa do Dragão é o mesmo autor, né? O George R. R. Martin, e tá na HBO Max, se você gosta. Eu esqueci o Porventura, é da Casa do Dragão, House of the Dragon. Você tem aí... acho que a segunda ou terceira, é a terceira, Dedê? Terceira temporada já começou, então se você curte, é para você. Nós temos um documentário, Emílio, do Michael, na Globoplay, que é A História. Eles são 4 episódios e tem praticamente um documentário biográfico ali do Michael Jackson, desde o começo da carreira até o final, obviamente. Então você tem... 4 episódios ali na Globoplay pra você ver o documentário do Michael, que conta algumas curiosidades aí dele que tá em voga. Aliás, o filme do Michael Jackson, ele vai chegar a estimado chegar a 1 bilhão na bilheteria na próxima semana.
4: Vai dar bilhão.
1: Então, é um sucesso absurdo. É a primeira vez que uma cinebiografia, mas nunca antes vista nesse país e neste mundo, chegará a 1 bilhão.
3: É aquele da BBC, esse do Michael Jackson?
1: Eu acredito que sim,
3: Emílio. São 3?
1: Isso.
3: 3 partes?
1: É isso aí.
3: É bom esse documentário. É muito bom.
1: É bem completo esse documentário.
3: Muito bom.
1: Se você gosta do Joseph Jackson, você pode assistir aí na Globoplay.
4: Boa.
1: E eu fui assistir. Eu fui assistir aos cinemas. Supergirl, né? O filme do universo compartilhado da DC.
4: Credo.
1: É um filme bem ruim, filme medíocre, mas é isso. Caramba, aí, né? Não tem muito o que fazer desse filme da Supergirl. Muitas pessoas que não gostaram estão lá na internet falando que não gostou e por conta disso estão sendo taxados de machista. Que é um clássico já na internet, né? Você não gosta de um filme...
3: O que é um machista?
1: É um machista quando você não gosta de um filme que a protagonista é feminina.
2: Você é obrigado a gostar.
1: Exato. Mas, obrigado
5: se
1: a gostar.
5: Se não gostar da Supergirl, devia ser xenofobia.
1: Também tem isso. Que
5: ela não é.
1: Ela não é, é daqui. É de outro planeta. Mas é um filme... O James Gunn, ele que está propondo esse universo compartilhado da DC, ele já tropeçou ali com o Superman e aqui não é nem um tropeço, aqui é um tombo. É um tombo gigante num abismo. Mas se você gosta da personagem, se você quer acompanhar esse universo compartilhado aí da DC do James Gunn, você pode assistir, mas é bem ruim.
4: Então James Gunn não é o tão gênio da Marvel assim.
1: Não.
4: Tinha alguém lá pra frear ele em algumas coisas.
1: Então, essa é a grande discussão aí em relação a esse universo compartilhado. Não tá agradando e tem tudo pra ser um dos grandes fracassos de bilheteria do ano, esse Supergirl.
5: Olha a cara dela, né?
1: É, então. E você também não pode...
4: Você é machista
1: também. Você não pode reclamar do filme e não pode falar que ela é feia também.
5: Não, aí eu tô falando da cara, não tô falando dela.
4: É, pois é.
1: Então é isso aí, Emílio.
4: Posso dar uma dica também? Comecei a ver uma série, aquelas bobeirinhas, mas é bem legal. Chama A Batalha dos Destinos, é bem legal. É um reality show sul-coreano. Que é legal. Tem xamã, tarólogo, e aí traz a turma lá e fala assim: quem que é rico aqui, quem que é o pobre? Aí
1: eles têm
4: que...
1: O Sammy vai gostar.
4: É legal, o Sammy vai gostar. O Sammy gosta de coisa coreana.
2: Eu gosto.
4: Bem legal. Tá na Disney Plus aí, a Batalha dos Destinos. É muito bacana, é legal mesmo.
2: Churrasco coreano, eu adoro.
3: O que mais?
1: É isso aí.
4: Tá bom. Cachorrinho.
1: São poucos.
3: Não tem polêmica hoje?
1: Hoje não tem.
3: Tem lá o Monark.
1: Você não viu? Eu tô tratando.
2: Vou fazer
1: um especial pra
4: você. Não viu? Da Casa TV
5: tem
4: lá.
5: O Monark e o Barba. Monark, o Igor. Olha, deixa eu falar uma coisa. Só fazer uma colocação aqui.
4: Opa.
5: O Alba traz a alta polêmica em relação
3: certo.
5: Ao Monark.
3: O Alba hoje não trouxe nada.
5: Nada. Polêmico.
3: Eu achei que ele vinha com o Barba.
5: Sexta do papo.
3: O Barba falou agora.
5: Eu assisti inteiro o vídeo do Igor e eu acho que é bem linear o vídeo dele em relação à resposta. Não, porque ele deu uma resposta, né, cronológica da história do Flow.
4: Sim.
5: Quando tem a separação entre eles. E se você quiser entender um pouco dessa história...
3: Você acha que o Monark despirocou?
5: Eu acho
3: que... Você acha que a maconha faz bem?
5: Eu que uso.
3: Depois de acompanhar.
5: É a prova viva que não.
3: Depois a gente acompanhar toda essa história que foi divulgada para todo o Brasil. Vocês acham que a maconha faz bem para o ser humano?
5: Eu acho que é uma coisa recreativa. Não. É? O uso indevido.
3: Fala para mim.
5: Você fumar muito durante muito tempo.
3: Essa golinha aqui tá bem.
5: Tarcísio. O arquiteto Lauro.
3: Lauro arquiteto.
5: Sou Lauro. Lauro arquitetura.
3: Nós vamos fazer uma lareira maravilhosa aqui para
5: a noite de queijos e vinhos.
1: De Steve Jobs. Se você quiser, eu posso fazer um contexto.
4: Colocar um piso vinílico.
3: Ai, tá um frio danado.
5: Laurinho gola rolê.
3: Tá um frio danado, gente.
4: Gola rolan.
3: O que mais?
1: Se você quiser, eu posso fazer uma contextualização do que é que tá acontecendo
3: aí.
1: Essa briga do Flow, eu que é o seguinte.
2: O que é importante.
1: Primeiro, o Monark veio a público dizendo que o Igor estava dando calote nele. Esse é o início da briga. Que ele não estava cumprindo com um contrato que o Monark, o Flow, tem que pagar, a empresa Flow tem que pagar ao Monark mensalmente o que lhe foi acordado.
4: Sim,
1: ok. Isso foi a primeira parte. A segunda parte, o Igor respondeu. Ele disse que quem não está cumprindo o contrato é o Monark. O Monark está fazendo tudo errado. E aí, dentro da resposta do Igor e do próprio Monark, um não respondeu o outro, porque o outro mudou de telefone, o outro não respondeu, não atendeu a ligação. O Monark chegou a falar que mandou mensagem para a esposa do Igor, para o financeiro do Flow, e ninguém respondeu. O Igor fala que é mentira. E aí você tem um grande problema, que é o nome Flow, a marca Flow.
3: Isso aí.
1: Que aí o Igor disse, olha, o Monark tem
3: a marca é do Monark.
1: Exato, porque o Igor falou, você tem que me passar a marca, porque eu até poderia processar você, mas não o fiz porque eu sou gente boa. E aí o Monark disse, não, a marca é minha. E eu posso fazer algumas coisas ou até piorar a situação, porque eu sou o detentor da marca. E aí
5: Fight Music Show.
1: Fight
3: Music Show.
5: Seremos porra.
3: Não dá marca.
4: Ele não dá marca pro Igor. Agora isso aí.
5: Pra quem você tira o anel?
1: E aí, Emílio,
3: ele não para libera quem o flow. Você dá a tarraqueta?
1: Os dois falaram o seguinte. Os dois falam o seguinte. Falam. tá no contrato. O Monark fala, isso tá no contrato. O Igor também fala, isso tá no contrato. E aí,

0: ele tem direito a como fala? É...
1: Marca. Mudar não, de proibir o nome.
0: O cara receber royalties. Ele poderia cobrar royalties?
2: Ele poderia. Não, o nome é dele.
3: Mas precisa ver. Mas
2: o nome é dele, né?
4: Calma lá.
2: O nome é dele.
4: Quando?
2: O nome Flow tá registrado. Tá registrado o nome do Morato.
4: Mas o vídeo ele deixa bem claro em relação. Quando acaba o Flow, tem uma coisa muito importante. Quem criou o Flow foi o Igor.
2: Não, o nome. Quem registrou o nome.
1: O registro.
4: O nome é dele. O nome é do Ayub. Do Bruno Ayub, que é o Monarque.
1: O registro.
4: Só que eles fizeram um acordo. Vai lembrar sim. O Monarque foi perseguido, sim. Mas quando acaba o Flow, lembram que quiseram cancelar completamente, perderam os patrocinadores. Sim. Eles fizeram um acordo numa reunião e falaram: olha, eu vou continuar com o projeto. Em nenhum momento o Igor expulsou o Flow.
0: Não, mas isso é não, o Monarque fala isso.
2: Não, então. Sim, o que falo não interessa. A única realidade que a gente sabe é o seguinte: o nome Flow é do Monark.
3: Sim, isso. Ponto, acabou. Agora, o que cabe é se ele vendeu o nome quando ele fez esse acordo.
2: Isso a gente não sabe, porque não viu o contrato. Sim, mas diz que ele publicou o contrato.
1: Ele publicou o contrato.
2: O contrato está no canal dele.
3: No X. Ele que eu vou pôr no GPT.
2: No perfil o Alba está muito por dentro.
3: O Alba ele fez o contrato.
1: Ele publicou no X, né, no Twitter, no Bruno Ayub, que é o nome do Monark. Ele publicou ali alguns... porque a discussão virou essa. Não tem nada no contrato que diz a respeito do fornecimento da marca Flow. E essa é a grande discussão. E o que, o Zuzu trouxe é a grande discussão, que o Igor, a versão do Igor é pelo lado da empresa, que é o que você está falando. A empresa foi prejudicada.
4: Mas teve os funcionários.
1: Eu fiquei na empresa com os funcionários não ganhando nada, eu fui desmonetizado, eu tive que reerguer a empresa. Ok, o Monark é a versão pessoa física. Eu fui completamente destruído. É a empresa destruída e a pessoa física destruída. E é a grande... E a discussão aí de todo mundo na internet.
3: Não, mas...
1: Deveria ter ficado com o Monark? O Monark deveria ter saído? Claro que tem o contrato. Os dois assinaram o contrato. Os dois assinaram o contrato.
4: Quem tá certo? A pergunta é essa.
0: Não tem essa.
4: Lógico que não. Tem que, numa discussão você precisa ter um lado.
1: Não dá pra saber quem tá certo. Quem tá certo é o Podpá, que aproveitou essa história deles aí.
5: E ainda ajudou a queimar ainda.
4: Bom, discurso linear do Igor, assistiu o vídeo.
1: Esse é o post do Monark aí.
3: Faz um contrato, é um valor alto, tem o advogado de uma parte, o advogado de outra e negocia. Isso foi pactuado. Agora, pelo que eu entendi, o problema não é o contrato.
2: Mas,
3: não cumprimento do contrato.
1: Exato.
3: O contrato é equilibrado.
2: O problema é o seguinte, os caras fizeram esse contrato, que seja o contrato, ou que se apalavraram, ou que um... usou o argumento pro negócio num momento muito caótico.
1: Exatamente.
2: Num momento muito complicado, tanto para um quanto para outro. O que eu acho feio é você fazer isso publicamente.
4: Eu também.
2: Isso eu acho muito feio. Podia ser feito por advogado, ser feito por... publicamente eu acho feio.
3: Até porque são
2: mesmo preferidos. Porque todo mundo gosta dos dois. A gente gosta do Monark, gosta do Barba, gosta dos dois.
0: Sim, exato.
2: E eles fizeram um negócio bacana, que é o Folk, durante muito
0: pioneiro,
2: tempo a gente assistiu pioneiro, bacana e tal.
1: Tem que respeitar.
2: Infelizmente as coisas são
0: assim. Doutor Antônio, temos aqui a cláusula 1.2. O presente negócio jurídico corresponde também aos seguintes bens. A, o ativo imobilizado. B, as marcas e patentes. Estaria o nome incluso, então?
2: Sim.
0: Então, se está escrito, então a marca Flow estava no contrato para ser...
4: Você é um cara honesto. Quando você faz um contrato no fio do bigode, que foi feito, eles conversaram.
0: Esquece o fio do bigode, estamos falando de contrato.
1: É o que o Emílio falou do contrato.
0: Que não importa o contrato, você está louco?
4: Não, calma, não importa. Os caras têm uma amizade.
0: Não, mas está escrito aqui, ó.
4: Tá bom, vai ficar pro cara.
0: Não, está escrito aqui, o presente negócio jurídico corresponde também aos seguintes bens. Ativo imobilizado e B, marcas e patentes. Então o nome Flow teria que ser passado pro Barba.
2: Então, mas não passou. Então. Porque a marca e patente é do. Tá aí, ó. Tá registrado até hoje.
0: Então teria que
2: tá passar. Tá no Ayub. Então, é Ayub.
1: O contrato do Ayub.
2: Bruno Ayub.
1: Ayub.
0: Então não ele tem que passar o nome, então.
3: Não, é.
4: Sabe que uma coisa que ele falou que eu achei bonita? O Igor.
0: Por que ele tá discutindo?
4: Ele falou o seguinte: as pessoas não acreditavam no sucesso do Flow depois do Monark. Ele foi lá e ajudou os funcionários que lá estavam para pagar a conta. Isso achei nobre da parte.
2: Não, mas o Monark é importante.
4: Sem dúvida, ninguém está tirando a importância. Não existe a volta.
2: Deixa eu te falar, no começo, o que as pessoas comentavam... Pô, vocês têm que assistir aquela entrevista que o cara fuma maconha.
4: Isso. O sucesso
2: era um comentário.
4: Foi.
2: Vocês lembram, pô.
1: Ninguém tira.
2: É?
1: E bebe uísque.
2: Bebe uísque.
1: Era referência.
2: Que era uma referência, era essa. Que é o Monark, porra.
1: Sim.
2: É o Monark, então ele é importante.
1: Sim.
2: Ninguém não adianta falar que ele não é importante, porque ele é importante. Os dois são.
0: Sim, os dois, exato.
2: Pô, agora vocês vão querer também arrumar essa treta.
1: A briga é essa, Emílio.
0: Os dois são gente boa.
1: A briga é essa. Quem foi o mais importante?

0: importante. Só que esse negócio da marca é agora, porque antes a briga era questão do pagamento. O Monark falava que o acordo era 50 mil e era só pagavam 25.
1: Porra, sobrou até pro Serjão dos Foguetes.
0: E sobrou, né?
1: Sobrou pro Serjão dos Foguetes, nego. Serjão tava lá na Copa, meu.
2: Serjão tava. Ver o Serjão com
1: Foi o Serjão na Copa. Ele tocando um puta pandeiro, nego.
3: Serjão Foguete.
1: Porra, Serjão.
3: Só no tamborim, meu.
2: Olha lá o Serjão.
1: Lá no tamborim. Sobrou pra ele, nego.
2: Sobrou pro Serjão, mano.
3: Só ele de preto.
2: O segurança dele é o.
4: É o Júnior.
2: É o Júnior de Pio. Que situação, hein, gente?
1: É, a comunicação tá, tem
2: que paróquia, hein? Muito bem, onde chegamos?
1: Olha lá o Sérgio. Olha lá,
0: o maior Zuckerman que a estátua do rock.
2: O Zuckerman tá defendendo o Igor. Vê como dividiu o programa.
0: É isso aí.
2: Eu senti o Alba defendendo o Monark.
0: Sim.
2: E o Zuzu defendendo o Igor.
1: Eu sou um cara que não fico em cima do muro. Deixa eu falar uma coisa.
4: Você defende a treta.
1: Eu
0: defendo a briga.
1: Com tudo que aconteceu com o Monark, mesmo ele tendo falado lá o cacete, eu acho que ele foi perseguido. Ele tem a importância como o Joe Rogan. Ele bolou toda a história.
2: Sei,
1: mas a linearidade da história.
0: Sim, doutor Durso.
1: Igor.
0: Doutor Durso.
1: Ele colocou uma narrativa pra mim que me convenceu.
0: Tá não tem narrativa. Doutor Durso mandou
1: falou
0: mensagem e disse. Doutor Durso disse.
1: Compre dois celulares.
0: Morgado, a sua análise tem razão. Pode falar no ar. Deveria ter passado a marca Flow em razão desta cláusula que você citou. Tá no contrato a transferência de marca que não foi feita pelo Monark. Doutor Durso.
2: Então, mas disse que nem assinou o contrato.
0: É, não, mas tava apagado os
2: que nem assinou.
4: Mas pagaram ele?
2: Se não sei. Não interessa.
0: Eu espero que os dois se dê bem, porque são dois caras legais, gente boa, que fizeram história aí na internet.
1: E meu Pix é.
2: Mas o problema é que a gente fica torcendo.
0: Sim.
2: É a mesma coisa. É a mesma coisa.
1: Ah, o Daniel.
2: O mesmo exemplo que a gente dá do Cazé TV.
0: Isso.
1: É a mesma coisa.
2: A mesma coisa do Cazé TV. O Cazé TV agora. Os caras vão querer acabar com o Cazé TV.
4: Sim, mas não vão conseguir.
2: Não vão. Você que
0: e a Batata?
2: Todos os artistas, a Batata.
0: O
2: governo.
1: O governo.
2: Tudo em cima dele. Por quê? Porque o capitalismo venceu.
1: Aí
2: os canhateiros vão em cima dele. Aí eu falo o seguinte, eu tô torcendo pra ele? Tô, mas com uma pontinha de tristeza, porque ele, ó... Vocês lembram?
0: É, isso aí.
2: Então, agora exatamente. A Naba. Põe o Nabo.
0: Ajudou a criar.
2: Quando a gente fala que o Nabo
1: certo.
2: Vai ser a colheita do Nabo, ele está colhendo agora. Aí, ó.
1: Aí,
2: ó.
1: A colheita
2: O Cazé vai ver a colheita do Nabo no próprio rabanete.
0: É isso aí.
2: No próprio rabanete.
0: Pelo menos ele está sozinho.
1: Já diria meu avô: Nabo não escolhe rabo.
2: Exatamente. Então você vê. Você vê, bastou o cara, se destacar, bastou o capitalismo aparecer no cara para vir a turma.
4: Prego que quando se destaca, ele era, toma
0: bateu. Quando ele era só aquele gordinho que ficava
2: aquele
0: na
2: gordinho,
0: TechPix.
1: Ele era legal, os dedinhos gordurosos.
2: Assim. Aí ele era bonitão. Agora
1: não vale mais nada isso aí.
2: Aí você vai fazer o quê?
0: Eu gostei da batata.
2: Você entendeu?
1: Exatamente. A batata, pelo amor de Deus.
0: A batata fez vídeo e teve que apagar.
1: Todo mundo acordou repentinamente. Repentinamente acordaram e falaram, nossa, quanta bet. Aí foram pra cima do Cazé.
0: O macho pediu pra mulher apagar o vídeo. Apaga esse vídeo.
2: Mas é assim a vida. Vocês acham que
4: tá
2: fácil?
4: Doida,
2: não é fácil, não.
0: Apaga esse vídeo.
1: Que mais?
2: Que mais?
1: É isso.
0: Acabou? Acabou. Piririm pororó?
2: Você hoje.
4: Aí, ó.
1: Não dá pra passar batida.
0: Tava quase sem polêmica.
2: Vamos pra ele?
4: Tava indo batido.
2: Fazer um break. Eu vou fazer um break. Puta, hoje, você que está no rádio agora, Mônica Salgado.
1: Oba.
2: Aqui. Não saia daí, Mônica Salgado vai conversar com a gente. Mônica, lindíssima e fazendo uns
0: reels.
2: Uns reels maravilhosos. Vamos fazer o break pro Reginaldo.
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4: Ações quentes da CBF. Que o Neymar começaria no banco.
5: Verdade.
4: 3-0, jogo fácil. Ele entraria faltando 15 minutos. 15 minutos cravado. Quando foi meia hora de jogo, o Neymar entrou.
6: Você falou isso?
4: As ações da CBF me dão o quê?
6: Você falou isso?
5: Vozes da cabeça.
4: Ah, oh, põe aí, puxa aí, papai.
6: Sério? É. Falou mesmo?
5: Falou.
7: Eu também falou.
6: Falei.
4: O Hard Rock Stadium.
6: O Hard?
4: O Hard Rock Stadium, eu falei, mas... Na no hard, é, porque agora eu tô com sotaque texano. O negócio é o seguinte, eu falei, frisando assim, ó, cravado. Faltando 15 minutos, o Neymar entra se o jogo tiver fácil. Informações que eu tenho é que ele não começa jogando, mas no segundo tempo, independente de como estiver Brasil e Japão, Neymar vai estar em campo.
5: Boa,
4: agora, você volta,
6: e o Japão, e no Japão?
4: Não sou Deus, né,
5: e o clima no Japão?
6: Você tá com medo?
4: O Japão tá uma loucura, só se fala nisso.
6: Você tá com medo do Japão?
4: Não, sabe por quê, Emílio? Pra que o Alba tá aí, que eu acho que é o único dessa mesa junto com você, Emílio, que manja de futebol. O Japão é um time que tá jogando bonitinho, joga redondinho, sabe tocar a bola. E o que acontece quando enfrentamos times assim? A gente pode sofrer algum tipo de perigo, mas são times que deixam a gente jogar também. Não é verdade? Não é aquele jogo truncado, não é aquele jogo que toda hora faz falta para a jogada. Então eu já coloco aqui 3-1 Brasil, já fica, mas sem participar do bolão do programa. 3-1 porque deixa jogar, isso que é legal.
6: Você sabe por que você está fazendo essa cobertura, mesmo não trazendo nada
5: da nada de Copa?
6: Porque você entende... de futebol.
4: Você tá brincando, isso.
6: É por isso, isso. Por isso que é isso. O fuzil tá aí.
5: Verdade.
6: Só que ele só quer curtir a vida.
8: Ele exato. Merece também.
5: Então ele merece.
8: Merece muito. Merece. Merece.
5: Então,
8: Miami ontem parece que pegou fogo.
5: Taipas venceu.
6: Ele não quer estar lá junto com aquele Escobar lá que teve os derrames, que trabalha existiu. Muito. É, olha lá.
8: Olha lá. Escobar voltou, hein?
6: Olha lá. Olha o que o cara tá fazendo, ó. Fazendo gracinha no Instagram.
8: É. Olha lá. Desrespeitando a cultura alheia.
9: É o Virgínio.
8: Pô, tem ele curtindo as baladas.
5: É assim.
6: Muito bem.
5: Fuzil é sucesso.
6: O seu fuzil é sucesso.
5: Até cachorro assiste o fuzil.
6: É isso aí. Fuzil,
8: o herói.
6: Fuzil diretamente de Fort Lauderdale.
8: Que chique, hein, meu?
6: Onde a seleção está no Texas. É no Texas que eles estão, né?
5: Exatamente. Houston.
6: Texas.
5: Sim. Isso.
6: A seleção está no Texas e ele está na Flórida.
5: É uma coisa boa. Assim.
8: A logística foi feita por
9: ele. Cada vez mais distante.
6: Vamos para onde?
9: Como você. Opa, convidado? Se adiantou aqui, nós teremos a simpática, talentosa jornalista e muito bonita, Mônica Salgado.
6: Aí sim, hein?
9: Quais são os acontecimentos dos bastidores da política do Brasil? Te pergunto, o que, que ela vai falar? Será que ela deu umas criticadas aí na turma que não gosta do jogo, do senhor Celton Mello? Acredito, Emílio, que ela foi pra Copa. Pelo menos eu vi uma fotinho dela.
6: Ela tá na Copa.
9: O Sammy sempre me manda uma foto da Mônica, né? Que se acompanha, né, Sammy? A Mônica Salgado, pras diretrizes, os conteúdos.
5: Vou dizer que
9: ela faz muitas palestras. E agora na palestra.
5: Vou falar pro Afonso, o marido dela, que é
9: Afonso Negro, um grande cantor de.
5: Você tem uma tara em mulher de menudo que você precisa.
9: É verdade.
5: Do polegar, você precisa parar com isso.
9: Mas
5: você
9: sabe que ela tava fazendo um negócio legal na palestra, porque tem muita polêmica com as mulheres loiras, e ela tá levando as paquitas, se eu não me engano, pra fazer.
8: Putz.
9: Tem o Talk Money, né?
6: Ah, é?
9: É, pode acompanhar, até mandei pro Bernardão.
6: Que é um sucesso.
9: É sucesso. E ela faz o vídeo que viraliza na rede social, porque assim como o Alba, que tem uma opinião, né, mais contra o woke, ela gosta de colocar na cara da turma o que acontece, o que é hipocrisia. Daqui a pouco, Mônica Salgado para discutir a política e também outros assuntos. Olha lá. Olha aí, Sami. Essas são as queridíssimas Olha lá, não tem áudio?
5: É ex-Paquitas?
9: As Paquitas.
8: Sim, Paquitas.
9: Olha, olha o evento dela, meu. Não, bora.
5: Produz um evento sem.
6: Tô falando com o Delari aqui, ó.
9: Então vamos.
6: Dando uma adiantada. É. O cara cortou na hora.
5: Ela ferrou a gente segunda.
6: Vamos lá, vamos lá.
9: É o Ancelotti.
6: Não é, meu. Tá todo mundo dormindo aqui. Vocês não olham. 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
5: Por isso que eu
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6: 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Dito isso, eu vou fazer agora, vou para um break. Eu vou fazer um break agora para você que está acompanhando a Jovem Pan. Daqui a pouquinho, a Mônica Salgado batendo um papo aqui com a gente. Vai lá, Reginaldinho.
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4: Dá. Férias.
5: Férias, Santana.
4: Claro. Tá todo mundo.
5: É,
4: sim. Claro, então, não vem? Jogo no Brasil. É, não, a gente vem porque a gente...
5: A gente é profissional, meu amor.
6: Nosso trabalho é de suma importância.
4: A gente vê até na pandemia.
5: Exatamente,
4: não vai vir
5: é verdade.
4: No Brasil.
5: É. Eu também, eu tô contigo.
6: Ó, a notícia é que os servidores públicos, na próxima segunda-feira, dia 29, dia do jogo da Seleção Brasileira na Copa do Mundo, se encerra às 11 horas da manhã. Oh. Então você tá liberado, a turma aí, você que é servidor público, cê, 11 horas você já pode pegar
7: a
6: sua cerveja.
7: Sabe que dependendo do servidor público, então, ele já está de folga desde a Copa de 94.
4: Então, mas é o seguinte, o que a pessoa tem que entender, nos grandes centros,
6: certo,
4: por exemplo, São Paulo, Rio de Janeiro, tal, tem que dar o dia inteiro de folga para evitar o trânsito.
5: Isso, podia ser mesmo. Libera,
4: porque as pessoas, o trânsito ficou horroroso,
5: caótico.
4: As pessoas perdem o jogo, então já aproveita e dá um feriado.
6: O cara nem
4: o presidente da Colômbia, o Equador,
5: sim.
4: O Equador ganhou, sim. Ele deu feriado.
6: Sim. Decretou o feriado
4: decretou
6: nacional.
4: Decretou o feriado nacional. Então aqui poderia ser um feriado.
6: Seria incrível.
4: Né? Já dispensa a turma.
6: Isso.
4: O patrão legal vai fazer isso.
6: Ó, Se o Brasil... Pois não, Beto.
7: Não, o Emílio falou do Equador. Essa é considerada a melhor geração da história do Equador.
6: Mas
7: quem fez o segundo gol foi até o Plata, que joga no Flamengo. E eles, sim, consideram muito esse time do Japão, Zuzu, indo de encontro com a sua pauta, uma grande geração do Japão.
4: Ah, uma loucura.
7: Não, é uma boa geração.
4: Não, é uma... Não,
5: Cavaleiros
4: Japão do agora... Não. Não,
8: pensou futebol, pensou Japão.
5: Ele e o Mãozinha.
7: Você não vem, não? Você perdeu o bolão pra mim todos aí com a inteligência artificial.
5: É isso aí,
7: não.
5: Perdeu pra mim também.
7: E ficou falando do Equador. O Equador nunca vai ganhar da Alemanha e ganhou. Então você fica quieto.
6: E a gente tá falando de futebol, não de farmácia.
8: Falou sim. E pra você que saber a opinião do Abel, é só perguntar pro Emílio.
7: É. Mas o Emílio não tava no bolão.
4: Eu vou falar uma coisa pra você.
5: Boa, Alba.
4: O Brasil vai ganhar.
5: Vai.
4: Claro,
5: palpite.
4: Claro.
5: Não, sei, tem não. Palpite.
7: 1-0, magro.
5: É, vamos passar.
8: Segunda tem bolão de novo.
6: Só pra lembrar pro Sami, se passar. Vamos lá, passamos do Japão, às 14 horas, segunda-feira. Próximo jogo, sabe quando vai acontecer?
5: Quando?
6: Domingo, 5 de julho,
8: aí não
6: às
8: pega
6: 17 horas.
8: Pega dia de trabalho.
6: É bom, certo?
5: Hein? Certo.
6: Aí se passar de novo, aí vamos para quarta-feira, que vai ser no dia 15 de julho. Aí às 16 horas, não vai atrapalhar
5: horas,
6: tanto.
5: Que bom.
6: Afinal, se o Brasil chegar lá, pode acontecer, vai acontecer no domingo, dia 19 de julho, também às 16 horas. Então a gente tem mais um churrasquinho no meio da semana.
5: Aí,
6: o resto é final de semana, que faremos aí uma grande festa para celebrar lá em Alto de Pinheiros, todos convidados.
4: Boa. Mentira sua.
6: Não, convidei uma vez, a próxima na tua casa, né?
5: Vamos fazer na granja.
6: Por quê? Noite do nhoque. Já prometeu.
5: Já falei com a Pepela, vai ser lá na granja.
4: Na minha casa não tem futebol.
6: Queijos e vinhos.
4: Odeio futebol.
7: Noite do caldo verde.
5: Na minha casa não tem futebol.
6: Fazer sopa.
5: A Luqueca faz o caldo verde top.
4: Não tem.
6: Sanduíche de metro.
7: De sopa.
6: Sandro
7: podia levar a gente para assistir no Datena.
6: Mas afinal, então, vamos assistir com José Luiz Datena
5: e, ajuda eu.
6: E o Rabino Davi Weitman confirmou também a presença. Deixa eu falar uma polêmica
4: faz
6: no futebol.
4: Gracinha, não.
6: Polêmica
4: sério,
6: no futebol.
4: Jornal.
7: Vamos fazer
6: um... Deixa eu falar um negócio que você meio que jogou assim, não tinha muita informação, fui pesquisar.
4: Eu joguei?
6: É, você falou, meu, o que aconteceu
4: com o Rafinha?
6: Com o Rafinha.
4: Isso. Agora eu já sei.
6: Você já sabe?
4: Agora já
6: então não precisa nem contar.
4: Não, tá, não preciso.
6: Então vai,
4: não,
6: próximo.
8: Pelo WhatsApp.
6: Não, é uma história cabeluda.
4: É o empresário.
6: Não é assim, calma lá. O Vampeta, um abraço pro Vampeta, velho Vamp, muito. Ele tem as informações.
4: É o pai, o cunhado,
6: o
4: sogro.
6: Não, foi o seguinte.
5: Ah.
6: Primeiro a gente tem assim, o Neymar,
4: isso, né?
6: Mas vamos explicar a gestão de futebol.
5: Vai
6: ontem
5: lá.
6: A gente trouxe aqui um cara que manja de futebol.
4: O Silas.
6: E ele falou muito sobre como jogador, a maioria, o que acontece. O Neymar, tem o Neymar pai que cuida da carreira do Neymar muito bem. O
5: Sim.
6: Neymar já é bilionário e pode se aposentar, correto?
4: Mais ou menos, ficar gastando muito do jeito que ele gasta.
6: Isso é uma verdade.
7: É permuta.
4: Tá bom. Se ficar gastando muito,
6: não importa o que sai de chuveiro, importa o tamanho do ralo,
4: claro.
6: O Sammy que me ensinou
4: isso. Aí.
6: A água escorre
8: ralo,
6: na hora.
8: Do ralo.
4: Não vai gastar assim à vontade.
6: O Rafinha vive um drama, E é um drama familiar. Porque, como você disse aqui, o que aconteceu?
5: Okay.
6: O pai do Rafinha, senhor Rafael Belloli, e a esposa, chama a influenciadora que chama Natália Belloli, teve uma crise familiar. Por quê? Os caras, na verdade, o Rafinha, descobriu um rombo financeiro milionário na conta do atleta. O jogador tem a esposa dele. Eles queriam comprar uma bela de uma mansão que estava avaliada em 56 milhões.
7: Putz! Caramba!
6: Cerca de 10 milhões de euros. Tava lá os caras.
8: Tava lá na promoção.
6: Na promoção. Segundo informações do Léo Dias. Do Léo Dias.
5: Importante.
6: Do Léo Dias.
5: Informações importantes.
6: O cara leu o Léo Dias.
5: Vai lá, Zuzu, fala a verdade.
7: O presidente da CBF.
6: Quando eles foram? Pegar a aquisição do imóvel
5: certo.
6: De uma forma tranquila, eles queriam lá pegar ela à vista, descobriram que não tinha dinheiro.
5: Por quê?
8: Aí o cara falou que ligou pro gerente.
6: Falou, irmão, mas calma aí, eu quero comprar a mansão, eu quero
8: jogo
6: dar.
8: No Barça, rapaz.
6: Eu sou um cara que tem dinheiro. Segundo a informação, 80% da imagem do Rafinha é do pai. E o pai cuidava da grana do filho.
5: Certo.
6: E aí a mulher, sempre a mulher entra no meio, com todo respeito, foi questionar. Aí teve um rompimento familiar, segundo a informação, entre o Rafinha e o pai e a esposa.
5: Dinheiro, né?
6: Dinheiro, cara. Dinheiro.
7: Resumindo, só ficou ruim pro Rafinha.
6: É, ele que...
7: Ele que joga, ele que ganha, a galera que gasta.
6: Bela colocação, né?
7: Não tá bom.
6: Mas você sabe que é uma situação, né, que o Rafinha
4: também... Você falou supostamente?
6: Eu não falei supostamente.
4: É bom você falar,
6: então eu vou colocar entre aspas aqui.
8: O processo.
7: Supostamente pedir dinheiro emprestado.
4: Você fica falando aí.
6: Depois não sabe. Exatamente. Supostamente.
7: Diga pro Durso. Atenção, Durso. O Rafinha já mandou o Pix pra gente.
6: Não, e o Rafinha... Eu acho uma sacanagem, mesmo que isso aconteceu, e eu dou essa notícia e me arrependo dela, que eu não deveria ter dado, pensando aqui com meus botões, porque o cara tá no meio da Copa do Mundo, e aí acho que é uma maldade aí, não deveria ter dado. Uma notícia que eu me arrependo de falar, confesso.
4: Hã?
6: Se eu pudesse não ter dado essa notícia, eu pularia ela.
4: É
6: fofoqueiro,
4: né? Fofoqueijo.
7: É o fofoqueijo. Jamais. Já tá falando
4: é hora do fofoqueijo.
7: Estão falando que o pai do Rafinha e a mãe da Larissa, a Manuela, são a mesma pessoa.
6: Não, é porque me chamou a atenção, porque o pai do Neymar falou uma coisa muito interessante. Quanto ele deu uma entrevista, você lembra, né? Ele falou, quanto o Neymar ganha por mês? 100 pau. Então ele fez uma conta no começo, né?
7: É.
6: Quanto que ele precisava ganhar, Samidana, pra ter no banco, pra ser o custo de vida dele na época? Ele falou, porra, 10 pau, 10 milhões, é isso que eu vou lutar. Hoje o Neymar tem um custo de vida muito mais caro.
4: Muito filho também.
6: Muito. Eu tenho filho, agora o Neymar tá impossível. Mais um filho na Copa do Mundo, e essa é a história que a gente traz aqui.
7: Então, vamos
6: lá?
7: Tá grave.
6: Vamos trazer aqui histórias que você quer saber. E o INSS? Entrou a Copa, acabou o INSS, né?
4: Ninguém mais fala.
6: Não, cadê o INSS?
4: Fala do Monark e do outro. Os caras roubaram os velhinhos e a gente fica preocupado saber quem roubou o Monark e quem roubou o outro.
6: Fui dar uma
4: quem levou o dinheiro do Rafinha.
6: Cadê o Careca?
4: E todos, cadê o Careca? Cadê os políticos?
6: Cadê
4: a turma?
6: Lulinha.
4: Cadê a turma do INSS? O Lulinha, o Careca do INSS, cadê a turma lá? Os políticos que fizeram falar e desfalaram.
6: É isso aí.
4: Aí falaram, não, já devolveram. Devolveram nada.
6: Emílio, devolveram nada.
4: Tudo conversa.
6: Olha que loucura. Estamos no mês de junho, tá bom? A CPMI do INSS, Morgadão, foi encerrada no dia 28 de março de 26.
4: Março!
6: Foi encerrada.
4: Sim.
6: A turma lá votou, a comissão acabou. Aí o STF, obviamente, derrubou a tentativa de prorrogar. Porque os caras queriam colocar pra frente. Não sei se vocês recordam em relação a isso. Ficaram algumas lacunas em relação a isso. Primeiro, o Lulinha. Ninguém vai investigar o Lulinha? Teve uma blindagem do STF. Não vai. Passou, Emilhão.
4: Passou.
6: E os velhinhos estão aí sem conseguir nem torcer para a Copa, sem conseguir pegar o benefício ou o dinheiro que foi completamente esquecido. Foi feito um relatório, agora mais recente, e a comissão teve 19 votos a 12. O que acontece para não passar para frente? Então, esqueceram, não vai ter, não vai acontecer absolutamente nada. É triste dar essa notícia, mas o que, para quem esperou que ia ter um desdobramento da CPMI do INSS, por enquanto, arquivada e ninguém vai falar absolutamente nada.
5: É normal, mais um dia normal no Brasil.
6: Triste, não?
4: Isso aqui,
3: é um pouquinho de Brasil.
4: Muito bem. E o André Mendonça?
6: André Mendonça, do STF, que a gente sabe que é o cara que também estava com essa pauta, ele autorizou agora a transferência do Daniel Vorcaro para Papudinha.
4: Por quê?
6: Porque Papudinha é melhor. Mas a gente sabe que, lembrando o caso Epstein, né, Milhão? Você sabe que tem muita queima de arquivo, como aconteceu com muita gente. Então agora temendo a segurança do Daniel Vorcaro e o André Mendonça.
5: Lá é mais seguro.
6: Lá é mais seguro. estava com essa pauta, colocou e fez essa transferência aí para a Papudinha para aguardar a situação. O ponto é, você sabe que o pai do Daniel Vorcaro mandou uma mensagem, mandou uma carta para o André Mendonça.
5: Tá bom.
6: E falou para o André Mendonça que ele não é um mafioso, pediu para o André Mendonça ter um coração maior com ele, agora está mandando uma carta. Uh-huh. Exatamente. Mas o que aguardaremos é se vai ter a delação ou não. O BRB, Samidana, mandou uma... Também não foi aceita a delação do banco BRB, que Putz. Também está envolvido nessa história. E aí, o que acontece com o Vorcaro? A última informação, segundo a Folha de São Paulo, disse que tem trocas de advogados, eles ainda não acertaram os advogados para fazer a delação com o André Mendonça. Olha, vamos mostrar a cela do Vorcaro? Vocês estão preparados?
5: Olha,
6: vamos ver se tem PlayStation. Para quem está no rádio, estamos com a cela do Vorcaro agora, com imagens aqui. Obrigado, Bernardão. É lá na Papudinha.
5: É a Papudinha, é onde o Bolsonaro estava.
6: Exatamente.
5: Parece um motel.
4: É onde o Bolsonaro estava.
6: Uma cadeira de escritório.
8: Já fiquei em hotéis piores que essa cela.
6: Já, tem espaço.
7: Em Mônaco.
6: Não é ruim não, hein, meu? Tem uma geladeirinha.
4: Tá brincando, pô. O cara tá em cana.
6: Não, mas, pô, vai ficar em cana. Não, só que tem banheirinho, pô.
4: Mas é o Vorcaro, né?
6: Pra quem viveu a loucura de Trancoso.
7: Não é um cara...
6: A festa do Coldplay. Ó a privadinha aí. E tem duas privadas.
4: Imagina que esse cara aí...
7: Banheiro por semana.
4: Mas isso aí é uma cela? Não é uma... É uma com três pias? Não, tá
6: três banheiros?
4: É, supostamente.
6: Supostamente.
4: Também,
7: supostamente news.
4: Supostamente.
6: Não brinque com o jornalismo do Delari. Ele tá confirmando.
7: Delari já morou lá.
6: É? Delari entende de prisão.
4: Deixa eu falar.
8: Fundação Caso.
4: É. Esse, se você tem que pensar nele, ele tinha o Vorcaro, ele tinha todo mundo na mão.
6: Exato.
7: Isso aí.
6: Todo mundo.
4: Ele tinha toda a república na mão dele.
8: Talvez
4: presidente,
8: ainda
4: não sei o quê. Não, não sei. Agora tá lá, né?
7: Teoricamente,
4: é isso que eu falo.
7: Ainda. Se não tem delação, é porque ainda tem. O Delari confirmou, ele era um antigo morador.
4: É. Muito bem. O que mais?
6: Bom, vamos aguardar então se teremos ou não delação a nova do Vorcaro, que essa é a negociação com o ministro André Mendonça. Força pro ministro, porque ele é o único que tá carregando esta pauta.
5: Que Deus abençoe.
6: Bom, vamos lá, Samidana. Você viu que
4: o jornal tá fraco hoje. Desculpa eu falar
6: assim. Você acha?
4: Eu acho.
5: Que bom. Ainda bem que alguém tocou.
6: Sexta-feira é um, dia mais light.
8: Achei que hoje tá bom.
4: Você achou?
6: Achei. Obrigado, Sami.
5: Se o Sami achou que tá bom, é porque o que vem por aí vai ser uma porcaria no próximo quadro.
6: O Sami
4: fica fazendo piadinha.
7: Fica.
4: Não sei se você percebe, né? Porque você tá concentrado.
6: Eu tô muito.
4: Ele fica fazendo piadinha.
6: É isso aí.
7: Interna.
4: Ele não se contém de ficar fazendo piadinha, diminuindo o nosso jornal.
7: E economia nada. Que é bom nada.
6: Mas ele acabou de elogiar.
5: Mas hoje ele deu uma notícia boa.
7: Pesquisa, nada. Economia nada. Esse ano não teve.
8: Se eu participo, é porque eu participo. Se eu participo, eu não participo. Se eu faço piadinha, é porque você
6: Sami, decidiu posso falar? Querem. Te agradeço. Você viu o que aconteceu com a Copel ou não?
4: Não, eu sei, mas vamos já fazer Leonardo. Fazer o Leonardo guardar pro final.
6: Né?
4: Fica ligado, Delari. Desculpa, viu, gente? É que eu preciso. Não é, porque eu fico olhando o relógio aqui. É uma conta difícil aqui. Breaks e tal. É. Tá, é complicado. Tá. Muito bem, o que mais?
6: Bom, tem uma história fantástica que a gente vai abordar agora.
4: Vamos lá,
7: uma
4: fazer.
7: Uma história fantástica.
6: Então, achou um sacrão agora.
4: Sabe que é complicado.
6: Não é fácil.
7: Que história é essa?
4: Sabe que termina aqui com uma puta dor de cabeça.
6: Muitas.
7: Sabe? Fica confuso. Você não sabe chegar na Dirce e pede um bife e uma aspirina.
4: Vocês não sabem a dor de cabeça que dá isso aqui. Vai lá.
6: Vamos lá. Você sabe que tem a família Copel. Gosto muito da
4: turma Copel. Família Copel, dos colchões?
6: Colchões. Oh. Puta sacanagem. Puta...
4: Um clássico. Não. Ah, eu vi a multa.
6: Samidana, Sami muito atento. A empresa Copel, ela foi condenada por ter homens na liderança. Sim, vede bem aonde a gente está indo.
8: Essa notícia é.
6: O Tribunal Superior do Trabalho decidiu manter a condenação de 300 mil contra a fabricante de colchão, Ortobon. E o motivo foi a ausência total, Albeta, de mulheres nos 24 cargos de gerência na unidade no Paraná.
4: Mas eu acho que isso cabe recurso. Né? Isso aí cabe recurso.
6: Emílio, obviamente cabe recurso, mas a gente estava falando quando a lei é subjetiva, e acontece muito no Brasil, vou até trazer a pauta recente lá de que tinha da misoginia,
4: sim.
6: Que a turma é o que você fala, que tem também da saúde mental, né? Tem uma outra lei que também estão tentando colocar. Isso aí acaba ferrando empresário.
4: Mas isso aí você se lembra quando aqui na Paulista fizeram aquela coisa do Sérgio Moro, sim. Aquela estátua do Moro, colocaram ele de Superman, o Sérgio Moro,
7: sim, sim. É
4: o nosso boneco inflável, o nosso herói, não sei o quê. Criou-se um Ayatollah em cada esquina.
7: Era o super juiz.
4: Então agora nós temos vários Ayatollahs decidindo o futuro do país. É isso, que dá, mas o povo também é responsável. Perfeito. A consequência daquilo é essa que nós estamos tendo.
7: É o juiz super-herói.
4: É claro.
6: Você sabe como é que chama isso?
4: Que não é assim.
6: Você sabe que o precedente que abre...
4: A vida é uma sequência
6: de atos que a gente... Eu acho esse ato jurídico chamado discriminação estrutural.
8: Tem um porém.
6: Porém.
8: A CEO da Ortobon é uma mulher.
6: Perfeito.
7: Pois é.
8: A outra coisa, o TST está intervindo na prática a estrutura da gestão da empresa.
6: Exato.
8: É um absurdo. É, assim, você não pode achar um melhor que o outro.
6: É absurdo. Curiosamente, como você disse aqui, a CEO da Ortobon é uma mulher que chama Carolina Pires desde 2025.
8: E está proibindo a empresa promover por competência, ou seja, devia ser indenizado por ter a Ortobon. É Ortobon, né?
4: Isso. Perfeito. Muito bem. O que interessa é que eu estou vendo aqui, ó. Chegando, ó, que trio.
6: Opa!
4: É um trio maravilhoso. Está aqui, ó. Ó quem está aqui, ó. Baldi.
6: Beleza.
4: Opa! Presença ilustre. O Baldi, o Rufo e o Henri, olha só.
9: Henri Caran,
4: nossos homens da BioEd. Já vou aproveitar e já vou de cara falar, perguntar para o nosso querido Baldi. 300 mil veículos
9: emplacados, que é diferente. Muitas vezes as pessoas falam produzidos, mas o que vale é com emplacamento. Emílio, você já viu isso em 3 anos? 300 mil veículos, que marco, hein, Baldi?
10: Parabéns. Valeu, Emílio, Zuc, todos aqui, Rufo. Realmente, para nós, é um marco muito especial. É o que torna ainda mais especial é que nós conseguimos em menos de 4 anos. Quando fizemos o evento entregando o carro para o Andrew, que foi o número 300 mil em carros emplacados pela BioID no Brasil, eu disse a ele que apenas 2 anos e 11 meses após que nós comemoramos o carro número 1000, que havia sido emplacado lá na BioID, Itavema, lá no Recreio, no Rio de Janeiro, e que nós jamais imaginávamos chegar a 300 mil carros emplacados. Então, esse é um dado público, é o dado ao qual todas as indústrias de carros utilizam e que as pessoas ficam sempre acompanhando naquela competição entre as marcas. Então, para nós, é muito especial e creio que transmite mais confiança para as pessoas que pensam em comprar um carro da BioID.
4: E para você, Baldi, o que representa para você? Que você é um cara que já trabalhou com transporte e tal, não sei o quê, você tem um conhecimento disso. Mas para você, pessoalmente, você trouxe essa marca aqui para o Brasil, você é o cara que estava encabeçando, que estava aqui sempre. A gente tinha aqueles mitos e tal no começo. O que você acha, além da qualidade do veículo, que, porra, esse foi um produto que o brasileiro abraçou e gostou do... O que representa para você?
10: O Emílio representa muito, né? É um símbolo assim, extraordinário. Eu, de fato, não imaginaria que o nosso sucesso chegaria tão rápido, sem dúvida alguma, pela inteligência, pela sapiência, né? Pela sagacidade do brasileiro. O produto é o que tem de melhor, eu sempre falo e repito isso. O carro da BioID é extraordinário. Quem dirige se surpreende. Então, isso torna a nossa vida mais fácil. Quando eu convidei o Henry aqui para integrar o nosso time, eu dizia a ele qual era a nossa missão. Quando veio o Pablo, quando veio o Rufo, quando a gente sentava aqui, né? Quando eu entrevistei o Pablo, depois o Henry, todos olhavam aqui com muito ceticismo. Poxa, é uma marca chinesa, é uma marca de carro elétrico. Naquele momento ainda a gente vendia carros que eram muito caros, carros de R$500.000, que era o BioID Ram e o BioID Tan. Então era um outro momento. Depois de todo esse time, né, que eu considero um time de craques, um time, né, que tem realmente qualidade para poder construir uma marca e uma estratégia, Henrique Antunes, Japa, enfim, todos, né, que a gente tem lá desde o início, começamos pequenininho, vendendo, né, 20 carros por mês e fazendo esse crescimento ao longo do tempo. Então, assim, para mim, pessoalmente, é extraordinário. Então, é um agradecimento que eu tenho aos 300 mil brasileiros, caramba, aos 300 mil lares de brasileiros que confiaram, que acreditaram e que hoje podem perceber que esse valor de uma marca que veio para ficar, para ser líder do mercado brasileiro.
4: E você vê uma coisa, né? O brasileiro, a gente é muito exigente com o automóvel e com a seleção.
6: Opa!
4: Não é? Não é? É isso aí.
6: Tem que ganhar nos dois.
4: Tem que ganhar nos dois. Como é que você vê aí, você que faz parte da equipe, esse sucesso?
11: Eu acho que é uma mudança que veio para ficar, né? Acho que a gente chegou e, como o Baldi disse, rapidamente a gente teve esse sucesso de vendas, e eu acho que o brasileiro entendeu que ele poderia ter um produto de melhor qualidade, mais tecnológico, mais conectado e por um preço mais acessível. Então, quando você faz a comparação, o nosso produto sempre é muito superior. Então, o brasileiro começou a conhecer os nossos carros, e acho que aqui a gente teve um trabalho importante, as vindas do Baldi aqui no Pânico, né? Ajudaram muito a desmistificar esses mitos, ajudar a falar um pouquinho mais dos nossos carros, e aí a gente deslanchou, e acho que agora, como o Baldi sempre diz, é rumo à liderança.
4: É isso, Rufo?
9: É isso mesmo, e quando a gente fala de 300 mil, esse número impactou, não só jornalista, mas o mercado em geral. Eu recebi ligações de alguns executivos de outras montadoras, os caras falaram, pô, agora acabou pra gente, né? Porque o número realmente é muito impressionante. E eu aprendi uma coisa com um amigo nosso chamado Yossi.
6: O grande Rabino Yossi.
9: Rabino Yossi, que ele fala o seguinte, Emílio, é, mais importante às vezes do que um número final, do que seu destino, é a jornada por onde você passou. O Yossi sempre fala isso. E a jornada da BYD aqui no Brasil é muito bonita. Ela é muito consistente. A gente vê como começou essa história. E desviando... Aí tem uma outra frase não tão filosófica do Reginaldo Lopes, que fala, o difícil não é matar um leão, é desviar das antas. Aprendi com ele. E o que a BYD desviar de anta no meio do caminho para mostrar que estava certa, que era o caminho, que ia vender e que ia agradar um consumidor com uma gama muito completa, com um line-up muito completo de produto, para mim, essa jornada é mais importante. Olha, hoje, 222 concessionárias, uma fábrica já produzindo com investimento de 5,5 bilhões, um crescimento de 5.500% desde o dia que lançou o primeiro carro, e uma virada de chave, que eu comentava aqui com o Henry, que foi o Dolphin, que esse sim mexeu no mercado, mas continua mexendo.
4: O Dolphin Mini, né?
9: O Dolphin, primeiro, depois o
4: Dolphin Mini. É o mais vendido há 5 meses.
9: Exatamente.
4: Quando é que você imaginou que um carro... O Sami diz que o futuro vai ser tudo elétrico.
8: Eu acredito.
4: Tem como.
8: O
4: Sami agora já entrou na eletrificação.
8: Eu tenho o Yuan.
4: Quando é que você imaginou que um carro elétrico ia ser o mais vendido do Brasil?
9: Baldi, eu acho que nem você...
10: Essa pergunta é pro Ruf, que entende carro. Ruf.
9: Olha... Eu estou há 40 anos...
10: Transporte é diferente de carro, viu, Rufo?
9: Há 40 anos eu trabalho com automobilismo e 26 com automóvel. Eu nunca vi esse movimento globalmente acontecendo. Não é só no Brasil. A gente não imagina. É, tanto que a previsão da BYD de ocupar liderança, eu escutei isso em várias coletivas, entrevistas que eu fiz com o Baldi, era 2030. Ah, em 2030 a gente vai chegar. Chegou muito antes. Então, esse número de fevereiro, março, abril e maio, tem um carro elétrico que é o Dolphin Mini, mais vendido no mercado de varejo. E mais, Emílio, depois, nos últimos 2 meses, a marca que mais vendeu no Brasil, também no varejo, esse número vai ser muito antecipado. Eu conversava isso com o Henry, surpreende a marca, mas não surpreende uma pessoa que eu entrevistei na China, ela fala, não faz parte do nosso planejamento, porque a gente acreditou no Brasil. A Estela Lee, que é vice-presidente global, eu achei que ela fosse falar, não, surpreendeu, não. Tanto que ela já teve um planejamento de transformar o Brasil como um hub de distribuição de veículos da fábrica para a América Latina. Então, você vê, a cabeça do chinês, ela é muito rápida. Eles agem muito rápido e com muita tecnologia. Eu também falava com o Henry, um dos motivos que o Henry veio, depois de passar por vários lugares, tem uma experiência global muito grande, já visitou 52 países, foi a tecnologia, não foi isso, Henry? O que já atraiu na BYD foi esse pacote tecnológico.
11: É o que a gente fala, né? A gente cunhou até um termo para a BYD, a gente nos auto-intitula uma Green Tech, uma empresa de tecnologia verde. Porque a BYD está muito mais do que nos carros, né?
4: Uhum.
11: Ônibus, a gente acabou de entregar quase 300 ônibus elétricos aqui para a cidade de São Paulo, a maior entrega já feita na história do Brasil. A linha 17 Ouro do metrô, que liga o aeroporto de Congonhas à Marginal Pinheiros, foi um projeto que só andou, estava parado, lembra? Prometido para a Copa do Mundo de 2010, porque a BYD aceitou pegar uma obra no meio do caminho e ajudar a finalizar. Então, a gente está presente em muitas coisas. Um em cada 5 celulares tem alguma tecnologia da BYD. Então, muita gente
6: bateria,
11: nem sabe,
6: né? Surgiu por lá, né?
4: E, e investe no Brasil, sendo o Brasil muito importante para a BYD, que é uma gigante na China, né?
10: Exatamente. O Brasil representa hoje o país mais importante do mundo para a BYD. Eu digo assim, mais importante fora da China, porque existe toda uma visão em olhar para o investimento de 5,5 bilhões de reais na fábrica em Camaçari. Investimento de pesquisa e desenvolvimento. Lançamos o Ato 2 recentemente, o carro híbrido plug-in Flex Full. Quer dizer, a primeira montadora a fazer um carro que te dá alternativas. Poxa, você pode usar o painel solar, a eletricidade para abastecer um carro 100% elétrico. Mas neste mesmo carro você pode colocar agora o etanol, a gasolina como alternativa. Então, quer dizer, é disruptivo, é investir naquilo que é a realidade do Brasil. Exatamente, né, Rufo? Mas assim, é uma tecnologia desenvolvida para o Brasil, no Brasil, e um carro com menos de 150 mil reais, que eu quero crer que vai ser também uma outra grande revolução, porque os SUVs é a paixão do consumidor brasileiro. É o carro que é um objeto de desejo em termos dos automóveis no Brasil. E agora, a gente começando em agosto, a entrega do Ato 2, eu quero crer que vai ser uma nova onda, né, que vai nos oportunar a crescer e mostrar para o consumidor brasileiro que é uma tecnologia global pensada no mercado local.
4: Como é que estão os pedidos aí do Ato 2?
10: Extraordinários. É? Extraordinários.
4: Diz que o Silar já não tem mais.
10: Sem ter o carro na loja.
4: Tem mais?
10: Sem ter o carro na loja, Emílio. Sem ter o carro na loja, Azul. Que nós não temos o Ato 2 nas lojas ainda. Vamos chegar agora na segunda semana de julho. Já tem lojas com 80 a 100 pedidos.
4: Caramba.
10: Nós temos hoje 222 concessionárias no Brasil. Então, quer dizer, nós estamos entregando os carros para o showroom, para a test drive, agora no mês de julho. Em agosto, é porque será fabricado em Camaçari. Os primeiros carros serão fabricados e entregues para que a gente possa entregar ao cliente final. Então, portanto, isso é uma demonstração clara de quanto o Brasil é importante, porque o etanol é só para o Brasil. O carro híbrido plug-in Flex Full é só no Brasil.
4: Só no Brasil.
10: Então, a BYD dá ao Brasil a importância que o brasileiro vai sair daqui e vai dizer assim, o meu carro é mais avançado que o europeu. Por que que ele é mais avançado que o europeu? Porque aqui eu ainda tenho uma alternativa adicional para abastecer o meu carro. Na Europa você coloca eletricidade ou gasolina. No Brasil você colocará eletricidade, gasolina ou etanol.
4: Muito legal.
9: Emílio, e fora o que o Baldi sempre comenta, do lado mais democrático, como o Henry falou, com custo mais baixo, tem também um lado muito eclético na hora da escolha. Imagina, o line-up da BYD,
4: 17
9: carros, sendo 10 elétricos e 6 híbridos. E o Henry começou, me deu uma entrevista para o Máquinas na Pan, lá na China, falando disso, que esse é um dos pontos, né, Henry, que tem, é uma das receitas do sucesso da BYD aqui no Brasil, essa facilidade da escolha de um carro de 100 mil até 400 mil.
11: É, como o Baldi falou, quando a gente chegou, a gente tinha os carros mais caros, né, 500 mil reais. Hoje a gente parte do Dolphin Mini, primeiro carro elétrico a ser o mais vendido no Brasil. E você tem uma série de possibilidades. Então agora com o Ato 2 a gente entra com mais um produto híbrido na parte de SUVs ali para brigar nessa faixa de mercado aí perto de 150 mil reais. Você vai tendo várias possibilidades, tanto nos carros elétricos como nos carros híbridos. Então esse line-up que a gente considera estratégico aqui para o mercado brasileiro possibilita que diferentes perfis de consumidores possam ter um dos nossos modelos.
10: Isso nos promove, inclusive, ao concessionário investir. Eu estava vindo agora para cá, para o Pânico, falando com o Fabrício, nosso concessionário, e ele me dizendo, vamos inaugurar São Miguel Paulista semana que vem.
4: Opa!
10: O showroom, olha, o showroom nós já estamos pensando em investir. Quer dizer, ele inaugurará a concessionária semana que vem em São Miguel Paulista, mas já pense em ampliar o showroom. Porque as pessoas, os concessionários hoje, eu estava em Florianópolis semana passada e todo mundo falava só do Pânico, porque lá a audiência é fortíssima. E a DVA me dizia, Baldi, é impressionante. Você no Pânico, quando o Emílio fala, no outro dia aparece aqui 20, 30 pessoas falando, cadê a promoção, olá, cadê o desconto? Eu vi lá, então, quanto a gente influencia as
4: pessoas.
10: Tem
4: que falar em nome do Baldi.
7: É o Red Carpet.
4: Baldi. Esta pessoa.
9: É a senha. É a senha.
4: Essa é a senha. Você fala em nome do Baldi.
7: Fala, sou brother do Baldi.
4: Aí tem um tapete vermelho, tem, sim, sempre, tem sempre uma coisa... Mas... Porque realmente eles se preocupam muito na pós-venda, eles se preocupam muito com as concessionárias, eles se preocupam com o consumidor brasileiro. E é o que a gente está vendo. Isso aí foi uma revolução. Você sabe disso, né? O Rufo é um cara que, porra, está aí há 40 anos.
7: Está no mercado.
4: Fala, Emílio, eu nunca vi um negócio desse. Qual é a promoção esse final de semana, Baldi?
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4: Boa, fechado. Muito bem, eu vou para onde? Eu vou fazer um break agora, daqui a pouquinho, presença da Mônica Salgado aqui na Jovem Pan. Vamos lá, vai lá.
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1: Agora, que
2: é isso? Vai,
1: não,
2: ah,
1: não, não é? Mergulho não, não, aí, Miami, não, pelo amor de Deus.
2: O Valentina
1: não
2: Caranja.
1: Queira se passar. É. O cara tem um apartamento tem... lá que ele precisa vender.
3: Mas deixa o Dani Miami aí.
1: O corretor de Santos
2: agora. O Coelho da Fonseca lá. É, bonito é aqueles prédios lá de...
1: Lógico que é.
2: Prédio da 57. O cara acho que tá na 57.
1: Vai dar um pulo.
4: Termina com o mergulho, o fuzil.
1: O fuzil quer dar um mergulho.
2: Santos, não, não. Deixa o fuzil lá. Fufu! Obrigado, Fufu.
5: Falou, isso, obrigado, Emílio. Obrigado porque o short aqui custa $45, uma camiseta quase 50.
1: E os
5: então
1: tênis?
5: Eu vou voltar com essa aqui mesmo. Estamos voltando para a nossa base em Orlando, Emílio. Aí, segunda-feira, a gente entra de lá, sextou aqui na Copa do Mundo.
2: É isso aí, Fufu.

0: viver aquela vida de Zuzu. Zuzu e sua babá.
1: É isso aí, Fufu.
2: Sua babá.
1: Muito bem, dito isso, solte a vinheta que chegou a nossa convidada de hoje.
3: Programa de hoje, a beleza a serviço da informação.
4: É mesmo?
3: Uma jornalista com opiniões fortes e contundentes. Com uma bela pitada de bom humor. A mulher mais invejada pela canhotagem.
5: Mas é isso. Sou uma comunicadora, então.
3: Palmas para Mônica Salgado.
1: Oi, a Mônica
5: Salgado.
1: Você tava na Copa?
5: Esse elogio foi bom, hein?
1: Você viu?
5: A mais invejada da canhotada. Eu fui pro jogo Brasil e Haiti.
1: Quanto você pagou?
5: Fui convidada, né?
1: Aí é outra coisa.
2: Ótimo, querido.
1: Porra, disse que tinha ingresso ontem de 20 pau.
5: Mas estava disputadíssimo. Eu fui num belíssimo camarote. Aliás, agradeço a pessoa que me convidou. Olha lá, eu. Pleníssima.
2: Ó. Oh.
5: Comes e bebes à vontade.
1: Que beleza.
5: E foi um belíssimo jogo, né?
1: Que beleza, hein?
5: É bom.
2: Gostoso, né?
5: É bom demais.
1: E como é que. Eu vi você também fazendo o negócio da. O Talk lá seu.
2: Moni Talk.
5: O Talk com Moni. Ainda praticamente não me recuperei. É um evento muito lindo, que ele é um evento que fala da influência digital como negócio. Influência digital é um negócio, muitas pessoas vivem disso, como vocês sabem. Ganham milhões e milhões, não é o meu caso ainda. Mas, então a gente chama muitos influenciadores, gente do mercado, do TikTok, de agências, para fazer ali traçar um panorama do que a gente está vivendo hoje, do que a gente vai viver amanhã. A IA está transformando essa profissão muito. E para entender, né, os rumos desse negócio, e como monetizar mais e melhor.
1: Do influenciador, da pessoa física?
5: A pessoa física é influenciadora, que não só o influenciador que tem isso como a sua profissão principal, mas todo mundo, todo profissional liberal, todo advogado hoje precisa estar nas redes, todo médico precisa estar nas redes.
1: Ah, entendi.
5: É produzir conteúdo. Entendi.
1: Quem usa a rede pode fazer o teu business.
5: Para amplificar o seu negócio, para vender mais, para se posicionar como marca. Então, todo mundo é muito bem-vindo, mas a gente faz uma vez por ano só. Maio de 2027 está aí.
1: Mas é uma coisa difícil, né? Deixar opinião na internet, não é? Porque você não pode errar.
2: É.
5: Você não pode errar.
1: E normalmente...
5: Mas o que é errar, né?
1: Você errar. Ah, eles não perdoam. Eles não perdoam. O ser humano erra. Porra, a gente só erra.
5: Mas não é?
1: A gente só erra.
2: A vida.
1: Se você...
5: A gente muito mais erra do que acerta, aliás.
1: Se você erra na internet, eles vão te destruir.
5: Você quer um exemplo recente? Que aconteceu essa semana, que foi bem quente, foi super discutido, gerou várias conversas. Já começamos com a polêmica, né? Foi a história do Rodrigo Branco. Não sei se vocês comentaram.
1: Sim,
5: aqui.
1: Então, eu vi qualquer coisa. Eu vi qualquer coisa. O Rodrigo Branco é aquele cara, era da Band.
2: Trabalhou
1: era
2: na Band,
1: né? Produtor.
5: Isso já não sei. Eu sei que ele trabalha há alguns anos como relações públicas em Orlando, né? Na Flórida. Ele recebe os famosos e não só os famosos. E ele faz meio roteiro, assim. Ele aluga a casa, ele aluga o carro.
2: Tem business ali, conecta os brasileiros que têm negócio com os famosos.
5: Conecta com... Não, mas faz também um roteiro turístico, né? Conecta com os parques, enfim. E ele tem vários clientes famosos. E aí ele foi condenado agora a pagar uma indenização, já tinha sido condenado, mas pagou uma indenização agora para a Thelminha, lembra?
1: Da ex-Big
5: Brother.
1: Eu não conheço.
2: É do Big Brother.
1: Era do Big Brother.
5: Big Brother de 2020.
1: Uma menina negra, né?
5: Isso. Ela ganhou o Big Brother,
1: Ela ganhou o Big Brother.
5: Ela ganhou o Big Brother. E ele realmente foi extremamente infeliz, para dizer o mínimo, quando ele, numa live na pandemia, ele falou que ela só ganharia o programa porque ela era negra e coitada.
1: Entendi.
5: Foi maior bafafá, ela entrou na justiça contra ele. Eu tenho um ponto, tá? Pra defender, que tem a ver com a tua pergunta, não tô devaneando aqui. E aí ela entrou na justiça, ele foi julgado, condenado a pagar uma indenização. Parece que só saiu agora a sentença agora. E aí ele veio a público, porque esse povo também não sossega, né?
1: Certo.
5: Eles gostam ali de alimentar a polêmica. Ele veio a público dizer que ele não recorreria, que ele pagaria. E pedindo desculpa.
1: Resolveu.
2: Ele errou.
5: Mas por que eu tô falando tudo isso? Porque daí ele tem muitas clientes famosas e algumas endossaram ali, parabenizaram ele por ter reconhecido o erro, por ter aprendido... E entre elas, a Xuxa e a Astrid.
1: Elas Xuxa Meneghex?
5: Xuxa Meneghex.
1: Xuxa, nossa rainha.
5: Mãe da Sasha.
2: Ele levou ela pra lá, ajudou na Disney.
5: Certamente. Não, e ele usa muito, ele posta nas redes sociais, a gente sabe quem são as clientes, quem são as amigas dele. E a Xuxa foi lá, comentou, diante da repercussão negativa, tirou. Mas um pouquinho pior foi a Astrid, Porque ela comentou...
1: Astrid, apresentadora?
5: Astrid Fontenelle.
1: Tá. Fontenelle. Tá, sei.
5: A Astrid foi lá e comentou que, olha, parabéns por ter reconhecido seu erro, se junte a mim na minha luta antirracista. Ela tem um filho que é negro, né, adotado. Então ela é bem, bem presente, assim, nessa questão. E aí, ela foi execrada também, assim como a Xuxa, e ela veio gravar um vídeo, de novo, é o que eu digo pra vocês, as pessoas também querem surfar na onda, certo, ali até a última espuminha da onda, né? Aí ela gravou um vídeo dizendo que ela se equivocou, porque não, ela minimizou o erro dele, não era apenas um erro, ele cometeu um crime racial. Entendi,
1: tem que decapitar o cara.
5: E, não, é quase isso, porque ela falou assim, crimes raciais são tão graves que eles são imperdoáveis. É. Aí eu falei, bom, se um crime é imperdoável... Bom, pro Bruno Galeasso não é imperdoável, claro. Pra Luana Piovani também não é imperdoável. Mas pro Rodrigo Branco é. Sempre depende de quem fala. Então, ela tá condenando ele à prisão perpétua, câmara de gás, se é imperdoável...
2: Então, é porque é uma turma, né?
1: Não é,
2: uma
1: é turma porque... Que se junta. Não, tem uma turma. Tem uma turma que você precisa pagar o pedágio.
2: Sim. Opa.
5: Ah, é.
1: Então esses caras fazem pelo pedágio.
2: Uma vez que pagou o pedágio, você sempre vai ser cobrado. Sabe, é uma sacanagem isso, porque dependendo quem fala e como fala, porque tem muitos aí que também fizeram um post, né? Até a própria Luana, com todo respeito, não é? No caso dela, ela foi lá, desceu o cacete.
5: Eu não sei se ela merece exatamente o nosso respeito, mas...
2: E depois ela foi lá e também fez a mesma coisa, né?
5: Mesma coisa.
2: Né? Falou de uma seguidora, então ela pode, o outro não pode.
5: Exato.
2: É esquisito.
5: Eu não sei se vocês lembram da história do Bruno Galeasso, faz uns anos, mas foi a mesma coisa, acharam os tweets de... e ele é o maior arauto da moralidade, né? Então é isso que chama atenção. Então ele acharam os tweets dele há um tempo atrás também sendo não racista, mas acho que homofóbico, misógino. E aí tem o script da celebridade quando ela pega no pulo. O script é gravar um vídeo, pedir desculpa, diz que se arrependeu, que amadureceu, que fez letramento racial e que agora é uma outra pessoa. Mas aí alguns são perdoados e outros são...
6: O tal do racista em desconstrução. Só que segundo a Astrid, é algo imperdoável.
5: É algo imperdoável.
6: Então vamos colocar essa turma para se conversar aí, ué.
5: Né? Então, pois assim, quer dizer, o cara não tem direito. Não sei se a intenção dele foi essa ou não, mas esse nem é o ponto.
6: Ah lá.
5: O ponto é essa condenação ali... Então, tá vendo? Isso é super antigo, mas anyway, um cara que levanta tantas bandeiras, quer dizer, também é condenável. Mas perdoável. Afinal de contas, como você mesmo disse, somos todos humanos.
1: É lógico.
2: Ô, Mônica, você que manja, né, muito de rede social.
1: Gente, isso aí é coisa que ninguém tem o que fazer, fica enchendo o
2: saco. Mas é porque acaba gerando engajamento, a turma vai... A gente tem alguns casos, assim, que normalmente quando sai uma polêmica, a turma gosta muito de postar pra pedir desculpa. Teve agora, a gente discutiu no começo do programa, que era do Monark junto com o cara do Flow, que é o
1: Zé
2: Igor.
1: Polêmica.
2: Só pra movimentar o programa, que você tá de golinha rolão e você tá mais educado.
1: Eu tô elegante.
5: Você tá, aliás, parei
2: queijos
5: de lado
2: e vinhos
5: fora.
2: Hoje.
1: Tá vendo? Viu? Só?
5: Eu falei, olha, um homem com gato.
2: Eu falei pra
5: e
2: ele, tá vendo? Pra gente.
5: A altura desse programa.
1: Falaram, você tá muito viado. Eu falei, não, eu tô elegante. Eu tô elegante.
5: É o Quiet Luxury. Vocês já ouviram falar do Quiet Luxury? É o luxo silencioso.
2: Tá
5: de quem sabe
2: isso aqui
5: das
2: não fala português.
5: Sabe o que é isso? Aqui é dinheiro antigo.
1: Tá vendo?
2: Uniqlo. Old money.
5: É old money.
2: O cara mora num chateau, amiga.
6: Muito old
2: money. Mas só pra concluir, o que eu queria dizer é o seguinte, quando você faz o tema polêmica na internet, acaba gerando engajamento, isso é audiência. Aliás, quando tem mais hate, mais audiência dá. Você acha que a pessoa tem que postar e entrar nesse jogo, ou quando tem uma polêmica, o que você aconselha para muita gente que produz conteúdo? É ficar em silêncio com a polêmica?
5: Cara, depende, a polêmica tem a ver com o seu nicho de atuação? Tem a ver com o que você faz? Porque se você entrar em brigas que não te dizem respeito ou que não tem nada a ver com a área que você atua, com a sua profissão ou com que você... Enfim, assuntos que você trata nas suas redes, aí eu acho que fica uma polêmica vazia. E fica claramente ali registrado que é a polêmica pela polêmica, a polêmica pelo engajamento. Agora, tem gente que vive disso, né? Tem gente que faz disso uma profissão. A Luana Piovani é um exemplo claro. A profissão dela hoje é apontar dedos e gerar polêmica.
2: Porque se falar do Neymar, vai dar audiência para ela, se meter
5: agora,
2: o pau em alguém.
5: Essa audiência é válida? No que reverte essa audiência? Né? Quer dizer, é para alimentar o ego, puramente? Porque eu acho que, assim, comercialmente não reverte, em termos de posicionamento, de marca pessoal, não reverte. Tanto que ela tá aí, né? Tanto que ela tá aí. Vivendo
1: recebeu
5: disso,
1: uma graninha,
5: gente. Exatamente. Foi pega ali com a boca na botija, né?
1: Então, mas isso aí é difícil a pessoa viver disso, porque cada vez ela vai ter que aumentar o... Isso. Né?
2: A régua.
1: Quando você trabalha...
5: Acho que é um pouco viciante, talvez.
1: Eu não sei. Quando você trabalha com polêmica, com essa coisa assim, você precisa sempre subir o... Um degrau. Chega uma hora que você não tem.
2: O cara se confunde, né? Isso que é difícil.
5: E você vai se afundando também, porque que marca quer se associar? Bom, a Luana vive de marca, ela vive disso, né? De patrocínios. Então, como é que marca quer se associar a uma personalidade como essa?
6: Ah, mas muita, porque as opiniões dela a gente sabe qual que é sempre, e a turma gosta da Beautiful People, porque ela é toda limpinha e as opiniões dela é o que a turma aplaude. Então, eu não duvido, não.
5: Então, mas tirando o Banco Central, que acabou de pagar R$300 mil para ela dar uma opinião totalmente isenta nas redes delas sociais, eu não vejo nenhuma marca endossando, não. Sinceramente, não acho que uma marca séria quer se associar a essa mulher que está decadente, que está... Enfim,
1: é porque as
5: cavando a sua própria cova, eu vejo.
1: As marcas, elas têm medo. E as marcas exigem resultado. Tudo que você faz... Para a marca, todo marketing tem que dar lucro para o cara.
5: Tem que, né? Converter.
1: Tem, claro, que converter. Tem, claro, que converter.
5: Não é ONG, né?
1: Tem que ser sério esse negócio. Esse negócio de, vou usar isso porque é bonitinho, vou usar essa carinha porque é bonitinho. Não, se não vender, não tem. Não funciona.
5: Não,
1: né?
5: Não funciona.
1: É grana.
5: No fim do dia, claro, você pode ter posicionamento, você pode querer awareness, né? Que tornar a sua marca conhecida. É. Acho que tem vários pilares aí. Mas é isso. No fim do dia, é claro que a marca quer converter.
1: Você sabe que. Newton Traveco.
6: Sim, conheço.
1: Um grande homem do marketing. Ele falou: Emílio, aprenda uma lição na sua vida e siga sempre isso neste meio tão podre como é o meio televisivo e artístico. É o seguinte: os amadores querem ter razão, os profissionais querem ter dinheiro. Então é isso que funciona nessa.
2: Você escolhe.
1: Você quer ter razão? É isso, tenha razão, à vontade. O profissional, o cara da marca, ele quer o dinheiro. Ele vai usar você, se você quiser ficar tendo razão aí, você fazer o L, fazer o que, não interessa. É o caso do nosso amigo.
2: O Cazé TV.
1: Você viu
2: das Bets?
1: O Cazé TV, quando era o gordão.
6: Isso.
1: Né? Eu faço um gordo muito bom.
7: Antes do Mujado.
1: Ele era.
5: Na era pré-caneta?
1: Fazia o L, fez o L.
6: Fez isso aí.
1: Fez publicamente o L. Então todo mundo era tal. Aí passou a ganhar dinheiro, passou a dar problema pra turma, então vão destruir ele, hein? Pode escrever.
2: O governo foi pra cima.
1: Vão destruir o gordão.
5: E de novo, né, gente, é o câncer dos nossos tempos que se chama hipocrisia.
1: É.
5: As bets, primeiro que são legalizadas. São legalizadas.
1: Sim, claro.
5: É uma empresa legalizada. E segundo que, cara, hoje. Segundo fontes minhas, não são fontes da minha cabeça, fontes reais. Todas as TVs abertas vivem hoje
2: de patrocínio,
5: claro. De casa aposta. Luciano Huck, todos os programas esportivos, times de futebol.
2: Emissora.
5: Ou seja, aí vai tacar pedra na Geni, né? Que tá incomodando, exato, claramente. Então é muito injusto.
6: Mas é muito bom. Você viu a Batata falando? Ela fala e o namorado dela lá, com a cidade vendida pras Betes, a Tabata Amaral, fez vídeo condenando o Cazé. Não, tem que ver isso aí. Aí teve que apagar o vídeo.
5: Agora, gente, a Anitta também, recentemente. Vocês lembram que ela fez um show patrocinado por uma Bet e ela era também a maior ali. Crítica. Então, assim, é ridículo, né? Eu fico pensando, essas pessoas não se sentem absolutamente ridículas. São pegas assim. Eu acho patético.
1: É porque junta a turma, porque essa turma acha que eles determinam o pedágio das outras.
6: Sim, só que eles esquecem que os caras que querem ser virtuoso, querem ser puritano dentro da zona. Como que você faz isso? Não dá pra você ser puritano dentro do puteiro. Não dá, velho.
2: Que isso? Se comporta.
5: Que analogia interessante.
6: Como que você vai pregar?
2: Hoje tá na bombinha, tá impossível.
6: Como que você vai pregar um negócio
2: dentro
6: de casa? Tá, não dá, né? Então esse que é o problema. Você ser virtuoso dentro de um lugar que não dá pra ser virtuoso.
1: A Mônica ensina isso.
6: Pois é, isso. Eu vou fazer o curso pra aprender a usar analogias.
1: É isso que você ensina?
5: Estou fazendo analogias mentoria finas. Agora. Quem quiser, muito bem-vindo.
1: Mas você ensina isso? Exatamente isso?
5: Cara, a mentoria é sobre redes sociais. Então a gente fala sobre tudo. Sobre posicionamento, sobre limites do posicionamento, sobre lidar com crises, sobre como postar de maneira assertiva, eficiente, como formar, como construir uma marca pessoal, porque hoje é possível nas redes sociais. Nunca foi tão fácil você construir uma marca pessoal, né? Você manipular como você é visto, como você é percebido, é fácil. Agora, é a pessoa que fala e não pratica na sua própria vida, porque eu podia ser um pouco mais política e inteligente. mas não consigo.
1: Mas é que você tem
5: aí
1: a sua autêntica.
5: Aí vou lá e tenho que falar.
1: Então, mas, senão... eu gosto das pessoas que realmente são autênticas. Por exemplo, eu fiquei chateado da Piovani receber uma grana para falar um negócio lá. Então eu já perdi a graça nela. Porque, por exemplo, a opinião...
5: Você via graça nela?
2: Ela já estava...
1: Eu acho legal, Eu gosto...
5: Entretenimento?
1: Eu gosto dessas pessoas que têm opinião polêmica. Certo? Tem um monte de gente que tem opinião polêmica. Eu acho interessante essas pessoas.
2: Eu acho insuportável.
1: Mas, recebeu, aí você já fala, pô...
5: É porque o problema... Vamos lá.
1: Né? Porque aqui que nem aqui. Aqui a gente tem as coisas. Aí você põe publicidade, né?
7: Conteúdo
1: para escrito aqui.
2: Não pode ser no Miguel, né?
5: Essa que foi a questão. Ela vendeu ali o conteúdo como se fosse algo autoral e legitimamente a opinião dela. E foi vendido. Quer dizer, que vergonha alheia que me deu isso.
1: É, não é legal.
2: Mas isso aí não faz parte do novo negócio?
5: Olha, você apareceu, você tá tão quietinho.
2: É o papai, ele dormiu.
5: Eu achei que o nosso papo tava desinteressante.
6: Não é que ele tava dormindo, que o filho deixou dormir, tadinho.
2: Hoje foi difícil mesmo a madrugada. Mas
1: diga lá, Albeta. Albeta manja.
5: Manja, Albeta.
2: É. Você acredita que existe cancelamento grátis? Porque, para mim, todo tipo de cancelamento hoje, ele tem uma grande intenção. Boa. A gente estava falando primeiro do Monark e agora do Kazé. Você acha... E são muito próximas das pessoas que a gente está falando. Você acredita que existe o cancelamento grátis?
5: Ah, eu acho que esses cancelamentos que você citou especificamente são cancelamentos que têm uma clara intenção, né? São intencionais, acho que tem um objetivo bem claro. Agora, há cancelamentos, a gente continua vivendo, a gente sempre fala isso aqui, apesar da gente sentir que esse massacre contra a direita está, de alguma maneira, arrefecendo, eu sinto isso na minha vida diária, por experiência própria. Eu sinto que a gente tem cada vez mais defensores, a gente tem cada vez mais pessoas no nosso barco. Mas ainda existe uma esquerda que é, sim, mais barulhenta, que é, sim, mais grosseira, que pega, assim, que vai muito, que desce muito baixo, que é muito agressiva nas críticas.
1: Você diz no meio artístico.
5: No meio artístico e no meio das pessoas comuns.
2: Quem se destacar.
5: Em termos de sociedade.
2: Em quem se destacar, em qualquer lugar.
5: Discorda.
1: Não, mas a política é briga de gente grande, nossa, cachorro grande. Política é política.
5: Vez mais, né? Eu tinha muita preguiça quando as pessoas falavam, os dois lados são intransigentes, porque eu sempre fui tão direita à raiz, mas hoje eu vejo que sim, os dois lados são intransigentes. Os dois lados podem ter um lado B bem agressivo, inclusive a direita. Com toda essa história do Flávio, isso ficou bem claro. Sim. Comigo e com muitas colegas minhas, assim, que se manifestaram contra, a favor, criticaram, neutras. Tudo é um problema, né?
1: Então, mas na esquerda não tem isso.
2: A esquerda todo mundo tem um pensamento, uma cartilha.
1: É cartilha.
6: É cartilha.
2: Segue o livro.
5: Catequizados.
2: Segue
5: ali,
2: o livro.
1: Então, mas não dá... Você tem que seguir o livro.
6: Pois é, mas não dá medo, Mônica, de a direita virar uma espécie de esquerda, que se você não segue a cartilha...
5: Eu tenho
6: você
5: medo.
6: Você acaba...
1: É guerra, porra.
6: Não.
1: O político...
6: Calma. O político é uma coisa... Tá bom, Emílio. Eu tô falando... Não. A gente, a Mônica...
1: A gente o quê?
6: A turma que se coloca de direita tem que sempre acabar seguindo a cartilha. Você não pode ter a sua opinião de que, assim... Que é binário. Ah, é um, é outro.
5: Os bolsonaristas
6: não...
5: pode... são
6: pois
5: assim,
6: é, não
5: né?
6: dá, não dá. Não dá pra virar...
1: Você pode ter a opinião que você quiser.
6: Sim, mas só que o que ela tá falando, o que a gente tá falando, se você sair um pouquinho da... Fala assim, ó, eu sou de direita, mas eu acho que isso é errado. Aí você acaba virando traidor.
5: Mas não era tanto assim, então, né? Isso eu acho que tá mais forte. Com o episódio do Flávio e do Master, isso ficou muito evidente.
6: Pois é.
5: Eu que sempre me manifestei sobre política, por princípios... Eu ando um pouco... Ah, eu sou uma pessoa otimista por natureza, mas eu ando um pouco desanimada. E eu sei que esse sentimento não é só meu.
6: Exato.
5: Tanto que eu não vim a público dar um parecer sobre isso. E agora com o vídeo da Michelle. Eu tenho muita simpatia pela Michelle. Mas é isso. Eu fiz uns stories assim, super neutros, falando direita, univos. E aí eu recebi uma enxurrada de mensagens de bolsonaristas.
1: Eu sei, mas a briga pelo poder... Ela é pesada, é desse jeito mesmo.
5: E, inclusive dentro de uma família.
1: Eu sei, mas é assim, é poder.
2: O jogo.
1: É poder. É a mesma coisa, ontem a gente estava discutindo. Esse negócio é bobagem. Ah, vamos nos unir, caramba. Na Segunda Guerra Mundial, para ganhar a Inglaterra, tinha o Chamberlain, que queria fazer o acordo com o Adolf Hitler. Ah, vou fazer o acordo. Ele era todo bonitinho. Limpinho. Todo limpinho, bonitinho, não sei o quê. Todo bonitinho, usava cartola.
5: Tipo você, hoje,
1: não, usava cartola. Tá, não, vamos fazer um acordo, vamos conversar com o Adolf Hitler, pessoa bacana, nós resolveremos isso.
5: Resolveremos a paz no diálogo.
1: Foi lá, ferrou ele, pegaram o Winston Churchill, que é um puta cara louco. Meteu o pé, porque é guerra. O poder é guerra. Precisa arrumar um cara pior para ganhar do outro.
2: É isso aí.
1: É assim na política.
2: É um monstro para ganhar do outro.
1: É um monstro para ganhar do outro. A gente acha que política é jogo de bonzinho.
5: Não,
1: e não é, porque
5: não,
1: é bom. É poder, Mônica. Então. É poder. Os caras estão lá para ter o poder nas mãos. E quando o cara tem o poder... O Fernando Henrique falava.
2: Sim.
1: Ele falava, quando você tem o poder na mão, você não quer largar.
2: Larga o osso.
1: Os caras não querem largar o osso. Fato. É isso aí.
2: É isso.
1: É briga.
2: Sim,
5: eu sei. Mas a gente lamenta...
1: Mas você não pode ser... ingênuo ao ponto de achar que
2: vai todo mundo se respeitar.
6: Exato.
2: Todo mundo. World.
6: Ah, é justamente por isso que eu não vou me meter mais.
5: Que no fim, não dá vontade mesmo.
6: Não,
5: você não acha
6: é
5: que no
6: isso,
5: fim do dia, realmente, até endossando essa polarização que a gente sabe que existe, é direita contra esquerda, e a direita, sim, não é uma análise ingênua, é uma análise prática, factual. A direita precisa se unir para tirar o PT. Já tenho muitas dúvidas se isso vai acontecer.
1: Mas isso é um problema da direita.
5: Mas que é nosso, né?
1: O nosso não.
6: Não é mais meu, não.
5: Bom, eu me considero de direita, eu estou pagando imposto a perder de vista. Estou irritadíssima, cada vez é um imposto. A gente vai lá, faz o toque dá um lucrinho.
1: Mas isso é o
5: povo. Lucrinho, coitadinho.
2: É que escolheram, né?
1: É o povo que decide.
5: Mas, gente, dentro de uma família, se as pessoas não conseguem se entender dentro de uma família, imagina se entender... Ai, você é execrado.
2: Famílias brigam.
5: Se entender administrando um país.
1: Você tá
5: mas não em público.
2: Exatamente.
5: Mas não em público.
1: Você tem que pensar
2: em estratégia, é uma coisa, né? Que você fala, não é possível.
1: Pensa uma coisa. A esquerda está tão ruim, mas tão ruim, que eles estão precisando da Michelle para ganhar a eleição.
2: Exato.
1: Isso aí. Olha como é que está. Olha como é que está essa eleição. Estão usando a Michelle, o negócio. Eu não ensino essa treta direito. Eu vi lá. Mas o que tá, tem?
5: Foi bem quente ontem.
1: Tem o Bolsonaro, tem o Bolsonaro velho, a gente não
2: vídeos,
1: sabe o que o Bolsonaro...
2: Vídeos falando na opinião.
1: Essa confusão desses vídeos que eles estão colocando. Mas é tão ruim, a gente está numa situação tão ruim, mas tão ruim, que o governo tem uma coisa boa para falar. Está falando
2: nada,
1: a Michelle.
2: Não tem nada para falar.
1: E os caras falando, agora a Michelle, olha, a Michelle...
2: Agora extravessou.
1: Dá um tempinho para mim, a gente volta nesse assunto, porque hoje é dia de festa!
2: Aí.
1: Ó o velho aí, ó. 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
2: Oi.
1: Quem que vai fazer uma pergunta? Pô, eu queria que você ficasse mais. Eu queria que você voltasse mais.
2: Porra, passa rápido, Paulinha.
5: Mas a gente não tem tempo mais?
1: Não, já acabou.
5: Ah,
2: tem que...
5: Ah, que pena. Eu ia falar que o velho da van... Tem até um link
1: com
5: o que
1: falar. A gente tava... Não, tem tempo.
5: Tá. Tem um link até com o que a gente tava falando. Porque o velho da van, que eu tive a sorte de conhecer pessoalmente, a convite dele, fui almoçar com ele, fui lá na fábrica. E ele foi um cara que teve colhões de se manifestar publicamente. E ele não tem vergonha, ele não se esconde. Muito pelo contrário. Você vai nas lojas, você sabe que não tem o guichê número 13, né? O guichê 13 é arriscado. Você vai na fábrica, que eu já fui também, não tem ali o... Ele não trabalha com o número 13. A cor vermelha é absolutamente proibida em qualquer comunicação, em qualquer peça de comunicação. E ele banca essa história. Ou seja, sem medo do cancelamento. Olha lá, eu e o velho.
1: Olha lá, o velho.
5: É, e uma figura...
1: Gente boa, né? Gente boa demais.
5: Eu assisto ele aqui. E sabe o que é mais legal? Ele é um homem muito poderoso, muito ocupado. Mas quando ele tá com você, eu acho isso uma característica tão louvável. Ele faz você se sentir, olha nos olhos e conversa horas com você. Como se o tempo tivesse parado, só tivesse ali você e ele. Então, isso é muito legal. Eu acho ele uma pessoa extraordinária e um exemplo de empresário nesse mundo nosso hoje, né? Que demoniza tanto. Pô,
2: sim, isso é varejo, é difícil.
1: Eu penso,
2: né,
1: o seguinte, cara? Eu sou a favor do livre mercado, da liberdade das pessoas, e eu acho que é isso que a gente tem que lutar.
5: Menos Estado.
1: Exatamente. Porque quando o Estado acha que ele quer cuidar de você, coisa está muito errada. O dia que você precisar do Estado, a coisa está muito errada para você.
2: É verdade.
1: Porque ele, esse está... E esse aí, essa turma que a gente está aí...
5: É isso.
1: É isso que
5: a turma, base do pensamento da esquerda.
1: E penalizam o cara que se dá bem e dão moleza para o cara.
6: Mas a turma está acordando.
5: Sendo que o cara que se dá bem sustenta o vagabundo.
6: Quem gosta do papai cuidando, ou porque recebe mesada, ou porque é preguiçoso mesmo.
1: Ó, o Gordão. É isso, o Gordão tá bravo.
6: Mas né? Não tô bravo. Hoje não.
5: Sem cara bravo. Muito.
6: Hoje eu tô tranquilo. Mas é isso. O cara que depende do Estado, que quer o Estado como papai, ou é porque ele recebe mesada, uma mesada bem gorda, ou porque o cara é vagabundo e mesmo.
1: É vagabundo. Mas o destino. Mas o destino. É a própria sociedade que dá, porque ainda a gente tem lá, você vai votar, não vai?
6: Exato.
1: A nossa sociedade.
5: Mas precisou... O problema é que a gente ainda tem uma massa muito sensível a esse tipo de ajuda.
6: Mas precisou
5: do governo,
6: papai voltar para muita gente debandar e a gente ver aí como que tá, né?
5: Sami também tá nem aí. Muito quietinho.
1: É bilionário, né?
5: Eu fico tá mal, porque eu acho que a gente não tá sendo interessante o suficiente.
6: Não, é medicação. O doutor Tarja
2: Preta. Ele tá mal, vida, o mate. Deram aquela injeção do que dão nos tigres para ele.
1: Ele tá bilionário, tá apaixonado.
2: Ele tá.
6: Sami vai casar, hein?
1: Ele vai para Malta fazer bate-volta.
2: Maldivas. Vai levar o Datena na lua de mel.
9: Mas vou comer o dinheirinho, não enche o saco de...
5: Patrocinado por você mesmo.
1: Um fim de semana foi pra Mônaco. Sim, o outro foi pra Croácia, aquelas praias da
5: Croácia. Que eu não conheço. Fazer cara, minha wishlist.
1: Aí ele foi pra ele foi pra
2: França também.
1: Pra França.
2: Cap Ferrat.
1: Cap d'Antibes.
5: Ou seja, são destinos extremamente elitizados.
1: Final de semana.
5: Só falta você me falar que ele foi no private jet, no avião particular.
1: Lógico. Não.
9: Foi
2: de executivo. Foi lilico no econômico.
1: Ele foi de La Première.
5: Da Air France.
1: La Première.
2: Terminal BTG.
1: Ele
2: para lá no BTG.
1: E falou o seguinte, falou, Emílio.
5: R$5.000 por pessoa que eu sou.
1: Ele falou assim, Emílio, você tem que ter essa experiência. Eu falei, qual? Ele falou assim, BTG. Você precisa ter um cartão.
5: Você foi mesmo?
2: Ele falou, meu melhor entrecô que eu comi na minha vida foi no terminal BTG. E pagou para quatro pessoas.
5: Cara, eu achei que se você tivesse ali investimentos no número X, você tivesse direito.
1: Não.
9: Você me tem direito de comprar.
2: Tá fazendo preenchimento labial.
9: Exatamente. Não tô com essa moral.
2: Fez Botox.
6: Boa, Sami. Parabéns.
5: Você merece.
1: Mônica, quando você volta aqui, ó, Paulinha, marca a Mônica.
9: Vem segundo.
1: Cadê
9: no
1: a Paulinha?
9: Meu lugar.
5: Paulinha tá aí?
2: Paulinha tá no alongamento. Tá no Paulinha.
5: A Bia fala comigo. A Bia é um amor da.
2: A Bia é demais, cara.
6: A Bia é a pessoa mais competente.
1: E nós temos agora ele das redes sociais, diz que vai melhorar a rede social.
6: Gilmar.
2: Não sei se é Gilmar.
6: Como é que é? Candongas.
1: Giovanni.
2: Giovanni Messias.
1: O Giovanni é o nosso rede social agora.
2: Isso.
1: Mônica, pô,
5: obrigado. Eu tava ali, falei com ele, é.
1: É gente finíssima. O Instagram da Mônica, pra você que seguir, e tem o talk com o Mone. www.astrid.com.br. Esse que é o
2: sucesso. Né?
5: Eu queria convidar as pessoas para seguirem e só elogiarem e falarem bem.
1: Por quê?
2: Entra lá e comenta, fala se é o máximo.
5: Hoje, depois do que eu falei aqui.
1: Por quê?
5: Pode acontecer. Ao mundo.
1: Sério?
5: Ah, eu acho, não sei.
1: Mas é encher o saco, pô.
2: Não, você pode pegar
5: um sério essas paixões. É.
1: Não é, é o seguinte. Esse negócio do hate, ele é apaixonado por você. E exatamente. A maneira dele chamar atenção, chamar atenção é justamente essa.
2: É essa.
1: Por isso que eu só aceito cartas.
2: Boa!
1: Eu só aceito cartas
2: de
1: próprio punho. Avenida Paulista, 807, 14º andar, CEP 013-66-900-000. Mande sua carta. Aí eu respondo a sua carta aqui.
2: É isso.
1: Por quê? Porque dá muito trabalho pro cara escrever uma carta, ir no correio e mandar
5: para
1: pessoa.
5: Ele tem que gostar muito.
1: Isso. Então,
2: isso aí. Ou odiar muito. O cara tem que ter muito ódio.
1: Então,
5: tem uma motivação.
1: Só com carta. Obrigado, Mônica.
5: Obrigada, gente.
1: Nas redes sociais, no Instagram, @ Mônica Salgado. Siga lá que é muito legal. Vamos fazer o break, Reginaldo.
10: Ele retornou a ligação.

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Graças a Deus, hein? Graças a Deus. Aliás, estava olhando aqui, hoje é dia 26/6/2026. Então, se você acredita em numerologia, deve significar alguma coisa aí. Agora, falando sério, o importante é que a gente tenha aí uma sexta abençoada e produtiva. Conto com a sua participação aqui pelo nosso WhatsApp, 11994118221. Hoje eu trouxe algumas novidades pra gente curtir aqui no planeta. Já já tem a nova do Alok, em colaboração com a Jennifer Lopez. Mas antes, vamos falar de Manhattan. Nova York, né, a gente sabe, já ganhou músicas em sua homenagem. Aquela clássica lá de trás, New York, New York. Tem também Empire State of Mind, parceria da Alicia Keys com Jay-Z, dois nova-iorquinos. Mas uma música em homenagem à ilha de Manhattan você vai ouvir agora. Produção da Carlita, é isso mesmo, Carlita, uma DJ e multi-instrumentista nascida em Istambul, na Turquia, super talentosa menina, em parceria com Sophie Tucker. Para quem não conhece, é uma dupla de música eletrônica formada pela alemã Sophie Hawley e o americano Tucker Halpern. Espero estar certo. É algo parecido a isso, se não for. Então, bora começar aqui mais uma edição do Planeta DJ, na número 1 do Brasil.

Fala comigo, jogador! Beleza? Júlio César, Porto Feliz. Bom, hoje você vai tocar uma do Leonardo pra nós hoje, né? Uma clássica do Leonardo, né? Separa aí, DJ. Agora, se você não puder, vamos de Alex Galdino. Watch out!

Fala, Alex, beleza? Aqui quem fala é Rony Trigueiro, Barra do Corda, Maranhão, tudo bem? Meu patrão, me coloca aí, Depeche Mode, Enjoy the Cider, Remix, por

Maurice Lessing, Enjoy the Silence. 11994118221, esse é o nosso WhatsApp. Deixa eu começar aqui com a mensagem de texto do Valdísio Menezes, ele é de BV,

0: Santa Catarina. Tá pedindo aqui David Guetta pra esquentar essa sexta fria que tá fazendo lá. Graças a Deus aqui em São Paulo melhorou um pouquinho o tempo, hein? Agora estamos aqui com quantos graus? 19 graus. Fala, Alex, boa tarde. Aqui é o Luiz de Uberaba, Jovem Pan 103.7. Estou passando a mensagem antes do início do programa, pois o trabalho às vezes não consigo ouvir. Deixa eu colocar uma trilha aqui. Peraí. Vamos lá. E ele disse aqui que vai estar ligado ouvindo o Planeta DJ, mas não pode mandar mensagem durante o programa. Então valeu, meu querido Luiz de Uberaba. Por aqui também o Julimar de São Gabriel. Boa tarde, sextou, toca Vit Levels, Osmar Andrade de Rondonópolis. A gente tocou recentemente essa clássica aí do Avit, meu querido Andrade. Boa tarde, aqui é Sandro Pesce de Gramado, Rio Grande do Sul. Ligado na melhor do Brasil, escutando o Planeta DJ para espantar o frio. Fala, Alex, boa tarde, boa sexta-feira a todos. Caio Martins de São Luís do Maranhão tá por aqui. Tá pedindo DJ Mondo. Aqui é o Claudinho de BH. Ele tá no laboratório fazendo uma prótese odontológica. Ligado na melhor programação do Brasil. Bom trabalho aí, Claudinho. Alô pra galera da Pan Ribeirão Preto, hein? Pro locutor Emílio e para a promotora Rúbia. Estão em externa trabalhando aí pela Jovem Pan Ribeirão Preto. Beijão pra vocês. Sextou, Alex, aí ele colocou aqui, sentou, Alex, aí você quebra as minhas pernas, hein, ô Júlio de Penápolis. Obrigado aí pela sua mensagem. Quem tá aqui também é o Bruno Bittencourt de Osório, Rio Grande do Sul. Salve, boa tarde, tudo bem com você? Renato de Ribeirão Preto. Alex, hoje eu não vou pedir música, todas que tocam são boas. E eu não escutaria o Planeta DJ todos os dias se você... Você está de parabéns. Muito obrigado aí pela mensagem, meu querido Renato de Ribeirão Preto. Gilson de Ipatinga, um ótimo final de semana para você. Muito obrigado, Gilson. O João Pedro Sodré de BH por aqui também. E o Elias de Caratinga tá pedindo aqui Good Boys. Tá anotado, meu querido. Break rápido e a gente já volta. Daqui a pouquinho tem a música nova do Alok, hein? Fica aí. 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
2: Boa tarde, Alex, tudo bem? Toca uma boa pra mim, London. E aqui a Rive de Sinop, a Rive tá aqui no Sinop, Mato Grosso.
3: London, RPM?
4: Fala, Alex, Darwin da cidade de Lages, tudo bem?
3: E aí, Charles Darwin?
4: Ligadinho aqui na número 1 do Brasil, nos 89.9, aqui na cidade de Lages. Passando para desejar um ótimo final de semana.
3: Obrigado!
4: Um abraço, meu amigo.
3: Valeu, brigadão.
5: Fala, Alex. Boa tarde, tudo bom? Aqui é o Luan Alberto de Campo Verde, no Mato Grosso. Toca aí pra gente Move a Little Closer, fazendo um favor. Valeu, Jovem Pan número 1 do Brasil.
3: O cara que pede essa música entende de dance.
6: Fala comigo, Alex. Boa tarde. Salve, salve, Planeta DJ.
3: Boa tarde.
6: Aqui é o Teco de Volta Redonda.
3: Grande
6: Rio de Janeiro. Abraços.
3: Valeu, meu querido Teco. Abraço.
7: Boa tarde, Alex. Aqui é Célio Kesk, Jaraguá do Sul, Santa Catarina. Sextou. Aqui na chácara do César Fode, trabalhando, fazendo uns guarda-corpo aí. Abraço.
3: Abraço, meu querido. Próximo.
8: Fala comigo, DJ Alex. Hoje eu tô em Betim, na escuta. Opa! Meu cara. Manda um alô pra rapaziada aí também, pro Tunico. A gente tá aqui. Abraço, irmão.
3: Alô.
9: Boa tarde, Alex, meu camisa 10, que é o Kaká de Maringá. Se tiver como tocar aí, Mileno, Day of Day, pra nós aqui de Maringá. Beleza? Um abraço. Estamos sempre aqui na sintonia, hein?
3: Valeu, querido. Vou procurar aqui.
10: Fala, Alex. Tudo bem com você? Luiz Fernando aqui de Araraquara.
3: Tudo, Luiz.
10: Eu queria ouvir uma música, Alex, do Hoixop, What Else Is There, do Trent Moller, o remix. Toca essa pra gente.
3: Anotado.
11: Ótima sexta-feira, Alex. Mestre de capoeira merenda do Jardim Marabá e Londrina, ligado no Planeta DJ. Aquele abraço. Se puder, toca Sandra Madalena. Tamo junto.
12: Alex, aqui é o Júlio de Maringá.
3: E aí, Júlio?
12: Toca pra nós, Florfila, Aten, Chu.
3: 11-994-11-8221, esse é o nosso Whats.
13: Fala, DJ Alex.
3: E aí?
13: Diretamente do interior de São Paulo, Luiz Carlos.
3: Cuida.
13: Ótima sexta-feira pra você, pra todo mundo que tá escutando o Planeta DJ. Queria que, se fosse possível, tocar uma antiga que eu escutei um rework, se não me engano, esses tempos atrás. Olá, lá, lá, lá, lá, lá, lá, lá, lá, lá. Obrigado, Alex.

0: DJ aqui da Pam com Tiesto, Joe Corey. Essa música é muito doida, né? O Rafael de Fortaleza tá por aqui, o Josué Carvalho de Ipatinga também, Ricardo Galileu mandou pra gente um Whats. O Rafael Silva tá dizendo aqui que Matilho foi uma das que ele indicou aí como as 7 melhores do mês passado e que no Espírito Santo não faz frio. Bom, sorte sua, meu querido. Alô aqui para a... Quem? Luiz Antônio, de Tupã, São Paulo. Valeu, Luiz. DJ Marcos Antunes, de Ribeirão Preto. José Neto, de Olinda. Armando, de Belém. Samuel, de Ribeirão Preto. Marcondes, de Brasília. Por aqui também o Thales, de Minas Gerais. Lucas, de Aracaju. Adeilson, de Fortaleza. Aline, Patrícia, de Palhoça. Wellington de São José do Rio Preto e por aí vai. Tem mais uma participação aqui pelo 11994118221. Bora ouvir.
1: Boa tarde, Alex. Aqui é o Ricardo, Guarapuava, Paraná. Que nós seguimos seu programa pela 96.1. Grande abraço para você. Teu programa top, música top. Bom final de semana. Grande abraço.
0: Valeu, meu querido. Então vamos fechar assim, ó, com Read My Mind.

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uma clássica lá de 2003. Aqui rolou o som do Rapa, Reza Vela. Seguimos assim, ó, com Taylor Swift. Essa é Opalite.

0: Júnior Zóio de Lula, teve Ray, David Guetta e Sia, também o som da Taylor Swift, Opa Light na Pan.
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0: Sete melhores da Pan, fechando com Lola Young, Messi, teve Alex Warren, Sabrina, Sam Fender com Olivia Dean, também Bruno Mars, Ted Swims e Tate McRae. A qualquer momento, na número 1 do Brasil, tem mais uma edição das Sete Melhores. E pela Copa do Mundo, dois jogos em andamento. A França vai batendo a Noruega por 2-1 e Senegal vencendo a equipe do Iraque por 1-0.
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0: De volta na Pan, tá na hora da melhor da semana.
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0: É ela, Taylor Swift. I knew it, I knew you.

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Coldplay, BTS, My Universe, Born, da Ellie Goulding e a melhor da semana, I Knew It, I Knew You, tema do filme Toy Story 5. A gente segue com Justin Bieber e Daniel Caesar, Bitches na Pump.

0: Thalia com Fat Joe, Justin Bieber e o som do Vitor Clay aqui na número 1 do Brasil. A gente já volta daqui a pouquinho trazendo muito mais pra você. Fica aí.
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4: É sexta-feira! É sexta-feira! E tem missão arrepiando a tarde inteira! É sexta-feira! É sexta-feira! O que será que vai acontecer hoje, hein? Hoje promete.
5: Hoje promete, hein? Sexta-feira. Dá pra render o bloco, hein? Se você render o bloco, já sabe. Manda pra gente no 11-2870-9750. E olha como começa a nossa sexta-feira, 26 de junho,
4: todo mundo já
5: hein?
4: Com medo agora de perder.
5: Olha como começa a nossa sexta-feira. Então não sai daí que você sabe que o programa hoje vai estar daquele jeito. E hoje também é dia do professor de geografia.
4: Amor! E dia do meteorologista. Geografia e história sempre eram as que eu mais amava. Um beijo pra vocês, professores, teachers. É.

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2: E aí, ouvinte do Missão, tem história boa de família aí? Compartilha com a gente, você já sabe, no 11-2870-9750, qualquer história. E essa história começa com a grande família. Sou casado há 20 anos com uma mulher que considero o grande amor da minha vida, Lígia. Nós nos conhecemos ainda jovens, namoramos por alguns anos e decidimos construir uma família juntos. Hoje, temos 4 filhos, que são o maior orgulho da nossa história. Ao longo dessas 2 décadas, enfrentamos muita dificuldade. Passamos por problemas financeiros, mudança de cidade, desafios profissionais e todas as responsabilidades que acompanham a criação de uma grande família, né? Apesar disso, sempre conseguimos seguir em frente unidos. Minha esposa sempre foi uma pessoa dedicada aos nossos filhos e ao nosso lar. Eu sempre admirei sua força e a sua capacidade de cuidar de todos ao redor. Durante muitos anos, eu senti que éramos uma equipe que conseguia superar qualquer obstáculo. Nos últimos tempos, porém, comecei a perceber que nosso casamento mudou. A rotina tomou conta da nossa vida, Lígia. Grande parte das nossas conversas passou a girar em torno de contas, compromissos e preocupações familiares. Os momentos que antes eram reservados para nós dois ficaram cada vez mais raros. Eu continuo amando minha esposa e tenho certeza que ela também se importa comigo. No entanto, sinto que estamos vivendo mais como parceiros na admiração da família do que como marido e mulher. Essa situação, Lígia, tem me deixado preocupado, porque não quero que o desgaste dos anos apague o que construímos juntos. É normal a fase em que estamos vivendo? Ou precisamos fazer algo urgente antes que todo o nosso amor vire apenas uma amizade?
1: É normal, mas eu acho que você precisa fazer um negócio urgente. Eu acho que você precisa investir no seu casamento. Reclamar da rotina de tudo é tipo, jura? Eu vou reclamar também que o sol nasce? Pô, você tá 20 anos com uma pessoa, é óbvio que é isso. Se a gente constrói com uma pessoa uma casa e uma família, nós vamos falar de quê? É casa, gente, é dinheiro, é o pau torando. Isso é em toda casa, é na minha, na sua, na do Rogerinho. Todos nós achamos isso chato, inclusive. Ninguém quer. Todo mundo adoraria ser um bilionário, vamos ter uma governanta, o dinheiro, o assunto não existe, só existe vontade. O que você quer? O que eu quero? Vou mandar trazer. Só que não é assim que a banda toca. Então, o pau tora. Tá, como que a gente faz? Primeira coisa que faz isso aqui, isso que é viver, tá? A vida é isso aqui, administrar problema. Vai vir problema um atrás do outro. O importante é tentar não deixar acumular 2. Mas a vida é um eterno administrar o que vem. Então, quer construir uma família? Quer ter uma casa? Que seja família com gente de sangue, família de tudo? É isso aqui. É conta, é gestão de um lar. É gestão do imóvel, é gestão financeira. Então, não temos para o que fugir. O que, que a gente pode fazer? Para começar, para aguentar o tranco, é casar com quem gosta. Casou por interesse, por outros motivos, normalmente fica muito mais difícil. Quando você casa por amor, né? O amor é o que sustenta mais do que tudo as horas difíceis. Agora, você já tem 20 anos de casado, ou seja, vocês já são adultos, né? Porque ninguém, normalmente ninguém casa com 10. Então, imagina que vocês tenham pelo menos 40 e poucos anos de vida, cada um. Vai viver, gente! Tem que separar um tempo pra vocês dois, pra não fazer nada. Mas não quero nem conversar hoje. Não conversem! Vê uma série! Joga o joguinho que nós estávamos falando. Eu falei, eu tô fã de todo mundo comprar jogo. Porque aí sai um pouco do digital, sai de tela e a gente brinca, sabe? Que seja jogar tranca, que seja jogar buraco. Faz uma comida. Ninguém gosta de fazer, faz misto quente. Vai na padaria junto. Vão na padaria comer um cacetinho integral e tomar um pingado. Sei lá, inventa. E essas são coisas que só você vai fazer, poder fazer por você. E você não tem outra alternativa, não. Você vai fazer isso ou vai ficar sentado no sofá com a perna cruzada vendo o tender engolar? Ou você perdeu o interesse? O interesse vai vir se você fizer. Se você separar de sua mulher, tá? Então você parou. Aí você entrou na academia, conheceu uma menina nova. Aí você vai querer menina, mulher, da idade, não quis me referir à idade, não. Conhecer uma pessoa nova, do sexo feminino, pra começar a sair com ela. Você vai sentar no sofá, ficar mudo, ligar o jornal? E pôr sua roupa feia? Ou você vai? Você vai pôr sua melhor roupa. Vai cortar os cabelinhos da virilha, vai passar perfume, vai pentear o cabelo pra trás, vai levá-la pra comer no melhor lugar que você puder levar e vai tratá-la muito bem, vai contar suas melhores histórias, vai fazer suas melhores piadas, vai disfarçar seu mau humor, vai chupar bala pro bafo, vai do caramba a 4. Por que que não faz isso com a mulher que tá te aguentando já há 20 anos? Já que faria isso para até uma desconhecida que você nem sabe o que quer com você. Entendeu? A gente tem que investir também. Eu, às vezes, tô horrorosa, tá? Antes aí meu marido chegar. Na hora que tocou a campainha, eu dou a volta até por trás. Passo lá, faço um negócio, passo um blush, passo um monte de perfume e saio. Sabe, fingindo que não ia fazer nada. Mó mentira. Me preparei inteira pra receber. Joguei perfume até na casa 10 minutos antes. Ele nem sonha. Mas faz parte do meu show, entendeu? Cadê o seu show? Qual que faz a parte do seu? Se ela não tá sabendo fazer, ensina. Vai numa loja aí, compra uma lingerie, compra um negócio gostoso, deixa uma caixa escrito, esse é seu. Vai embora e fala, te pego daqui uma hora. Não tem dinheiro pra nada, fica no meio fio, tá? Molha o biscoito dentro do carro. Todo mundo começou a namorar assim. Não vai mudar nada, entendeu? E a desculpa não é dinheiro. Então a desculpa é vontade. Você tem mais vontade de sentar e ver o negócio desmoronar e depois gastar essa energia pra conquistar alguém que você nem sabe se vai gostar de você? Ou pra investir em quem tá do seu lado há 20 anos? No mais, gente. Ou então a gente reza pro sol não nascer amanhã, entendeu? E começa a fazer as coisas ao contrário. Beijo, tchau. Hey,

0: Estamos de volta na programação do Missão Impossível Jovem Pan. E Lígia, esse mês a gente sabe que é o mês do orgulho gay, né?
1: Amor!
0: Tá tendo parada gay em todas as cidades do Brasil e tudo mais. E mandaram um recado pra gente aqui.
1: Amém.
0: Que é o recado do mês do orgulho gay. Que começa assim, Lígia. Boa tarde, Lígia e Otávio, meus queridos. Aqui é o Wonder Bira novamente. Sou fã da Mulher Maravilha e faço cosplay dela como Homem Maravilha. Adoro. Há mais de 10 anos.
1: Tudo de bom.
0: E isso já rendeu, Lígia, de tudo. Elogios sinceros e críticas pesadas. É sempre 8 ou 80. O mais curioso é que até dentro do próprio meio LGBTQIA+, às vezes surgem julgamentos. Na internet, Lígia, eu não falo sobre a minha vida pessoal e nem profissional. Eu compartilho apenas meus hobbies, minha diversão e meus passatempos. E ainda assim, isso pode incomodar algumas pessoas. Mais do que julgar, muitas pessoas acabam condenando sem sequer me conhecer. É triste perceber o quanto ainda existe tanta limitação e preconceito. Agora, será lançada uma história em que um personagem trans, chamada Dreamer, sonha em ser Mulher Maravilha por um dia. Afinal, quem nunca sonhou em ser seu herói ou heroína favorita, né? Mas os homofóbicos, muito sem ler a matéria, já começaram a reclamar de algo tão simples e isolado. Em pleno 2026, Lígia, ainda precisamos lidar com tanto ódio gratuito. Muitas vezes ele nasce da frustração, do medo, da ignorância ou de feridas que as pessoas carregam dentro de si. É triste saber que existe tanta gente machucada a ponto de despejar sua negatividade sobre os outros. Mas, ao contrário disso, desejo tudo de melhor para amigos e inimigos nesse mês de junho. E para vocês, Lígia e Otávio, deixo todo o meu carinho. Amo vocês demais. Wonder Bira.
1: Pra mim, né? O Otávio não merece esse carinho aí todo, não, nem amor. Acabou de chegar. Eles no máximo adoram ele, tá? O amor é meu. No mês do orgulho gay, bom, eu me considero gay, né, gente? Assim, sou forjada na gaysice. Meu primeiro amigo, nem com 2 anos de idade, era gay já, que é meu amigo até hoje. Mas por aí vai. Eu posso dizer que foi onde eu encontrei as pessoas mais sérias. Onde, quando a minha casa estava desmoronando, eu encontrei refeições saudáveis, horários marcados, exercício físico, criatividade, acolhimento, amor. Eu não consigo acreditar que alguém faça tanto escarcéu ou que algo que é feito só dentro de 4 paredes possa incomodar tanto o outro. Isso diz muito sobre a burrice, né? A limitação de determinadas pessoas. Como que alguém pode se incomodar? O que me interessa com quem que o outro molha o biscoito? Pra mim é literalmente isso. Tipo, nem papo na minha cabeça, não é a pauta. Sabe, não existe o assunto. Tipo, se alguém é gay, pra mim é só tipo, então tá, pra você eu posso apresentar homem, pra você mulher. É tipo isso, sabe? Então, que diferença que faz na minha vida? Se eu agora vier e falar, gente, separei, tô namorando uma menina. O que vai mudar pra quem ouve? Tipo, nada, né? O que vale mesmo é o nosso conteúdo. É triste ver que alguém passa raiva, muitos passam raiva, mas tô preferindo me espelhar mais no mundo que tem parecido ficar mais aberto e mais... menos babaca pro amor. Espero que as pessoas nunca tenham vergonha de ser elas mesmas, de se amarem. E que entendam também que isso é uma parcela da gente, sabe? É muito chato. Até o gay tem que ficar falando o tempo inteiro defendendo a bandeira que ele é gay. Ele quer ser arquiteto, cozinheiro, viver a vida dele. Tem que ficar o tempo inteiro, não, porque alguém reclama. Que troço chato, é um troço muito infantil. Graças a Deus, aqui é como se a gente tivesse... Eu não preciso nem ficar defendendo, né? Porque a gente fala pra um programa que é todo mundo muito aberto e normal. Nossa, a audiência não tem problema com isso. Mas sinto muito por quem teve. E a única coisa que eu posso dizer é que a minha relação com essa história do gay fica igual em relação ao pensamento do racismo. Que é, não basta ser gente preconceituosa. Não basta não ser preconceituosa. Tem que ser anti-gente preconceituosa. Então, uma coisa que todos nós podemos fazer é defender e proteger o outro. Não tô nem falando de precisar ser agressivo, não. Mas sempre... Sabe assim, viu uma coisa errada, pontue, não fica calado, proteja o outro, defenda o outro, não ria de piada babaca, conserta a situação na hora, fala pro outro que ele tá fazendo papel de idiota, que vergonha, hein, podia ser melhor do que isso, você podia estar falando uma coisa mais adequada, constranja o inadequado, o errado, porque por mais que a gente tá falando aqui entre a gente, nós as gays felizes, tem gente morrendo todo dia por causa desse troço. Entendeu? Então que você defenda, que você compre a briga, que você leve a sério o que tem que ser levado a sério. Caráter é que é sério, entendeu? Se uma pessoa é boa, se uma pessoa é honesta, se ela se preocupa com o outro, se ela paga as contas em dia, sabe? Isso que é o levado a sério. Com quem alguém tá beijando, deixando de beijar, gente, pouco me interessa. Eu quero mais é que beijem, que sejam felizes, que amem. Porque a gente nasceu e foi pra isso. Ajudar, beijar, amar, ser feliz, pintar coisas bonitas, não estragar o planeta, fazer carinho em bicho. De resto, que dó de quem não sabe amar, de quem não sabe, se incomoda pelo amor do outro. Espero que ainda mudem. Beijo, tchau.

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1: Gente, meu povinho amadinho, seu gatinho, sua gostosinha, virilinha suada, 11-2870-9750. Ô, gente, eu quero saber as histórias de vocês. Passou aí agora, pautorando esse último mês, vai. Entrou o Mercúrio, os Urano, tudo em gêmeos, tá todo mundo louco. Teve dia dos namorados, muita gente brigou. Conta pra mim, 11-2870-9750. Eu quero confusão, tem áudio, rorô?
2: Bom dia, Lígia. Aqui é o Mineiro, tenho 40 anos, sou de Posto Caldas. Trabalho com controladoria. Pensa num dia difícil. A minha alegria é escutar você no Missão. E ó, se largar do dado, me liga. Beijo, um abraço, Mineiro.
1: Ai, Mineiro, eu adorei. Você deixou o seu zap? Tem que mandar a foto da conta bancária. Mentira, é brincadeira. Ó, não, mas esse do dado pode ser a qualquer momento. A corda tá sempre bamba, entendeu? É que ninguém tá seguro nessa história. Então você pode mandar sempre o seu currículo. Brincadeiras à parte, obrigada por você mandar um beijo pra gente, um beijo pra Posto de Caldas, por ouvir o programa. Te adorei. Tem mais?
3: Oi, Lígia. Boa noite, tudo bem?
1: Gostei
3: aqui é o
1: doutor
3: Cleidson, Paixão. Posso não te agradecer aqui o alô que você deu pra mim no programa aí. E fiquei muito grato. Recebi várias mensagens aqui, várias pessoas me adicionaram no Instagram. Conversei com algumas. Foi um prazerzão, prazer imenso falar com você. Ouço o programa todos os dias. Inclusive, agora estou no consultório fazendo atendimento e ouvindo o seu programa. Os pacientes adoram também ouvir seus programas quando eu ligo aqui o celular. Na Jovem Pan. Viu? E outra, venha conhecer minha cidade, Caravelas, Bahia. Venha que eu vou te levar para conhecer o Parque Nacional Marinho dos Abrolhos. É bem aqui como se fosse o quintal de casa pra gente. Um abração e fique com Deus. E meu Instagram é dr.cleidsonpaixão. Abração, valeu.
1: Dr. Cleidson, doc maravilhoso que tem paixão até no nome. Primeiro, toda essa puxada aqui de coisa é porque eu quero já ir pra Brolhos, tá? Você pode me levar. Eu amo o seu estado, eu amo tudo, aí você me leva. É doutor, já quero a permuta também, né? Ô doutor, brincadeiras à parte, obrigada por ouvir. Faz propaganda do Missão aí pra gente também e queremos sim ir conhecer a Brolhos. Um beijo enorme pra você e pros pacientes. E aumenta o valor da consulta.

0: 11-2870-9750. Conta a sua historinha pra gente, né, Tatazinho?
1: Evil, evil, evil, é um Missão Impossível. Olha só, estamos voltando aqui na programação e olha ali, já estou usufruindo dos seus bordões, viu? E com muita história boa aqui, inclusive. E tem histórias e histórias, né, Lígia? Essa história é tudo em família. Vamos ver como é que é ela. Tenho 28 anos e estou vivendo uma situação que nunca imaginei enfrentar. Cresci ao lado do meu primo. Nossas famílias sempre foram muito próximas e passamos boa parte da infância e da adolescência juntos. Durante muitos anos, eu o enxerguei apenas como parte da minha família. Com o tempo, nossa amizade ficou cada vez mais forte. Começamos a compartilhar nossos problemas e nossas conquistas. Ele se tornou a pessoa em que eu mais confiava. Sem perceber, meus sentimentos começaram a mudar, Lígia. Passei a pensar nele de uma forma diferente e senti que ele também estava desenvolvendo sentimentos por mim. Depois de muito tempo, tentamos ignorar o que estávamos sentindo. Acabamos assumindo que existia algo além da amizade entre nós. Estamos juntos há pouco mais de um ano. Nosso relacionamento é baseado em respeito, companheirismo e carinho. O problema é que carregamos o peso de saber que muitas pessoas não aceitariam nossa relação. Até hoje mantemos tudo em segredo. Tenho medo da reação da minha família e das consequências que isso pode trazer para todos ao nosso redor. Mas ao mesmo tempo, Lígia, esconder uma parte tão importante da minha vida tem sido cada vez mais difícil. Eu o amo e não quero perdê-lo. Mas também não quero causar uma ruptura familiar. Estou dividido entre proteger nosso relacionamento e preservar a convivência com as pessoas que amo. Lígia, acha que estamos corretos neste relacionamento?
0: Gente, como assim você vai acabar sua família porque você namora um primo? Um é da família Lula, o outro é Bolsonaro? Não faz o menor sentido. É o Romeu e Julieta, Capuleto e Montecchio? Não faz sentido nenhum. Vai ser feliz. A única coisa que tem que ver, se vocês são... Vamos falar de verdade? Problema? Tem alguma parte que pode dar um negócio genético. Não sei se isso é real mesmo. Então tem que olhar se é primo de primeiro grau ou de segundo, se vocês forem casar, na hora de pensar de filho. Só. Problema é só isso. De resto, vai ser feliz. Que delícia. Tudo em família, melhor ainda. Imaginou? Tia, sogra, que não sei o quê. Não dá nem pra brigar direito. Todo mundo já come a mesma coisa desde que nasceu. O Natal é junto, não vai ter briga. Eu adorei. Acharia ótimo. Que facilidade. É, tomara que seja de segundo, terceiro lugar, grau ainda, né? Que aí não vai ter nenhum negocinho da genética. Ai, gente, não vejo o menor problema nisso. Drama, compra ingresso, assiste no cinema. Não faz com a própria vida. Ai, vou separar as famílias. Mas por quê? Gente... E se tiver que separar por amor, ótimo, então. vamos pras cabeças. Que separe. Ah, não, vamos viver todo mundo na dor. Unidos pela dor. Melhor do que separados pelo amor? Ah, eu prefiro separados pelo amor. Espero ter ajudado. Ah, não tem nem tempo pra olhar pra trás, não. Já cola na tia, chama ela. Ô, sogra, Luque. Fala, ó, desculpa, tia, esqueci. Só causa, meu amor. Vida que segue. Tem dó, ninguém pode ter vergonha de amar.

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1: Partiu o fim de semana. Partiu. Chegou o fim de semana, todos querem diversão. E a galera tá ligada no programa Missão. E o que eu quero hoje é me divertir. Eu vou beber, vou maquiar, vou pôr um vestido e vou sair.
2: Ó.
1: Isso era o Pato Donald tossindo, fazendo fofoca rapidinho.
3: Você já viu aquele vídeo do cachorro, do gato brigando com o cachorro?
1: Não, faz. Faz, eu não vou olhar. Como você consegue fazer isso?
3: Você já viu o vídeo?
1: Otávio, você não existe, sério, eu falo pro seu pai.
3: Você já viu o vídeo?
1: Não, é muito o vídeo bom. É você que fez, dublando?
3: Não, é um molequinho pequenininho que fala assim, ah, qual que é a briga do gato com o cachorro, que não sei quem se mete no meio, e aí, ah, dele começa a latir, que eu não consigo latir no meio, né, mas o moleque faz isso, começa a latir no meio, parece um gato brigando contra o gato com o cachorro junto.
1: Liga pra esse menino, Jorge, vem pro Otávio com ele fazendo a briga de fim do carinho.
3: Isso aí é energia de sexta-feira, gente, vamos embora, segue a gente no Instagram, @missãoimpossivel_jovempan, @ligiamentes, @andrade.otavio.s e apronte bastante final de semana, Ligia. Você vai ter história boa pra contar na semana que vem, eu sei, porque você está indo viajar para a Veneza, então conta sua história também pra nós. E você que é ouvinte do Missão, conta o que você aprontar esse final de semana no
1: Rio. E o italiano, se ele aparecer por lá. Mr. M, será que eu vou comer a bolonhesa?
3: Aí vai ser a briga do gato com o cachorro.
1: Ai, só não vamos contar, né? Quem que é quem ou qual raça.
3: Ai, ai.
1: É isso?
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1: Olá, tudo bem com você? Seja bem-vindo, começando mais uma edição do programa Os Pingos nos Is, reunindo os assuntos mais importantes do dia e contando sempre com análise dos comentaristas aqui da Jovem Pan. Eu sou Daniel Caniato, você é o nosso convidado especial. Para começar, o presidente nacional do PL, Valdemar Costa Neto, adiantou seu retorno ao Brasil. Ele estava em Miami, voltou ao país com o objetivo de resolver o conflito entre Flávio e Michele Bolsonaro, depois das críticas da ex-primeira-dama ao enteado e pré-candidato pelo partido Flávio. Em entrevista a um noticiário, Valdemar afirmou que os dois precisam chegar a um entendimento às vésperas da eleição presidencial. Abro aspas. Se nós não nos entendermos, nós vamos perder a eleição. E quem vai pagar é o Bolsonaro. Fecho aspas. O recente conflito foi motivado pelo apoio do pré-candidato do PL, a Ciro Gomes, do PSDB, na disputa eleitoral do Ceará. A ex-primeira-dama é contra essa decisão e disse que foi humilhada pelo enteado quando tentou comunicar a sua opinião. Conforme Costa Neto, o apoio do PL a Ciro não é preferência do partido, mas é fundamental para que não percam para o Partido dos Trabalhadores. Chamar os nossos comentaristas, o Roberto Mota já está ao vivo com a gente. Mota, seja muito bem-vindo, uma ótima noite a você. Valdemar Costa Neto atuará como bombeiro, como o chefe do partido, talvez função que seria feita por Jair Bolsonaro, mas na impossibilidade. Vai Valdemar mesmo?
2: Parece que sim, Caniato. E essa ajuda, essa intermediação é urgente e absolutamente necessária. Boa noite a você, boa noite aos meus colegas de bancada, boa noite à nossa audiência. Há muito tempo eu digo aqui, essa eleição não vai ser um passeio no parque. A oposição enfrenta muitos desafios. Alguns são políticos, outros são institucionais. A última coisa que a oposição precisa é de divisão, especialmente divisão em torno de questões menores, a não ser que a questão não seja menor. É muito difícil ter certeza disso nesse momento.
1: Notícias de abertura, o retorno de Valdemar Costa Neto estava nos Estados Unidos e voltou ao Brasil justamente para colocar panos quentes, atuar como bombeiro, né? Diminuir a intensidade desses ataques ou críticas de ambos os lados, Michele e Flávio Bolsonaro. Chamar o Luiz Felipe Dávila, o Dávila também está preparado, apostos, vai trazer suas análises e impressões. O Dávila sempre gosta de reforçar a importância do cacique partidário, né? O chefe do partido. No caso do PL, é Valdemar Costa Neto, que tem muitos interesses, né, Dávila? Quando observa um conflito como esse, certamente está pensando lá na frente. Olha, isso pode nos dar problemas, não é isso? Bem-vindo.
3: Boa noite, Caniato, Mota, Diego Tavares e Bruno Musa e a nossa querida audiência. A coisa mais importante para enfatizar nesse episódio é que os interesses pessoais de Valdemar Costa Neto, presidente do PL, estão em contradição com os interesses de Flávio Bolsonaro. O presidente do partido tem como interesse maior não eleger o presidente da República, mas sim eleger a maior bancada possível para ter o maior quinhão do fundo eleitoral e do fundo partidário. Eleição majoritária é um segundo tema. Consome tempo, dinheiro e tira o foco daquilo que dá retorno financeiro e político ao partido, que é o número da bancada e a quantidade de dinheiro do fundo partidário, do fundo eleitoral. O presidente do partido não consegue conciliar essa divergência. O que ele quer é diminuir a tensão no núcleo do partido para que ele possa conseguir eleger a maior bancada e, ao mesmo tempo, conseguir eleger o presidente da República. Esta é uma missão difícil, complicada, que mostra que a divergência na direita não é apenas ideológica, ela se dá em torno de interesses divergentes. E interesses divergentes só beneficia o governo, porque o governo só tem um único interesse: se reeleger e manter-se no poder. Por isso, a base governista, apesar de todas as divisões, está extremamente unida no objetivo final: reeleger Lula, porque Lula é o puxador de votos para a esquerda. É ele que vai fazer bancada, governadores, senadores. No caso da direita, essa bola está dividida. E as divisões entre Michele Bolsonaro e Flávio Bolsonaro só agravam a divisão que pode comprometer não só vencer a maioria no parlamento, tanto na Câmara como no Senado, como também correr o risco de perder uma eleição presidencial por causa de divergências internas.
1: Bons pontos trazidos pelo Dávila. Não se sabe exatamente se houver uma intensificação de divergências, quais serão os impactos na pré-campanha e na campanha de Flávio Bolsonaro. Deixa eu chamar o Bruno Musa. O Bruno Musa trouxe ontem reflexões importantes a respeito do que poderia estar acontecendo nos bastidores do PL, da pré-campanha, mas principalmente da família Bolsonaro. E a figura do patriarca, né, do pai, Jair Bolsonaro, ele se posicionou? Ou qual foi a posição dele após as postagens? Musa, você disse ontem, alguma coisa não fecha, né? De ontem para hoje, com esse retorno de Valdemar Costa Neto, isso adiciona algum tipo de informação naquele xadrez que você tentou desvendar ontem? Bem-vindo, boa noite.
4: Boa noite, Caniato, todos os meus colegas de bancada e a todos que nos ouvem no Brasil inteiro. Eu acho que o único que trouxe, Caniato, de novidade é que talvez isso tenha sido levado muito mais a sério dentro do próprio PL do que uma simples marolinha. Eu continuo achando ainda, e de novo, são elucubrações, como você muito bem falou. Compreender a política é algo praticamente impossível para quem está de fora, até porque aqueles que muitas vezes são teus inimigos, no dia seguinte é obrigado a te dar a mão por algo muito maior que está sendo negociado, que muitas vezes nós aqui, meros pagadores de impostos, não temos conhecimento. Mas o que trouxe para mim, de novo, é apenas essa urgência em acabar com essa nova crise. Eu concordo muito com o Dávila. Veja, pensando de forma pragmática, se a maior importância é eleger o maior número de bancada, claro que eleger o presidente que ele está apoiando é importante. Ele vai pleitear mais ministérios, vai pleitear um maior número do nosso, maior montante do nosso dinheiro. Agora, se ele perde a eleição para presidente, mas elege uma boa quantidade da bancada, ele fará qualquer tipo de negociata ali, acordo com o presidente. Afinal de contas, no presidencialismo de coalizão que o Brasil tem, se faz necessário esse tipo de coisa. Então eu acho que nós temos que estar muito mais preocupados do que ele de fato está. Eu me refiro aqui a Valdemar, apesar, obviamente, que para ele seria muito melhor, como eu falei, que fosse eleito presidente que ele está apoiando. Mas de qualquer maneira, somos nós que bancaremos absolutamente tudo isso. O que torna para mim mais difícil a compreensão é a grande pergunta de tudo isso foi originado por conta do vídeo da Michelle Bolsonaro. E a questão é, por que agora? Claramente, nós já tínhamos comentado aqui a respeito da relação um tanto quanto tortuosa ou não tão próxima da Michelle com os seus enteados. Mas por que agora? Isso para mim continua sem resposta, mas eu continuo com o mesmo posicionamento de ontem. Apesar da dificuldade dessa compreensão, eu continuo achando que no frigir dos ovos ali, esse foi uma situação em que piora para a Michelle. Não sei quais seriam os interesses dela, se de fato ela sair em algum momento como candidata ou para presidente ou algum outro cargo público, mas de qualquer maneira eu acho que isso tende a sair pior para ela do que para o Flávio, que inclusive as pontuações nas redes sociais mostraram que foram mais contra ela e a favor do Flávio, indo nessa direção do que eu falei. Então eu continuo ainda não tendo a resposta e talvez nunca tenhamos do por que tudo isso? Por que nesse exato momento, há poucos dias de concretizar uma campanha presidencial? Isso ainda continua sendo um grande mistério.
1: Pois é, interessante, porque muitos diziam: ah, teve a postagem, mas depois teve o pedido de desculpas, né? As respostas de Flávio Bolsonaro colocaram um ponto final. Não mesmo. Não mesmo. Quem achou que essa história tinha sido encerrada, não. Porque, inclusive, Michele Bolsonaro fez uma postagem enigmática, colocou um versículo bíblico. E aí, quem deu a resposta, ou possivelmente a resposta, não foi Flávio. Foi a esposa de Flávio Bolsonaro, que também colocou um versículo bíblico e que, a depender da análise, parece sim uma resposta àquilo que escreveu, ou uma contraposição àquilo que escreveu Michele Bolsonaro. Deixa eu chamar o Diego Tavares, também está com a gente. O Diego não estava no programa de ontem, então vai trazer naturalmente seus apontamentos e reflexões a respeito dessas desavenças públicas na família Bolsonaro. Diego, seja bem-vindo, uma ótima noite a você. É possível fazer um exercício ou dá para medir o impacto desse tipo de divergência pública da família Bolsonaro ainda na pré-campanha, às vésperas de formalização das chapas, enfim? E o papel de Valdemar nessa história, já que Jair está em prisão domiciliar? Bem-vindo.
5: Muito obrigado, Caniato. Uma boa noite a você, boa noite aos meus colegas de bancada e à nossa audiência dos Pingos nos Is. É sempre muito bom participar desse programa. Caniato, eu confesso que, na minha visão a respeito do processo político, que pode estar contaminada por um excesso de pragmatismo, considerando o contato que eu tenho com o mundo político, né? Eu acho que talvez seja irremediável a questão da direita nesse ciclo eleitoral. Desde sempre a direita bolsonarista tem lidado com essas questões internas, com essas disputas, essas brigas, ora com Eduardo Bolsonaro como protagonista, ora como Michele, o Flávio Bolsonaro sendo tragado sempre para essas discussões. Isso passa um recado muito ruim a quem pretende formar um grupo político para disputar as eleições presidenciais contra quem detém a máquina pública. Isso passa um recado para as pessoas, para os possíveis apoiadores, de que, ora, eles não se entendem entre eles. Quem serei eu nessa coalizão? Quem serei eu? Que tipo de papel eu jogarei nesse tabuleiro se eles não conseguem se entender naquilo que deveria ser o núcleo duro? Então, eu acho que, do ponto de vista de projeto político, esse tipo de disputa abala de forma muito significativa o bolsonarismo. Só que eu acho que, talvez, o que nós acompanhamos nesse movimento tenha sido um novo teste de uma possível troca de player diante de um certo desespero da ala bolsonarista, porque o caso Master, quando atingiu Flávio Bolsonaro, o colocou em uma tendência de queda que parece cada vez mais consistente. Isso deixa muito mais difícil que, de fato, esse projeto atinja a vitória nas eleições presidenciais que se aproximam, considerando inclusive o avançar do calendário eleitoral. Então, talvez tenha sido um teste do próprio Partido Liberal. Aí, entrando na resposta à sua pergunta sobre o papel de Valdemar, que agora dá a sua declaração, enfim, finge que foi pego um pouco de surpresa, mas até considerando a qualidade do vídeo de Michele Bolsonaro, tudo me leva a acreditar de que nós acompanhamos realmente um vídeo muito bem elaborado, um movimento político muito bem pensado, para que seja taxado simplesmente como um desabafo de uma ex-primeira-dama chateada com os enteados. Ora, o vídeo tinha produção, tinha cenário, a roupa dela comunicava, os símbolos sobre a mesa comunicavam, tinha o mapa do Brasil, tinha ali uma estrela de Davi, tinha alguns símbolos ligados ao trabalho que ela desempenha junto ao público surdo-mudo, tinha tradução em Libras no vídeo, um texto que claramente era lido em um teleprompter. Então, eu acredito que nós acompanhamos, na verdade, um teste, um balão de ensaio para saber exatamente qual seria a reação do público bolsonarista. Se, de repente, haveria sinais para uma possível troca, considerando ainda tudo que Flávio Bolsonaro pode enfrentar daqui até as eleições, todo o desgaste que ele ainda pode enfrentar daqui até as eleições. Eu tenho bastante convicção que as próximas pesquisas que serão realizadas sobre as intenções de voto presidencial voltarão a testar cenários um pouco mais amplos com Michele Bolsonaro. Talvez, se o desempenho de Michele após esses fatos surpreender e a queda de Flávio ainda for uma crescente, possivelmente não vai me pegar de surpresa se nós acompanharmos uma alteração de rumo no Partido Liberal.
1: Será? Imagina só, uma mudança de rumo, mudança de candidato, será? Deixa eu trazer uma outra informação, porque o governador de São Paulo, Tarcísio de Freitas, ele afirmou que o atrito entre os dois, entre a ex-primeira-dama Michele e o senador e pré-candidato à presidência Flávio, é uma questão familiar, uma questão de família. A produção, inclusive, separou esse trecho. Vamos acompanhar.
6: Acho que a escolha do vice é uma escolha do candidato. Eu prego isso. Eu fiz questão de escolher meu vice e eu tenho certeza que o Flávio vai escolher o seu vice. Tem que ser aquele vice que o candidato fica confortável, porque vai ser o companheiro de uma jornada, né? Um companheiro para dar suporte. Então é uma decisão que cabe ao Flávio no momento que o Flávio entender oportuno, né? Com os vários quadros que ele vai ter ali à disposição. Acho que essa questão da Michele com ele é uma questão familiar. E é uma questão que a gente tem certeza que lá na frente, e num tempo breve, eles vão chegar no entendimento, vão poder caminhar. O grupo tem que estar unido, porque o enfrentamento vai ser difícil. A gente vai ter que fazer um confronto de projetos e de visões de futuro. E quanto mais unido a gente tiver, melhor vai ser.
1: Aí, governador Tarcísio, emitindo a sua opinião, dizendo que essa é uma questão familiar. Deixa eu passar para o Mota. Mota, uma questão familiar, só que a partir do momento em que isso é colocado nas redes sociais, isso é compartilhado com aqueles milhões de seguidores, isso deixa de ser uma questão somente familiar, né? Porque envolve partido, estratégia do partido, enfim. Queria que você discorresse a respeito de comentários. Não tem nada oficial, mas comentários que apontam para algo que vai no sentido do que o Diego levantou. Nessa reta final de pré-campanha, a possibilidade de mudanças, de surpresas. Você apostaria nisso?
2: Não, claro que não, e por uma razão muito simples. A escolha do candidato foi feita por Jair Bolsonaro. Eu não acredito que alguém ache que através de uma artimanha vai colocar Jair Bolsonaro contra a parede e fazer com que ele mude de opinião. Eu acompanhei análises do vídeo. E eu acho curioso essas análises sofisticadas. Eu vi pessoas demorando muito tempo analisando os objetos que estavam em cima da mesa, o que estava escrito na parede, o significado oculto por trás daquela estátua ali. O eleitor, o cidadão comum, não percebeu nada disso. O que ele viu foi um vídeo com uma pessoa passando uma mensagem. Uma mensagem ruim, uma mensagem negativa sobre uma pessoa que é o candidato da direita à presidência da República. Esses são os fatos, não há como fugir deles. O candidato, Flávio Bolsonaro, foi escolhido por Jair Bolsonaro. Então, a não ser que Jair Bolsonaro escolha um outro candidato e declare o seu apoio a esse outro candidato, me parece um completo delírio imaginar que se vai conseguir forçar uma situação como essa, especialmente usando uma estratégia assim.
1: Pois é. Você, Dávila, como avalia a leitura de muitos que entendem? Não vamos dar trela para esse tipo de discussão, trata-se de uma questão familiar, eles que se resolvam. Ok, até faz sentido esse tipo de análise, mas a partir do momento em que o vídeo foi colocado na rede social, não se trata somente de uma questão familiar, né? Publicizou-se essa rusga. E aí?
3: Você tem toda razão, Caniato. Não é uma questão familiar. É uma questão política da maior magnitude, porque envolve um candidato à presidência da República da direita que lidera as pesquisas. E lidera as pesquisas e tem como tendão de Aquiles justamente o voto feminino. E a postura de Michele Bolsonaro ataca a candidatura de Flávio no seu ponto mais delicado, que é a questão do voto feminino. Passar a imagem de que é uma pessoa que desrespeita as mulheres pode ser fatal para uma pessoa que pleiteia a presidência da República neste momento, principalmente vindo de uma pessoa não só da direita, mas do núcleo familiar. Isso causa enorme confusão. E por isso a preocupação de Valdemar Costa Neto, presidente do PL, e de todo o partido, para tentar apaziguar essa crise. Hoje mesmo, já começou a cogitar que Flávio Bolsonaro vai escolher uma mulher como sua vice para a presidência da República como uma forma de amenizar os ataques de Michelle. Ou seja, não é apenas uma discussão de família, é uma discussão de enorme impacto nas eleições, principalmente na direita. Agora, a direita no Brasil adora dar tiro no pé, é uma coisa inacreditável. Eu sempre, você sabe muito bem aqui no programa, eu venho defendendo que é preciso ter união da direita. Não união em torno de uma candidatura única, mas união em torno de princípios, de propostas, de discussão. E o que nós vemos hoje é uma união, uma desunião da direita, uma direita em total dessintonia, apesar de gestos de solidariedade, de que todos estaremos juntos no segundo turno. Neste primeiro turno, há enorme diferença, não só no seio da família Bolsonaro, mas no seio da direita. Isso mostra que há o governo com o poder da máquina, a coesão da esquerda, e a esquerda sabendo que não sobrevive sem a vitória de Lula, existe uma união muito mais forte do que existe em torno da direita. E isso pode ser crucial para uma eleição apertada que teremos em 2026. Nós já vimos em outros países da América Latina que a diferença entre o candidato da esquerda e da direita é de 1 a 2,5% dos votos. Isto é muito baixo. Qualquer desvio de conduta ou divergência no seio dessa candidatura pode ser fatal para uma vitória. E não há dúvida que a direita tem todos os atributos para vencer essa eleição. Um povo cansado da corrupção, cansado da violência e cansado da desorientação econômica, na qual ele paga a taxa de juros mais alta do mundo, uma economia estagnada e uma economia que não oferece esperança de melhoria de vida. Então, todos os ingredientes estão a favor da direita, mas se a direita mostra essa divisão, pode ser que esse 1 a 2% dos votos que fazem a diferença na reta final acabe emigrando para o governo e fazendo que uma vitória da direita, que seria inevitável neste momento, possa se colocar a perder.
1: Pois é, eu mencionei a passagem bíblica publicada por Michele Bolsonaro, a frase é a seguinte: a falsa testemunha não ficará impune e o que profere mentiras perecerá. Musa, esse aspecto trazido pelo Dávila sobre a escolha de uma vice, possivelmente uma vice-mulher. Essa notícia, inclusive, estampa alguns portais, principalmente acho que a Folha de São Paulo, deu essa informação inicialmente de que a pré-campanha estaria avançando com esse objetivo de escolher uma mulher, que isso serviria, inclusive, para apaziguar as relações e também melhorar o relacionamento com o grupo feminino. Você vê dessa forma? Você acha que resolveria qualquer tipo de ruído com o público feminino, com o eleitor feminino, uma vez que uma vice seja escolhida?
4: Veja, Caniata, eu acho que ajuda, mas não necessariamente resolve todos os problemas, nem tapa absolutamente tudo, né? Veja, eu sou muito partidário do que traz maior eficiência. Se é homem, se é mulher, se é alto, se é baixo, sinceramente, na minha opinião e no meu juízo, não deveria ser um critério de máxima importância. Afinal de contas, tem que ser alguém extremamente competente que vai levar um país de 213 milhões de pessoas com uma importância grande nas costas. Então, eu acho que eu, particularmente, tenho muitas funções que eu acho mais fácil trabalhar com mulher, realmente, elas são muito eficientes em muitas coisas. Mas apenas levar o cargo, seja ele qual for, no mundo privado, no mundo público, pelo critério do sexo, da cor, do gênero, do que quer que seja, eu acho isso um nível tão superficial da coisa, em que mostra que talvez nós não estejamos, de fato, olhando para algo mais profundo, que é o problema estrutural que o Brasil vive. Mas isso é uma posição minha, uma posição que eu acho que uma boa parte dos brasileiros também tem a ver com isso, ou seja, olhar o resultado final. E aí, mas de qualquer maneira, é algo que o mundo de hoje compra. Então, olhar muito mais o sexo, a altura, a cor, do que, de fato, a eficiência. Se há muito mais mulheres eficientes que cumpram, que ocupem os cargos pela sua eficiência, está ótimo, não importa. Mas a verdade é que isso passou a ficar, especialmente nos últimos anos, é verdade que começou a dar uma mudada, no meu entender, mas isso ficou muito mais à tona do que deveria, na minha opinião. Então, acho que sim, ainda há uma boa parcela de pessoas que comprem apenas esse tipo de ideia, olhando coisas mais superficiais e não, de fato, o resultado, as práticas, o histórico, o planejamento e o que pretende fazer com o cargo. Isso não é um salvo-conduto para absolutamente tudo, não é um salvo-conduto para, ok, então não questionaremos mais, ou os eleitores não mais questionarão porque você simplesmente escolheu uma mulher. Mas eu acho que hoje, principalmente, uma boa parte da mídia ainda coloca isso como algo extremamente relevante. Então, acho que ajuda, mas não dá salvo-conduto para absolutamente tudo.
1: Só para a gente fechar esse capítulo da discussão, você, Tavares, as questões que envolvem uma possível antipatia de parte do público feminino após essas desavenças entre Flávio e Michele e a escolha de uma vice, isso poderia ajudar nesse processo de aproximação de Flávio com o eleitorado feminino? Isso passa necessariamente por quais etapas?
5: Olha, Caniato, é muito difícil fazer essa projeção. Nós já tivemos no processo político escolhas de vice que fizeram a diferença. E eu me lembro aqui sempre do exemplo da primeira eleição do próprio presidente Lula, onde ele colocou um grande empresário como vice para mandar um recado justamente ao mercado, que temia muito a eleição de um candidato com ideias radicais. Agora, em outros momentos, a escolha do vice fez pouquíssima diferença. O fato é, o Flávio tem, de fato, um problema histórico com o eleitorado feminino. Aliás, muitas alas da direita, infelizmente, têm esse problema com o eleitorado feminino. Eu vi um recorte de uma pesquisa que diz que, numa mesma faixa etária, acho que dos 25 aos 35 anos, salvo engano, o público masculino tende a ser um público mais à direita e o público feminino da mesma faixa etária tende a ser mais à esquerda. Então, isso não é. Isso é um problema do espectro político, não um problema do Flávio Bolsonaro propriamente dito. Então, qualquer ferramenta que ele possa empregar para amenizar essa rejeição junto ao público feminino, ajuda. Escolher uma vice-mulher pode ser que traga boa parcela desse público ao apoio de Flávio Bolsonaro agora. Não basta simplesmente escolher uma mulher. E isso pode gerar, inclusive, um efeito contrário àquele pretendido. É necessário que ele escolha uma mulher que dialogue efetivamente com o público feminino, que dialogue com o eleitorado, que consiga trazer de forma genuína essa bandeira para dentro do projeto eleitoral de Flávio Bolsonaro. Do contrário, como eu disse, pode ser que isso soe de forma oportunista, artificial e não atinja o efeito pretendido. Agora, nada seria melhor para Flávio Bolsonaro nesse momento, considerando a importância do eleitorado feminino, do que ter Michele Bolsonaro ao seu lado. A Michele, goste ou não goste dela, enfim, aceite-se ou não aquilo que ela fez, seja bom ou ruim a estratégia que ela empregou nesse último movimento, ela era já uma pessoa muito capaz para trazer esse eleitorado ao projeto de Flávio Bolsonaro. Mas esse distanciamento

0: Disse no vídeo que foi publicado, ela é presidente do PL Mulher, conseguiu recorde de filiações de mulheres junto ao partido após o início da sua presidência. Certamente ela seria uma ferramenta muito valiosa na percepção desses votos. Então, não é só o erro estratégico do momento, o erro estratégico que nós estamos analisando. A direita bolsonarista erra de forma estratégica em vários dos seus movimentos. Flávio Bolsonaro não ter aproximado Michele Bolsonaro do seu projeto foi o princípio daquilo que nós acompanhamos ontem.
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1: É. A rede com a gente aqui em Os Pingos nos Is, e é preciso considerar, né? Você que nos acompanha, já votou em algum candidato por conta do vice? Você se lembra do vice? Ah, eu vou votar nesse. Eu nem gosto muito do cabeça de chapa, mas o vice... Você, Dávila, o vice hoje ganhou uma importância diferenciada a ponto de motivar o eleitor a votar naquela figura por conta do vice? Ou tem outros ingredientes? É uma composição? O vice hoje em dia tem que agregar algo diferente do que o cabeça da chapa? É mais ou menos assim?
11: Caniato, a escolha do vice é extremamente importante, não para eleição, mas para governabilidade. Vamos fazer uma retrospectiva rápida aqui sobre vice-presidentes. Ninguém deu a menor bola quando Fernando Collor de Mello escolheu como vice um senador insignificante de Minas Gerais chamado Itamar Franco, que afinal de contas não ia ter importância nenhuma. O presidente tinha 40 e poucos anos, se eleito ia gozar

0: inteiramente do seu mandato e não tinha problema nenhum. Escolheu Itamar Franco. Depois nós tivemos Dilma Rousseff, que acabou escolhendo o Michel Temer como seu vice, numa composição do apoio ao MDB à sua chapa. Nós tivemos lá atrás ainda Fernando Henrique Cardoso escolhendo Marco Maciel como seu vice, o senador de Pernambuco. Por que a escolha do vice é tão importante? Ela não tem nenhuma importância no peso do voto, como bem disse o Mota e você. Mas ela tem enorme peso na governabilidade. O que é um bom vice-presidente? É uma pessoa que não cria problemas para o presidente da República, que o ajuda na tarefa da governabilidade, que goza de extrema discrição, competência e eficiência. Esses são os atributos de um bom vice-presidente. Se você escolhe um vice-presidente de acordo com pesquisa ou calor do momento, pode até resolver um problema momentâneo eleitoral, como é o caso de Flávio Bolsonaro. Vai escolher uma mulher, dar uma apaziguada, capaz que traga um pouco mais de mulher para eleger o candidato Flávio Bolsonaro, tal. Mas pode criar uma enorme dor de cabeça na hora da governabilidade. Então, a escolha do vice não tem nada a ver com a eleição, tem a ver com a governabilidade. Quem é um parceiro que vai ajudar o presidente da República a implementar políticas públicas, ser um fiel defensor das políticas do governo, não vai criar problemas nem marolas e, além de tudo, será um competente parceiro na implementação dessas políticas públicas. Este é o vice que deve ser escolhido. Esses são os atributos do vice. E não convocar uma convocatória partidária e falar assim: vamos escolher alguém que tem um perfil que vai agradar o eleitorado. Não vai trazer nenhum voto essa história de trazer um vice de acordo com o perfil do eleitorado. É com o perfil da governabilidade. Esta é, talvez, a qualidade mais importante que se espera de um vice-presidente. Por isso, todos esses nomes aventados até agora, exceto o de Tereza Cristina, essa sim, uma pessoa que tem competência, discrição, peso político num segmento muito importante que é o agronegócio, o resto é tudo espuma. Não vai ajudar em nada a candidatura de Flávio Bolsonaro. Por isso, é importante essa escolha ser feita focada na governabilidade e não na história de atrair voto. Quem atrai voto é o candidato à presidência da República e não o vice.
1: Dávila, aproveitar que você se aprofundou nisso, rapidamente, já que a gente está falando de Flávio Bolsonaro, nesse caso, para ajudar na governabilidade, para você, o vice tem que ser oriundo do legislativo para ajudar na articulação, ou você acha que no legislativo é mais adequado colocar alguém na Casa Civil e para vice alguém que converse com o mercado, alguém oriundo, por exemplo, do empresariado, como foi Zé de Alencar?
0: Renato, é alguém de confiança que reúna esses atributos da competência, da discrição e que não vai causar problema para o presidente da República. Se for uma pessoa do legislativo, ótimo. Foi o caso do Fernando Henrique com Marco Maciel. Foi o caso de Itamar Franco com o Fernando Collor de Mello. Mas, por exemplo, como você bem trouxe, nós tivemos um empresário na chapa de Lula que foi um vice de ótima qualidade para o presidente Lula, não criou nenhum problema, o apoiou, trouxe parte da classe empresarial, era um articulador com a classe empresarial. Veja agora Geraldo Alckmin. Mesmo que o PT faça cara feia para o Geraldo Alckmin, Lula sempre entendeu Geraldo Alckmin como vice-presidente ideal para ele. Uma pessoa discreta, com bom trânsito político, que tem conversa com empresariado e com vários setores de economia e que não cria nenhuma dor de cabeça, nenhuma marola, nenhum barulho. Então, é muito de acordo com o perfil. Se você pegar uma pessoa que nem o Flávio Bolsonaro, que tem um perfil já de parlamentar, ele não precisa de um parlamentar. ele precisaria provavelmente de uma pessoa que tivesse um perfil muito mais fora da política, porque dentro da política ele já tem esse perfil. Então é algo complementar à qualidade e às características do presidente da República. Então, Caniato, é uma escolha que tem que ser basada nas virtudes, características e atributos de alguém que vai colaborar para implementar o projeto presidencial, sem causar problema, sendo competente, discreto e tendo diálogo com uma área que provavelmente o presidente tem dificuldade de conversar.
1: Pois é, a gente vai seguir acompanhando essas movimentações. Naturalmente, qualquer atualização a gente traz aqui na programação da Jovem Pan. O secretário de Estado dos Estados Unidos, Marco Rubio, respondeu à carta enviada pelo senador do PL do Rio de Janeiro, Flávio Bolsonaro, sobre as tarifas americanas impostas ao Brasil. Essa informação foi divulgada, foi noticiada pelo jornal O Globo e confirmada pela coluna do nosso amigo da Jovem Pan, o repórter Eliseu Caetano. Na resposta, datada do dia 26 de junho, Rubio demonstra a abertura para cooperar com o senador caso ele vença as eleições de outubro. Nessa carta, o chanceler americano agradece o apoio de Flávio à decisão dos Estados Unidos de designar o Comando Vermelho e PCC como organizações terroristas estrangeiras. Deixa eu chamar o Bruno Musa. Musa, essa notícia tem sido amplamente divulgada, mas há leituras bem distintas a respeito do posicionamento de Flávio e da resposta de Marco Rubio. Você acha que muitos nutriam a esperança de que, dependendo do avanço das tratativas de Flávio, os Estados Unidos poderiam retirar tarifas, diminuírem os impostos para produtos brasileiros? E o tal do America First?
2: Justamente, na minha opinião, acreditar isso era uma tamanha ingenuidade. O que isso mostra claramente, Caniato, que morre ou mata, claro que ela vai continuar, o que eles vão usando, mas mata de fato uma narrativa que a própria esquerda coloca, que é, Flávio Bolsonaro, ele é o responsável, a família Bolsonaro é responsável pelas tarifas que Donald Trump impôs ao Brasil. Na minha opinião, isso é uma pura narrativa que não para em pé. Como você muito bem falou, America First. Tanto é que o próprio Donald Trump anunciou hoje, vamos ver se de fato ocorrerá, tarifas de até 100% para alguns países europeus que taxarem as empresas americanas de tecnologias, empresas digitais. Então, há aqui um remanejamento da ordem vigente mundial, tanto na questão geopolítica e institucional, como acima de tudo monetária. Que vem, como eu já expliquei aqui em outras ocasiões, na minha opinião, que vem desde ali da Convenção de Bretton Woods, após a Segunda Guerra Mundial. Então, esse que colocou o dólar como predominância no mundo, Donald Trump quer manter essa predominância do dólar e por isso passa por várias mudanças, dentre elas juros mais baixos, o dólar um pouco mais fraco, reindustrialização dos Estados Unidos, que de fato, na minha opinião, já está acontecendo com investimentos de bilhões e bilhões de dólares pelas empresas de tecnologia com data center nos Estados Unidos, o remanejo da própria logística. Dos insumos da tecnologia, da inteligência artificial, que é a energia pelo mundo, enfim, tudo isso é uma grande mudança estrutural do mundo, e a tarifa, goste ou não, é um dos mecanismos pelos quais Donald Trump tem usado, e usado aberto, não é sequer velado. Então, acreditar que algum Bolsonaro qualquer ou qualquer outra pessoa tenha a capacidade e a condição de mudar a ideia de Donald Trump com relação a isso, me parece uma tremenda ingenuidade e infantilidade, por não dizer outra coisa. O que fica claro que é assim: você ou joga o jogo com ele ou não. Ah, não, não quero jogar o jogo com os Estados Unidos, prefiro bater de frente. Ok? Saiba que ele é muito mais forte do que você. E basicamente você tem hoje dois pontos: você quer estar mais ao lado da China ou mais ao lado dos Estados Unidos? Cada um vai tomar o seu próprio caminho. A América Latina está tomando o seu, e você pode encontrar aqui, no meu entender, uma série de vantagens com os Estados Unidos, mesmo discordando de alguns pontos: estabilidade de contratos, um país com liberdade de expressão, muito mais fácil de fazer negócio, conta capital no balanço de pagamentos aberto, ou seja, você investe, compra dólares e pode vender a hora que você quiser, diferente do Yuan. E o Brasil tem ido na contramão. A gente vai comentar, Dário Durga anunciando que o Brasil vai emitir títulos públicos em yuan. Ou seja, nós estamos indo num caminho que o brasileiro caberá a decisão agora em outubro. Você quer estar mais ao lado, aliado aqui aos Estados Unidos ou mais aliado à China? Não adianta dizer que há um Brasil first, Brasil em primeiro lugar, porque nós não temos essa capacidade militar, econômica ou geopolítica para enfrentar grandes nações. A verdade é isso, é um pouco do que a gente estava falando ontem a respeito da insignificância brasileira no global total, principalmente nesse jogo dos mais fortes. Então, eu acho que valeria a pena grande parte dos brasileiros pensar o que tem a ganhar e o que tem a perder e querer bater de frente com os Estados Unidos. A chance da gente ganhar, convenhamos, ela tende a zero.
1: Pois é, várias facetas, né, que podem ser avaliadas a partir dessa informação. Você, Tavares, é interessante, né, esse ponto que o Musa trouxe também. Eu acompanhei algumas análises também nesse sentido, que na retórica eleitoral, o posicionamento dos Estados Unidos de Marco Rubio até ajuda a pré-campanha de Flávio Bolsonaro, não?
3: Ajuda, depende de como a narrativa é construída, Caniato. Nós sabemos que essa afronta ao governo norte-americano por parte do presidente Lula no segundo semestre do ano passado rendeu a ele um bom capital eleitoral, porque ele soube calibrar naquele momento a narrativa, invocou os valores da soberania, invocou até os valores do patriotismo, que nunca foi uma bandeira clássica da esquerda brasileira, que nunca foi sequer uma bandeira da esquerda brasileira, para fazer uma colocação aqui mais adequada. A respeito do cenário atual, é claro que isso vai entrar também no fla-flu político. Nós teremos o atual governo tentando jogar para o colo de Flávio Bolsonaro a responsabilidade pela implementação de um tarifaço que complique mais ainda a vida do brasileiro, considerando o cenário econômico caótico que nós enfrentamos aqui, e nós teremos, por parte da pré-candidatura de Flávio Bolsonaro, a tentativa de empacotar isso como um alinhamento ao governo norte-americano, empacotar isso como se fosse uma espécie de boa relação já pré-existente, que cacifasse Flávio Bolsonaro já como uma liderança mundial, uma liderança da direita mundial. Então, tudo depende da peça de propaganda. Agora, o fato é, esse tipo de discussão, ela acaba fugindo dos reais problemas geopolíticos que nós enfrentamos hoje, que o Bruno Musa delineou aqui muito bem no seu comentário. Ficar simplesmente discutindo quem é que tem o melhor alinhamento com o presidente Donald Trump ou quem é aquele que vai melhor enfrentar os arroubos de Donald Trump contra o Brasil, infelizmente não nos oferece respostas reais para problemas concretos, não nos oferece um melhor padrão diplomático que nos últimos anos se deteriorou, infelizmente, com governos que não estão preocupados em estabelecer relações comerciais que de fato valorizem aquilo que o Brasil tem a oferecer para o mundo e que traga para dentro do Brasil aquilo que o mundo tem de melhor a oferecer. E isso acaba sendo muito triste para o eleitor que fica refém, daquela escolha do menos pior. Também a respeito dessa pauta, já há uma tendência para que o eleitor vote em outubro, em uma eleição pautada por rejeição. Ele vote naquele que menos o desagrada. Assuntos como esse, pautas como essa, estampam muito bem o porquê desse modelo de escolha. Infelizmente, eu acho que esse tende a ser o panorama geral das eleições, e eu acredito que o Brasil mereceria um debate mais qualificado como esse, considerando novamente os muitos e reais problemas que nós enfrentamos.
1: É isso. A notícia em destaque, o posicionamento dos Estados Unidos, Marco Rubio e a resposta ao pedido, à manifestação de Flávio Bolsonaro, mantendo inclusive o tarifaço contra o Brasil, mas deixando claro um alinhamento, simpatia ou talvez sinalizações de que a gestão Trump poderá ter um excelente relacionamento caso Flávio venha a vencer. Deixa eu trazer o Mota também, quando a gente analisa os vários elementos contidos nessa notícia. Mota, o que é importante nós nos atentarmos em relação ao posicionamento dos Estados Unidos, à tentativa de Flávio Bolsonaro e às discussões, à retórica eleitoral que é adotada pelos lados envolvidos?
4: É uma carta gentil, uma carta amigável e uma carta com muita informação, embora ela não traga propriamente nenhuma novidade. Agora, tem dois parágrafos na carta que eu achei muito interessantes. O primeiro foi esse, um parágrafo em que ele diz: continuamos a ter diferenças substanciais na resolução de questões relacionadas ao comércio digital, serviços de pagamento eletrônico, tarifas preferenciais injustas, combate à corrupção, proteção à propriedade intelectual, acesso ao mercado de etanol e desmatamento ilegal. É uma mistura de vários tipos de questões, né? Questões de natureza diferente. Algumas dessas são mais fáceis de serem negociadas. Outras são questões com uma forte natureza política, né? Como, por exemplo, combate à corrupção. A gente sabe que não é uma área em que o Estado brasileiro costuma brilhar. Agora, o melhor parágrafo da carta é esse. Os Estados Unidos permanecem firmes em seu desejo de ver um Brasil próspero, seguro e economicamente estável. Notamos seu otimismo em relação às próximas eleições de outubro e sua generosa oferta de colocar uma equipe de transição à nossa disposição, caso o senhor seja eleito. Os Estados Unidos estão prontos para trabalhar cooperativamente com os líderes escolhidos pelo povo brasileiro em busca de um arcabouço de comércio e investimento amplo, justo e mutuamente benéfico. Eu acho que esse trecho tem uma mensagem muito importante.
1: Sem dúvida, sem dúvida. Até é importante o Mota ter trazido isso, porque revela, talvez, uma conversa que já tenha acontecido entre Flávio Bolsonaro e a gestão de Donald Trump, né, Dávila? Quando se fala em equipe de transição, a disponibilização de pessoas para ajudar na transição, participação dos Estados Unidos, enfim, de que maneira os Estados Unidos poderiam cooperar em algumas áreas? Talvez você diga, combate ao crime organizado, mas acho que ultrapassa esse assunto, né, Dávila?
0: Caniato, a coisa mais importante para entender nesse momento é que afinidade ideológica ajuda a pavimentar um caminho para o entendimento melhor. Mas afinidade ideológica jamais ultrapassa os interesses nacionais dos países. É bom lembrar que essa ótima relação ideológica, afinidade ideológica entre o primeiro governo Trump e Jair Bolsonaro não foi suficiente para barrar um aumento da tarifa do governo Trump ao aço brasileiro na época do governo Bolsonaro. Então, assim, veja que as questões de interesse jamais vão se colocar acima das questões ideológicas. Então, é preciso entender isso com muita clareza. Afinidade ideológica é apenas uma vantagem comparativa para que as conversas diplomáticas fluam melhor, mas jamais quando envolve interesse nacional, o interesse nacional vai se subordinar a uma afinidade ideológica. Isso não vai acontecer. Não aconteceu no Brasil, na história do governo Bolsonaro com o governo Trump, e não vai acontecer no governo de Flávio Bolsonaro com Donald Trump ou com qualquer outro governo americano. Então, é uma ilusão achar que a ideologia, a afinidade ideológica é capaz de se sobrepor às questões de interesse nacional. Não acontece. Isto é devaneio de pessoas que acreditam que afinidade ideológica é um alinhamento completo entre as coisas. Isso não vai acontecer em nenhuma área. Não vai acontecer no comércio, não vai acontecer no combate às drogas, ao crime organizado, a nada. Então, o que é preciso fazer é ter uma política externa de Estado, como nós não temos há muito tempo, há mais de duas décadas, porque a política externa se tornou um puxadinho da política militante, ideológica e partidária, e essa política de Estado estar o mais próximo possível no alinhamento em alguns interesses com determinados governos, como com os Estados Unidos. É óbvio que o Brasil e os Estados Unidos têm enorme interesse, conjuntamente, de combater o crime organizado. É uma coisa que inferniza a vida do brasileiro, aumenta a insegurança no país e, por outro lado, acaba despejando toneladas de cocaína no mercado americano, que é uma coisa que Donald Trump não quer. Então, neste ponto, há uma afinidade de interesses ideológicos no combate ao crime organizado. Mas cada área é uma área, e é preciso ver com lupa, com cuidado, e entender que não serão em todas as áreas que haverá esse alinhamento, em que algumas áreas haverá discordância. O problema é não deixar a discordância de interesses das nações contaminarem as relações diplomáticas entre os países. Isto é o papel fundamental de uma diplomacia de Estado.
1: Pois é, deixa eu só trazer mais um elemento. Musa, até aproveita que o Musa teve experiências na Argentina e teve contato, inclusive, com Javier Milei. Eu me lembro, Musa, quando o Milei foi eleito, teve uma troca de elogios com Donald Trump, né? Donald Trump chegou até a mencionar: esse é meu presidente predileto ou preferido. Enfim, ele fez um elogio a Javier Milei. E, de fato, Argentina e Estados Unidos se aproximaram muito após a vitória de Javier Milei. Dá para você colocar alguns fatos ou alguns eventos que demonstram benefícios ou malefícios dessa aproximação? Ou é uma aproximação muito mais para fotos, para acessar a Casa Branca e, naturalmente, para vender isso dentro do seu próprio país? O que, de fato, Javier Milei conseguiu com essa aproximação com os Estados Unidos e Donald Trump?
2: Sem dúvida, um alinhamento importante. Veja só, apesar deles terem ideias diferentes no âmbito econômico e a visão de Estado de cada um, Milei, inclusive, Milei é um libertário, né, da Escola Austríaca de Economia, e ele, portanto, ele gostaria, filosoficamente, um anarcocapitalista que adoraria ver a figura do Estado se reduzindo a zero. E, portanto, a liberdade das empresas, das pessoas de atuarem, ela é soberana frente a qualquer atuação do próprio Estado. Nós olhamos, e eu me incluo nessa, porque eu venho da mesma origem econômica que ele, que o Estado ele detém o monopólio da força. Então, ele atua com força para retirar impostos de você e você não tem a quem recorrer. Essa é uma visão da acadêmica do próprio Milei. O Trump é diferente, ele não é um libertário. Mas, de qualquer maneira, apenas a visão econômica é um dos pilares importantes e o próprio Milei sempre falou isso. A política, as relações, o cultural são pontos extremamente relevantes na condução de um país. Dito isso, essa aproximação que os coloca muito mais alinhado do que, obviamente, um presidente de esquerda, que não há uma visão, nenhum ponto dessa visão se correlacionaria, seja nem o cultural, nem o institucional, nem o político, os coloca numa situação onde a Argentina se tornando um país, como de fato está, pró-mercado, ou seja, uma visão de baixar os impostos, reduzir a burocracia, facilitar a atuação do capital privado, diminuir o tamanho da máquina pública e, como todos os meses desde que ele assumiu, produzir superávit, ou seja, o Estado argentino gastar menos do que arrecada. Isso passa uma mensagem, Caniato, do seguinte: eu sou solvente e eu arcarei com as minhas responsabilidades, pagarei aos meus investidores. Consequentemente, você atrai uma quantidade maior de dinheiro que você já vê, inclusive, pelo balanço do Banco Central da República Argentina, que ele já recompôs em mais ou menos 20 bilhões de dólares e ele tinha um balanço negativo com posições cambiais. Ou seja, essa visão mercadológica mais de mercado aberto, ainda mais agora a Argentina se tornando um grande player, por exemplo, na região de Vaca Muerta, que é um grande polo de produção de energia, atrai empresas para investirem lá. E a Argentina já está, de fato, na América do Sul, se tornando um importante player na exportação de energia, que também é importante para a produção de inteligência artificial. Ou seja, de quem os Estados Unidos comprarão? De um país alinhado ou comprarão de um país que tem menos alinhamento com ele? Então, nesse ponto, você consegue traçar paralelos extremamente relevantes para que a Argentina seja um fluxo importante de dólares, algo que eles precisam e muito, e ele tem conseguido.
1: Agora eu preciso me despedir de parte da rede, porque algumas emissoras ficarão agora com seus programas e telejornais locais. Muito obrigado pela audiência e pela parceria. Continue com a gente.
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5: Diz que pretende ser subserviente, se render aos interesses norte-americanos. Não estou dizendo que essa é a minha opinião, estou dizendo que essa possivelmente é a narrativa que será empacotada pela oposição de Flávio Bolsonaro no contexto eleitoral. Então, talvez, se Flávio Bolsonaro focasse no Brasil e principalmente aí no eleitorado que não está definido, naquele eleitorado que novamente se pauta pela rejeição dos candidatos, vota no candidato que rejeita menos, talvez Flávio Bolsonaro tivesse um pouco mais de eficiência no seu desempenho eleitoral. Eu não acredito que mais ou menos alinhamento a Donald Trump tenha para ele efeitos positivos. Novamente, quem aprecia muito Donald Trump possivelmente já apoia Flávio Bolsonaro. Quem não aprecia Donald Trump é quem pode votar em Flávio Bolsonaro e é justamente esse o eleitor que define o processo eleitoral.
6: Pois é, deixa só para encerrar essa discussão, acho que o Dávila pediu a palavra, né, Dávila? Você quer trazer um ponto e uma informação adicional sobre a relação de Donald Trump e Javier Milei, é isso?
7: É justamente, o Musa colocou muito bem a questão econômica, mas eu quero colocar do ponto de vista político. Muito interessante essa diferença que eu comentei há pouco sobre o alinhamento ideológico político dos interesses do país. Não há dúvida que o alinhamento ideológico de Milei com Trump é incrível. Mas quando Milei foi pedir socorro financeiro aos Estados Unidos para salvar o peso de uma corrida de especulação, Donald Trump foi muito claro. Milei, nós temos todas as afinidades ideológicas. O negócio é o seguinte, vai lá, ganha a eleição em outubro para o parlamento, conquiste a maioria no parlamento, aí eu pressiono o FMI para liberar 20 bilhões de dólares para você. Veja só como o interesse é que determina a postura ideológica. Então, quando todo mundo fala assim, Donald Trump está afinado com Javier Milei, vai ajudá-lo a qualquer custo, não é verdade isso. Não é verdade. Como mostrou a realidade dos fatos? A realidade dos fatos é, Trump chegou para Milei e falou, eu quero te ajudar, mas primeiro ganha a eleição. Tem a maioria no Congresso e aí eu ajudo. Então, Milei teve que vencer a eleição parlamentar para receber a ajuda do FMI, aí sim pressionada pelos Estados Unidos. Por isso que eu estou dizendo, não há uma inversão de valores. Os interesses nunca serão subordinados à afinidade ideológica. A afinidade ideológica é um surplus, é uma ajuda para pavimentar o entendimento político para chegar a uma solução, mas que cada um tem que cumprir o seu papel. Milei teve de cumprir o seu papel. Porque se Milei tivesse perdido a eleição legislativa em outubro, não teria recebido um único centavo, nem dos Estados Unidos, nem do FMI, apesar das afinidades ideológicas.
6: A gente vai seguir acompanhando, claro, esse é um tema que certamente voltará aqui à agenda, à pauta do programa Os Pingos nos Is. Deixa eu trazer uma outra informação. O presidente Lula afirmou nesta sexta-feira que o mundo vive um cenário de instabilidade. Ele defendeu que o Brasil invista em defesa. Ele criticou o presidente dos Estados Unidos, Donald Trump, por ameaçar anexar regiões como o Canal do Panamá e a Groenlândia. E a produção separou, né? Separou esse trecho da manifestação do presidente da República. Vamos acompanhar.
1: O Solano Lopes, presidente do Paraguai, invadiu logo de vez Brasil, Argentina e Uruguai. Está cheio de nego maluco no mundo. Agora mesmo o presidente americano quer tomar a Groenlândia, o Canadá que vai virar estado dele, quer tomar o Canal do Panamá. Onde é que nós estamos?
6: Nesse mesmo evento, o presidente Lula afirmou que o Brasil precisará ampliar os investimentos em defesa nacional e construir um projeto estratégico de longo prazo para as Forças Armadas. Segundo ele, o país precisa estar preparado diante do cenário de instabilidade internacional. Eu acho que dá para separar as nossas análises em duas partes, mas naturalmente, se o comentarista quiser, dá para fazer um combo. Deixa eu passar para o Mota, só para trazer primeiro essa manifestação do presidente da República, dizendo o seguinte: o Brasil, perdão, o planeta, o mundo está cheio de nego maluco. E aí ele emenda dizendo: ah, o presidente dos Estados Unidos quer anexar Canadá, Canal do Panamá, Groenlândia. Você, Mota, a gente tem acompanhado uma porção de declarações do presidente da República. Isso acaba mexendo o quanto na política internacional, nas relações diplomáticas? É um erro, né, achar que esse tipo de declaração fica restrita ao território nacional, né?
8: Caniato, o primeiro pensamento que passou pela minha cabeça foi que se essa frase que você citou aí tivesse saído da cabeça, da boca de um político de direita, talvez ele já tivesse agora preso, né, e sendo processado por ter violado uma lei aí, que eu não vou nem citar qual é. Mas é impressionante, né, como a lei nesse país se aplica para uns e não se aplica para outros. Agora, eu acho que é curioso, né, nada é tão irônico quanto ouvir um socialista defendendo soberania. A não ser que seja um socialista de chapéu preto. Eu fico pensando aqui que isso deve ter sido uma brilhante ideia de um marqueteiro. Olha, primeiro, na reunião do G7, nós vamos usar um chapéu branco, né? Todo mundo lá, super bem vestido, e a pessoa de chapéu branco. E agora, esse chapéu preto, em um estilo que lembra aquele famoso ator e diretor, o Zé do Caixão, não era ele que usava um chapéu preto assim? É um estilo bem apropriado para quem representa ideias tenebrosas.
6: Verdade, muito bem lembrado, o Zé do Caixão. O José Mujica, verdade, o cineasta. Você, Dávila, o posicionamento do presidente da República, para além dessa manifestação que o mundo está cheio de nego maluco, e aí, inclusive, dando como exemplo Donald Trump, tem também a sinalização de que o Brasil precisa estar preparado, porque o mundo está muito instável, né? Naturalmente, se referindo às guerras. O Brasil se preparar para um conflito precisaria se equipar bastante, não, Dávila?
7: Interessante ele falar isso, quando ele é o cara que mais corta o orçamento das Forças Armadas, que mais tirou dinheiro da defesa no Brasil. É uma coisa inacreditável, a hipocrisia do presidente da República. Se esse presidente fosse sério no trato da defesa nacional, teria garantido pelo menos 2% do orçamento nacional sendo investido na defesa brasileira, no equipamento das Forças Armadas, na modernização das Forças Armadas. Mas não é isso que ele faz. É onde ele corta gasto, é onde ele corta investimento, porque ele acha que isso é supérfluo. Então, é um demagogo sem limite, que diz que é importante a defesa, mas corta o orçamento, corta o dinheiro, justamente do setor que nós mais precisamos modernizar. As Forças Armadas do Brasil estão capengas, estão carentes de recursos, estão completamente desaparelhadas para enfrentar o tipo de guerra moderna que nós temos hoje, como bem mostrou a guerra da Ucrânia com a Rússia, a guerra no Irã com os Estados Unidos e todos os outros conflitos. O Brasil está completamente à deriva na questão da defesa por causa de um governo que, se tiver que cortar dinheiro, não é combatendo rombo de estatal, não é combatendo a corrupção, não é combatendo o roubo do INSS, não é combatendo fraudes do tipo do Banco Master, que tudo isso somado dá mais de 170 bilhões de reais, o que seria orçamento suficiente para a modernização das Forças Armadas brasileiras. Portanto, se tem maluco, é no Brasil, na presidência, que trata a defesa com esse total descaso, cortando o orçamento e não compreendendo que a melhor defesa para a paz é um país preparado para enfrentar a guerra.
6: Pois é, e é importante mencionar que esse plano de reforço da defesa, isso vai ser apresentado na eleição. Isso será promessa de campanha. Agora, sabe o que é interessante? Esse anúncio, ou pelo menos essa sinalização, foi feita nessa agenda presidencial em Santa Catarina, cidade de Itajaí. E Santa Catarina, como todos sabem, é um estado muito mais conservador do que outros e que tem escolhido muitos representantes, inclusive, do Partido Liberal, né? Deixa eu só passar para o Bruno Musa. Musa, deixa eu destacar uma outra fala do presidente que a gente não separou, mas ele disse o seguinte, abrindo aspas para o presidente da República: eu tenho dito nas conversas com os meus comandantes, nós precisamos construir um projeto estratégico e a gente tem que ter dinheiro para colocar esse projeto em andamento, para que as pessoas saibam que não queremos briga com ninguém, não vamos invadir ninguém, não queremos guerra com ninguém, mas que nós estaremos preparados para defender os nossos 8 milhões e meio de quilômetros quadrados e 215 milhões de habitantes. Ou seja, não quer guerra com ninguém, mas se vier para cima, nós estaremos preparados. Mais ou menos isso.
9: Preparado de quem? Se os Estados Unidos vierem para cima... Desculpa, isso chega a ser cômico, gente. Meu irmão mora em Itajaí há 20 anos, ele me ligou de lá e me ligou rindo. Ele falou, o que dizer a respeito disso? Veja, preparado como? Defender como? Defender do quê? Qual a intenção dos Estados Unidos invadir a fronteira, se é que ele quis dizer isso militarmente? Eu não sei de verdade em que planeta o governo vive. Eu realmente não tenho a menor ideia... Como é que eles conseguem ligar o ponto A ao ponto B? Na minha opinião, não conseguem de forma nenhuma. E aí sai esse tipo de monte de palavras, sopas de palavras, completamente desconexas e fora da realidade como um todo. Primeiro que o tom dele é já mais belicoso. Segundo, que não há fundamento nenhum de onde tira que invadiria o... Qual necessidade? Então, há umas coisas completamente fora aqui de qualquer nível de discussão sóbria e séria. Então, quando ele, querendo ou não, nas entrelinhas, ele chamou aqui Donald Trump de louco, né? O que mais ele... Que tipo de briga ele quer? Qual é o resultado que ele quer isso? Para mim, é pura narrativa para tentar angariar algum tipo de voto adicional aqui na campanha com esse tema de soberania que a esquerda adora colocar contra os Yankees, imperialistas e etc., que tem pessoas que caem ainda nisso. Mas ela é tão desconexa da realidade que mostra muitas e muitas falhas e buracos na fala dele. Ele fala a respeito de ter dinheiro para investir, etc. Ele é o primeiro a falar que gasto é vida, que não tem o menor conhecimento do que é uma definição de investimento. Ele gasta dinheiro à torto e direito, com quase 100% da despesa do governo, para manter as despesas obrigatórias. Então, como é que ele fala em querer ter dinheiro se ele gasta todo esse dinheiro de maneira irresponsável e sem nenhuma preocupação com isso levar a resultados práticos negativos para a população brasileira, que acha uma boa parte que ainda estão sendo bem defendidas por um governo que faz esse tipo de ação. Então a desconexão é tão grande que eu fico pensando o que comentar disso tudo. Cada dia é uma frase adicional. Eu acho, sinceramente, que é questão de começarmos a, de fato, perceber. Será que ele está realmente preparado para entrar numa campanha novamente? Há realmente as suas faculdades mentais, está realmente 100% bem para conduzir um país num quarto mandato? Não é porque eu tenho divergências políticas e ideológicas que eu não vejo sentido em quem botou nele lá atrás. Eu entendo por uma questão de mundo e etc., mas hoje, com essas frases, assim, me parece tão óbvio que eu fico até preso em procurar palavras do que ele deveria, como ele deveria se pronunciar. Ou alguém chegar e falar, por favor, é hora de parar.
6: Deixa eu chamar o Diego. Diego, muitas pessoas observam algumas sinalizações do presidente da República, do seu partido, da sua pré-campanha, para que ele comece a dialogar com outros grupos, né? Outros grupos de eleitores. Então, talvez essa seja a campanha, ou a pré-campanha de Lula, que ele tente manter algum tipo de conexão com um eleitor de centro, até de centro-direita. Você acha que, quando ele promete investimento em defesa, ou em outro momento fala em combate ao crime organizado, ainda que muitos não acreditem, mas ele faz um esforço em, talvez, sinalizar para esse público, ó, também olharemos para vocês ou para as demandas de vocês. É errado afirmar isso?
5: Não, não é não, Caniato. Eu acho que é exatamente esse o ponto. E aqui eu até abro um pequeno contraponto em relação à ponderação do Musa de que esse seria o modelo do Lula tomado por uma certa senilidade, né? Sofrendo aí um processo de bidenização. Eu acho que é o contrário. Eu acho que esse é justamente o Lula na sua essência, o Lula como ele sempre foi. Alguém que não se preocupa com aquilo que é dito. Ele se preocupa apenas para quem é dito. A questão é que lá nos seus dois primeiros mandatos, nós não tínhamos uma dinâmica de informação tão veloz, tão escalável como nós temos hoje. Hoje é muito fácil nós recapitularmos as falas do presidente Lula da semana passada. É muito fácil nós recapitularmos os atos do governo de meses atrás. E aí, quando nós confrontamos essas informações com aquilo que é dito no discurso, aí fica estampada realmente a desconexão. Agora sim, concordando com aquilo que o Musa disse, a desconexão daquilo que é dito com a realidade. Eu estava em um dos programas aqui da casa, Caniato, quando nós repercutimos uma notícia sobre o cancelamento de alguns voos da FAB por falta de combustível, de alguns veículos blindados do Exército Brasileiro que não estavam rodando em simulações, em treinamentos, por falta de combustível. Eu também estava em alguns programas aqui da casa quando nós noticiamos severo corte orçamentário no patrulhamento das nossas fronteiras, que estão completamente tomadas pelo crime organizado. Então, se você confrontar todas as atitudes, todos os atos concretos do governo Lula, fica muito claro, fica muito evidente que essa fala do presidente é nada mais, nada menos do que uma grande mentira. Uma grande mentira de um governo que não fez absolutamente nada pelo engrandecimento das Forças Armadas. Muito pelo contrário, sucateou até onde pôde o poder do nosso exército, da nossa marinha, da nossa aeronáutica. Tem até um dado, eu nem sei se esse dado é um dado real. Eu vi em algum vídeo pela internet aí espalhado já há muito tempo, de que o Brasil, se entrasse em uma guerra, teria munição suficiente para cerca de uma hora de guerra. Poderia ficar engajado numa guerra por cerca de uma hora. Eu não sei se essa informação é real, mas o pior é que me parece real. Me parece real porque tudo o que eu noticiei aqui na Jovem Pan, nas minhas participações, que diziam respeito às Forças Armadas, era sobre corte orçamentário, sobre sucateamento, sobre falta de estrutura, sobre o desprezo do governo com as Forças Armadas, para agora, curiosamente, em ano eleitoral, o presidente aparecer em um palanque falando que finalmente chegou o momento de nós investirmos na defesa nacional, de nós investirmos no nosso patrulhamento das fronteiras para coibir agressões externas. Então, enfim, é um estado de coisas muito triste para nós brasileiros, que temos que nos deparar com essa verdade, com essa falta de compromisso das figuras públicas em seus discursos para com a realidade e, infelizmente, engolir isso goela abaixo, saber que o que nós teremos para as eleições de 2026, é isso daí. É gente que não se importa, é gente que subestima o nosso intelecto, que subestima a capacidade do eleitor de fazer uma sinapse simples, que é comparar os atos de um governo com aquilo que o governante efetivamente diz. Está muito claro que nada foi feito e que nada será feito pelas Forças Armadas, que caso nós não puxemos o freio de mão dos rumos desse país, infelizmente é só ladeira abaixo.
6: Pois é, os nossos comentaristas analisam a manifestação do presidente da República em um evento em Santa Catarina, na cidade de Itajaí. Ele disse que é muito importante, é fundamental que o Brasil desenvolva um plano estratégico para se preparar para possíveis ameaças ao território nacional. Deixa eu só passar para o Mota, porque o Mota por diversas vezes elogiou e enalteceu a figura do ministro da Defesa, José Múcio Monteiro. E o José Múcio, que ainda é ministro, me lembro que há alguns meses ele tinha sinalizado que sairia do ministério, até vim procurar aqui, falei, será que ele ainda está na pasta? Está. Tanto que ele deve visitar a Venezuela após os terremotos. E aí é preciso considerar as muitas ocasiões, Mota, em que o ministro da Defesa acabou compartilhando uma certa frustração, insatisfação com o fato descrito e destacado pelo Dávila, dos cortes no orçamento para a defesa. Por que o presidente vai mudar? Se antes cortava, agora vai colocar um caminhão de dinheiro na defesa? Isso pelo menos será dito na campanha.
8: Eu acho até essa questão da campanha duvidosa, Caniato, porque a defesa nacional é um assunto com o qual a maioria das pessoas não dá a mínima atenção. A maioria dos políticos não liga para isso. Defesa não dá voto. Quem é que vai votar num candidato porque ele reaparelhou as Forças Armadas? Isso não existe. Infelizmente, as pessoas só se preocupam com defesa nacional quando soa o primeiro tiro de canhão ou quando acontece a primeira invasão, né? Não faz muito tempo, houve uma ameaça do então presidente da Venezuela, Maduro, de atravessar o território brasileiro para invadir a Guiana. E aí o Brasil descobriu que demorava vários dias para se deslocar um tanque para fazer a defesa desse pedaço de território. E aí eu vi muita gente indignada, dizendo, mas que absurdo. Maduro saiu de lá, esse assunto morreu completamente. As Forças Armadas precisam de muito investimento e é constante o investimento que se faz em defesa. Você faz com o objetivo de que ele nunca seja usado. É como um seguro. Você paga o seguro rezando para não precisar usar. É a mesma coisa com o investimento em defesa. Infelizmente, são muito poucos os políticos brasileiros que entendem isso e se importam com isso. O ministro da Defesa é uma exceção, aliás, o ministro da Defesa é uma exceção em vários aspectos. Eu nunca encontrei alguém que o criticasse. Ele é muito respeitado, tanto no meio militar quanto no meio político. Então, é uma grande exceção.
6: É, só destacando, foi uma cerimônia de lançamento ao mar e batismo da Fragata Cunha Moreira, terceira embarcação do programa Fragatas Classe Tamandaré. Segundo as informações estratégicas para a recomposição do núcleo poder naval da Marinha do Brasil. Dávila, só queria que você trouxesse o seu ponto de vista quando a gente observa uma declaração do presidente da República nesse sentido. Quem nos acompanha, enfim, várias pessoas escreveram, destacando a fragilidade do Brasil em combater a entrada de drogas e armas no território nacional. Ou seja, não conseguimos cuidar adequadamente das nossas fronteiras. Quando o presidente da República sinaliza que é preciso se preparar para uma invasão ou para um conflito, qual é a nossa situação? Você consegue trazer um panorama? Não precisa trazer números, dados, mas assim, qual é a situação? Temos forças bem equipadas, preparadas para um conflito regional? Tomara que não aconteça, mas na hipótese, o Mota lembrou bem do episódio levantado por Nicolás Maduro, mas caso o ditador naquela ocasião quisesse invadir o território nacional, por exemplo, para chegar à Guiana. E aí? Como o Brasil está preparado para lidar com uma situação dessa?
7: O Brasil não está preparado. Simples assim. O Brasil ver as suas forças armadas serem sucateadas há muitos anos. As forças armadas necessitam uma dotação orçamentária fixa, que eu considero no mínimo 2% do orçamento, para que possa ter estabilidade do investimento em modernização do arsenal militar brasileiro. Isso não deveria ir para gastar dinheiro com pessoal, mas com modernização, com equipamento. Veja só como as forças armadas em países como os Estados Unidos ou Israel funcionam como verdadeiras startups de inovação, porque aquilo que é desenvolvido pelas forças armadas acaba tendo enorme impacto na vida civil. Ronald Reagan foi conhecido por um projeto muito ambicioso que chamava-se Guerra nas Estrelas. Guerra nas Estrelas desenvolveu áreas militar que tiveram enorme impacto em computação, em ótica, e isso foi fundamental para o avanço norte-americano na tecnologia. Então, veja como o investimento em Forças Armadas não só garante a defesa do país, mas ela é um grande impulsionador de inovação. Israel é um verdadeiro celeiro de inovadores, empreendedores inovadores que trabalham nas Forças Armadas e depois acabam fazendo o seu próprio negócio ao sair das Forças Armadas. Veja só o que está acontecendo no investimento da Ucrânia na tecnologia de drones militares, um avanço extraordinário que está dando enorme dor de cabeça a uma das maiores potências nucleares e militares do mundo, que é a Rússia. Então, Caniato, investimento em defesa não é apenas um seguro. É uma forma de assegurar a defesa do país, de incentivar modernização tecnológica em áreas fundamentais para a defesa e para a sociedade civil. Portanto, a instabilidade orçamentária que existe hoje nas Forças Armadas é um cancro, é um câncer que destrói a capacidade de inovação das Forças Armadas. Por exemplo, a Marinha está investindo no submarino nuclear. Como é que, de repente, você fala, não, esse ano nós vamos cortar 40% da despesa? Mas como é que faz se você está num processo de desenvolvimento de submarino nuclear? Não dá para parar o processo no meio. Então, este é o sucateamento das Forças Armadas. É um total desrespeito à estabilidade orçamentária necessária para a modernização das Forças Armadas, para o progresso da tecnologia, da ciência, do desenvolvimento, que terão efeitos muito maiores do que a defesa, criando inovação no próprio setor privado.
6: Enquete está publicada, viu? A enquete do dia no YouTube do programa Os Pingos nos Is. A pergunta: você acha que os Estados Unidos podem retirar ou diminuir tarifas para os produtos brasileiros após pedidos de Flávio ou de integrantes da família Bolsonaro? Você acha que sim, porque a família tem influência? Você acha que não, porque os Estados Unidos, no fundo, não estão nem aí para o Brasil? Vote no nosso YouTube, YouTube do programa Os Pingos nos Is. Tem uma outra notícia, uma outra informação. A Polícia Federal identificou novos indícios da suposta ocultação de patrimônio envolvendo o ex-banqueiro Daniel Vorcaro. Foi preso preventivamente desde março, né? As informações constam em um relatório de investigação que foi citado pelo ministro do Supremo, André Mendonça, na

0: tona hoje, Musa, quando a Polícia Federal aponta indícios de ocultação patrimonial, porque você sinalizava para isso após aquela elevação da proposta de devolução de recursos, né? Porque como alguém, no estalar de dedos, arruma 20 bilhões, né? Você acha que essas informações acabam se conectando àquela avaliação que você fez lá atrás?
1: Sim, se conectam sem dúvida nenhuma, até porque depois em alguma parte da delação, acho que foi na segunda, ele chegou a, pelo menos saiu na boa parte da mídia a respeito de uma devolução, eventual devolução ou negociação de 40, 50 bilhões, e foi aí que eu trouxe aquele ponto meu que eu continuo batendo nessa tecla. Claro que há indícios de ocultação patrimonial de Vorkar. Veja, na conta do pai dele, que era uma das peças ali do esquema todo, foram encontrados 2,2 bilhões de reais. Então, claramente há indícios importantes de ocultação patrimonial. Mas uma coisa é você ter todos esses indícios de ocultação patrimonial, outra coisa é você dizer que eles possuem em liquidez algo como 20, 30, 40, 50 bilhões de reais. Aí que eu acho que é bastante questionável. E não é por nenhum tipo de, ele não teria condição ou não teria coragem de roubar uma quantidade desse montante. Não, é que pela forma como vem sendo especificada, compras de ativos ilíquidos, superfaturamento através do ativo do banco, que eram muitas vezes inflados para colocar no balanço ele poder captar mais dinheiro. Uma boa parte disso se perdeu, que o FGC pagou. Outra boa parte eram em cotas de empresas que não tinha valor nenhum. Então, de fato, é claro que ele tem alguns bilhões. Se for encontrado com o pai 2,2, claramente com ele é uma quantidade, ou nele, ou nas empresas, nesses indícios de bilhões de reais que estão aí espalhados pelo mundo como um todo, né? Agora, uma coisa é você ter ali para devolver 20, 30, 40 bilhões em liquidez direto. E aí, apesar desses fatos continuarem se correlacionando entre eles, mesmo assim, eu acho extremamente complicado. Se pegarmos, por exemplo, as pessoas, digamos, mais ricas do Brasil, mesmo assim, você olha e fala: ok, será que ele tem a condição de devolver esse dinheiro em liquidez, transformá-lo em liquidez do dia para a noite? É uma quantidade colossal de capital. Então, claro que ele estaria negociando numa quantidade de anos, mas mesmo assim, eu acho que haveria aqui uma negociação para que isso pudesse passar, e aí depois novas renegociações seriam feitas ao longo do tempo, porque aí eu posso estar errado, mas eu duvido muito que ele tenha essa quantidade de dinheiro assim em capital mesmo.
0: Uma rápida parada para você que nos acompanha pela rede.
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3: Muita coisa ainda virá à tona e talvez as respostas dos locais onde Daniel Vorkaro pode ter esse volume imenso de dinheiro escondido para honrar com essa proposta que ele fez ao governo brasileiro.
4: Programas Pingos nos Is, recebendo a rede de rádios, todos com a gente aqui. A notícia e a Polícia Federal avançando com as investigações e levantando apontamentos que revelam indícios de ocultação patrimonial de Daniel Vorkaro. Mota, a gente poderia lembrar de outros eventos, né? Outros casos, e também é preciso respeitar o que diz a população pelas ruas, né? No mundo real, qual é a impressão? Ah, essa pessoa não será punida adequadamente. Poxa, ele roubou muito dinheiro, ainda que ele devolva, tem muito dinheiro guardado em algum local. As pessoas têm essas ideias, né? E aí quando uma pessoa que é investigada propõe a devolução de 60 bilhões, as pessoas acabam fazendo a seguinte reflexão: bom, beleza, se ele topa devolver 60 bilhões, ele vai ficar com zero na conta? Ou será que tem uma reserva especial guardada em algum lugar? É o que as pessoas dizem, né?
5: É o que a lógica indica, né, Caniato? É impossível que alguém com esse perfil envolvido num escândalo dessa dimensão consiga devolver tudo que foi desviado. Não é nenhuma questão só dele querer. É que esse dinheiro deve estar guardado de tantas formas diferentes, investido no nome de outras pessoas, já deve ter virado imóvel, pedras preciosas, dinheiro em espécie, guardado em cofre, quem sabe até enterrado em algum lugar. Então, é simplesmente impossível conceber que uma pessoa como essa vá devolver todo o dinheiro. E para o cidadão comum, cada vez que as pessoas escutam falar desse assunto, isso soa como um deboche, né? Porque um trabalhador médio brasileiro, talvez ele fique a vida inteira trabalhando, economizando, se sacrificando, e ele não terá no final da vida dele uma poupança de R$1 milhão. Milhão. 1 bilhão são 1.000 milhões. Aí você fala de 60 bilhões e essas cifras, né? O pai foi preso, o pai dele tinha na conta, parece que era isso, né? Tinha na conta 1 bi. Então, essas cifras, elas soam como um deboche. Elas, para as pessoas comuns, normais, trabalhadoras, elas são evidência de que o Brasil é controlado, dominado por uma casta para a qual o dinheiro funciona de uma forma completamente diferente do que funciona para nós. Então, o simples fato desse escândalo acontecer... E tem esse escândalo, tem o escândalo do INSS, do qual quase não se fala mais, né? O que aconteceu com aquele dinheiro desviado? Foi devolvido? As pessoas foram punidas? Ninguém sabe, porque o escândalo do Master já ocupou espaço. E anotem o que eu digo, daqui a pouco virá um outro escândalo, maior, mais escandaloso do que esse, e a gente vai esquecer do escândalo do Master.
4: Zé... E a quantia que foi encontrada na conta do pai de Daniel Vorkaro foi de 2 bilhões e 200 milhões, viu, Mota? Fico imaginando, pai, eu tive um problema aqui, eu vou precisar fazer um Pix para você, vou mandar um dinheiro, né? Daí aparece lá 2 bilhões e 200 milhões. Mas, Dávila, o que é preciso trazer e considerar a partir dessas informações que alguns veículos têm divulgado dos indícios de ocultação patrimonial de Daniel Vorkaro? Agora que ele está detido, naturalmente, ele não consegue fazer a gestão desse patrimônio. Só que, como bem destacou o Mota, isso deve ter se transformado em imóveis, dinheiro aplicado na conta de empresas, né, empresas de fachada, muitas vezes até fora do país. Deve ser um trabalho delicado, minucioso, para identificar esses recursos, não?
6: Caneto, vou pegar aqui um gancho no meu amigo Mota, que lembrou do INSS e outros rombos. Vamos fazer uma somatória rápida aqui. Se somarmos 90 bilhões de reais roubados dos aposentados com os descontos indevidos do INSS, do consignado, com mais 8 bilhões estimados do outro roubo do INSS, aquele que foi lá para os sindicatos, e depois somarmos aos 60 bilhões de reais que Vorkaro diz que devolveria aos cofres brasileiros, essa soma daria em torno de 160 bilhões de reais roubados pelo governo do PT. Então, vamos pensar uma coisa. 160 bilhões de reais roubados. Divide por 1.600 reais, que é o valor do salário mínimo. Veja quanto passou de assalto, de roubo, de corrupção debaixo do nariz do governo. É uma vergonha, é um escândalo. E mais escandaloso do que o valor é justamente a conivência do sistema, do Estado, da máquina do governo em tentar abafar estes enormes roubos, corrupção, escândalo que afetam a vida do brasileiro. Porque esse é o dinheiro que está deixando de ir para a educação, deixando de ir para a saúde, deixando de ir para a segurança pública, para ir para os bolsos de sem-vergonhas, de corruptos, de bandidos que esperam, em algum momento, que o Estado vai dar uma canetada e livrar todo mundo das penas e das cadeias, como aconteceu na Lava Jato.
4: Pois é, a gente analisa e destaca a questão que envolve o caso do Banco Master. A gente vai aguardar o avanço das investigações. Só quero trazer uma informação adicional, porque um dia depois de deixar a liderança do governo no Senado, o ex-governador da Bahia e senador Jacques Wagner afirmou à Folha de São Paulo que reclamou com o presidente Lula da atuação da Polícia Federal na operação da qual foi alvo, particularmente pela divulgação de uma foto com cédulas de moeda estrangeiras que foram apreendidas no apartamento onde ele vive em Brasília. Ele disse: "Para que aquela pataquada de dinheiro em cima da cama com o escudo da Polícia Federal? Esse processo era comum na Lava Jato. Se a Polícia Federal vai continuar nesse tipo de espetacularização, acho que o chefe da Polícia Federal tem que tomar conta." Fecho aspas. Na entrevista, Jacques Wagner afirmou desconhecer algum governador ou prefeito que não se relacione com empresários e disse que é ridículo supor que o recebimento de dois convites para um show configure favorecimento. Abro aspas. "Estão achando que ele me comprou porque arrumou dois ingressos? Eu poderia pedir coisa mais importante, né?" Fecho aspas, disse o senador Jacques Wagner. Você, Bruno Musa, posicionamento de Jacques Wagner, criticando a operação da Polícia Federal, inclusive reclamou o presidente da República por conta da fotografia com a apreensão dos recursos, o dinheiro em moeda estrangeira. Ele chama de espetacularização, Musa.
7: Vamos começar pelos ingressos, Caniato. Se fosse apenas isso, eu duvido que ele teria pedido para sair da liderança do governo, uma pessoa tão próxima ao presidente Lula. Talvez o ingresso tenha sido uma pequena coisa num ecossistema muito grande, e é isso que talvez esteja pegando. Vamos ver o que a condução das investigações nos levarão. Mas com certeza não foi por um ingresso. E aí, quando a gente ouve da espetacularização, palavra usada por ele, e ainda que é uma pataquada, veja, esse é o retrato hoje em dia do Brasil, como se a vítima usa suas narrativas para penalizar aquele que o está atacando. E o pior é que, na maioria das vezes, ele consegue. Quantas vezes a gente já viu pessoas da Polícia Federal ou quem está mostrando fatos importantes acabam sendo penalizados por isso? Nós vimos, por exemplo, um jornalista que sofreu algum tipo de punição quando ele mostrou o uso de carros, do carro que é do poder público, por um ministro do Supremo Tribunal Federal. A gente viu vários outros casos desse, em que aquele que mostra ao público faz uma matéria, uma simples matéria que cabe a um jornalista, como ele é, mostrar os fatos, expor aquilo, ele acaba sendo ele a vítima de um processo. Ou seja, o chicote troca de mão muito rápido aqui no Brasil, e aí justamente as pessoas vão esquecendo, e a gente acaba tomando as instituições por assalto. Elas passam a ser instrumentalizadas em nome de grande parte dos políticos, e o discurso inverte, ou seja, aquele que está eventualmente praticando alguma coisa errada passa a ter ali no monopólio da narrativa dele uma fala em que parece que ele é vítima de outros. É impressionante, isso não é de hoje, isso acontece num discurso sempre normalmente com a esquerda, que tem uma visão de mundo de terceirizar a responsabilidade, sempre o seu entorno é culpado pelas ações que ele faz. Mas felizmente a gente está vendo aí, pelo menos o que está saindo na mídia até agora, veremos as investigações, que o ingresso é realmente uma coisa muito pequenininha e que tem coisas muito mais sérias que pelo visto contam, e que caberá ao Jacques Wagner explicar tudo isso ou não, veremos.
4: Pois é, deixa eu só lembrar a nossa audiência que a enquete sobre a tarifa dos Estados Unidos imposta a produtos brasileiros e também uma eventual articulação de Flávio Bolsonaro para a retirada dessas tarifas, a pergunta está publicada no YouTube do programa Os Pingos nos Is, mais de 2 mil pessoas se manifestaram. Se você puder, se manifeste também. Daqui a pouco a gente passa a régua, fecha a votação e eu trago o resultado. Diego Tavares vai fazer a análise desse tema depois do break comercial. É bem rápido. Voltaremos em 1 minuto e meio. Até já.
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7: Jovem Pan conectada com a gente aqui em Os Pingos nos Is. Um abração, viu? Aos motoristas de aplicativo, taxistas, você que aqui em São Paulo sintoniza o 100,9 e fica bem informado com a Jovem Pan e, naturalmente, você que nos acompanha pelas mais de 100 emissoras ligadas aqui à rede Jovem Pan. Deixa eu passar para o Diego Tavares. Você, Diego, Jacques Wagner, muito insatisfeito com o trabalho da Polícia Federal, inclusive, segundo informações, teria reclamado com o presidente Lula do que ele chamou de espetacularização, até fazendo uma comparação com o que foi feito na Operação Lava Jato. Enfim, esse combo, Jacques Wagner, a atuação dele, a saída da liderança, o que é preciso considerar?
8: Olha, Caniato, é uma das estratégias mais antigas para se combater um determinado fato. Quando nós não podemos combater o mérito da mensagem, nós atacamos quem é o mensageiro. A culpa não é de quem mantinha em um apartamento um valor significativo em moeda estrangeira. A culpa é da Polícia Federal que investiga. A culpa é do repórter que publica. A culpa é da pessoa que está discutindo o assunto na mesa do bar. A culpa é de quem faz um post fazendo qualquer menção a esse fato. A culpa jamais é daquela pessoa que deu aso, que deu razão ao acontecimento investigado. É muito mais fácil tecer esse tipo de ataque do que, de fato, explicar a questão desse dinheiro e explicar todo o profundo envolvimento de membros do PT da Bahia com o Credit Sexta, que é tido como a grande origem do escândalo do Banco Master. Explicações que deveriam, inclusive, tangenciar a questão dos autos. Porque é muito comum aqui no Brasil também autoridades públicas que são citadas em processos, que tornam-se réus em processos, se limitam a oferecer as suas explicações nos autos, mas desprezam toda a população brasileira, que merece também uma resposta quando esses escândalos gigantescos de corrupção atingem o dinheiro suado do pagador de imposto. Então, a verdadeira pataquada é a dinâmica que infelizmente foi normalizada no Brasil de como essas autoridades reagem a investigações. Eu sempre digo isso aqui e repito agora, eu tenho uma certa inveja daquelas democracias mais desenvolvidas onde as autoridades públicas se afastam das instituições com a mera fumaça de uma investigação que paire sobre ela, isso para proteger as instituições. Aqui o caminho é sempre o contrário. Quando a autoridade pública ela é vinculada a algum escândalo de corrupção, quando ela é investigada em algum esquema, aí é que ela se agarra ao cargo, aí é que ela se agarra ao posto dentro da instituição, justamente para utilizar a instituição como forma de blindagem. Essa é a verdadeira pataquada que nós vivemos aqui no Brasil.
7: Zé, deixa eu passar para o Mota, a gente está no finzinho do programa. Mota, em um minuto, quando o Jacques Wagner diz que reclamou com o presidente da República sobre a atuação da Polícia Federal, ele está querendo dizer exatamente o quê? Ah, você é o chefe da Polícia Federal? tome algum tipo de medida, isso não pode acontecer, mais ou menos isso, um minuto.
0: Aí tem uma armadilha contra a qual a gente precisa ficar alerta. Realmente, espetacularização de investigações pode ser um tiro no pé, pode dar munição para que o investigado peça depois a anulação da investigação de todo o processo. Então, muitas vezes, um gesto, uma operação que traz até para a gente a sensação de ser uma justiça antecipada, na verdade, pode acabar sendo um presente que se dá ao investigado.
7: Muito interessante esse ponto. Dávila, 30 segundos. Jacques Wagner, a insatisfação com o curso da investigação e, naturalmente, as dúvidas em relação ao desfecho. 30 segundos.
3: Típico DNA petista. Não vamos tratar da essência do problema, que é a bandidagem, a corrupção, o desvio de dinheiro. Vamos tratar de quem é o mensageiro. Vamos tratar do cenário. Vamos tratar dos fatores que levaram a acontecer o fato, mas não vamos discutir o fato, porque o fato gera enorme incômodo para o PT e para o governo.
7: Pois é, os respingos das investigações do caso Master. Você, Bruno Musa, para fechar, 30 segundos.
9: Pois é, isso tende a agravar a situação, mas a minha grande dúvida sempre fica no atual judiciário brasileiro ou na totalidade do judiciário brasileiro. Nós temos fatos importantes que já poderiam manchar toda a história de grandes nomes aqui e que faria o país reiniciar. A questão é, será que o judiciário vai permitir ou vai estancar essa operação e esperar uma nova crise para que essa seja totalmente esquecida?
7: Enquete do dia, vamos colocar o resultado na tela. A pergunta que nós publicamos: você acha que os Estados Unidos podem retirar ou diminuir as tarifas para produtos brasileiros após os pedidos de Flávio e equipe? Para 59%, sim, porque a família Bolsonaro tem influência. 41% disseram não, os Estados Unidos não estão preocupados com o Brasil. Agradeço muito as pessoas que votaram, que participaram da nossa enquete. Um abraço aos nossos comentaristas, um ótimo fim de semana. Segunda-feira tem mais os Pingos nos Is. A gente agradece muito a você pela parceria. Fique agora com o Jornal Jovem Pan e as notícias importantes do dia. Tchau.
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0: 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As notícias do governo federal que movimentaram o país no dia de hoje.
1: Olá, boa noite.
2: Boa noite para você que nos acompanha em todo o país.
1: Sexta-feira, 26 de junho de 2026.
2: Vamos ao destaque do dia: desenvolvimento da indústria naval brasileira.
1: Presidente Lula visita construções de barcos de apoio marítimo da Petrobras em Itajaí, Santa Catarina.
2: Eles fazem parte do programa Mar Aberto de renovação e ampliação da frota do sistema Petrobras.
1: Mais de 2 mil profissionais estão envolvidos na construção de 16 embarcações e presidente destaca a geração de empregos na indústria naval.
3: Por que não compra da China? Porque a China não paga salário do povo brasileiro.
2: E ainda, desemprego no menor patamar desde 2012.
1: Dados do IBGE apontam que taxa de desocupação ficou em 5,6% no trimestre encerrado em maio. Luana Karen.
4: Outro destaque foi a queda na taxa de subutilização, que atingiu 13,3%, o menor nível da série histórica.
2: E queda também na evasão escolar.
1: Censo da Educação mostra que abandono da escola diminuiu 61% entre 2022 e 2025.
2: Índice de reprovação no ensino médio também caiu 65% no período. Pablo Mundim.
5: De acordo com o Ministério da Educação, os resultados refletem um conjunto de políticas voltadas à permanência dos estudantes na escola, entre elas o programa Pé de Meia.
1: Hoje, na apresentação da Voz do Brasil, Mariana Jungmann e Luciano Seixas.
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1: O presidente Lula acompanhou hoje o andamento da construção de 16 barcos da Petrobras em Itajaí, Santa Catarina.
2: O programa Mar Aberto prevê a renovação da frota da companhia, com previsão de entregar 98 embarcações nos próximos 7 anos.
1: Lula também participou do lançamento ao mar de uma fragata da Marinha, a primeira de 4 unidades que estão sendo construídas para aprimorar a defesa marítima do país.
6: O presidente Lula visitou as construções de barcos de apoio marítimo da Petrobras em Itajaí, Santa Catarina. Mais de 2 mil profissionais estão envolvidos nas obras de 16 embarcações. A iniciativa faz parte do programa Mar Aberto de renovação e ampliação da frota do sistema Petrobras. Com previsão de entrega para julho, uma das embarcações em construção no estaleiro Detroit, em Itajaí, é a Starnav Electra, de transporte de suprimentos. O barco conta com sistemas de geração e distribuição de energia, além de novas tecnologias de pintura e de sistemas anti-incrustação, contribuindo para menor consumo de combustível e menor nível de emissões de poluição. Segundo a presidente da Petrobras, Magda Chambriá, os empreendimentos se alinham com a política verde da empresa.
7: Esses barcos têm tecnologia atual embarcada, respeitam o nosso Acordo de Paris, respeitam as nossas intenções de sustentabilidade e apoio ao meio ambiente.
6: O presidente Lula destacou o fortalecimento da indústria naval brasileira.
3: Ah, a coisa custa 10 milhões mais barato. Por que não compra da China? Porque a China não paga salário do povo brasileiro. Mas quando você compra de lá, você não desenvolve a indústria nacional. Quando você compra de lá, você não desenvolve tecnologia aqui. Quando você compra de lá, você não gera emprego aqui.
6: O programa Mar Aberto prevê a construção de 96 embarcações até 2032, com investimentos estimados de R$ 32 bilhões na indústria naval brasileira. Mais cedo, o presidente Lula participou em Itajaí da cerimônia de lançamento ao mar da fragata Cunha Moreira. Com 107 metros de comprimento, convés de voo e hangar para helicópteros, a fragata conta ainda com radares, sistemas de armas avançados e sensores integrados. Nesse projeto, o governo do Brasil está construindo 4 navios de guerra, com investimentos de quase 14 bilhões de reais do Programa de Aceleração do Crescimento, o novo PAC. Reportagem Graziele Bezerra.
2: A taxa de desocupação entre março e maio desse ano foi de 5,6%, menor patamar da série histórica.
1: E o rendimento médio do brasileiro aumentou.
2: Dados mostrados pela PNAD Contínua, divulgada hoje pelo IBGE.
8: O número de brasileiros procurando por uma oportunidade de trabalho retornou ao menor patamar da série histórica, iniciada em 2012. A taxa de desocupação no trimestre encerrado em maio
4: foi de 5,6%. O índice ficou estável na comparação com o trimestre anterior e teve queda de 0,6 pontos percentuais em relação ao mesmo período do ano passado. Outro destaque da Pesquisa Nacional por Amostra de Domicílios Contínua foi a queda na taxa de subutilização, que atingiu 13,3%, o menor nível da série histórica, como explica o analista do IBGE, William Kratochwil.
9: Mais importante é quando observamos a subutilização do mercado de trabalho, ou seja, aqueles que trabalhavam menos horas do que gostariam, aqueles que estavam desalentados, aqueles que estavam fora do mercado de trabalho, mas estão potencialmente ligados a ele, que apresentaram reduções nos seus contingentes, e isso diminuiu a taxa de subutilização do mercado de trabalho, o que é um fator importante, mostrando que o mercado ele continua absorvendo a mão de obra que não estava sendo utilizada.
4: No caso dos empregados com carteira de trabalho assinada, o índice se manteve estável, com quase 40 milhões de pessoas formalizadas. No começo do ano, a gerente Fabiana Barros foi contratada em uma loja no centro de Brasília. Para ela, o cargo com carteira assinada representa tranquilidade.
10: Eu acredito que a vantagem ela é muito boa, porque além de ter os benefícios que a própria empresa fornece, que é o 13º, as férias, então assim, é muito bom.
4: O rendimento médio do brasileiro também subiu, como explica o subsecretário de Política Macroeconômica do Ministério da Fazenda, Rafael Ramires Leão.
11: O rendimento médio real dos trabalhadores no trimestre foi de R$ 3.726,00, uma alta de 4% em relação ao mesmo período do ano anterior. E na comparação com 2022, esse rendimento está 20% mais alto, um avanço que mostra que a queda no desemprego veio acompanhada de ganho real no bolso do trabalhador.
4: A taxa de ocupação medida pelo IBGE leva em conta empregados com ou sem carteira assinada, funcionários públicos, trabalhadores domésticos e trabalhadores que atuam por conta própria. O número de brasileiros ocupados chegou a 102 milhões e 700 mil, uma alta de 0,5% em relação ao trimestre anterior, o que representa 558 mil pessoas a mais incluídas no mercado de trabalho. Reportagem Luana Karen.
1: O governo do Brasil trabalha para tentar atualizar o teto dos microempreendedores individuais.
2: Durante participação no programa Bom Dia Ministro, produzido pela empresa Brasil de Comunicação, o ministro do Planejamento e Orçamento, Bruno Moretti, explicou que um projeto de lei será enviado ao Congresso e prevê atualização entre 2027 e 2028.
12: A gente está trabalhando aqui com a perspectiva de atualizar esse teto para um patamar aí entre 130 e 140 mil, que é mais ou menos a reposição da inflação. Isso é absorvível desde que isso seja feito de maneira escalonada, entre 2027 e 2028. Fazendo isso de forma escalonada, a gente consegue absorver nas contas públicas, a gente consegue inclusive cumprir todo o nosso regramento orçamentário e fiscal.
1: Criação de gado irregular, garimpo ilegal e desmatamento em área de conservação.
2: Todos esses crimes foram desarticulados em uma operação do ICMBio no estado do Pará, que terminou essa semana.
1: Durante a ação de fiscalização, o órgão encontrou fortes indícios de criação clandestina de gado dentro da Estação Ecológica da Terra do Meio.
13: Uma área de proteção ambiental que abriga diversas plantas e animais, como o macaco-aranha da testa branca, que está em perigo de extinção. Essa é a Estação Ecológica Terra do Meio, localizada entre os rios Xingu e Iriri, no Pará. Foi nessa importante área de proteção ambiental que o Instituto Chico Mendes de Conservação da Biodiversidade realizou a Operação Pasto Nulos para acabar com o desmatamento ilegal, a criação de gado irregular e o garimpo ilegal. A ação começou no dia 3 de junho e foi marcada por resistência dos invasores, que ameaçaram policiais, destruíram pontes e tentaram furtar o gado apreendido. Ao todo, foram aplicados R$ 6.500.000 em multas, além de bens retidos, como escavadeiras, trator, motocicletas e motores estacionários. Fiscais também apreenderam ouro ilegal e mercúrio, que é um metal altamente tóxico que contamina água, peixes e seres humanos, e 436 cabeças de gado, que agora terão outro destino, como explica o presidente do ICMBio, Mauro Pires.
14: E esse gado depois foi destinado para programas sociais, né? Para combate à fome, para a merenda escolar, né? De escolas municipais, também para hospitais, é importante dizer.
13: De acordo com Mauro Pires, os criminosos eram reincidentes, já tinham sido multados e foi encontrada uma grande rede de atividades ilegais.
14: Não se trata ali de um pequeno produtor que tinha duas, três vacas de produção leiteira ou para sua família. A gente estava falando de uma rede clandestina de criação de animais em áreas protegidas e prejudicando aqueles produtores que seguem as regras. Aquele produtor que vacina os seus animais, registra os seus animais no órgão sanitário estadual.
13: Além do ICMBio, a Operação Pasto Nulos contou com o apoio da Força Nacional, Polícia Federal, Polícia Militar do Pará e IBAMA. Reportagem Raquel Mariano.
2: O INSS inaugurou hoje a 7ª unidade do PrevBarco, a agência flutuante da Previdência que leva atendimento a comunidades afastadas dos centros urbanos.
1: O novo PrevBarco foi inaugurado em Belém, no Pará, e vai atender municípios do arquipélago do Marajó e do Amapá.
15: Uma nova agência flutuante do INSS foi inaugurada nesta sexta-feira em Belém, no Pará. O PrevBarco Belém 2 vai levar serviços previdenciários e assistenciais a comunidades ribeirinhas, indígenas e quilombolas de difícil acesso no Marajó e no Amapá. Os atendimentos ocorrem de forma direta, sem a necessidade de agendamento prévio. Durante a solenidade, o ministro da Previdência Social, Volney Queiroz, revelou o impacto pessoal que a iniciativa causou em sua gestão.
16: Esse PrevBarco, desde quando nós tivemos o primeiro contato na Previdência Social com a política do PrevBarco, foi uma coisa que me emocionou, chamou minha atenção e fez com que eu quisesse me dedicar a aumentar o número de PrevBarcos e a fortalecer essa política.
15: A presidente do INSS, Ana Cristina Silveira, defende que a nova estrutura flutuante consolida uma previdência social mais inclusiva e acolhedora.
17: O PrevBarco é, acima de tudo, um símbolo. Símbolo do Estado, cada vez seguimos para chegar às pessoas. Símbolo de uma gestão que não espera cidadão. E vai para ele, e garantindo que nenhum brasileiro fique para trás.
15: O modelo operacional destaca-se por ser resolutivo, ou seja, ele permite que o cidadão saia com o resultado do requerimento na hora. O tratorista Isaías Rosário da Silva, de 65 anos, conseguiu a concessão da aposentadoria diretamente no barco e celebrou a agilidade do serviço.
18: Foi feliz, porque já estou com a carta já aposentado. Vai ajudar bastante. Nem falava, né? E agora foi maravilhoso.
15: Com a chegada do Belém 2, o Ministério da Previdência Social eleva para 7 o número de PrevBarcos em atividade simultânea nos rios da região norte. Reportagem Pedro Sardinha.
2: As Relações Exteriores confirmou as mortes de uma brasileira e um brasileiro entre as vítimas dos fortes terremotos que atingiram a Venezuela na última quarta-feira.
1: O Itamaraty afirmou em uma rede social que está prestando assistência consular às famílias das vítimas.
2: Hoje, uma missão humanitária do Brasil partiu de Guarulhos, em São Paulo, com destino a Maracay, na Venezuela.
1: Foram enviados cães farejadores e equipamentos especializados para busca e resgate urbano, além de equipes e materiais médicos para cuidado das vítimas.
19: O Brasil enviou nesta sexta-feira ajuda humanitária para a Venezuela. A aeronave KC-390 Millennium da Força Aérea Brasileira decolou de Guarulhos, em São Paulo, com destino a Macaray, na Venezuela. Foram enviados médicos, cães farejadores e equipamentos especializados para apoiar a Venezuela após os terremotos da última terça-feira. São 12 toneladas de material de apoio e uma equipe de busca e resgate urbano, que reúne profissionais da Secretaria Nacional de Promoção e Defesa Civil, de militares do Corpo de Bombeiros de Minas Gerais, São Paulo e do Paraná, além de especialistas da Agência Nacional de Telecomunicações, a Anatel. A missão humanitária brasileira é coordenada pela Agência Brasileira de Cooperação do Ministério das Relações Exteriores. Priscila Machado, para a Voz do Brasil.
2: De acordo com o último balanço divulgado pelo governo da Venezuela, 920 pessoas morreram e mais de 3 mil ficaram feridas.
1: Ainda segundo o governo venezuelano, mais de 4 mil pessoas estão desalojadas e mais de 300 edificações foram afetadas.
2: Agora há pouco, a Força Aérea Brasileira informou que um hospital de campanha da Marinha do Brasil será transportado neste sábado para apoiar a Venezuela após os terremotos registrados na última quarta-feira.
1: A FAB disse que a aeronave KC-390 Millennium vai transportar, além de estrutura do hospital, equipe médica que prestará apoio aos venezuelanos.
2: A decolagem está prevista para as 8 horas da manhã, horário de Brasília, na base aérea do Galeão, no Rio de Janeiro.
1: Um estudo promovido entre pacientes com obesidade grave ou associada a outras comorbidades, como hipertensão, vai medir os impactos de canetas emagrecedoras à base de semaglutida sobre o Sistema Único de Saúde.
2: Anunciado hoje pelo ministro da Saúde, Alexandre Padilha, o estudo vai ser feito ao longo dos próximos 2 anos, com 250 pacientes do Grupo Hospitalar Conceição, do Rio Grande do Sul.
1: O ministro explicou que um dos objetivos é observar as vantagens da aplicação da medicação para o SUS e para os pacientes que, por vezes, não estão aptos à cirurgia bariátrica, por exemplo.
20: Pessoas que estão esperando na fila de cirurgia bariátrica, mas que não têm condições clínicas sequer de fazer a cirurgia. Então, se pacientes que estavam esperando conseguem reunir as condições clínicas para fazer a cirurgia bariátrica, ou mesmo se tem um impacto a ponto de reduzir a necessidade de fazer a cirurgia bariátrica. Como também nós vamos observar pacientes que têm obesidade e comprometimento cardíaco. Então, o que isso tem de impacto nesses pacientes?
2: Padilha destacou também que a adoção das canetas emagrecedoras como protocolo permanente do SUS contra a obesidade e outras doenças depende da produção da medicação no Brasil.
20: Mais da metade da população brasileira tem sobrepeso a partir da pesquisa feita pelo Vigitel do Ministério da Saúde, que faz a vigilância nas capitais do país, e 1/4 da população brasileira que estão obesas. Então, nós estamos falando de dezenas de milhões de pessoas. Toda vez que você fala em medicação para larga escala de uso no SUS, você tem que conseguir produzir no Brasil, ou senão você não tem sustentabilidade dessa oferta.
1: A pesquisa será realizada com recursos transferidos ao hospital pela Fundação de Apoio da Universidade Federal do Rio Grande do Sul, provenientes de aporte financeiro da produtora do medicamento.
2: A educação pública brasileira avançou em indicadores importantes.
1: A taxa de reprovação no ensino médio e de abandono escolar caíram em torno de 60% em 3 anos.
2: Por outro lado, aumentou a taxa de aprovação dos estudantes.
1: Resultados do censo escolar divulgados hoje pelo Ministério da Educação
2: contribuíram para o resultado um conjunto de políticas públicas, com destaque para o programa Pé de Meia.
21: Mais estudantes permanecendo na escola, passando de ano e concluindo o ensino médio. É o que mostram os dados do censo escolar divulgados pelo Ministério da Educação nesta sexta-feira. Entre 2022 e 2025, a reprovação no ensino médio caiu 62%. O abandono escolar diminuiu 61%, enquanto a distorção idade-série, indicador que mede o atraso escolar, foi reduzida em 28% em 3 anos. No mesmo período, a taxa de aprovação aumentou 11%. Uma revolução na educação brasileira, avaliou Leonardo Barchini, ministro da Educação.
22: Para todos os indicadores, a gente teve uma melhoria significativa que a gente há muito tempo não via. E pela primeira vez, esses 3 indicadores estão juntos. Diminuição do abandono, diminuição da repetência e diminuição da distorção. A gente, em história recente do Brasil, nessa revolução que a gente fez nas últimas décadas de botar todo mundo para dentro da escola, a gente não tinha visto que esses fatores concomitantemente melhoraram no país.
21: De acordo com o Ministério da Educação, os resultados refletem um conjunto de políticas voltadas à permanência dos estudantes na escola. Entre elas, o programa Pé de Meia, que oferece incentivo financeiro para que alunos do ensino médio frequentem as aulas, concluam os estudos e participem do Enem. Foi o que destacou o ministro Leonardo Barchini.
22: A retomada dos programas do MEC, dinheiro direto na escola, a melhoria da alimentação escolar, do recurso para alimentação escolar, para o transporte escolar, tudo isso contribui para um conjunto de melhorias que nós vislumbramos nos últimos 4 anos. Mas eu poderia dizer que o Pé de Meia é o carro-chefe dessa política toda de melhoria que foi implementada desde 2023.
21: O censo também aponta avanços em outras áreas da educação. As inscrições de concluintes da rede pública no Enem cresceram 46% entre 2022 e 2025.
22: A educação em tempo integral passou de 15% para 25,8% das matrículas, atendendo quase 9 milhões de estudantes. E o número de escolas com internet para uso pedagógico aumentou 43,7%, beneficiando cerca de 24 milhões de alunos. Os resultados são confirmados pela PNAD contínua do IBGE. Em apenas um ano, aumentou o número de jovens de 15 a 17 anos matriculados no ensino médio e caiu a proporção de estudantes fora da escola. Reportagem Pablo Mundim.
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1: Quando obras visuais não são cuidadas, cores se desbotam, traços se perdem e até o mais importante, pode se apagar aquilo que as obras representam para a história.
2: Por décadas, isso ocorreu com o mural de 15 metros que habita o nono andar do edifício sede do Ministério da Educação em Brasília.
1: A obra da artista carioca Gilda Reis, batizada de Educação, é um retrato das desigualdades do país e um lembrete de que o conhecimento é o caminho para a justiça social.
2: Na reportagem especial de Thaís Antônio, você vai saber como a restauração desse mural é também um resgate do direito à memória.
5: Uma obra marcada pela passagem do tempo, mas que passou por meses de restauração para recuperar suas cores, formas e a identidade artística originais. O mural Educação fica no nono andar do edifício sede do MEC em Brasília. Produzido nos anos 60, a convite de Oscar Niemeyer, o mural de 15 metros quadrados integra o projeto original do prédio e retrata desigualdades sociais brasileiras, destacando a educação como instrumento de transformação. A obra é da artista carioca Gilda Reis Neto. A filha de Gilda, Marta Reis, participou da cerimônia de entrega do painel restaurado. Ela não conhecia o painel pessoalmente, mas relembra que ouvia a mãe se queixar do estado em que a obra se encontrava.
7: Ela sonhou em ver esse painel restaurado. Ela passou muitos anos fora do Brasil. Quando ela voltou, ela veio a Brasília e ela disse: alguém tem que fazer alguma coisa, não pode deixar.
5: A restauração do painel contou com a participação de mais de 30 pessoas da Universidade Federal de Pelotas. Um trabalho complexo que envolveu muita pesquisa e inovação, como lembra a professora Karen Caldas, que atuou ativamente durante o processo.
23: Esse é um painel que tem uma simbologia gigantesca. Ele fala de inclusão, ele fala de educação, ele tem tudo a ver também com um projeto de pensar a educação como base.
5: João Ribeiro, servidor do MEC, se impactou em encontrar a obra desgastada quando entrou para o quadro do Ministério há mais de 20 anos. Desde então, acompanhou e defendeu a ideia de ver a restauração acontecer. Agora, ao acompanhar o resultado final, João conta que a emoção falou mais alto.
24: Essa utopia de Brasília, essas realidades que são mostradas aqui, nessa inclusão, nessa tentativa de inclusão, de construir uma sociedade democrática, essa ideia da democracia que a gente precisa construir diariamente, né?
5: O processo de restauro do mural preserva uma obra que atravessa décadas e ajuda a contar parte da história do Ministério e também de Brasília, como destaca o ministro da Educação, Leonardo Barchini.
25: Essa reinauguração dessa obra de arte é um dia muito marcante, especialmente para mim. E desde o começo vim aqui visitar o nono andar e ficava matutando por que esse painel estava tão escondido e tão maltratado. Hoje é um dia de muita emoção para nós e para todos aqui que são servidores do MEC, que estão aqui há muito tempo.
5: A reinauguração encerra uma trajetória de abandono da obra que chegou a ficar coberta por tapumes. Em 1992, técnicos do IPHAN redescobriram o mural já deteriorado. Na época, uma tentativa de restauração não avançou e o Ministério optou apenas por proteger o mural com portas de vidro. O processo de restauro começou em 2025 e foi concluído este ano com suas características originais. Reportagem Thaís Antônio.
1: E essas foram as notícias do Governo do Brasil.
2: Uma realização da Secretaria de Comunicação Social da Presidência da República.
1: Com produção da Empresa Brasil de Comunicação.
2: E agora com as notícias do Poder Judiciário e do Congresso Nacional. Boa noite, um bom fim de semana.
1: A gente volta na segunda-feira. Boa noite.
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6: Justiça em números 2026. Estoque de processos cai e ano de maior demanda da série histórica.
8: STJ determina a criação de plano para a atuação da PM paulista em manifestações públicas.
6: Justiça do Trabalho determina que a empresa recontrate tratorista demitido após voltar de internação psiquiátrica.
8: Boa noite, eu sou o Arthur Filho.
6: E eu sou Walter Lima.
8: O Poder Judiciário encerrou 2025 com 75 milhões e meio de processos em tramitação, segundo dados consolidados do relatório Justiça em Números 2026, apresentados pelo Conselho Nacional de Justiça.
6: O resultado representa redução de 3 milhões e 400 mil processos

0: em traz dados sobre a presença do judiciário no território nacional. Dos 5.571 municípios brasileiros, quase metade são sedes de comarca na Justiça Estadual.
1: STJ determina que o Estado de São Paulo apresente protocolo para a atuação da Polícia Militar em manifestações públicas.
0: O plano deverá ser apresentado em 60 dias corridos após a elaboração de diagnóstico inicial. Fátima Uchoa.
2: Entre as diretrizes do plano está a proibição do uso de armas de fogo fora das hipóteses legais. Caberá ao juízo da execução aprová-lo e acompanhar a implementação. A decisão da primeira turma do STJ atendeu a pedido da Defensoria Pública de São Paulo, que apontou abusos da PM durante manifestações como detenções indevidas, uso excessivo da força, de bombas de efeito moral e balas de borracha sem justificativa. O colegiado concluiu ser legítima a intervenção judicial no caso, pois a omissão do Estado em regulamentar e controlar eventuais excessos da PM e não há protocolo atual com parâmetros de atuação policial em manifestações públicas. O relator foi o ministro Paulo Sérgio Domingues.
1: A empresa deve recontratar tratorista demitido após voltar de internação psiquiátrica.
0: Para a Justiça do Trabalho, a demissão foi discriminatória. Marla Lacerda.
3: O trabalhador foi afastado das atividades por orientação médica, após quadros severos de depressão. 8 dias após retornar ao trabalho, foi dispensado. O reconhecimento de demissão discriminatória foi negado em primeira instância, mas o TRT reconheceu a gravidade da doença e condenou a empresa ao pagamento de R$ 6.000 de indenização e a reintegrar o tratorista. A discussão foi levada ao TST. O colegiado manteve a condenação, porque teria havido preconceito por parte da empresa, o que já é de entendimento do TST sobre casos que envolvam doenças psiquiátricas graves, como é o caso do trabalhador.
1: Estão abertas as inscrições para a 30ª edição do curso para candidatas eleitorais Edição Brasil, voltado à formação de mulheres que vão disputar as eleições gerais de 2026.
0: A ideia é fortalecer a participação feminina na política. Adriana Carrara.
4: O curso será realizado em formato híbrido. Nos dias 8 e 9 de julho, as atividades presenciais acontecem em Brasília. Já a etapa virtual será realizada no dia 17 de julho. Ao todo, serão selecionadas 480 candidatas para a modalidade online e até 100 participantes para a etapa presencial. O curso para candidatas eleitorais é promovido pela Comissão Interamericana de Mulheres da Organização dos Estados Americanos, em parceria com a Escola de Governo da OEA e a Associação Nacional das Defensoras e Defensores Públicos, com apoio do Tribunal Superior Eleitoral e do Governo da França. A abertura do evento será transmitida ao vivo pelo canal da Justiça Eleitoral no YouTube e pela TV Justiça. As inscrições podem ser feitas até o dia 30 de junho por meio de formulário que está disponível no site tse.jus.br.
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1: A você, uma boa noite.
0: Bom fim de semana e até segunda-feira.
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7: Eu sou Paula Groba.
8: E eu sou Ricardo Nakaoka.
7: E estes são os destaques de hoje do Jornal do Senado, que começa agora.
8: Avançam medidas para combater evasão escolar de pais e mães jovens.
7: Projeto sobre atendimento médico em instituições para idosos gera debate no Senado.
8: Senadores manifestam solidariedade às vítimas de terremotos na Venezuela.
7: Boa noite.
9: Boa noite.
7: A evasão escolar provocada pela maternidade, paternidade e parentalidade precoce pode ganhar um novo enfrentamento no país. Avançou no Senado um projeto que estabelece uma série de medidas para garantir a permanência de estudantes na escola nessa situação.
9: Entre as ações previstas está a obrigação de as instituições de ensino oferecerem condições adequadas para o aleitamento materno. O repórter Bruno Lourenço traz os detalhes.

0: Alice.
1: O projeto de lei aprovado na Comissão de Direitos Humanos impõe às redes de ensino o dever de criar condições específicas de acolhimento para que a gestação ou a chegada de um filho não signifiquem o fim dos estudos para jovens. A proposta prevê a formação de uma rede de proteção para evitar que mães, pais ou mesmo pessoas próximas responsáveis por crianças pequenas sejam privadas da formação escolar. A relatora, senadora Ivete da Silveira, do MDB de Santa Catarina, defendeu as medidas.
2: A falta dessa proteção, sabemos bem, cria pessoas que algumas das capacidades mais necessárias para a vida social, entre as quais se contam o aprendizado de padrões éticos, universais e racionais, algo diferente daqueles aprendidos no ambiente familiar, bem como a educação científica necessária como fundamento da qualificação da mão de obra, o que será imprescindível para que o futuro adulto possa adquirir bom padrão de vida.
1: O projeto, que já havia sido aprovado na Comissão de Assuntos Sociais, seguiu para a Comissão de Educação.
3: E o tratamento da hemofilia no Brasil ainda esbarra em desafios importantes, especialmente nas desigualdades de acesso a medicamentos e terapias mais avançadas entre as diferentes regiões do país.
0: Esse foi o tema de uma audiência pública realizada na Comissão de Assuntos Sociais do Senado, que buscou discutir formas de ampliar e qualificar o cuidado oferecido aos pacientes. Repórter Marcela Diniz.
4: O tratamento preventivo básico é oferecido no SUS e recentemente foram incorporados medicamentos mais tecnológicos e menos invasivos para alguns tipos de hemofilia, doença que afeta a coagulação do sangue. O Brasil é referência internacional no tratamento da doença, mas o acesso ainda não é equitativo. Pessoas que vivem longe de capitais ou regiões metropolitanas são as mais prejudicadas, segundo a presidente executiva da Associação Brasileira de Pessoas com Hemofilia, Indianara Galhardo.
5: Chega lá, olha, não tem a dose total do mês, tem a dose da semana e volta para casa e tem que ir toda semana. E geralmente o hemocentro não notifica antes o paciente.
4: A inclusão da hemofilia na Política Nacional de Doenças Raras e a construção de uma linha de cuidados no SUS foram outras reivindicações apresentadas durante a audiência. O senador Flávio Arnes, do PSB do Paraná, se comprometeu a elaborar um documento sistematizando essas demandas.
6: Nós vamos elaborar no Senado, como desdobramento dessa audiência pública, também um documento da linha de cuidados, ciclo da vida. Ciclo da vida é o acompanhamento de políticas públicas e precisamos avançar para coisas novas.
4: O Programa Nacional de Coagulopatias Hereditárias acompanha atualmente 35.852 pacientes. 34% deles têm hemofilia do tipo A, a mais comum, e 6% hemofilia do tipo B.
3: E o projeto que garante atendimento médico em instituições de longa permanência para idosos foi tema de debate na Comissão de Direitos Humanos do Senado. A proposta, já aprovada pela Câmara dos Deputados, recebeu críticas de todos os participantes da audiência.
0: As preocupações giram em torno da forma como o texto foi construído e dos impactos da medida na rede de cuidados aos idosos. Repórter Márcio Maturana.
7: O projeto foi criticado por todos os debatedores. O texto determina que esses estabelecimentos atuem em conjunto com o Sistema Único de Assistência Social e com o Sistema Único de Saúde. Foram apontados problemas pela representante do governo, Daniela Jenkins, do Ministério do Desenvolvimento e Assistência Social.
8: Caso isso passe, a gente vai ter um resultado absurdo, desastroso, né? E também aumentar a desigualdade. Por quê? Porque se a gente não tem um serviço público, quem depende de serviço público não vai ter acesso. Agora, quem pode pagar, vai ter.
7: A presidente da comissão, Damaris Alves, do Republicanos do Distrito Federal, quer debater mais o assunto.
9: Escrever um texto sem ouvir realmente quem precisava ser ouvido. E eu estou sentindo o peso da minha responsabilidade agora.
7: Depois da Comissão de Direitos Humanos, o texto precisa ser analisado ainda na Comissão de Assuntos Sociais.
3: E está pronto para ser analisado pelo Plenário do Senado um projeto que obriga órgãos públicos de proteção e defesa do consumidor a oferecer atendimento à distância, preferencialmente pela internet. Pelo texto, o poder público fica obrigado a garantir à população acesso a esses serviços para o recebimento e processamento de representações e denúncias.
0: De acordo com a relatora da medida, senadora Damaris Alves, do Republicanos do Distrito Federal, geral, a falta de atendimento digital eficiente dificulta a proteção do consumidor no cenário do comércio eletrônico. A parlamentar ainda pontua que a proposta fortalece a cidadania, amplia a transparência e garante que os direitos do consumidor sejam protegidos na prática.
10: A ausência de canais digitais eficientes de atendimento público compromete a efetividade da proteção do consumidor. É necessária uma solução urgente, pois a cada ano mais e mais brasileiros são afetados e o fluxo de comércio continua a crescer aceleradamente.
3: O plenário do Senado fez um minuto de silêncio em homenagem às vítimas dos terremotos que atingiram a Venezuela. Senadores também manifestaram solidariedade às famílias e defenderam o apoio humanitário do Brasil ao país vizinho.
0: O presidente da Comissão de Relações Exteriores, senador Nelsinho Tradi, do PSD de Mato Grosso do Sul, destacou a participação de equipes brasileiras na missão de ajuda e ressaltou a importância do fortalecimento dos corpos de bombeiros para atuação em emergências e resgate.
3: O Capital Moto Week, encontro de motociclistas, música e gastronomia que acontece todos os anos em Brasília, pode passar a fazer parte do calendário turístico oficial do Brasil.
0: Um projeto apresentado no Senado reconhece o evento como de relevante interesse turístico nacional. Repórter Henrique Nascimento.
11: Brasília já é parada obrigatória para motociclistas de várias partes do país durante o Capital Moto Week. O evento reúne motos, shows, gastronomia, camping e programação cultural todos os anos na capital federal. A Vanderleia de Oliveira acompanha de perto essa movimentação e diz que o encontro já virou tradição.
12: É um evento maravilhoso, tem gastronomia, tem como você pagar e montar sua barraca para dormir, tem show. Tem de tudo.
11: Um projeto da senadora Leila Barros, do PDT do Distrito Federal, reconhece o Capital Moto Week como evento de relevante interesse turístico nacional e inclui um encontro no calendário turístico oficial do Brasil. Esse calendário foi criado para divulgar festas e eventos capazes de atrair visitantes e movimentar a economia local. Durante a discussão da proposta que criou o calendário, o então senador Fernando Farias, de Alagoas, destacou o potencial turístico da medida.
13: São festas e eventos que marcam os diversos calendários municipais e que poderão atrair mais turistas, desenvolvendo inclusive regiões menos conhecidas desse nosso país de dimensões continentais.
11: O projeto que reconhece o Capital Moto Week como evento de relevante interesse turístico nacional ainda vai passar pelas comissões do Senado.
0: Com edição de Paula Groba e trabalhos técnicos de João Lira, o Jornal do Senado fica por aqui. Acompanhe agora as notícias do Tribunal de Contas da União e da Câmara dos Deputados. Boa noite.
3: Boa noite e um bom fim de semana.
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15: O Tribunal de Contas da União avaliou o programa Agora Tem Especialistas, do Ministério da Saúde. A iniciativa busca ampliar o acesso da população a consultas, exames e cirurgias com especialistas pelo SUS, o Sistema Único de Saúde. O principal ponto analisado foi a estrutura para reduzir a espera por consultas, exames e outros atendimentos. A auditoria apontou que falta integração e eficiência nos sistemas de tecnologia que deveriam gerenciar as filas e os recursos da política. Em 2025, o programa não conseguiu manter o desempenho dos anos anteriores na realização de cirurgias. Uma das razões é a falta de monitoramento, que impede que as informações sejam acompanhadas de forma adequada. O tribunal fez recomendações ao Ministério da Saúde para aprimorar a gestão do programa. Saiba mais em tcu.gov.br.
14: 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Jornal Câmara dos Deputados.
16: Comissão aprova infiltração policial em apuração de exploração sexual.
17: Avança projeto que impõe medidas mais rígidas ao acusado reincidente.
16: Deputados estudam manter auxílio alimentação nas férias do trabalhador.
17: Proposta define atendimento para pessoas com deficiência em desastres.
16: Boa noite. Comissão aprova projeto que estabelece protocolo para pessoas com deficiência em casos de desastre ambiental. A repórter Júlia Lopes tem detalhes sobre a proposta.
18: Segundo o Serviço Geológico do Brasil, quase 4 milhões de pessoas vivem atualmente em áreas de risco no país. Dentro desse grupo estão cidadãos com algum tipo de deficiência ou dificuldade de mobilidade, que se encontram entre os mais vulneráveis. Diante desse cenário, a Comissão de Integração Nacional e Desenvolvimento Regional aprovou o projeto que estabelece regras específicas para o atendimento de pessoas com deficiência ou com mobilidade reduzida em situações de emergência. O texto aprovado incorporou as modificações da Comissão de Defesa dos Direitos das Pessoas com Deficiência e define que o Sistema Nacional de Proteção e Defesa Civil será responsável pela coordenação e implementação e monitoramento desses protocolos. O relator da proposta, deputado Tiago De Joaldo, destaca que essas pessoas enfrentam barreiras físicas, comunicacionais e sociais que dificultam a evacuação e o acesso à ajuda e que a adoção desses protocolos é fundamental para garantir mais segurança.
19: A gente sabe da dificuldade que as pessoas com deficiência principalmente têm, né, de participar do processo de evacuação, do processo de resgate, e esse projeto de lei ele busca exatamente trabalhar antecipadamente, né, a política nacional voltada a se prever, inclusive a identificação de mapas, onde é que existem pessoas com deficiências, em lugares de riscos, para que antecipadamente a Defesa Civil possa preparar planos de evacuação específico, que aqueles lugares que poderão servir como local de concentração das pessoas evacuadas e resgatadas tenham acessibilidade, enfim, de uma forma que essas pessoas sofram menos quando essas situações difíceis acontecerem.
18: De acordo com o IBGE, o Brasil tem mais de 14 milhões de pessoas com deficiência, o que representa 7,3% da população com 2 anos ou mais. Esses números reforçam a necessidade de políticas públicas específicas para garantir segurança e atendimento adequado em momentos de emergência. Entre as medidas previstas na proposta estão a identificação e o cadastramento de pessoas com deficiência que vivem em áreas de risco, a inclusão de um capítulo específico nos planos de contingência, a capacitação de agentes para atendimento especializado, além de garantia de acessibilidade em abrigos e centros de assistência. O projeto também prevê a divulgação de informações em formatos acessíveis e a criação de mecanismos de coordenação entre órgãos públicos, a sociedade civil e instituições especializadas. O projeto, que busca melhorar os protocolos de segurança e atendimento das pessoas com deficiência ou com dificuldade de mobilidade no âmbito da Política Nacional de Proteção e Defesa Civil, agora aguarda análise na Comissão de Constituição e Justiça. Da Rádio Câmara de Brasília, Júlia Lopes.
14: Meio Ambiente.
20: Felipe Beccari, do Podemos de São Paulo, apresentou o projeto que institui a Virada Nacional da Castração de Cães e Gatos. A iniciativa prevê a realização anual de mutirões gratuitos de esterilização em todo o país, com prioridade para famílias de baixa renda e animais em situação de rua.
21: Segundo Felipe Beccari, a proposta busca reduzir a superpopulação e o abandono de animais, além de prevenir doenças que podem afetar a saúde pública. O texto também prevê ações de educação para guarda responsável e integração com campanhas de vacinação e proteção animal.
14: Transportes.
20: Comissão aprova projeto que aumenta a segurança de pedestres com deficiência. A repórter Maria Neves tem mais informações sobre o texto.
22: A Comissão de Viação e Transportes da Câmara aprovou o projeto do deputado Murilo Galdino, do Republicanos da Paraíba, que visa aumentar a proteção da pessoa com deficiência ou com mobilidade reduzida no trânsito. A proposta prevê expressamente que condutores de qualquer tipo de veículo serão sempre responsáveis pela segurança dos pedestres, especialmente das pessoas com problemas de locomoção. Como ressalta o relator, deputado Alexandre Guimarães, do MDB do Tocantins, o Código de Trânsito já determina que os motoristas são responsáveis pela segurança dos pedestres, mas não faz menção específica à proteção das pessoas com deficiência.
23: O projeto visa alterar o artigo 29 do Código de Trânsito Brasileiro, que é um artigo que visa a proteção dos carros maiores para os menores, dos menores para os ciclistas e motocicletas, dos ciclistas e motocicletas todos para os pedestres. Traz uma condição declaratória de proteção ainda maior para as pessoas com vulnerabilidade e deficiência no trânsito. Então essas pessoas com capacidade reduzida e deficiência são inseridas agora no corpo desse texto.
22: Alexandre Guimarães ressalta que o Brasil já conta com normas que reforçam a proteção das pessoas com deficiência no trânsito, como a Lei Brasileira de Inclusão. O deputado sublinha que essa legislação impõe ao poder público e aos particulares o dever de garantir a acessibilidade e segurança no uso das vias públicas e dos serviços de mobilidade urbana. No entanto, na opinião do deputado, ainda assim, as mudanças na lei são fundamentais por dar ênfase ainda maior à responsabilidade dos motoristas. Segundo ele, sem isso, a proteção dos pedestres com deficiência ou mobilidade reduzida permaneceria prejudicada. A proposta, que reforça a proteção de pessoas com deficiência ou mobilidade reduzida no trânsito, ainda será analisada pela Comissão de Constituição e Justiça. Da Rádio Câmara de Brasília, Maria Neves.
14: Direitos Humanos.
21: Comissão aprova infiltração policial para investigar exploração sexual de crianças e adolescentes. A repórter Mônica Tati explica a questão.
1: Projeto aprovado pela Comissão de Segurança Pública e Combate ao Crime Organizado da Câmara dos Deputados prevê medidas de reforço contra o tráfico, a prostituição e a exploração sexual de crianças e adolescentes. O texto reconhece essas práticas como atividades típicas de organizações criminosas e permite a adoção de instrumentos legais, como a infiltração de agentes policiais. Segundo o autor do projeto, o deputado delegado Paulo Bilinski, do PL de São Paulo, a infiltração já está prevista na Lei das Organizações Criminosas, mas é preciso prever uma nova legislação no caso específico de crimes sexuais contra crianças e adolescentes. Paulo Bilinski ressalta que muitos aliciadores e intermediadores operam por meio de redes sociais, fóruns fechados e plataformas de comunicação criptografadas, de difícil acesso para investigação.
2: A característica do crime de pedofilia, de tráfico de crianças, a principal característica é que são ambientes extremamente fechados. Como você investiga um lugar da onde não sai informação? A única forma de investigar é com a infiltração. O Brasil tem uma dificuldade de fazer infiltração policial, que é um ambiente sem a prática e sem o costume. É um método de produção de prova que existe no Brasil, na legislação, faz tempo, mas não é empregado dessa forma, com essa facilidade.
1: O texto também amplia as medidas de proteção aos agentes infiltrados e aos seus familiares, como escolta, alteração de identidade, mudança de domicílio e eventual inclusão em programas especiais. A proposta busca ainda aprimorar a cooperação internacional, facilitando o intercâmbio de informações e operações com outros países. O projeto, que reforça o enfrentamento ao tráfico e à exploração sexual infanto-juvenil, será analisado pelas comissões de Previdência, Assistência Social, Infância, Adolescência e Família e de Constituição e Justiça e de Cidadania. Depois seguirá para a votação no plenário da Câmara. Da Rádio Câmara de Brasília, Mônica Tati.
14: Saúde.
20: Josivaldo JP, do União do Maranhão, defende a aprovação de projeto que cria uma política nacional de apoio a crianças e adolescentes neurodivergentes. Autor da proposta, ele explica que o objetivo é ampliar o acesso a diagnóstico, terapias e apoio escolar, com prioridade para famílias em vulnerabilidade.
21: Josivaldo JP também aponta que o projeto prevê a criação de um fundo nacional para financiamento de centros de atendimento, serviços itinerantes e formação de profissionais especializados. De acordo com o congressista, a maior parte dos recursos será destinada a famílias inscritas no CadÚnico.
14: Segurança Pública.
20: Proposta em debate na Câmara impõe medidas mais rígidas para acusados que cometam novos crimes. Saiba mais na reportagem de José Carlos Oliveira.
4: A Câmara dos Deputados analisa a proposta que altera o Código de Processo Penal para impor regras mais duras para criminosos reincidentes. O texto do deputado Domingos Sávio, do PL de Minas Gerais, permite à Justiça decretar a prisão preventiva de acusado preso novamente em flagrante após ter sido liberado em uma primeira audiência de custódia. Domingos Sávio argumenta que a medida vai prevenir a repetição de crimes cometidos por pessoas que já possuem histórico criminal e processos pendentes.
5: Prendeu uma vez, teve audiência de custódia, você tem o direito de ficar livre para responder em liberdade, mas foi preso pela segunda vez, houve uma reincidência, ele fica preso preventivamente enquanto tramita o seu julgamento para decidir qual é a pena. Ou seja, acaba com esse prende e solta. Isso está desmoralizando a polícia e incentivando o crime. Portanto, o meu projeto de lei que irá contribuir nessa guerra contra o crime.
4: A proposta foi aprovada na Comissão de Segurança Pública, inclusive com novas regras para facilitar a ação policial nas prisões em flagrante. Uma das alterações valida o flagrante baseado em denúncia anônima ou fundada suspeita, desde que haja descrição detalhada das circunstâncias objetivas que levaram à ação policial. O texto aguarda a análise da Comissão de Constituição e Justiça, onde já recebeu apoio da relatora. A aprovação definitiva na Câmara depende da apreciação do plenário. Da Rádio Câmara de Brasília, José Carlos Oliveira.
6: Comissões.
21: Relatório de comissão externa sobre feminicídios no Rio Grande do Sul, aprovado neste primeiro semestre, propõe diversas medidas para combater o problema. A repórter Daniele Lessa nos conta as medidas sugeridas.
8: O feriado de Páscoa do ano de 2025, com 12 assassinatos de mulheres, foi o motivo de criação da comissão externa sobre feminicídios no Rio Grande do Sul, que após realizar 43 reuniões e ouvir mais de 300 pessoas, aprovou seu relatório final com um diagnóstico da violência e com 95 propostas para o Estado e para uma política nacional de enfrentamento. A coordenadora da comissão, deputada Fernanda Melchiona, do PSOL Gaúcho, disse que o trabalho continua, agora levando as propostas a diferentes órgãos e cobrando medidas efetivas.
24: E a ideia não é um relatório final da comissão, é um relatório parcial para que a gente possa, até o ano de 2026, final do ano, a nossa comissão tem até janeiro de 2027, cobrar o que está sendo feito.
8: Entre as propostas estão o aumento da estrutura de atendimento à mulher, especialmente em pequenas cidades rurais e no litoral norte, que não conta com nenhuma delegacia da mulher, ampliar o alcance de ações que funcionam, como colocar tornozeleiras eletrônicas em agressores, garantir o aumento de recursos federais para o combate ao feminicídio nos estados, por meio de aprovação de projeto de lei e também ações de educação e comunicação que possam alterar a cultura de violência.
25: Que esclareça, que enfrente, não apenas que anuncie tantos feminicídios. Não basta para nós apenas a contabilidade macabra e perversa. Nós queremos que se fale da vida dessa mulher, que se humanize, que se diga que ela era mãe, que se diga que ela era filha.
8: Em 2025, no Rio Grande do Sul, foram 80 feminicídios consumados e 264 tentativas. Da Rádio Câmara de Brasília, Daniele Lessa.
6: Justiça.
20: A Comissão de Relações Exteriores aprovou o projeto que restringe a prisão preventiva de policiais investigados por ações em serviço. A reportagem é de Luiz Cláudio Canuto.
26: A Comissão de Relações Exteriores e de Defesa Nacional da Câmara aprovou o projeto que restringe a prisão preventiva e medidas cautelares contra agentes de segurança investigados por atos praticados durante o serviço. O texto altera o Código de Processo Penal. Segundo o projeto, juízes só poderão determinar prisão preventiva ou medidas cautelares daqueles profissionais se houver demonstração inequívoca de que a conduta não ocorreu em legítima defesa ou no estrito cumprimento do dever legal. O autor da proposta, deputado Coronel Assis, afirmou que o objetivo é proteger quem atua em situações de alto risco. O relator, deputado General Girão, do PL do Rio Grande do Norte, recomendou a aprovação do texto. Na avaliação dele, a proposta não afrouxa o controle penal, mas exige uma motivação mais robusta para que não haja a prisão do policial.
27: Esse poder de polícia nunca foi tão desmoralizado no nosso país. Nós precisamos tratar com rigor a criminalidade. E é claro, e precisamos dar respaldo aos nossos policiais que combatem a criminalidade para que eles não sejam perseguidos. O que se vivencia hoje no Brasil é isso. Muitas decisões são tomadas derrumpante por magistrados, condenando policiais, às vezes até mesmo dentro da própria corporação, tirando da rua, proibindo promoções policiais, policiais que foram envolvidos em algum tipo de atuação de enfrentamento ao crime, já considerados no carimbo na testa como sendo culpados. Não, não é assim que deve se tratar o policial. A gente tem que dar respaldo para que ele possa ter, sim, a autoridade de defender a sociedade.
26: A regra valeria para policiais, militares, policiais penais e, por sugestão do relator, também para os integrantes de polícias legislativas. Segundo o texto, para decretar a prisão, a autoridade judicial deve comprovar que o ato do agente não se enquadra em duas situações específicas: excludente de ilicitude prevista no Código Penal